0: isto é basicamente um caminho que nós temos que percorrer. Eu digo que é uma urgência. É possível em Cabo Verde nós implementarmos um modelo de forma responsável e diga, em 5 anos nós podemos fazer avanços enormes. Cabo Verde tem que escolher, vamos continuar centralizados mais 50 anos ou vamos dar um salto? Porque você sente que a energia está cá. Mas se nós continuarmos assim, vamos continuar a perder.
1: Porquê que há esta recusa em se avançar para a regionalização?
0: Para mim, o centralismo em Cabo Verde é como uma ideologia. É uma força gravitacional muito forte.
1: Porque é uma herança da colonização?
0: Exato. E eu creio que quantos quadros, quantas pessoas das outras ilhas estão ali na praia, pessoas competentes, que podiam também estar, não digo todas, mas uma boa parte, estar a fazer um trabalho muito interessante nas suas ilhas, se a ilha tivesse autorização para ter iniciativa e vida própria. É preciso que, em Cabo Verde, nós confiemos nas ilhas e deixemos as ilhas se emancipar e ter um certo... Logicamente que sempre teremos governo central para as questões de defesa, de relações internacionais, diplomacia, etc. Mas é preciso que as ilhas tenham... Nós tenhamos, demos às ilhas a capacidade de se emancipar.
1: Agora, porque é que há esta recusa em se avançar? É o medo da praia poder perder o poder, as pessoas que não estão muitas vezes, mesmo os próprios deputados, que não estão esclarecidos, é uma questão política, é uma luta entre MPB e PAICV?
0: Há, de certa forma, uma elite política, empresarial, profissional, que já se acostumou. E, de fato, quando nós falamos de descentralização, basicamente, logicamente, que muita coisa iria mudar. Todo o orçamento que o Estado tem, o Estado teria que dividir isto com as ilhas e deixar de ter um controle. Porque também há essa mentalidade do controle. Nós temos um Estado que, em vez de ser facilitador, ele tem uma concepção mais de controlar. Quando nós temos um país que está tudo atrelado a um centralismo e que você, para as mínimas

0: E precisam falar francês?
1: Não.
0: O programa é em inglês?
1: É multilingue.
0: E nesse sentido, então, depois de haver essa seleção, caso seja escolhida, as pessoas vêm passar um tempo aqui a Marselha?
1: Sim. Há três tempos. Há o primeiro tempo, logo depois da seleção, vai haver à distância, antes do verão, e até ao verão, vai haver sim webinar, etc. Não é? Tudo online. Passa o verão, eles vêm cá uma semana, que é a primeira semana de imersão. Os custos de deslocação e aqui de PADM, de permanência, não é? De testada, é para eles. Não é? Por isso, isso também é um critério. Vocês têm essa capacidade? Essa é a primeira imersão. E depois fazemos uma segunda imersão, porque a primeira tem mais a ver com o ecossistema. Vêm cá durante a semana e vão viajar. Nós vamos ter o que chamamos uma learning expedition, que já é preparada. Quer dizer, todos não vão ao mesmo sítio. Já vai ser tematizado, consoante os objetivos, mas também os campos de intervenção de cada uma delas. E, na segunda imersão, isso já é ainda melhor, que é quando um evento muito importante que se chama Emerging Valley, que já está na 7ª edição, acho eu, tem a ver com o bridge, a ponte entre a Europa, a ponte tecnológica entre a Europa, sul da Europa e continente africano, e essa organização vai nos facilitar o network, a rede dos financiadores, dos investidores. E aí que é muito interessante, porque também há investidores que nos vêm da África, mas que não conhecem aquelas empresas que nós ajudamos. E aí a magia opera. Porquê? Porque preparamos a fazer o pitch, porque a nossa especialidade é mesmo essa. É como é que consegue fazer um pitch, mas o pitch, para o fazer, também tem que ter aquela base muito bem preparada e estruturada para ter os argumentos num bom momento à boa pessoa, não é? E então preparamos essas 20 empresas, 20 startups africanas, a fazerem no mês de novembro, acho que é fins de novembro, na segunda fase de imersão, a fazer o pitch em frente aos investidores que os próprios investidores vão ter tido selecionado as empresas. Nem todas vão ter essa oportunidade. É que há uma competição entre elas. E é assim que nós fazemos o acompanhamento.
0: E esse evento é aqui?
1: É aqui no primeiro dia e a ex Azicamp no segundo dia.
0: E aí as empresas que vêm então para essa segunda fase também é a custo próprio?
1: Sim. Tudo que é deslocação e a estada, sim.
0: E é possível facilitar, por exemplo, o alojamento? Vocês aconselham? Vocês conseguem sítios um bocadinho mais baratos, mais em conta?
1: Sim, claramente. Mas o que facilitamos mais é, e infelizmente nem para todos funciona, dependendo do país de origem, por exemplo, com a Argélia, torna-se muito mais difícil agora, é também a documentação e os vistos. E isso é que facilitamos.
0: E então, diga-me, dois, três exemplos de empresas africanas que se conseguiram então instalar aqui e que, como disse, se calhar até trouxeram a atividade para aqui. Falou na Tunísia, se calhar outros exemplos.
1: Na Tunísia, bom, é o país que mais empresas forneceu. Temos um caso do Sinoia, que é uma empresa que agora aqui está instalada, que conseguiu fazer o fundraising, levantou dinheiro, não é? E muito. Foram duas fases, uma um pouco menos de 1 milhão de euros, agora mais de 3. Está aqui em Marselha. Ela agora baseou a sede internacional aqui, guardando a da Tunísia como uma sucursal, uma filial. E onde a história é muito interessante, pertinente, e eu acredito nesse tipo de projeto, é que, afinal, o mercado no qual está-se a desenvolver mais o Sinoia na Europa é o continente africano, onde agora vende a solução na Argélia, Marrocos, Senegal, Costa de Marfim, Camarões.
0: Qual é que é o produto?
1: Um produto é um produto digital, é uma solução SaaS, software, que permite conectar todos os canais que você utiliza, o WhatsApp, o Slack, o seu mail, tudo, não é? Facilita muito essa. É uma agregação de todos os canais que costuma utilizar, porque é verdade que agora num computador costumamos abrir não sei quantas janelas, não é? E aquele consegue fazer tudo numa só interface. Mas como esse, há outros. Por exemplo, na Economia Azul, temos outra tunisina, que é a Kiterix. Essa é bastante interessante porque é uma atividade ligada... Fazem a colheita dos caranguejos azuis, que podem se tornar um problema grave, não é? E a partir dessa matéria que eles conseguem depois transformar, fazem...

0: derivados que serve para não sei quantos mercados diferentes. E o interessante agora é que eles vão instalar aqui, não é? Mesmo em Marselha, em Port Saint-Louis, como é que eles vão instalar aqui a unidade de produção? Eu sei que na indústria química é muito procurado.
1: E então, qual é que é o seu conselho final a todas estas empresas? Mesmo que não consigam uma primeira vez, vale a pena candidatarem-se?
0: Claro, acho que candidatar a um programa, ou nosso como a tantos outros que há, não é? É ir buscar a luz. O projetor, é importante ter o projetor em cima de si, porque o que falta mais uma startup, claro que o dinheiro importa muito, o capital, mas o que falta mais é a visibilidade. E candidatar-se a qualquer programa já é ir buscar alguma visibilidade. Isso importa. E depois, nunca se sabe. Nem que não seja selecionada no nosso. Mas o nosso não é único e nós estamos em relação com vários. Aliás, falamos da África, mas nós temos outro programa muito mais pequenininho, que é um programa bilateral com o Líbano. O nosso parceiro do Líbano, embora hoje seja complicado, não é? Com os acontecimentos, como sabe, mas ele próprio tem outros networks, outras redes, não é? E daí, por exemplo, nós sabemos uma coisa, é que os da Norte da África, do Marrocos até o Egito, eles têm também uma ligação forte com o Médio Oriente. E trabalham muito com tudo que é Dubai, tudo que é Abu Dhabi, tudo, um pouco menos com a Arábia Saudita, mas trabalham. Porque lá também há muito dinheiro, não é? E é por facilidade, não somente cultural, só que lá o acesso ao financiamento é muito mais fácil. E por isso, não é por ser mercados de destino, mas mercados de capitalismo. Afinal, ter capital é interessante, mas não é o suficiente. Porque o melhor capital é o do cliente. Sim, vale a pena candidatar, embora não haja sempre o sucesso e a seleção ao cabo da candidatura, mas de qualquer forma, vale a pena porque se não for esse, pode ser outro.
1: Ouvimos Frank Araújo, diretor-geral do Accelerator M em Marselha, sobre o programa Soft Landing Provence Africa Connect Innovation. É o ponto final nesta emissão. 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Até breve.

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1: Catarina Falcão.
0: Aqui estão alguns títulos que marcam a atualidade nesta quinta-feira. Em Cabo Delgado, a população vive entre medo dos grupos terroristas e receio do exército. O Irão está a analisar uma nova proposta de paz dos Estados Unidos. No controle técnico desta emissão está o Moçal Chili. O jornal começa agora.
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0: Em São Tomé e Príncipe, o agravamento da crise energética levou o chefe do governo a manter um encontro ontem com funcionários da empresa de água e eletricidade, EMAI, para avaliar a situação. Os geradores adquiridos pelo governo não conseguiram resolver o problema. De acordo com o sindicato dos trabalhadores da empresa, más opções políticas poderão estar na origem desta crise. Mais pormenores com Maximino Carlos.
3: O adensar da crise energética está a preocupar o governo. Na quarta-feira, o chefe do Executivo Américo Ramos reuniu-se com os trabalhadores da empresa de água e eletricidade EMAI. Foi um encontro para melhor se inteirar do problema da crise energética. E o presidente do Sindicato dos Trabalhadores da referida empresa, Adélcio Costa, denunciou anomalias que estão na base da atual crise energética no país.
4: Hoje, por exemplo, nós dissemos governo. A nomeação hoje que temos lá na EMAI, um diretor com duas pastas. Onde se já viu um diretor-geral com um diretor financeiro ao mesmo tempo?
3: O presidente do Sindicato dos Trabalhadores da EMAI defende uma intervenção urgente para a estabilização da energia elétrica.
4: Então o Sr. Primeiro-Ministro prometeu estar connosco terça-feira na Assembleia dos Trabalhadores. Ali vamos levar toda a roupa suja e, se até possível for, acusar quem deve acusar e chamar o Ministério Público para que possa trazer a responsabilidade.
3: Para Adélcio Costa, as más opções políticas no setor energético estão na origem do problema.
4: Nós não podemos ter uma... Muitas vezes se indica um gestor que não entende. Vai indicar um agrônomo para fazer conta de gestão de EMAI. Um agrônomo. Vai entregar EMAI a uma pessoa que não conhece nada de energia. Nós, lá em casa, temos pessoas que podemos dar conta de recado. Não? Às vezes a nomeação que se faz para dirigir EMAI, nomeações cegas, sem noção. EMAI que se torna cobaia de alguns governos, que torna, digamos, um centro de um momento para poder financiar algumas campanhas. Temos que dizer a verdade à população. Muitas vezes usa a empresa para fazer alguns negócios.
3: Maximino Carlos, São Tomé, RFI.
0: Continua a série de reportagens da RFI sobre a situação em Cabo Delgado, no norte de Moçambique. Esta região é palco há quase 10 anos de violências perpetradas por grupos armados, denominados os Shebabs, que juraram lealdade ao Estado Islâmico. Diante deles estão as Forças Armadas de Moçambique, cujos abusos contra civis foram documentados, nomeadamente pela Amnistia Internacional, num relatório datado de 2021. Os habitantes de Cabo Delgado encontram-se presos entre a violência dos Shebabs e o receio em relação ao exército. Eis a reportagem de Gael Alex, com tradução de Liliana Henriques.
5: Entre outros lugares, os Shebabs escondem-se nas ilhas Quirimbas, ao largo de Cabo Delgado. A Marinha Moçambicana patrulha diariamente. A Samu Sheila é pescador. Em março, ele viu 13 colegas morrerem sob o fogo do exército ao largo de Mocimboa da Praia.
6: Depois de ver que não havia armas nos barcos, os soldados deixaram ir os pescadores. Mas eles mal se afastaram 5 metros que os soldados começaram a atirar. Eles perseguiram-nos até matá-los a todos. Apenas um pescador sobreviveu.
5: Na cidade, os controles efetuados pelos soldados também costumam ser vigorosos. Fariza, uma moradora de Mocimboa da Praia, testemunhou um deles.
7: Passaram lá na minha zona, encontraram um homem. Perguntaram se ele tinha documento. Não tinha documento porque estava a sair na praia. Era um pescador, não podia levar documentos. Lhe bateram. Nem tenho certeza que aquele homem continuou vivo ou morto.
5: Cabo Delgado está a mais de 3 mil quilómetros da capital, Maputo. Esta região, a mais pobre do país, sempre foi negligenciada pelas autoridades, de acordo com Ali Caetano, do Centro para a Democracia e os Direitos Humanos.
8: Falta muito em Moçambique o exército republicano que se identifique com todo o território. As forças não falam a língua local, também têm algum preconceito étnico, não sentem que o conflito em Cabo Delgado é uma questão nacional. Militares dizem que essa guerra não é minha, eu não vim aqui para lutar por certa etnia.
5: As autoridades moçambicanas sempre negaram as acusações de abusos por parte das suas forças armadas.
0: Em Cabo Verde, a descentralização do poder continua a marcar o debate político, nomeadamente na cidade do Mindelo, na Ilha de São Vicente. Marco Cruz, professor universitário e autor do livro Cabo Verde, entre o partidarismo e a esperança da descentralização, defende a adoção de um roteiro gradual e faseado para a descentralização e regionalização, sublinhando que só desta forma o país conseguirá combater o fenómeno do feudalismo partidário.
9: Nós temos um Estado que, em vez de ser facilitador, ele tem uma concepção mais de controlar.
10: Quando nós temos um país que está tudo atrelado a um centralismo e que você, para as mínimas coisas, você tem que pedir autorização, você não tem dinâmica no país. E para mim isso que é um grande erro. Por isso que eu digo, é uma urgência nós mudarmos esta mentalidade. Eu sei que não é fácil. O desafio não está na complexidade, o desafio não está no custo. O desafio está em termos uma liderança, um homem de Estado, uma mulher de Estado, que saiba dar este passo. Para mim seria um grande outro momento de Cabo Verde se nós permitíssemos essa descentralização, essa confiança, este governo multinível, até para combatermos este fenómeno da feudalização. Porque nós entendemos que hoje em dia é assim, o senhor de Cabo Verde é o partido. Se você for desobediente, você pode ser penalizado. E para mim isto é que está a limitar Cabo Verde.
0: Ouvimos Marco Cruz, professor universitário e autor do livro Cabo Verde entre o partidarismo e a esperança de descentralização, numa entrevista de Neide Ribeiro. O presidente da Associação Justiça, Paz e Democracia defendeu hoje um dia de feriado nacional em Angola pelas vítimas dos conflitos políticos entre 1975 e 2002, dia para refletir sobre incompreensões que devem ser banidas. Serra Bango reagiu ao decreto presidencial sobre o luto nacional para sexta-feira, 22 de maio, amanhã, em homenagem às vítimas dos conflitos políticos ocorridos entre novembro de 1975 e abril de 2002. Segundo o ativista, um feriado seria melhor para que naquele dia as pessoas saibam porque estão em casa, não porque alguém fez o decreto. No decreto termina-se que esta sexta-feira a bandeira nacional seja colocada à meia-haste e cancelados espetáculos e manifestações públicas no país, bem como nas missões diplomáticas e consulares angolanas, tendo o luto a duração de um dia.
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0: No Médio Oriente, o Irão diz que está a examinar uma nova proposta de paz enviada pelos Estados Unidos com mediação do Paquistão. O presidente iraniano deixa um aviso, todas as opções continuam em aberto, mas rejeita qualquer negociação feita sob ameaça. Mais detalhes com Lijanjo.
11: Do lado americano, Donald Trump mantém um tom imprevisível, fala numa fase final de negociações e lembra que Washington está preparado para responder militarmente se tudo falhar. Diplomacia numa mão, pressão na outra. No Estreito de Hormuz, por onde passa uma parte do petróleo mundial, nas últimas horas dezenas de navios atravessaram o estreito sob a supervisão iraniana. Cada petroleiro que passa é um sinal de alívio para os mercados. Cada navio interceptado pelos Estados Unidos no Golfo de Oman volta a acender o receio de bloqueio e escalada do conflito. Ao mesmo tempo, o Líbano volta a tremer com novos bombardeamentos israelitas no sul do país. Há mortos, cresce a influência do Hezbollah e Paris fala num país em perigo. No meio deste tabuleiro, o Paquistão tenta manter abertas as pontes entre Teherão e Washington e a China junta-se aos apelos por uma solução justa e equilibrada.
0: Jaime Faria confirmou esta quinta-feira a entrada no quadro principal de Roland Garros ao vencer o austríaco Lucas Neumeier em dois sets. Aos 22 anos, Jaime Faria alcança uma das maiores conquistas da carreira e junta-se a Nuno Borges no quadro principal do Grand Slam parisiense que arranca este domingo. Ontem, as duas atletas portuguesas, irmãs Matilde e Francisca Jorge, foram eliminadas na segunda ronda das qualificações. Em declarações à imprensa, Francisca Jorge analisou a derrota diante da Eslováquia. Vaca, Rebeca Seramkova e o facto de ter participado na prova com a irmã.
12: Sem dúvida, não sinto que foi o meu melhor ténis, acho que fui competitiva, tentei contrariar um bocado o tipo de jogo dela, varia muito, não é um jogo fácil de se ajustar, mas pronto, por isso é que a torna também boa jogadora, tenho o ranking que tenho e continuo com este nível há muitos anos e pronto, estou triste por não conseguir continuar em competição, mas estou contente pela experiência, por estar aqui, acima de tudo, e pronto, e bati-me quase de igual para igual, foi pena não ter concretizado tantos pontos como gostaria, acho que também foi um bocado essa diferença que fez. Nunca é fácil perder, não jogamos é para ganhar, e custa sempre, mas sem dúvida foi especial partilhar esta experiência também com ela. Felizmente não calhámos uma contra a outra. Sem dúvida que foi especial ela também a conseguir, as expectativas estavam baixas, por isso também acho que isso ajudou ela a ser mais competitiva e a desfrutar do momento, e acho que estou super contente por ela, super contente por mim, sem dúvida, desbloquear ali um bocadinho o bichinho da primeira ronda. Mas acho que foi bom, acho que voltar de lesão, ter 4 semanas parada e pronto, sem preparação competitiva de alguma forma antes deste torneio, acho que foi bom, acho que consegui ser competitiva e isso era um dos primeiros objetivos, dos principais, e acho que estive bem acima de tudo. E entreguei-me de corpo e alma, não foi suficiente, ela hoje foi um bocadinho melhor que eu.
0: Ouvimos Francisca Jorge, tenista portuguesa, aos microfones de RFI, ao ponto final neste jornal. Continue connosco.
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0: Bem-vindos à segunda parte da nossa emissão. Mais à frente teremos o Magazine Vida em França. Ficamos agora com o convidado, Nadia Ribeiro, enviada especial da RFI a Cabo Verde.
13: Convidado.
14: Em Cabo Verde, a descentralização do poder continua a marcar o debate político, nomeadamente na cidade do Mindelo, na ilha de São Vicente. A RFI foi ouvir Marco Cruz, professor universitário e autor do livro Cabo Verde entre o partidarismo e a esperança de descentralização. O autor defende a adoção de um roteiro gradual e faseado para a descentralização e regionalização, sublinhando que só desta forma o país vai conseguir livrar-se da feudalização.
15: É possível falarmos de regionalização. Eu comecei até a falar primeiro de descentralização, até para não dar a ideia de ser uma coisa assim muito complexa. A ideia exatamente é chegar na regionalização, mas eu defendi uma coisa muito pragmática. Eu defendo que nós temos que começar a descentralizar administrativamente. Isto não tem custo. O governo, em cada ilha, ele tem delegados. Funcionários têm representações ministeriais nas ilhas. E para mim é neste sentido que nós temos que caminhar. Cada vez mais dar às ilhas competências às pessoas de decidirem até um certo nível. Para mim é aí que começaria a descentralização.
14: E quais é que seriam os benefícios?
15: Com este Estado hipercentralizado, o que é que está a acontecer? É que você chega, você vai estudar e vê uma pessoa altamente capacitada, quando você chega em São Vicente, que é uma ilha que já teve, uma ilha com muita dinâmica, chega aqui, e mesmo que você vá para a administração pública, mesmo que você é um delegado, um responsável, quando você nota aquilo que você é autorizado a fazer, você se decepciona, porque você não vê desafio nenhum. Você não consegue fazer um programa, um planeamento, nem dentro da tua instituição, nem da tua delegação, porque as coisas são, basicamente, você não consegue decidir nada. Então, o que é que acontece? As pessoas entendem que para eles progredirem profissionalmente, têm que sair daqui. E é isto que Cabo Verde é um regime, que eu chamo de um regime do centralismo, é isso que ele está a promover. É uma descapitalização de recursos humanos das ilhas.
14: Isso não iria trazer um conflito, por exemplo, entre o governo central e as regiões?
15: Isto logicamente que é um aprendizado. O primeiro-ministro precisa que ele conviva com um certo poder das ilhas. Ele tem as suas competências, as ilhas têm as suas. E é um diálogo que nós precisamos fazer. É um outro paradigma. E é logicamente que isto requer um certo amadurecimento. Mas neste modelo que eu proponho um modelo que exatamente não seja um modelo de rompimento, em que vamos ter um Estado disfuncional. Por isso que eu propus aqui um roteiro para a descentralização. Começamos a descentralizar administrativamente. O governo vai cada dia dando competências, mais competências às delegações. Chega uma hora em que o governo diz assim: olha, vocês vão começar agora a fazer programas regionais também, de acordo com a minha visão, e vamos consertando as coisas. Chega um momento em que essas pessoas nas ilhas são indicadas não pelo governo, mas pelos deputados da ilha, e por isso você pode depois fazer um alinhamento também, porque os deputados é que acabam por legitimar as decisões executivas na ilha. É um modelo muito responsável e progressivo.
14: Desse roteiro progressivo, o que é que dá às ilhas?
15: A ideia é, basicamente, com esta experiência de descentralização, cada vez mais você começa, por exemplo, a dar aos delegados e às representações ministeriais e mesmo institutos mais responsabilidade. Chega uma hora em que também você eleva o patamar administrativo, em que eles, você lhes dá o desafio de fazer até programas regionais e projetos regionais, de acordo com a visão do governo. Cada vez mais você vai criando uma capacidade das ilhas de começar a ter quadros que pensem aí e que possam ter a capacidade de fazer programas, coisa que as ilhas hoje em dia não têm.
14: Mas o que é que isto vai fazer? Vai fazer com que os problemas sejam resolvidos de uma forma mais célere?
15: Exatamente. É que agora você vai poder ter capacidade, mesmo as pessoas que decidem, são pessoas que estão nas ilhas e que têm uma capacidade de tanto decidir melhor, como de implementar mais rápido e de criar uma dinâmica também nas ilhas.
14: Acha que esta decisão devia ser entregue à população cabo-verdiana? Refiro-me a um referendo sobre a regionalização e a descentralização.
15: Eu acho que a descentralização, a regionalização, não é uma opção. Tentar trazer essa dúvida, vamos deixar que a população decida, eu creio que tem que ter uma liderança firme, dizer, vamos implementar isto, porque, eu digo, Não tínhamos dúvidas que há muitos atores políticos que não estão interessados em nada em haver descentralização em Cabo Verde, porque as pessoas não querem perder o poder. Portanto, para mim não é uma opção. Para mim, isto é basicamente um caminho que nós temos que percorrer. Eu digo que é uma urgência. É possível em Cabo Verde nós implementarmos um modelo de forma responsável e, digo, em 5 anos nós podemos fazer avanços enormes. Cabo Verde tem que escolher, vamos continuar centralizados mais 50 anos ou vamos dar um salto? Porque você sente que a energia está cá. Mas se nós continuarmos assim, vamos continuar a perder.
14: Porquê que há esta recusa em se avançar para a regionalização?
15: Para mim, o centralismo em Cabo Verde é como uma ideologia. É uma força gravitacional muito forte.
14: Porque é uma herança da colonização?
15: Exato. E eu creio que quantos quadros, quantas pessoas das outras ilhas estão ali na praia, pessoas competentes, que podiam também estar, não digo todas, mas uma boa parte, estar a fazer um trabalho muito interessante nas suas ilhas, se a ilha tivesse autorização para ter iniciativa e vida própria. É preciso que, em Cabo Verde, nós confiemos nas ilhas e deixemos as ilhas se emancipar e ter um certo... Logicamente que sempre teremos governo central para as questões de defesa, de relações internacionais, diplomacia, etc. Mas é preciso que as ilhas tenham... Nós tenhamos, demos às ilhas a capacidade de se emancipar.
14: Agora, porque é que há esta recusa em se avançar? É o medo da praia poder perder o poder, as pessoas que não estão muitas vezes, mesmo os próprios deputados, que não estão esclarecidos, é uma questão política, é uma luta entre MPB e PAICV?
15: Há, de certa forma, uma elite política, empresarial, profissional, que já se acostumou. E, de fato, quando nós falamos de descentralização, basicamente, logicamente, que muita coisa iria mudar. Todo o orçamento que o Estado tem, o Estado teria que dividir isto com as ilhas e deixar de ter um controle. Porque também há essa mentalidade do controle. Nós temos um Estado que, em vez de ser facilitador, ele tem uma concepção mais de controlar. Quando nós temos um país que está tudo atrelado a um centralismo e que você, para as mínimas coisas, você tem que pedir autorização, você não tem dinâmica no país. E para mim isso que é um grande erro. Por isso que eu digo, é uma urgência nós mudarmos esta mentalidade. Eu sei que não é fácil. O desafio não está na complexidade, o desafio não está no custo. O desafio está em termos uma liderança, um homem de Estado, uma mulher de Estado, que saiba dar este passo. Para mim seria um grande outro momento de Cabo Verde se nós permitíssemos essa descentralização, essa confiança, este governo multinível, até para combatermos este fenómeno da feudalização. Porque nós entendemos que hoje em dia é assim, o senhor de Cabo Verde é o partido. Se você for desobediente, você pode ser penalizado. E para mim isto é que está a limitar Cabo Verde.
14: Marco Cruz, professor universitário e autor do livro Cabo Verde entre o partidarismo e a esperança de descentralização, ele que foi o nosso convidado nesta quinta-feira.

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2: O Accelerator M, em Marselha, existe para ajudar as startups a implementarem-se na região metropolitana da cidade, que engloba também Aix-en-Provence. Para além de querer acolher mais jovens empresas francesas e europeias, o Accelerator M, liderado pelo franco-português Franco Araújo, quer acolher o talento africano e tentar fixar no sul de França novas empresas com projetos aliciantes. Para isso, esta entidade criou o programa Soft Landing Provence Africa Connect Innovation. Em entrevista à RFI, Franco Araújo explica este programa e convida todos os fundadores de startups dos países lusófonos a candidatarem-se.
3: O Soft Landing Provence Africa Connect, para qualquer empresa tecnológica, como costumamos chamar startup, uma empresa que nasce de uma ideia inovadora, baseada ou não na tecnologia, sempre melhor que seja baseada sobre tecnologia, e que vai ir muito depressa para o mercado e que também vai precisar de muito gás. O programa Soft Landing Provence Africa Connect diz respeito a qualquer empresa de qualquer país, dos 53 países africanos do continente. Nem mais nem menos. A todos. Diz respeito a todos. Aliás, como é que uma startup pode candidatar? É muito simples. No nosso website, como no website da Metrópole, como no website dos parceiros do programa, que é Marseille Innovation e Anima Invest Network, podem encontrar o link que leva à plataforma internacional que se chama F6S. F6S. E a partir daí vão submeter a candidatura, ela vai ser pré-avaliada por um comitê e depois dessa pré-avaliação algumas vão ser pré-selecionadas ou vão ir a um júri e ao fim e ao cabo vamos selecionar no máximo 20 startups. Tenho que dizer que depois de 3 dias depois de ter lançado o apelo à candidatura, já tínhamos mais de 60 candidaturas. E vai sempre, pronto, vai sempre além do que esperávamos, não é? A última vez acho que tivemos mais de 200 candidaturas.
2: Mas é preciso ter já algum lucro? É preciso, não. Ou seja, que critérios é que são importantes?
3: Os critérios são, primeiro, de basear a inovação sobre um campo que decidimos. Tem a ver com a Alvtec, tem a ver com a Agritec. A Agritech também é importante, tem a ver com a EdTech, ICC, Indústrias Culturais e Criativas.
2: E com o mar?
3: Claro, a Bluetech, claro. Tem a ver com vários temas, pois os critérios, não há necessidade de ter lucros, mas se o POC, prova de conceito, já estiver estabelecida, claro que vai facilitar a avaliação da candidatura. E outros requisitos é a capacidade da própria empresa ou da equipa que leva, que gera essa empresa, de internacionalizar as atividades, claro. Porque se não for, o objetivo não for, precisamos ver qual é a ambição. Qual é a ambição da empresa e do projeto? Nós não vamos avaliar simplesmente a ambição de vir aqui à França. Isso não é o projeto. O projeto é qual é a sua trajetória, onde é que quer ir e como é que nós vamos conseguir ajudar você a atingir o seu objetivo, não é? Só que o objetivo tem que passar por cá.
2: E precisam falar francês?
3: Não. Não.
2: O programa é em inglês?
3: É multilingue.
2: E nesse sentido, então, depois de haver essa seleção, caso seja escolhida, as pessoas vêm passar um tempo aqui a Marselha?
3: Sim. Há 3 tempos. Há o primeiro tempo, logo depois da seleção, vai haver à distância, antes do verão, e até ao verão, vai haver sim webinar, etc. Não é? Tudo online. Passa o verão. Eles vêm cá uma semana, que é a primeira semana de imersão. Os custos de deslocação e aqui de PADM, de permanência, não é? De testada, é para eles, não é? Por isso, isso também é um critério. Vocês têm essa capacidade? Essa é a primeira imersão. E depois fazemos uma segunda imersão, porque a primeira tem mais a ver com o ecossistema. Vêm cá durante a semana e vão viajar. Nós vamos ter o que chamamos uma learning expedition, que já é preparada. Quer dizer, todos não vão ao mesmo sítio. Já vai ser tematizado, consoante os objetivos, mas também os campos de intervenção de cada uma delas. E, na segunda imersão, isso já ainda melhor, que é quando um evento muito importante que se chama Emerging Valley, que já está na 7ª edição, acho eu, tem a ver com o bridge, a ponte entre a Europa, a ponte tecnológica entre a Europa, sul da Europa e continente africano, E essa organização vai nos facilitar o network, a rede dos financiadores, dos investidores. E aí que é muito interessante, porque também há investidores que nos vêm da África, mas que não conhecem aquelas empresas que nós ajudamos. E aí a magia opera. Porquê? Porque preparamos a fazer o pitch, porque a nossa especialidade é mesmo essa. É como é que consegue fazer um pitch, mas o pitch, para o fazer, também tem que ter aquela base muito bem preparada e estruturada para ter os argumentos num bom momento à boa pessoa, não é? E então preparamos essas 20 empresas, 20 startups africanas, a fazerem no mês de novembro, acho que é fins de novembro, na segunda fase de imersão, a fazer o pitch em frente aos investidores que os próprios investidores vão ter tido selecionado as empresas. Nem todas vão ter essa oportunidade. É que há uma competição entre elas. E é assim que nós fazemos o acompanhamento.
2: E esse evento é aqui?
3: É. Aqui no primeiro dia e a Ex Azicamp no segundo dia.
2: E aí as empresas que vêm então para essa segunda fase também é a custo próprio?
3: Sim. Tudo que é deslocação e a estada, sim.
2: E é possível facilitar, por exemplo, o alojamento? Vocês aconselham? Vocês conseguem sítios um bocadinho mais baratos, mais em conta?
3: Sim, claramente. Mas o que facilitamos mais é, e infelizmente nem para todos funciona, dependendo do país de origem, por exemplo, com a Argélia, torna-se muito mais difícil agora, é também a documentação e os vistos. E isso é que facilitamos.
2: E então, diga-me, dois, três exemplos de empresas africanas que se conseguiram então instalar aqui e que, como disse, se calhar até trouxeram a atividade para aqui. Falou na Tunísia, se calhar outros exemplos.
3: Na Tunísia, bom, é o país que mais empresas forneceu. Temos um caso do Sinoia, que é uma empresa que agora aqui está instalada, que conseguiu fazer o fundraising, levantou dinheiro, não é? E muito. Foram duas fases, uma um pouco menos de 1 milhão de euros, agora mais de 3. Está aqui em Marselha. Ela agora baseou a sede internacional aqui, guardando a da Tunísia como uma sucursal, uma filial. E onde a história é muito interessante, pertinente, e eu acredito nesse tipo de projeto, é que, afinal, o mercado no qual está-se a desenvolver mais o Sinoia não é a Europa, é o continente africano, onde agora vende a solução na Argélia, Marrocos, Senegal, Costa do Marfim, Camarões.
2: Qual é que é o produto?
3: Um produto produto digital, é uma solução SaaS, software, que permite conectar todos os canais que você utiliza, o WhatsApp, o Slack, o seu mail, tudo, não é? Facilita muito essa. É uma agregação de todos os canais que costuma utilizar, porque é verdade que agora num computador costumamos abrir não sei quantas janelas, não é? E aquele consegue fazer tudo numa só interface. Mas como esse, há outros. Por exemplo, na economia azul, temos outra tunisina, que é a Kitelix. Essa é bastante interessante porque é uma atividade ligada. Fazem a colheita dos caranguejos azuis, que podem se tornar um problema grave, não é? E a partir dessa matéria que eles conseguem depois transformar, fazem derivados que serve para não sei quantos mercados diferentes. E o interessante agora é que eles vão instalar aqui, não é? Mesmo em Marselha, há um Port Saint-Louis, como é que eles vão instalar aqui a unidade de produção? Eu sei que na indústria química é muito procurado.
2: E então, qual é que é o seu conselho final a todas estas empresas? Mesmo que não consigam uma primeira vez, vale a pena candidatarem-se?
3: Claro, acho que candidatar a um programa, ou nosso como a tantos outros que há, não é? É ir buscar a luz. O projetor, é importante ter o projetor em cima de si, porque o que falta mais uma startup, claro que o dinheiro importa muito, o capital, mas o que falta mais é a visibilidade. E candidatar-se a qualquer programa já é ir buscar alguma visibilidade. Isso importa. E depois, nunca se sabe. Nem que não seja selecionada no nosso. Mas o nosso não é único e nós estamos em relação com vários. Aliás, falamos da África, mas nós temos outro programa muito mais pequenininho, que é um programa bilateral com o Líbano. O nosso parceiro do Líbano, embora hoje seja complicado, não é? Com os acontecimentos, como sabe, mas ele próprio tem outros networks, outras redes, não é? E daí Por exemplo, nós sabemos uma coisa, é que os da norte da África, do Marrocos até o Egito, eles têm também uma ligação forte com o Médio Oriente. E trabalham muito com tudo que é Dubai, tudo que é Abu Dhabi, tudo, um pouco menos com a Arábia Saudita, mas trabalham, porque lá também há muito dinheiro, não é? E é por facilidade, não somente cultural, só que lá o acesso ao financiamento é muito mais fácil. E por isso, não é por ser mercados de destino, mas mercados de capitalismo. Afinal, ter capital é interessante, mas não é o suficiente. Porque o melhor capital é o do cliente. Sim, vale a pena candidatar, embora não haja sempre o sucesso e a seleção ao cabo da candidatura, mas de qualquer forma vale a pena porque se não for esse, pode ser outro.
2: Ouvimos Frank Araújo, diretor-geral do Accelerator M em Marselha, sobre o programa Soft Landing Provence Africa Connect Innovation. É o ponto final nesta emissão. 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Até breve.

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1: Catarina Falcão.
0: Aqui estão alguns títulos que marcam a atualidade nesta quinta-feira. Em Cabo Delgado, a população vive entre medo dos grupos terroristas e receio do exército. O Irão está a analisar uma nova proposta de paz dos Estados Unidos. No controle técnico desta emissão está o Moçal Chili. O jornal começa agora.
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0: Em São Tomé e Príncipe, o agravamento da crise energética levou o chefe do governo a manter um encontro ontem com funcionários da empresa de água e eletricidade, EMAI, para avaliar a situação. Os geradores adquiridos pelo governo não conseguiram resolver o problema. De acordo com o sindicato dos trabalhadores da empresa, más opções políticas poderão estar na origem desta crise. Mais pormenores com Maximino Carlos.
3: O adensar da crise energética está a preocupar o governo. Na quarta-feira, o chefe do Executivo Américo Ramos reuniu-se com os trabalhadores da empresa de água e eletricidade EMAI. Foi o encontro para melhor se inteirar do problema da crise energética. E o presidente do Sindicato dos Trabalhadores da referida empresa, Adélcio Costa, denunciou anomalias que estão na base da atual crise energética no país.
4: Hoje, por exemplo, nós dissemos governo. A nomeação hoje que temos lá na EMAI, um diretor com duas pastas. Onde é que se já viu um diretor-geral com um diretor financeiro ao mesmo tempo?
3: O presidente do Sindicato dos Trabalhadores da EMAI defende uma intervenção urgente para a estabilização da energia elétrica.
4: Então o Sr. Primeiro-Ministro prometeu estar connosco terça-feira na Assembleia dos Trabalhadores. Ali vamos levar toda a roupa suja e, se até possível for, acusar quem deve acusar e chamar o Ministério Público para que possa trazer a responsabilidade.
3: Para Adélcio Costa, as más opções políticas no setor energético estão na origem do problema.
4: Nós não podemos ter uma... Muitas vezes se indica um gestor que não entende. Vai indicar um agrônomo para fazer conta de gestão de EMAI. Um agrônomo. Vai entregar EMAI a uma pessoa que não conhece nada de energia. Nós, lá em casa, temos pessoas que podemos dar conta desse cara. Não? Às vezes a nomeação que se faz para dirigir EMAI, nomeações cegas, sem noção. EMAI que torna cobaia de alguns governos, que torna, digamos, um centro do momento para poder financiar algumas campanhas. Temos de dizer a verdade à população. Muitas vezes usa a empresa para fazer alguns negócios.
3: Maximino Carlos, São Tomé, RFI.
0: Continua a série de reportagens da RFI sobre a situação em Cabo Delgado, no norte de Moçambique. Esta região é palco há quase 10 anos de violências perpetradas por grupos armados, denominados os Shebabs, que juraram lealdade ao Estado Islâmico. Diante deles estão as Forças Armadas de Moçambique, cujos abusos contra civis foram documentados, nomeadamente pela Amnistia Internacional, num relatório datado de 2021. Os habitantes de Cabo Delgado encontram-se presos entre a violência dos Shebabs e o receio em relação ao exército. Eis a reportagem de Gael Alex, com tradução de Liliana Henriques.
5: Entre outros lugares, os Shebabs escondem-se nas ilhas Quirimbas, ao largo de Cabo Delgado. A Marinha Moçambicana patrulha diariamente. A Samu Sheila é pescador. Em março, ele viu 13 colegas morrerem sob o fogo do exército ao largo de Mocimboa da Praia.
6: Depois de ver que não havia armas nos barcos, os soldados deixaram ir os pescadores. Mas eles mal se afastaram 5 metros que os soldados começaram a atirar. Eles perseguiram-nos até matá-los a todos. Apenas um pescador sobreviveu.
5: Na cidade, os controles efetuados pelos soldados também costumam ser vigorosos. Fariza, uma moradora de Mocimboa da Praia, testemunhou um deles.
7: Passaram lá na minha zona, encontraram um homem. Perguntaram se ele tinha documento. Não tinha documento porque estava a sair na praia. Era um pescador, não podia levar documentos. Lhe bateram. Nem tenho certeza que aquele homem continuou vivo ou morto.
5: Cabo Delgado está a mais de 3 mil quilómetros da capital, Maputo. Esta região, a mais pobre do país, sempre foi negligenciada pelas autoridades, de acordo com Ali Caetano, do Centro para a Democracia e os Direitos Humanos.
8: Falta muito em Moçambique o exército republicano que se identifique com todo o território. As forças não falam a língua local, também têm algum preconceito étnico, não sentem que o conflito em Cabo Delgado é uma questão nacional. Militares dizem, essa guerra não é minha, eu não vim aqui para lutar por certa etnia.
5: As autoridades moçambicanas sempre negaram as acusações de abusos por parte das suas forças armadas.
0: Em Cabo Verde, a descentralização do poder continua a marcar o debate político, nomeadamente na cidade do Mindelo, na Ilha de São Vicente. Marco Cruz, professor universitário e autor do livro Cabo Verde, entre o partidarismo e a esperança da descentralização, defende a adoção de um roteiro gradual e faseado para a descentralização e regionalização, sublinhando que só desta forma o país conseguirá combater o fenómeno do feudalismo partidário.
9: Nós temos um Estado que, em vez de ser facilitador, é que temos como sensação mais de controlar.
10: Quando nós temos um país que está tudo atrelado a um centralismo e que você, para as mínimas coisas, você tem que pedir autorização, você não tem dinâmica no país. E para mim isso que é um grande erro. Por isso que eu digo, é uma urgência nós mudarmos esta mentalidade. Eu sei que não é fácil. O desafio não está na complexidade, o desafio não está no custo, o desafio está em termos uma liderança, um homem de Estado, uma mulher de Estado, que saiba dar este passo. Para mim seria um grande outro momento de Cabo Verde se nós permitíssemos essa descentralização, essa confiança, este governo multinível, até para combatermos este fenómeno da feudalização. Porque nós entendemos que hoje em dia é assim, o senhor de Cabo Verde é o partido. Se você for desobediente, você pode ser penalizado. E para mim isto é que está a limitar Cabo Verde.
0: Ouvimos Marco Cruz, professor universitário e autor do livro Cabo Verde entre o partidarismo e a esperança de descentralização, numa entrevista de Neide Ribeiro. O presidente da Associação Justiça, Paz e Democracia defendeu hoje um dia de feriado nacional em Angola pelas vítimas dos conflitos políticos entre 1975 e 2002, dia para refletir sobre incompreensões que devem ser banidas. Serra Bango reagiu ao decreto presidencial sobre o luto nacional para sexta-feira, 22 de maio, amanhã, em homenagem às vítimas dos conflitos políticos ocorridos entre novembro de 1965 e abril de 2002. Segundo o ativista, um feriado seria melhor para que naquele dia as pessoas saibam porque estão em casa, não porque alguém fez o decreto. No decreto termina-se que esta sexta-feira a bandeira nacional seja colocada à meia-haste e cancelados espetáculos e manifestações públicas no país, bem como nas missões diplomáticas e consulares angolanas, tendo o luto a duração de um dia.
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0: No Médio Oriente, o Irão diz que está a examinar uma nova proposta de paz enviada pelos Estados Unidos com mediação do Paquistão. O presidente iraniano deixa um aviso, todas as opções continuam em aberto, mas rejeita qualquer negociação feita sob ameaça. Mais detalhes com Ligianjo.
11: Do lado americano, Donald Trump mantém um tom imprevisível, fala numa fase final de negociações e lembra que Washington está preparado para responder militarmente se tudo falhar. Diplomacia numa mão, pressão na outra. No Estreito de Hormuz, por onde passa uma parte do petróleo mundial, nas últimas horas dezenas de navios atravessaram o estreito sob a supervisão iraniana. Cada petroleiro que passa é um sinal de alívio para os mercados. Cada navio interceptado pelos Estados Unidos no Golfo de Oman volta a acender o receio de bloqueio e escalada do conflito. Ao mesmo tempo, o Líbano volta a tremer com novos bombardeamentos israelitas no sul do país. Há mortos, cresce a influência do Hezbollah e Paris fala num país em perigo. No meio deste tabuleiro, o Paquistão tenta manter abertas as pontes entre Teherão e Washington e a China junta-se aos apelos por uma solução justa e equilibrada.
0: Jaime Faria confirmou esta quinta-feira a entrada no quadro principal de Roland Garros ao vencer o austríaco Lucas Neumeier em dois sets. Aos 22 anos, Jaime Faria alcança uma das maiores conquistas da carreira e junta-se a Nuno Borges no quadro principal do Grand Slam parisiense que arranca este domingo. Ontem, as duas atletas portuguesas e irmãs, Matilde e Francisca Jorge, foram eliminadas na segunda ronda das qualificações. Em declarações à imprensa, Francisca Jorge analisou a derrota diante da Eslováquia, Rebeca Seramkova, e o facto de ter participado na prova com a irmã.
12: Sem dúvida, não sinto que foi o meu melhor ténis, acho que fui competitiva, tentei contrariar um bocado o tipo de jogo dela, que varia muito, não é um jogo fácil de se ajustar, mas pronto, por isso é que a torna também boa jogadora, tenho o ranking que tenho e continuo com este nível há muitos anos e pronto, estou triste por não conseguir continuar em competição, mas estou contente pela experiência, por estar aqui, acima de tudo, e pronto, e bati-me quase de igual para igual, foi pena não ter concretizado tantos pontos como gostaria, acho que também foi um bocado essa diferença que fez. Nunca é fácil perder, não jogamos é para ganhar. E custa sempre, mas sem dúvida que foi especial partilhar esta experiência também com ela. Felizmente não calhámos uma contra a outra. Sem dúvida que foi especial ela também a conseguir, as expectativas estavam baixas, por isso também acho que isso ajudou ela a ser mais competitiva e a desfrutar do momento, e acho que estou super contente por ela. Super contente por mim, sem dúvida, desbloquear ali um bocadinho o bichinho da primeira ronda. Mas acho que foi bom, acho que voltar de lesão, ter 4 semanas parada e pronto, sem preparação competitiva de alguma forma antes deste torneio, acho que foi bom, acho que consegui ser competitiva e isso era um dos primeiros objetivos, dos principais, e acho que estive bem acima de tudo. E entreguei-me de corpo e alma, não foi suficiente, ela hoje foi um bocadinho melhor que eu.
0: Ouvimos Francisca Jorge, tenista portuguesa, aos microfones de RFI, ao ponto final deste jornal. Continuem connosco.
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0: Bem-vindos à segunda parte da nossa emissão. Mais à frente teremos o Magazine Vida em França. Ficamos agora com o convidado Nidia Ribeiro, enviada especial da RFI a Cabo Verde.
13: Convidado.
14: Em Cabo Verde, a descentralização do poder continua a marcar o debate político, nomeadamente na cidade do Mindelo, na ilha de São Vicente. A RFI foi ouvir Marco Cruz, professor universitário e autor do livro Cabo Verde entre o partidarismo e a esperança de descentralização. O autor defende a adoção de um roteiro gradual e faseado para a descentralização e regionalização, sublinhando que só desta forma o país vai conseguir livrar-se da feudalização.
15: É possível falarmos de regionalização. Eu comecei até a falar primeiro de descentralização, até para não dar a ideia de ser uma coisa assim muito complexa. A ideia exatamente é chegar na regionalização, mas eu defendi uma coisa muito pragmática. Defendo que nós temos que começar a descentralizar administrativamente. Isto não tem custo. O governo, em cada ilha, ele tem delegados. Funcionários têm representações ministeriais nas ilhas. E para mim é neste sentido que nós temos que caminhar. Cada vez mais dar às ilhas competências às pessoas de decidirem até um certo nível. Para mim é aí que começaria a descentralização.
14: E quais é que seriam os benefícios?
15: Com este Estado hipercentralizado, o que é que está a acontecer? É que você chega, você vai estudar e vem uma pessoa altamente capacitada. Quando você chega em São Vicente, que é uma ilha que já teve uma ilha com muita dinâmica, chega aqui, e mesmo que você vá para a administração pública, mesmo que você é um delegado, um responsável, quando você nota aquilo que você é autorizado a fazer, você se decepciona, porque você não vê desafio nenhum. Você não consegue fazer um programa, um planeamento, nem dentro da tua instituição, da tua delegação, porque as coisas são, basicamente, você não consegue decidir nada. Então, o que é que acontece? As pessoas entendem que para eles progredirem profissionalmente, têm que sair daqui. E é isto que Cabo Verde é um regime, que eu chamo de um regime do centralismo, é isso que ele está a promover. É uma descapitalização de recursos humanos das ilhas.
14: Isso não iria trazer um conflito, por exemplo, entre o governo central e as regiões?
15: Isto, logicamente, que é um aprendizado. O primeiro-ministro precisa que ele conviva com um certo poder das ilhas. Ele tem as suas competências, as ilhas têm as suas. E é um diálogo que nós precisamos fazer. É um outro paradigma. E, logicamente, que isto requer um certo amadurecimento. Mas neste modelo que eu proponho um modelo que exatamente não seja um modelo de rompimento, em que vamos ter um Estado disfuncional. Por isso que eu propus aqui um roteiro para a descentralização. Começamos a descentralizar administrativamente. O governo vai cada dia dando competências, mais competências às delegações. Chega uma hora em que o governo diz assim: olha, vocês vão começar agora a fazer programas regionais também, de acordo com a minha visão, e vamos consertando as coisas. Chega um momento em que

0: mais responsabilidade. Chega uma hora em que também você eleva o patamar administrativo, em que eles, você lhes dá o desafio de fazer até programas regionais e projetos regionais, de acordo com a visão do governo. Cada vez mais você vai criando uma capacidade das ilhas de começar a ter quadros que pensem a ilha e que possam ter a capacidade de fazer programas, coisa que as ilhas hoje em dia não têm.
1: Mas o que é que isto vai fazer? Vai fazer com que os problemas sejam resolvidos de uma forma mais célere?
0: Exatamente. É que agora você vai poder ter capacidade, mesmo as pessoas que decidem, são pessoas que estão nas ilhas e que têm uma capacidade de tanto decidir melhor como de implementar mais rápido e de criar uma dinâmica também nas ilhas.
1: Acha que esta decisão devia ser entregue à população cabo-verdiana? Refiro-me a um referendo sobre a regionalização e a descentralização.
0: Eu acho que a descentralização, a regionalização, não é uma opção. Tentar trazer essa dúvida, vamos deixar que a população decida, eu creio que tem que ter uma liderança firme, dizer vamos implementar isto, porque eu digo, não tenhamos dúvidas que há muitos atores políticos que não estão interessados em nada em haver descentralização em Cabo Verde, porque as pessoas não querem perder o poder. Portanto, para mim não é uma opção. Para mim, isto é basicamente um caminho que nós temos que percorrer. Eu digo que é uma urgência. É possível em Cabo Verde nós implementarmos um modelo de forma responsável e, digo, em 5 anos nós podemos fazer avanços enormes. Cabo Verde tem que escolher, vamos continuar centralizados mais 50 anos ou vamos dar um salto? Porque você sente que a energia está cá. Mas se nós continuarmos assim, vamos continuar a perder.
1: Porquê é que há esta recusa em se avançar para a regionalização?
0: Para mim, o centralismo em Cabo Verde é como uma ideologia. É uma força gravitacional muito forte.
1: Porque é uma herança da colonização?
0: Exato. E eu creio que quantos quadros, quantas pessoas das outras ilhas estão ali na praia, pessoas competentes, que podiam também estar, não digo todas, mas uma boa parte, estar a fazer um trabalho muito interessante nas suas ilhas, se a ilha tivesse autorização para ter iniciativa e vida própria. É preciso que, em Cabo Verde, nós confiemos nas ilhas e deixemos as ilhas se emanciparem até um certo ponto. Logicamente que sempre teremos governo central para as questões de defesa, de relações internacionais, diplomacia, etc. Mas é preciso que as ilhas tenham, nós tenhamos, demos às ilhas a capacidade de se emancipar.
1: Agora, porque é que há esta recusa em se avançar? É o medo da praia poder perder o poder? As pessoas que não estão muitas vezes, mesmo os próprios deputados, que não estão esclarecidos, é uma questão política, é uma luta entre MPD e PAICV?
0: Há, de certa forma, uma elite política, empresarial, profissional, que já se acostumou. E, de fato, quando nós falamos de descentralização, basicamente, logicamente, que muita coisa iria mudar. Todo o orçamento que o Estado tem, o Estado teria que dividir isto com as ilhas e deixar de ter um controle. Porque também há essa mentalidade do controle. Nós temos um Estado que, em vez de ser facilitador, ele tem uma concepção mais de controlar. Quando nós temos um país que está tudo atrelado a um centralismo e que você, para as mínimas coisas, você tem que pedir autorização, você não tem dinâmica no país. E para mim isso que é um grande erro. Por isso que eu digo, é uma urgência nós mudarmos esta mentalidade. Eu sei que não é fácil. O desafio não está na complexidade, o desafio não está no custo. O desafio está em termos uma liderança, um homem de Estado, uma mulher de Estado, que saiba dar este passo. Para mim seria um grande outro momento de Cabo Verde se nós permitíssemos essa descentralização, essa confiança, este governo multinível, até para combatermos este fenómeno da feudalização. Porque nós entendemos que hoje em dia é assim, o senhor de Cabo Verde é o partido. Se você for desobediente, você pode ser penalizado. E para mim isto é que está a limitar Cabo Verde.
1: Marco Cruz, professor universitário e autor do livro Cabo Verde entre o partidarismo e a esperança de descentralização, ele que foi o nosso convidado nesta quinta-feira.

0: Accelerator M em Marselha existe para ajudar as startups a implementarem-se na região metropolitana da cidade, que engloba também Aix-en-Provence. Para além de querer acolher mais jovens empresas francesas e europeias, o Accelerator M, liderado pelo franco-português Franco Araújo, quer acolher o talento africano e tentar fixar no sul de França novas empresas com projetos aliciantes. Para isso, esta entidade criou o programa Soft Landing Provence Africa Connect Innovation. Em entrevista à RFI, Franco Araújo explica este programa e convida todos os fundadores de startups dos países lusófonos a candidatarem-se.
1: O Soft Landing Provence Africa Connect para qualquer empresa tecnológica, como costumamos chamar startup, uma empresa que nasce de uma ideia inovadora, baseada ou não na tecnologia, sempre melhor que seja baseada sobre tecnologia, e que vai ir muito depressa para o mercado e que também vai precisar de muito gás. O programa Soft Landing Provence Africa Connect diz respeito a qualquer empresa de qualquer país, dos 53 países africanos do continente. Nem mais nem menos. A todos. De respeito a todos. Aliás, como é que uma startup pode candidatar? É muito simples. No nosso website, como no website da Metrópola, como no website dos parceiros do programa, que é Marseille Innovation e Anima Invest Network, podem encontrar o link que leva à plataforma internacional que se chama F6S. F6S. E a partir daí vão submeter a candidatura. Ela vai ser pré-avaliada por um comitê. E depois dessa pré-avaliação, algumas vão ser pré-selecionadas, vão ir a um júri e, ao fim e ao cabo, vamos guardar, vamos selecionar no máximo 20 startups. Tenho que dizer que, depois de 3 dias depois de ter lançado o apelo à candidatura, já tínhamos mais de 60 candidaturas. E vai sempre, pronto, vai sempre além do que esperávamos, não é? A última vez acho que tivemos mais de 200 candidaturas.
0: Mas é preciso ter já algum lucro? É preciso, não. Ou seja, que critérios é que são importantes?
1: Os critérios são, primeiro, de basear a inovação sobre um campo que decidimos. Tem a ver com a AlphaTech, tem a ver com a AgriTech. A AgriTech também é importante, tem a ver com a EdTech, ICC, Indústrias Culturais e Criativas.
0: E com o mar?
1: Claro, a BlueTech, claro. Tem a ver com vários temas, pois os critérios, não há necessidade de ter lucros, mas se o POC, prova de conceito, já estiver estabelecida, claro que vai facilitar a avaliação da candidatura. E outros requisitos é a capacidade da própria empresa ou da equipa que leva, que gera essa empresa, de internacionalizar as atividades, claro. Porque se não for, o objetivo não for, precisamos ver qual é a ambição. Qual é a ambição da empresa e do projeto? Nós não vamos avaliar simplesmente a ambição de vir aqui à França. Isso não é o projeto. O projeto é qual é a sua trajetória, onde é que quer ir e como é que nós vamos conseguir ajudar você a atingir o seu objetivo, não é? Só que o objetivo tem que passar por cá.
0: E precisam falar francês?
1: Não. Não, não.
0: O programa é em inglês?
1: É multilingue.
0: E nesse sentido, então, depois de haver essa seleção, caso seja escolhida, as pessoas vêm passar um tempo aqui a Marselha?
1: Sim. Há 3 tempos. Há o primeiro tempo, logo depois da seleção, vai haver à distância, antes do verão, e até ao verão, vai haver sim webinar, etc. Não é? Tudo online. Passa o verão. Eles vêm cá uma semana, que é a primeira semana de imersão. Os custos de deslocação e aqui de PADM, de permanência, não é? De testada, é para eles. Não é? Por isso, isso também é um critério. Vocês têm essa capacidade? Essa é a primeira imersão. E depois fazemos uma segunda imersão, porque a primeira tem mais a ver com o ecossistema. Vêm cá durante a semana e vão viajar. Nós vamos ter o que chamamos uma learning expedition, que já é preparada. Quer dizer, todos não vão ao mesmo sítio. Já vai ser tematizado, consoante os objetivos, mas também os campos de intervenção de cada uma delas. E, na segunda imersão, isso já ainda é melhor, que é quando um evento muito importante que se chama Emerging Valley, que já está na 7ª edição, acho eu, tem a ver com o bridge, a ponte entre a Europa, a ponte tecnológica entre a Europa, sul da Europa e continente africano. E essa organização vai nos facilitar o network, a rede dos financiadores, dos investidores. E aí que é muito interessante, porque também há investidores que nos

0: vem da África, mas que conhecem aquelas empresas que nós ajudamos. E aí a magia opera. Porquê? Porque preparamos a fazer o pitch, porque a nossa especialidade é mesmo essa. É. Como é que consegue fazer um pitch? Mas o pitch, para o fazer, também tem que ter aquela base muito bem preparada e estruturada para ter os argumentos num bom momento à boa pessoa, não é? E então preparamos essas 20 empresas, 20 startups africanas, a fazerem no mês de novembro, acho que é fins de novembro, na segunda fase de imersão, a fazer o pitch em frente aos investidores que os próprios investidores vão ter tido selecionado as empresas. Nem todas vão ter essa oportunidade. É que há uma competição entre elas. E é assim que nós fazemos o acompanhamento.
1: E esse evento é aqui?
0: É. Aqui no primeiro dia e a Ex Azicamp no segundo dia.
1: E aí as empresas que vêm então para essa segunda fase também é a custo próprio?
0: Sim, sim, sim. Tudo que é deslocação e a estada, sim.
1: E é possível facilitar, por exemplo, o alojamento? Vocês aconselham? Vocês conseguem sítios um bocadinho mais baratos, mais em conta?
0: Sim, claramente. Mas o que facilitamos mais é, e infelizmente nem para todos funciona, dependendo do país de origem, por exemplo, com a Argélia, torna-se muito mais difícil agora, é também a documentação e os vistos. E isso é que facilitamos.
1: E então, diga-me, dois, três exemplos de empresas africanas que se conseguiram então instalar aqui e que, como disse, se calhar até trouxeram a atividade para aqui. Falou na Tunísia, se calhar outros exemplos.
0: Mas na Tunísia, bom, é o país que mais empresas forneceu. Temos um caso do Sinoia, que é uma empresa que agora aqui está instalada, que conseguiu fazer o fundraising, levantou dinheiro, não é? E muito. Foram duas fases, uma um pouco menos de 1 milhão de euros, agora mais de 3. Está aqui em Marselha. Ela agora baseou a sede internacional aqui, guardando a da Tunísia como uma sucursal, uma filial. E onde a história é muito interessante, pertinente, e eu acredito nesse tipo de projeto, é que, afinal, o mercado no qual está-se a desenvolver mais o Sinoia na Europa é o continente africano, onde agora vende a solução na Argélia, Marrocos, Senegal, Costa do Marfim, Camarões.
1: Qual é que é o produto?
0: Um produto produto digital, é uma solução SaaS, software, que permite conectar todos os canais que você utiliza, o WhatsApp, o Slack, o seu mail, tudo, não é? Facilita muito essa. É uma agregação de todos os canais que costuma utilizar, porque é verdade que agora num computador costumamos abrir não sei quantas janelas, não é? E aquele consegue fazer tudo numa só interface. Mas como esse, há outros. Por exemplo, na economia azul, temos outra tunisina, que é a Kitelix. Essa é bastante interessante porque é uma atividade ligada, fazem a colheita dos caranguejos azuis, que podem se tornar um problema grave, não é? E a partir dessa matéria que eles conseguem depois transformar, fazem derivados que serve para não sei quantos mercados diferentes. E o interessante agora é que eles vão instalar aqui, não é? Mesmo em Marselha, há um Port Saint-Louis, como é que eles vão instalar aqui a unidade de produção. Eu sei que na indústria química é muito procurado.
1: E então, qual é que é o seu conselho final a todas estas empresas? Mesmo que não consigam uma primeira vez, vale a pena candidatarem-se?
0: Claro, acho que candidatar a um programa, ou nosso como a tantos outros que há, não é? É ir buscar a luz. O projetor, é importante ter o projetor em cima de si, porque o que falta mais numa startup, claro que o dinheiro importa muito, o capital, mas o que falta mais é a visibilidade. E candidatar-se a qualquer programa já é ir buscar alguma visibilidade. Isso importa. E depois, nunca se sabe. Nem que não seja selecionada no nosso. Mas o nosso não é único e nós estamos em relação com vários. Aliás, falamos da África, mas nós temos outro programa muito mais pequenininho, que é um programa bilateral com o Líbano. O nosso parceiro do Líbano, embora hoje seja complicado, não é? Com os acontecimentos, como sabe, mas ele próprio tem outros networks, outras redes, não é? E daí, por exemplo, nós sabemos uma coisa, é que os da norte da África, do Marrocos até o Egito, eles têm também uma ligação forte com o Médio Oriente. E trabalham muito com tudo que é Dubai, tudo que é Abu Dhabi.

0: um pouco menos que a Arábia Saudita, mas trabalham, porque lá também há muito dinheiro, não é? E é por facilidade não somente cultural, só que lá o acesso ao financiamento é muito mais fácil. E por isso não é por ser mercados de destino, mas mercados de capitalismo. Afinal, ter capital é interessante, mas não é o suficiente. Porque o melhor capital é o do cliente. Sim, vale a pena candidatar, embora não haja sempre o sucesso e a seleção ao cabo da candidatura, mas de qualquer forma vale a pena porque se não for esse, pode ser outro.
1: Ouvimos Frank Araújo, diretor-geral do Accelerator M em Marselha, sobre o programa Soft Landing Provence Africa Connect Innovation. É o ponto final nesta emissão. Pode continuar a acompanhar-nos na nossa página de internet em rfi.fr/pt, no Facebook, no Instagram, no TikTok e na rede social X, procurando RFI Português. Até breve.

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1: Catarina Falcão.
0: Aqui estão alguns títulos que marcam a atualidade nesta quinta-feira. Em Cabo Delgado, a população vive entre medo dos grupos terroristas e receio do exército. O Irão está a analisar uma nova proposta de paz dos Estados Unidos. No controle técnico desta emissão está o Moçal Chili. O jornal começa agora.
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0: Em São Tomé e Príncipe, o agravamento da crise energética levou o chefe do governo a manter um encontro ontem com funcionários da empresa de água e eletricidade, EMAI, para avaliar a situação. Os geradores adquiridos pelo governo não conseguiram resolver o problema. De acordo com o sindicato dos trabalhadores da empresa, más opções políticas poderão estar na origem desta crise. Mais pormenores com Maximino Carlos.
3: O adensar da crise energética está a preocupar o governo. Na quarta-feira, o chefe do Executivo Américo Ramos reuniu-se com os trabalhadores da empresa de água e eletricidade EMAI. Foi o encontro para melhor se inteirar do problema da crise energética. E o presidente do Sindicato dos Trabalhadores da referida empresa, Adélcio Costa, denunciou anomalias que estão na base da atual crise energética no país.
4: Hoje, por exemplo, nós dissemos governo. A nomeação hoje que temos lá na EMAI, um diretor com duas pastas. Onde se já viu um diretor-geral com um diretor financeiro ao mesmo tempo?
3: O presidente do Sindicato dos Trabalhadores de EMAI defende uma intervenção urgente para a estabilização da energia elétrica.
4: Então o Primeiro-Ministro prometeu estar connosco terça-feira na Assembleia dos Trabalhadores. Ali vamos levar toda a roupa suja e, se até possível for, acusar quem deve acusar e chamar o Ministério Público para que possa trazer a responsabilidade.
3: Para Adélcio Costa, as más opções políticas no setor energético estão na origem do problema.
4: Nós não podemos ter uma... Muitas vezes se indica um gestor que não entende. Vai indicar um agrônomo para fazer conta de gestão de EMAI. Um agrônomo. Vai entregar EMAI a uma pessoa que não conhece nada de energia. Nós, lá em casa, temos pessoas que podemos dar conta de recado. Não? Às vezes a nomeação que se faz para dirigir EMAI, nomeações cegas, sem noção. EMAI que se torna cobaia de alguns governos, que torna, digamos, um centro do momento para poder financiar algumas campanhas. Temos que dizer a verdade à população. Muitas vezes usa a empresa para fazer alguns negócios.
2: Maximino Carlos, São Tomé, RFI.
0: Continua a série de reportagens da RFI sobre a situação em Cabo Delgado, no norte de Moçambique. Esta região é palco há quase 10 anos de violências perpetradas por grupos armados, denominados os Shebabs, que juraram lealdade ao Estado Islâmico. Diante deles estão as Forças Armadas de Moçambique, cujos abusos contra civis foram documentados, nomeadamente pela Amnistia Internacional, num relatório datado de 2021. Os habitantes de Cabo Delgado encontram-se presos entre a violência dos Shebabs e o receio em relação ao exército. Eis a reportagem de Gael Alix, com tradução de Liliana Henriques.
5: Entre outros lugares, os Shebabs escondem-se nas ilhas Quirimbas, ao largo de Cabo Delgado. A Marinha Moçambicana patrulha diariamente. A Samu Sheila é pescador. Em março, ele viu 13 colegas morrerem sob o fogo do exército ao largo de Mocimboa da Praia.
6: Depois de ver que não havia armas nos barcos, os soldados deixaram ir os pescadores. Mas eles mal se afastaram 5 metros que os soldados começaram a atirar. Eles perseguiram-nos até matá-los a todos. Apenas um pescador sobreviveu.
5: Na cidade, os controles efetuados pelos soldados também costumam ser vigorosos.

0: Grossos. Fariza, uma moradora de Mocimboa da Praia, testemunhou um deles.
1: Passaram lá na minha zona, encontraram um homem. Perguntaram se ele tinha documento. Não tinha documento porque estava a sair na praia. Era um pescador, não podia levar documentos. Lhe bateram. Nem tenho certeza que aquele homem continuou vivo ou morto.
0: Cabo Delgado está a mais de 3 mil quilómetros da capital, Maputo. Esta região, a mais pobre do país, sempre foi negligenciada pelas autoridades, de acordo com Ali Caetano, do Centro para a Democracia e os Direitos Humanos.
2: Falta muito em Moçambique um exército republicano que se identifique com todo o território. As forças não falam a língua local, também têm algum preconceito étnico, não sentem que o conflito em Cabo Delgado é uma questão nacional. Militares dizem, essa guerra não é minha, eu não vim aqui para lutar por certa etnia.
0: As autoridades moçambicanas sempre negaram as acusações de abusos por parte das suas forças armadas.
3: Em Cabo Verde, a descentralização do poder continua a marcar o debate político, nomeadamente na cidade do Mindelo, na Ilha de São Vicente. Marco Cruz, professor universitário e autor do livro Cabo Verde, entre o partidarismo e a esperança da descentralização, defende a adoção de um roteiro gradual e faseado para a descentralização e regionalização, sublinhando que só desta forma o país conseguirá combater o fenómeno do feudalismo partidário.
4: Nós temos um Estado que, em vez de ser facilitador, ele tem uma concepção mais de controlar.
5: Quando nós temos um país que está tudo atrelado a um centralismo e que você, para as mínimas coisas, você tem que pedir autorização,
4: você não tem dinâmica no país. E para mim isso que é um grande erro. Por isso que eu digo, é uma urgência nós mudarmos esta mentalidade. Eu sei que não é fácil. O desafio não está na complexidade, o desafio não está no custo. O desafio está em termos uma liderança, um homem de Estado, uma mulher de Estado, que saiba dar este passo. Para mim seria um grande outro momento de Cabo Verde se nós permitíssemos essa descentralização, essa confiança, este governo multinível, até para combatermos este fenómeno da feudalização. Porque nós entendemos que hoje em dia é assim, o senhor de Cabo Verde é o partido. Se você for desobediente, você pode ser penalizado. E para mim isto é que está a limitar Cabo Verde.
3: Ouvimos Marco Cruz, professor universitário e autor do livro Cabo Verde entre o partidarismo e a esperança de descentralização, numa entrevista de Neide Ribeiro. O presidente da Associação Justiça, Paz e Democracia defendeu hoje um dia de feriado nacional em Angola pelas vítimas dos conflitos políticos entre 1975 e 2002, dia para refletir sobre incompreensões que devem ser banidas. Serra Bango reagiu ao decreto presidencial sobre o luto nacional para sexta-feira, 22 de maio, amanhã, em homenagem às vítimas dos conflitos políticos ocorridos entre novembro de 1975 e abril de 2002. Segundo o ativista, um feriado seria melhor para que naquele dia as pessoas saibam porque estão em casa, não porque alguém fez o decreto. No decreto termina-se que esta sexta-feira a bandeira nacional seja colocada à meia-haste e cancelados espetáculos e manifestações públicas no país, bem como nas missões diplomáticas e consulares angolanas, tendo o luto a duração de um dia.
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3: No Médio Oriente, o Irão diz que está a examinar uma nova proposta de paz enviada pelos Estados Unidos com mediação do Paquistão. O presidente iraniano deixa um aviso, todas as opções continuam em aberto, mas rejeita qualquer negociação feita sob ameaça. Mais detalhes com Lijanjo.
7: Do lado americano, Donald Trump mantém um tom imprevisível, fala numa fase final de negociações e lembra que Washington está preparado para responder militarmente se tudo falhar. Diplomacia numa mão, pressão na outra. No Estreito de Hormuz, por onde passa uma parte do petróleo mundial, nas últimas horas dezenas de navios atravessaram o estreito sob a supervisão iraniana. Cada petroleiro que passa é um sinal de alívio para os mercados. Cada navio interceptado pelos Estados Unidos no Golfo de Omã volta a acender o receio de bloqueio e escalada do conflito. Ao mesmo tempo, o Líbano volta a tremer com novos bombardeamentos israelitas no sul do país. Há mortos, cresce a influência do Hezbollah e Paris fala num país em perigo. No meio deste tabuleiro, o Paquistão tenta manter abertas as pontes entre Teherão e Washington e a China junta-se aos apelos por uma solução justa e equilibrada.
3: Jaime Faria confirmou esta quinta-feira a entrada no quadro principal de Roland Garros ao vencer o austríaco Lucas Neumeier em dois sets. Aos 22 anos, Jaime Faria alcança uma das maiores conquistas da carreira e junta-se a Nuno Borges no quadro principal do Grand Slam parisiense que arranca este domingo. Ontem, as duas atletas portuguesas, irmãs Matilde e Francisca Jorge, foram eliminadas na segunda ronda das qualificações. Em declarações à imprensa, Francisca Jorge analisou a derrota diante da Eslovaquia. Vaca, Rebeca Seramkova e o facto de ter participado na prova com a irmã.

0: Sem dúvida, não sinto que foi o meu melhor ténis, acho que fui competitiva, tentei contrariar um bocado o tipo de jogo dela, varia muito, não é um jogo fácil de se ajustar, mas pronto, por isso é que a torna também boa jogadora, tenho o ranking que tenho e continua com este nível há muitos anos e pronto, estou triste por não conseguir continuar em competição, mas estou contente pela experiência, por estar aqui, acima de tudo, e pronto, e bati-me quase de igual para igual, foi pena não ter concretizado tantos pontos como gostaria, acho que também foi um bocado essa diferença que fez. Nunca é fácil perder, não jogamos é para ganhar, e custa sempre, mas sem dúvida foi especial partilhar esta experiência também com ela. Felizmente não calhámos uma contra a outra. Sem dúvida que foi especial ela também a conseguir, as expectativas estavam baixas, por isso também acho que isso ajudou ela a ser mais competitiva e a desfrutar do momento, e acho que estou super contente por ela, super contente por mim, sem dúvida, desbloquear ali um bocadinho o bichinho da primeira ronda. Mas acho que foi bom, acho que voltar de lesão, ter 4 semanas parada e pronto, sem preparação competitiva de alguma forma antes deste torneio, acho que foi bom, acho que consegui ser competitiva e isso era um dos primeiros objetivos, dos principais, e acho que estive bem acima de tudo. E entreguei-me de corpo e alma, não foi suficiente, ela hoje foi um bocadinho melhor que eu.
1: Ouvimos Francisca Jorge, tenista portuguesa, aos microfones de RFI, ao ponto final deste jornal. Continuem connosco.
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1: Bem-vindos à segunda parte da nossa emissão. Mais à frente teremos o Magazine Vida em França. Ficamos agora com o convidado, Nidia Ribeiro, enviada especial da RFI a Cabo Verde.
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3: Em Cabo Verde, a descentralização do poder continua a marcar o debate político, nomeadamente na cidade do Mindelo, na ilha de São Vicente. A RFI foi ouvir Marco Cruz, professor universitário e autor do livro Cabo Verde entre o partidarismo e a esperança de descentralização. O autor defende a adoção de um roteiro gradual e faseado para a descentralização e regionalização, sublinhando que só desta forma o país vai conseguir livrar-se da feudalização.
4: Possível falarmos de regionalização. Eu comecei até a falar primeiro de descentralização, até para não dar a ideia de ser uma coisa assim muito complexa. A ideia exatamente é chegar na regionalização, mas eu defendi uma coisa muito pragmática. Eu defendo que nós temos que começar a descentralizar administrativamente. Isto não tem custo. O governo, em cada ilha, ele tem delegados. Funcionários têm representações ministeriais nas ilhas. E para mim é neste sentido que nós temos que caminhar. Cada vez mais dar às ilhas competências às pessoas de decidir até um certo nível. Para mim é aí que começaria a descentralização.
3: E quais é que seriam os benefícios?
4: Com este Estado hipercentralizado, o que é que está a acontecer? É que você chega, você vai estudar e vem uma pessoa altamente capacitada, quando você chega em São Vicente, que é uma ilha que já teve uma ilha com muita dinâmica, chega aqui e mesmo que você vá para a administração pública, mesmo que você é um delegado, um responsável, quando você nota aquilo que você é autorizado a fazer, você se decepciona, porque você não vê desafio nenhum. Você não consegue fazer um programa, um planeamento, nem dentro da tua instituição, da tua delegação, porque as coisas são, basicamente, você não consegue decidir nada. Então, o que é que acontece? As pessoas entendem que para eles progredirem profissionalmente, têm que sair daqui. E é isto que Cabo Verde é um regime, que eu chamo de um regime do centralismo, é isso que ele está a promover. É uma descapitalização de recursos humanos das ilhas.
3: Isso não iria trazer um conflito, por exemplo, entre o governo central e as regiões?
4: Isto, logicamente, que é um aprendizado. O primeiro-ministro precisa que ele conviva com um certo poder das ilhas. Ele tem as suas competências, as ilhas têm as suas. E é um diálogo que nós precisamos fazer. É um outro paradigma. E é, logicamente, que isto requer um certo amadurecimento. Mas neste modelo que eu proponho um modelo que exatamente não seja um modelo de rompimento, em que vamos ter um Estado disfuncional. Por isso que eu propus aqui um roteiro à descentralização. Começamos a descentralizar administrativamente. O governo vai cada dia dando competências, mais competências às delegações. Chega uma hora em que o governo diz assim, olha, vocês vão começar agora a fazer programas regionais também, de acordo com a minha visão, e vamos consertando as coisas. Chega um momento em que essas pessoas nas ilhas são indicadas não pelo governo, mas pelos deputados da ilha, e por isso você pode depois fazer um alinhamento também, porque os deputados é que acabam por legitimar as decisões executivas na ilha. É um modelo muito responsável e progressivo.
3: Desse roteiro progressivo, o que é que dá às ilhas?
4: A ideia é, basicamente, com esta experiência de descentralização, cada vez mais você começa, por exemplo, a dar aos delegados e às representações ministeriais e mesmo institutos mais responsabilidade. Chega uma hora em que também você eleva o patamar administrativo, em que eles, agora você lhes dá o desafio de fazer até programas regionais e projetos regionais, de acordo com a visão do governo. Cada vez mais você vai criando uma capacidade das ilhas de começar a ter quadros que pensem a ilha e que possam ter a capacidade de fazer programas, coisa que as ilhas hoje em dia não têm.
3: Mas o que é que isto vai fazer? Vai fazer com que os problemas sejam resolvidos de uma forma mais célere?
4: Exatamente. É que agora você vai poder ter capacidade, mesmo as pessoas que decidem, são pessoas que estão nas ilhas e que têm uma capacidade de tanto decidir melhor, como de implementar mais rápido e de criar uma dinâmica também nas ilhas.
3: Acha que esta decisão devia ser entregue à população cabo-verdiana? Refiro-me a um referendo sobre a regionalização e a descentralização.
4: Eu acho que a descentralização, a regionalização, não é uma opção. Tentar trazer essa dúvida, vamos deixar que a população decida, eu creio que tem que ter uma liderança firme, dizer vamos implementar isto, porque eu digo, não tenhamos dúvidas que há muitos atores políticos que não estão interessados em nada em haver descentralização em Cabo Verde, porque as pessoas não querem perder o poder. Portanto, para mim não é uma opção. Para mim, isto é basicamente um caminho que nós temos que percorrer. Eu digo que é uma urgência. É possível em Cabo Verde nós implementarmos um modelo de forma responsável e diga, em 5 anos nós podemos fazer avanços enormes. Cabo Verde tem que escolher, vamos continuar centralizados mais 50 anos ou vamos dar um salto? Porque você sente que a energia está cá, mas se nós continuarmos assim, vamos continuar a perder.
3: Porquê que há esta recusa em se avançar para a regionalização?
4: Para mim, o centralismo em Cabo Verde é como uma ideologia. É uma força gravitacional muito forte.
3: Porque é uma herança da colonização?
4: Exato. E eu creio que quantos quadros, quantas pessoas das outras ilhas estão ali na praia, pessoas competentes, que podiam também estar, não digo todas, mas uma boa parte, estar a fazer um trabalho muito interessante nas suas ilhas, se a ilha tivesse autorização para ter iniciativa e vida própria. É preciso que, em Cabo Verde, nós confiemos nas ilhas e deixemos as ilhas se emanciparem até um certo momento. Logicamente que sempre teremos governo central para as questões de defesa, de relações internacionais, diplomacia, etc. Mas é preciso que as ilhas tenham, nós tenhamos, demos às ilhas a capacidade de se emancipar.
3: Por que é que há esta recusa em se avançar? É o medo da praia poder perder o poder? As pessoas que não estão muitas vezes, mesmo os próprios deputados, que não estão esclarecidos, é uma questão política, é uma luta entre MPD e PAICV?
4: Há, de certa forma, uma elite política, empresarial, profissional, que já se acostumou. E, de fato, quando nós falamos de descentralização, basicamente, logicamente, que muita coisa iria mudar. Todo o orçamento que o Estado tem, o Estado teria que dividir isto com as ilhas e deixar de ter um controle. Porque também há essa mentalidade de o controle. Nós temos um Estado que, em vez de ser facilitador, ele tem uma concepção mais de controlar. Quando nós temos um país que está tudo atrelado a um centralismo e que você, para as mínimas coisas, você tem que pedir autorização, você não tem dinâmica no país. E para mim isso que é um grande erro. Por isso que eu digo, é uma urgência nós mudarmos esta mentalidade. Eu sei que não é fácil. O desafio não está na complexidade, o desafio não está no custo. O desafio está em termos uma liderança, um homem de Estado, uma mulher de Estado, que saiba dar este passo. Para mim seria um grande outro momento de Cabo Verde se nós permitíssemos essa descentralização, essa confiança, este governo multinível, até para combatermos este fenómeno da feudalização. Porque nós entendemos que hoje em dia é assim, o senhor de Cabo Verde é o partido. Se você for desobediente, você pode ser penalizado. E para mim isto é que está a limitar Cabo Verde.
3: Marco Cruz, professor universitário e autor do livro Cabo Verde entre o partidarismo e a esperança de descentralização, ele que foi o nosso convidado nesta quinta-feira.
1: Era aqui a seleção de

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2: O Accelerator M em Marselha existe para ajudar as startups a implementarem-se na região metropolitana da cidade, que engloba também Aix-en-Provence. Para além de querer acolher mais jovens empresas francesas e europeias, o Accelerator M, liderado pelo franco-português Franco Araújo, quer acolher o talento africano e tentar fixar no sul de França novas empresas com projetos aliciantes. Para isso, esta entidade criou o programa Soft Landing Provence Africa Connect Innovation. Em entrevista à RFI, Franco Araújo explica este programa e convida todos os fundadores de startups dos países lusófonos a candidatarem-se.
3: O Soft Landing Provence Africa Connect para qualquer empresa tecnológica, como costumamos chamar startup, uma empresa que nasce de uma ideia inovadora, baseada ou não na tecnologia, sempre melhor que seja baseada sobre tecnologia, e que vai muito depressa para o mercado e que também vai precisar de muito gás. O programa Soft Landing Provence Africa Connect diz respeito a qualquer empresa de qualquer país, dos 53 países africanos do continente. Nem mais nem menos. A todos. De respeito a todos. Aliás, como é que uma startup pode candidatar? É muito simples. No nosso website, como no website da Metrópole, como no website dos parceiros do programa, que é Marseille Innovation e Anima Invest Network, podem encontrar o link que leva à plataforma internacional que se chama F6S. F6S. E a partir daí vão submeter a candidatura. Ela vai ser pré-avaliada por um comitê. E depois dessa pré-avaliação, algumas vão ser pré-selecionadas, vão ir a um júri e, ao fim e ao cabo, vamos selecionar no máximo 20 startups. Tenho que dizer que, três dias depois de ter lançado o apelo à candidatura, já tínhamos mais de 60 candidaturas. E vai sempre além do que esperávamos, não é? A última vez acho que tivemos mais de 200 candidaturas.
2: Mas é preciso ter já algum lucro? É preciso. Não. Ou seja, que critérios é que são importantes?
3: Os critérios são, primeiro, de basear a inovação sobre um campo que decidimos. Tem a ver com a Alvtec, tem a ver com a Agritec. A Agritec também é importante. Tem a ver com a EdTech, ICC, Indústrias Culturais e Criativas.
2: E com o mar?
3: Claro, a Blue Tech, claro. Tem a ver com vários temas, pois os critérios, não há necessidade de ter lucros, mas se o POC, prova de conceito, já estiver estabelecida, claro que vai facilitar a avaliação da candidatura. E outros requisitos é a capacidade da própria empresa ou da equipa que leva, que gera essa empresa, de internacionalizar as atividades, claro. Porque se não for, o objetivo não for, precisamos ver qual é a ambição. Qual é a ambição da empresa e do projeto? Nós não vamos avaliar simplesmente a ambição de vir aqui à França. Isso não é o projeto. O projeto é qual é a sua trajetória, onde é que quer ir e como é que nós vamos conseguir ajudar você a atingir o seu objetivo, não é? Só que o objetivo tem que passar por cá.
2: E precisam falar francês?
3: Não. Não, não.
2: O programa é em inglês?
3: É multilingue.
2: E nesse sentido, então, depois de haver essa seleção, caso seja escolhida, as pessoas vêm passar um tempo aqui a Marselha?
3: Sim. Há três tempos. Há o primeiro tempo, logo depois da seleção, vai haver à distância, antes do verão, e até ao verão, vai haver sim webinar, etc. Não é? Tudo online. Passa o verão. Eles vêm cá uma semana, que é a primeira semana de imersão. Os custos de deslocação e aqui de PADM, de permanência, não é? De testada, é para eles, não é? Por isso, isso também é um critério. Vocês têm essa capacidade? Essa é a primeira imersão. E depois fazemos uma segunda imersão, porque a primeira tem mais a ver com o ecossistema. Vêm cá durante a semana e vão viajar. Nós vamos ter o que chamamos uma learning expedition, que já é preparada. Quer dizer, todos não vão ao mesmo sítio. Já vai ser tematizado, consoante os objetivos, mas também os campos de intervenção de cada uma delas. E, na segunda imersão, isso já é ainda melhor, que é quando um evento muito importante que se chama Emerging Valley, que já está na sétima edição, acho eu, tem a ver com o bridge, a ponte entre a Europa, a ponte tecnológica entre a Europa, sul da Europa e continente africano, E essa organização vai nos facilitar o network, a rede dos financiadores, dos investidores. E aí que é muito interessante, porque também há investidores que nos vêm da África, mas que não conhecem aquelas empresas que nós ajudamos. E aí a magia opera. Porquê? Porque preparamos a fazer o pitch, porque a nossa especialidade é mesmo essa. É como é que consegue fazer um pitch, mas o pitch, para o fazer, também tem que ter aquela base muito bem preparada e estruturada para ter os argumentos num bom momento à boa pessoa, não é? E então preparamos essas 20 empresas, 20 startups africanas, a fazerem no mês de novembro, acho que é fins de novembro, na segunda fase de imersão, a fazer o pitch em frente aos investidores, que os próprios investidores vão ter tido selecionado as empresas. Nem todas vão ter essa oportunidade. É que há uma competição entre elas. E é assim que nós fazemos o acompanhamento.
2: E esse evento é aqui?
3: É aqui no primeiro dia e a ex Azicamp no segundo dia.
2: E aí as empresas que vêm então para essa segunda fase também é a custo próprio?
3: Sim. Tudo que é deslocação e a estada, sim.
2: E é possível facilitar, por exemplo, o alojamento? Vocês aconselham? Vocês conseguem sítios um bocadinho mais baratos, mais em conta?
3: Sim, claramente. Mas o que facilitamos mais é, e infelizmente nem para todos funciona, dependendo do país de origem, por exemplo, com a Argélia, torna-se muito mais difícil agora, é também a documentação e os vistos. E isso é que facilitamos.
2: E então, diga-me, dois, três exemplos de empresas africanas que se conseguiram então instalar aqui e que, como disse, se calhar até trouxeram a atividade para aqui. Falou na Tunísia, se calhar outros exemplos.
3: Mas na Tunísia, bom, é o país que mais empresas forneceu. Temos um caso do Sinoia, que é uma empresa que agora aqui está instalada, que conseguiu fazer o fundraising, levantou dinheiro, não é? E muito. Foram duas fases, uma um pouco menos de 1 milhão de euros, agora mais de 3. Está aqui em Marselha. Ela agora baseou a sede internacional aqui, guardando a da Tunísia como uma sucursal, uma filial. E onde a história é muito interessante, pertinente, e eu acredito nesse tipo de projeto, é que, afinal, o mercado no qual está-se a desenvolver mais o Sinoia não é a Europa, é o continente africano, onde agora vende a solução na Argélia, Marrocos, Senegal, Costa de Marfim, Camarões.
2: Qual é que é o produto?
3: Um produto é um produto digital, é uma solução SaaS, software, que permite conectar todos os canais que você utiliza, o WhatsApp, o Slack, o seu mail, tudo, não é? Facilita muito essa. É uma agregação de todos os canais que costuma utilizar, porque é verdade que agora num computador costumamos abrir não sei quantas janelas, não é? E aquele consegue fazer tudo numa só interface. Mas como esse, há outros. Por exemplo, na Economia Azul, temos outra tunisina, que é a Kitalix. Essa é bastante interessante, porque é uma atividade ligada... Fazem a colheita dos caranguejos azuis, que podem se tornar um problema grave, não é? E a partir dessa matéria que eles conseguem depois transformar, fazem derivados que serve para não sei quantos mercados diferentes. E o interessante agora é que eles vão instalar aqui, não é? Mesmo em Marselha, há um Port Saint-Louis, como é que eles vão instalar aqui a unidade de produção. Eu sei que na indústria química é muito procurado.
2: E então, qual é que é o seu conselho final a todas estas empresas? Mesmo que não consigam uma primeira vez, vale a pena candidatarem-se?
3: Claro, acho que candidatar a um programa, ou nosso como a tantos outros que há, não é? É ir buscar a luz. O projetor, é importante ter o projetor em cima de si, porque o que falta mais é uma startup. Claro que o dinheiro importa muito, o capital, mas o que falta mais é a visibilidade. E candidatar-se a qualquer programa já é ir buscar alguma visibilidade. Isso importa. E depois, nunca se sabe. Nem que não seja selecionada no nosso. Mas o nosso não é o único e nós estamos em relação com vários. Aliás, falamos da África, mas nós temos outro programa muito mais pequenininho, que é um programa bilateral com o Líbano. O nosso parceiro do Líbano, embora hoje seja complicado, não é? Com os acontecimentos, como sabe, mas ele próprio tem outros networks, outras redes, não é? E daí Por exemplo, nós sabemos uma coisa, é que os da Norte da África, do Marrocos até o Egito, eles têm também uma ligação forte com o Médio Oriente. E trabalham muito com tudo que é Dubai, tudo que é Abu Dhabi, tudo, um pouco menos com a Arábia Saudita, mas trabalham. Porque lá também há muito dinheiro, não é? E é por facilidade, não somente cultural, só que lá o acesso ao financiamento é muito mais fácil. E por isso, não é por ser mercados de destino, mas mercados de capitalismo. Afinal, ter capital é interessante, mas não é o suficiente. Porque o melhor capital é o do cliente. Sim, vale a pena candidatar, embora não haja sempre o sucesso e a seleção ao cabo da candidatura, mas de qualquer forma vale a pena porque se não for esse, pode ser outro.
2: Ouvimos Frank Araújo, diretor-geral do Accelerator M em Marselha, sobre o programa Soft Landing Provence Africa Connect Innovation. É o ponto final nesta emissão. 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Até breve.

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1: Catarina Falcão.
0: Aqui estão alguns títulos que marcam a atualidade nesta quinta-feira. Em Cabo Delgado, a população vive entre medo dos grupos terroristas e receio do exército. O Irão está a analisar uma nova proposta de paz dos Estados Unidos. No controle técnico desta emissão está o Moçal Chili. O jornal começa agora.
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0: Em São Tomé e Príncipe, o agravamento da crise energética levou o chefe do governo a manter um encontro ontem com funcionários da empresa de água e eletricidade, EMAI, para avaliar a situação. Os geradores adquiridos pelo governo não conseguiram resolver o problema, de acordo com os sindicatos trabalhadores da empresa, mas opções políticas poderão estar na origem desta crise. Mais pormenores com Maximino Carlos.
3: O adensar da crise energética está a preocupar o governo. Na quarta-feira, o chefe do Executivo Américo Ramos reuniu-se com os trabalhadores da empresa de água e eletricidade EMAI. Foi o encontro para melhor se inteirar do problema da crise energética. E o presidente do Sindicato dos Trabalhadores da referida empresa, Adélcio Costa, denunciou anomalias que estão na base da atual crise energética no país.
4: Hoje, por exemplo, nós temos governo. A nomeação hoje que temos na EMAI, um diretor com duas pastas. Onde é que se já viu um diretor-geral com um diretor financeiro ao mesmo tempo?
3: O presidente do Sindicato dos Trabalhadores da EMAI defende uma intervenção urgente para a estabilização da energia elétrica.
4: Então o Sr. Primeiro-Ministro prometeu estar connosco terça-feira na Assembleia dos Trabalhadores. Ali vamos levar toda a roupa suja e, se até possível for, acusar quem deve acusar e chamar o Ministério Público para que possa trazer a responsabilidade.
3: Para Adélcio Costa, as más opções políticas no setor energético estão na origem do problema.
4: Nós não podemos ter uma... Muitas vezes se indica um gestor que não entende. Vai indicar um agrônomo para fazer conta de gestão de EMAI. Um agrônomo. Vai entregar EMAI a uma pessoa que não conhece nada de energia. Nós, lá em casa, temos pessoas que podemos dar conta de cara. Não? Às vezes a nomeação que se faz para dirigir EMAI, nomeações cegas, sem noção. EMAI que se torna cobaia de alguns governos, que torna, digamos, um centro de um momento para poder financiar algumas campanhas. Tem que dizer a verdade à população. Muitas vezes usa a empresa para fazer alguns negócios.
3: Maximino Carlos, São Tomé, RFI.
0: Continua a série de reportagens da RFI sobre a situação em Cabo Delgado, no norte de Moçambique. Esta região é palco há quase 10 anos de violências perpetradas por grupos armados, denominados os Shebabs, que juraram lealdade ao Estado Islâmico. Diante deles estão as Forças Armadas de Moçambique, cujos abusos contra civis foram documentados, nomeadamente pela Amnistia Internacional, num relatório datado de 2021. Os habitantes de Cabo Delgado encontram-se presos entre a violência dos Shebabs e o receio em relação ao exército. Eis a reportagem de Gael Alix, com tradução de Liliana Henriques.
5: Entre outros lugares, os Shebabs escondem-se nas ilhas Quirimbas, ao largo de Cabo Delgado. A Marinha Moçambicana patrulha diariamente. A Samu Sheila é pescador. Em março, ele viu 13 colegas morrerem sob o fogo do exército ao largo de Mocimboa da Praia.
6: Depois de ver que não havia armas nos barcos, os soldados deixaram ir os pescadores, mas eles mal se afastaram 5 metros que os soldados começaram a atirar. Eles perseguiram-nos até matá-los a todos. Apenas um pescador sobreviveu.
5: Na cidade, os controles efetuados pelos soldados também costumam ser vigorosos. Fariza, uma moradora de Mocimboa da Praia, testemunhou um deles.
7: Passaram lá na minha zona, encontraram um homem. Perguntaram se ele tinha documento. Não tinha documento porque estava a sair na praia. Era um pescador, não podia levar documentos. Lhe bateram. Nem tenho certeza que aquele homem continuou vivo ou morto.
5: Cabo Delgado está a mais de 3 mil quilómetros da capital, Maputo. Esta região, a mais pobre do país, sempre foi negligenciada pelas autoridades, de acordo com Ali Caetano, do Centro para a Democracia e os Direitos Humanos.
8: Falta muito em Moçambique o exército republicano que se identifique com todo o território. As forças não falam a língua local, também têm algum preconceito étnico, não sentem que o conflito em Cabo Delgado é uma questão nacional. Militares dizem, essa guerra não é minha, eu não vim aqui para lutar por certa etnia.
5: As autoridades moçambicanas sempre negaram as acusações de abusos por parte das suas forças armadas.
0: Em Cabo Verde, a descentralização do poder continua a marcar o debate político, nomeadamente na cidade do Mindelo, na Ilha de São Vicente. Marco Cruz, professor universitário e autor do livro Cabo Verde, entre o partidarismo e a esperança da descentralização, defende a adoção de um roteiro gradual e faseado para a descentralização e regionalização, sublinhando que só desta forma o país conseguirá combater o fenómeno do feudalismo partidário.
9: Nós temos um Estado que, em vez de ser facilitador, ele tem uma concepção mais de controlar.
10: Quando nós temos um país que está tudo atrelado a um centralismo e que você, para as mínimas coisas, você tem que pedir autorização, você não tem dinâmica no país. E para mim isso que é um grande erro. Por isso que eu digo, é uma urgência nós mudarmos esta mentalidade. Eu sei que não é fácil. O desafio não está na complexidade, o desafio não está no custo, o desafio está em termos uma liderança, um homem de Estado, uma mulher de Estado, que saiba dar este passo. Para mim seria um grande outro momento de Cabo Verde se nós permitíssemos essa descentralização, essa confiança, este governo multinível, até para combatermos este fenómeno da feudalização. Porque nós entendemos que hoje em dia é assim, o senhor de Cabo Verde é o partido. Se você for desobediente, você pode ser penalizado. E para mim isto é que está a limitar Cabo Verde.
0: Ouvimos Marco Cruz, professor universitário e autor do livro Cabo Verde entre o Partidarismo e a Esperança de Descentralização, numa entrevista de Neide Ribeiro. O presidente da Associação Justiça, Paz e Democracia defendeu hoje um dia de feriado nacional em Angola pelas vítimas dos conflitos políticos entre 1975 e 2002, dia para refletir sobre incompreensões que devem ser banidas. Serra Bango reagiu ao decreto presidencial sobre o luto nacional para sexta-feira, 22 de maio, amanhã, em homenagem às vítimas dos conflitos políticos ocorridos entre novembro de 1975 e abril de 2002. Segundo o ativista, um feriado seria melhor para que naquele dia as pessoas saibam porque estão em casa, não porque alguém fez o decreto. No decreto termina-se que esta sexta-feira a bandeira nacional seja colocada à meia-haste e cancelados espetáculos e manifestações públicas no país, bem como nas missões diplomáticas e consulares angolanas, tendo o luto a duração de um dia.
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0: No Médio Oriente, o Irão diz que está a examinar uma nova proposta de paz enviada pelos Estados Unidos com mediação do Paquistão. O presidente iraniano deixa um aviso, todas as opções continuam em aberto, mas rejeita qualquer negociação feita sob ameaça. Mais detalhes com Ligianjo.
12: Do lado americano, Donald Trump mantém um tom imprevisível, fala numa fase final de negociações e lembra que Washington está preparado para responder militarmente se tudo falhar. Diplomacia numa mão, pressão na outra. No Estreito de Hormuz, por onde passa uma parte do petróleo mundial, nas últimas horas dezenas de navios atravessaram o estreito sob a supervisão iraniana. Cada petroleiro que passa é um sinal de alívio para os mercados. Cada navio interceptado pelos Estados Unidos no Golfo de Omã volta a acender o receio de bloqueio e escalada do conflito. Ao mesmo tempo, o Líbano volta a tremer com novos bombardeamentos israelitas no sul do país. Há mortos, cresce a influência do Hezbollah e Paris fala num país em perigo. No meio deste tabuleiro, o Paquistão tenta manter abertas as pontes entre Teherão e Washington e a China junta-se aos apelos por uma solução justa e equilibrada.
0: Jaime Faria confirmou esta quinta-feira a entrada no quadro principal de Roland Garros ao vencer o austríaco Lucas Neumeier em dois sets. Aos 22 anos, Jaime Faria alcança uma das maiores conquistas da carreira e junta-se a Nuno Borges no quadro principal do Grand Slam parisiense que arranca este domingo. Ontem, as duas atletas portuguesas e irmãs, Matilde e Francisca Jorge, foram eliminadas na segunda ronda das qualificações. Em declarações à imprensa, Francisca Jorge analisou a derrota diante da Eslováquia Vaca, Rebeca Seramkova e o facto de ter participado na prova com a irmã.
13: Sem dúvida, não sinto que foi o meu melhor ténis, acho que foi competitiva, tentei contrariar um bocado o tipo de jogo dela, que varia muito, não é um jogo fácil de se ajustar, mas pronto, por isso é que a torna também boa jogadora, tenho o ranking que tenho e continuo com este nível há muitos anos e pronto, estou triste por não conseguir continuar em competição, mas estou contente pela experiência, por estar aqui, acima de tudo, e pronto, e bati-me quase de igual para igual, foi pena não ter concretizado tantos pontos como gostaria, acho que também foi um bocado essa diferença que fez. Nunca é fácil perder, não jogamos é para ganhar e custa sempre, mas sem dúvida foi especial partilhar esta experiência também com ela. Felizmente não calhámos uma contra a outra. Sem dúvida que foi especial ela também a conseguir, as expectativas estavam baixas, por isso também acho que isso ajudou ela a ser mais competitiva e a desfrutar do momento e acho que estou super contente por ela. Super contente por mim, sem dúvida, desbloquear ali um bocadinho o bichinho da primeira ronda. Mas acho que foi bom, acho que voltar de lesão, ter 4 semanas parada e pronto, sem preparação competitiva de alguma forma antes deste torneio, acho que foi bom, acho que consegui ser competitiva e isso era um dos primeiros objetivos, dos principais, e acho que estive bem acima de tudo. E entreguei-me corpo e alma, não foi suficiente, ela hoje foi um bocadinho melhor que eu.
0: Ouvimos Francisca Jorge, tenista portuguesa, aos microfones de RFI, ao ponto final neste jornal. Continuem connosco.
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0: Bem-vindos à segunda parte da nossa emissão. Mais à frente teremos o Magazine de Vida em França. Ficamos agora com o convidado, Nidia Ribeiro, enviada especial da RFI a Cabo Verde.
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15: Em Cabo Verde, a descentralização do poder continua a marcar o debate político, nomeadamente na cidade do Mindelo, na ilha de São Vicente. A RFI foi ouvir Marco Cruz, professor universitário e autor do livro Cabo Verde entre o partidarismo e a esperança de descentralização. O autor defende a adoção de um roteiro gradual e faseado para a descentralização e regionalização, sublinhando que só desta forma o país vai conseguir livrar-se da feudalização.
16: É possível falarmos de regionalização. Eu comecei até a falar primeiro de descentralização, até para não dar a ideia de ser uma coisa assim muito complexa. A ideia exatamente é chegar na regionalização, mas eu defendi uma coisa muito pragmática. Defendo que nós temos que começar a descentralizar administrativamente. Isto não tem custo. O governo, em cada ilha, ele tem delegados. Funcionários têm representações ministeriais nas ilhas. E para mim é neste sentido que nós temos que caminhar. Cada vez mais dar às ilhas competências às pessoas de decidir até um certo nível. Para mim é aí que começaria a descentralização.
15: E quais é que seriam os benefícios?
16: Com este Estado hipercentralizado, o que é que está a acontecer? É que você chega, você vai estudar e vem uma pessoa altamente capacitada. Quando você chega em São Vicente, que é uma ilha que já teve uma ilha com muita dinâmica, chega aqui, e mesmo que você vá para a administração pública, mesmo que você é um delegado, um responsável, quando você nota aquilo que você é autorizado a fazer, você se decepciona, porque você não vê desafio nenhum. Você não consegue fazer um programa, um planeamento, nem dentro da tua instituição, da tua delegação, porque as coisas são, basicamente, você não consegue decidir nada. Então, o que é que acontece? As pessoas entendem que para eles progredirem profissionalmente, têm que sair daqui. E é isto que Cabo Verde é um regime, que eu chamo de um regime do centralismo, é isso que ele está a promover. É uma descapitalização de recursos humanos das ilhas.
15: Se não iria trazer um conflito, por exemplo, entre o governo central e as regiões?
16: Isto, logicamente, que é um aprendizado. O primeiro-ministro precisa que ele conviva com um certo poder das ilhas. Ele tem as suas competências, as ilhas têm as suas. E é um diálogo que nós precisamos fazer. É um outro paradigma. E é, logicamente, que isto requer um certo amadurecimento. Mas neste modelo que eu proponho um modelo que exatamente não seja um modelo de rompimento, em que vamos ter um Estado disfuncional. Por isso que eu propus aqui um roteiro para a descentralização. Começamos a descentralizar administrativamente. O governo vai cada dia dando competências, mais competências às delegações. Chega uma hora em que o governo diz assim: olha, vocês vão começar agora a fazer programas regionais também, de acordo com a minha visão, e vamos consertando as coisas. Chega um momento em que essas pessoas nas ilhas são indicadas não pelo governo, mas pelos deputados da ilha, e por isso você pode depois fazer um alinhamento também, porque os deputados é que acabam por legitimar as decisões executivas na ilha. É um modelo muito responsável e progressivo.
15: Desse roteiro progressivo, o que é que dá às ilhas?
16: A ideia é, basicamente, com esta experiência de descentralização, cada vez mais você começa, por exemplo, a dar aos delegados e às representações ministeriais e mesmo institutos mais responsabilidade. Chega uma hora em que também você eleva o patamar administrativo, em que você lhes dá o desafio de fazer até programas regionais e projetos regionais de acordo com a visão do governo. Cada vez responsabilidade. Chega uma hora em que também você eleva o patamar administrativo, em que eles dá o desafio de fazer até programas regionais e projetos regionais de acordo com a visão do governo. Cada vez mais você vai

0: O centralismo em Cabo Verde é como uma ideologia, é uma força gravitacional muito forte.
1: Porque é uma herança da colonização?
0: Exato. E eu creio que quantos quadros, quantas pessoas das outras ilhas estão ali na praia, pessoas competentes, que podiam também estar, não digo todas, mas uma boa parte, estar a fazer um trabalho muito interessante nas suas ilhas, se a ilha tivesse autorização para ter iniciativa e vida própria. É preciso que, em Cabo Verde, nós confiemos nas ilhas e deixemos as ilhas se emanciparem, tem um certo número. Logicamente que sempre teremos governo central para as questões de defesa, de relações internacionais, diplomacia, etc. Mas é preciso que as ilhas tenham, nós tenhamos, demos às ilhas a capacidade de se emancipar.
1: Por que é que há esta recusa em se avançar? É o medo da praia poder perder o poder? As pessoas que não estão muitas vezes, mesmo os próprios deputados, que não estão esclarecidos, é uma questão política, é uma luta entre MPB e PAICV?
0: Há, de certa forma, uma elite política, empresarial, profissional, que já se acostumou. E, de fato, quando nós falamos de descentralização, basicamente, logicamente, que muita coisa iria mudar. Todo o orçamento que o Estado tem, o Estado teria que dividir isto com as ilhas e deixar de ter um controle. Porque também há essa mentalidade do controle. Nós temos um Estado que, em vez de ser facilitador, ele tem uma concepção mais de controlar. Quando nós temos um país que está tudo atrelado a um centralismo e que você, para as mínimas coisas, você tem que pedir autorização, você não tem dinâmica no país. E para mim isso que é um grande erro. Por isso que eu digo, é uma urgência nós mudarmos esta mentalidade. Eu sei que não é fácil. O desafio não está na complexidade, o desafio não está no custo. O desafio está em termos uma liderança, um homem de Estado, uma mulher de Estado, que saiba dar este passo. Para mim seria um grande outro momento de Cabo Verde se nós permitíssemos essa descentralização, essa confiança, este governo multinível, até para combatermos este fenómeno da feudalização. Porque nós entendemos que hoje em dia é assim, o senhor de Cabo Verde é o partido. Se você for desobediente, você pode ser penalizado. E para mim isto é que está a limitar Cabo Verde.
1: Marco Cruz, professor universitário e autor do livro Cabo Verde entre o partidarismo e a esperança de descentralização, ele que foi o nosso convidado nesta quinta-feira.

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2: O Accelerateur M em Marselha existe para ajudar as startups a implementarem-se na região metropolitana da cidade, que engloba também Aix-en-Provence. Para além de querer acolher mais jovens empresas francesas e europeias, o Accelerateur M, liderado pelo franco-português Franco Araújo, quer acolher o talento africano e tentar fixar no sul de França novas empresas com projetos aliciantes. Para isso, esta entidade criou o programa Soft Landing Provence Africa Connect Innovation. Em entrevista à RFI, Franco Araújo explica este programa e convida todos os fundadores de startups dos países lusófonos a candidatarem-se.
3: O Soft Landing Provence Africa Connect para qualquer empresa tecnológica, como costumamos chamar startup, uma empresa que nasce de uma ideia inovadora, baseada ou não na tecnologia, sempre melhor que seja baseada sobre tecnologia, e que vai ir muito depressa para o mercado e que também vai precisar de muito gás. O programa Soft Landing Provence Africa Connect diz respeito a qualquer empresa de qualquer país dos 53 países africanos do continente. Nem mais nem menos. A todos. De respeito a todos. Aliás, como é que uma startup pode candidatar? É muito simples. No nosso website, como no website da Metrópola, como no website dos parceiros do programa, que é Marseille Innovation e Anima Invest Network, podem encontrar o link que leva à plataforma internacional que se chama F6S. F6S. E a partir daí vão submeter a candidatura. Ela vai ser pré-avaliada por um comitê. E depois dessa pré-avaliação, algumas vão ser pré-selecionadas, vão ir a um júri e, ao fim e ao cabo, vamos selecionar no máximo 20 startups. Tenho que dizer que depois

0: três dias depois de ter lançado o apelo à candidatura, já tínhamos mais de 60 candidaturas. E vai sempre, pronto, vai sempre além do que esperávamos, não é? A última vez acho que tivemos mais de 200 candidaturas.
1: Mas é preciso ter já algum lucro? É preciso, não. Ou seja, que critérios é que são importantes?
0: Os critérios são, primeiro, de basear a inovação sobre um campo que decidimos. Tem a ver com a Alvtec, tem a ver com a Agritec. A Agritec também é importante, tem a ver com a EdTech, ICC, Indústrias Culturais e Criativas.
1: E com o mar?
0: Claro, a Blue Tech, claro. Tem a ver com vários temas, pois os critérios, não há necessidade de ter lucros, mas se o POC, prova de conceito, já estiver estabelecida, claro que vai facilitar a avaliação da candidatura. E outros requisitos é a capacidade da própria empresa ou da equipa que leva, que gera essa empresa, de internacionalizar as atividades, claro. Porque se não for, o objetivo não for, precisamos ver qual é a ambição. Qual é a ambição da empresa e do projeto? Nós não vamos avaliar simplesmente a ambição de vir aqui à França. Isso não é o projeto. O projeto é qual é a sua trajetória, onde é que quer ir e como é que nós vamos conseguir ajudar você a atingir o seu objetivo, não é? Só que o objetivo tem que passar por cá.
1: E precisam falar francês?
0: Não. Não, não.
1: O programa é em inglês?
0: É multilingue.
1: E nesse sentido, então, depois de haver essa seleção, caso seja escolhida, as pessoas vêm passar um tempo aqui a Marselha?
0: Sim. Há três tempos. Há o primeiro tempo, logo depois da seleção, vai haver à distância, antes do verão, e até ao verão, vai haver sim webinar, etc. Não é? Tudo online. Passa o verão. Eles vêm cá uma semana, que é a primeira semana de imersão. Os custos de deslocação e aqui de PADM, de permanência, não é? De testada, é para eles, não é? Por isso também é um critério. Vocês têm essa capacidade? Essa é a primeira imersão. E depois fazemos uma segunda imersão, porque a primeira tem mais a ver com o ecossistema. Vêm cá durante a semana e vão viajar. Nós vamos ter o que chamamos uma learning expedition, que já é preparada. Quer dizer, todos não vão ao mesmo sítio. Já vai ser tematizado, consoante os objetivos, mas também os campos de intervenção de cada uma delas. E, na segunda imersão, isso já é ainda melhor, que é quando um evento muito importante que se chama Emerging Valley, que já está na sétima edição, acho eu, tem a ver com o bridge, a ponte entre a Europa, a ponte tecnológica entre a Europa, sul da Europa e continente africano. E essa organização vai nos facilitar o network, a rede dos financiadores, dos investidores. E aí que é muito interessante, porque também há investidores que nos vêm da África, mas que não conhecem aquelas empresas que nós ajudamos. E aí a magia opera. Porquê? Porque preparamos a fazer o pitch, porque a nossa especialidade é mesmo essa. É como é que consegue fazer um pitch, mas o pitch, para o fazer, também tem que ter aquela base muito bem preparada e estruturada para ter os argumentos num bom momento à boa pessoa, não é? E então preparamos essas 20 empresas, 20 startups africanas, a fazerem no mês de novembro, acho que é fins de novembro, na segunda fase de imersão, a fazer o pitch em frente aos investidores que os próprios investidores vão ter tido selecionado as empresas. Nem todas vão ter essa oportunidade. É que há uma competição entre elas. E é assim que nós fazemos o acompanhamento.
1: E esse evento é aqui?
0: É. Aqui no primeiro dia e a Ex Azicamp no segundo dia.
1: E aí as empresas que vêm então para essa segunda fase também é a custo próprio?
0: Sim. Tudo que é deslocação e a estada, sim.
1: E é possível facilitar, por exemplo, o alojamento? Vocês aconselham? Vocês conseguem sítios um bocadinho mais baratos, mais em conta?
0: Sim, claramente. Mas o que facilitamos mais é, e infelizmente nem para todos funciona, dependendo do país de origem, por exemplo, com a Argélia, torna-se muito mais difícil agora, é também a documentação e os vistos. E isso é que facilitamos.
1: E então, diga-me, dois, três exemplos de empresas africanas que se conseguiram então instalar aqui e que, como disse, se calhar até trouxeram a atividade para aqui. Falou na Tunísia, se calhar outros exemplos.
0: Na Tunísia, bom, é o país que mais empresas forneceu. Temos um caso do Sinoia, que é uma empresa que agora aqui está instalada, que conseguiu fazer o fundraising, levantou dinheiro, não é? E muito, e muito. Foram duas fases, uma um pouco menos de 1 milhão de euros, agora mais de 3. Está aqui em Marselha, ela agora baseou a sede internacional aqui, guardando a da Tunísia como uma sucursal, uma filial. E onde a história é muito interessante, pertinente, e eu acredito nesse tipo de projeto, é que, afinal, o mercado no qual está-se a desenvolver mais o Sinoiá não é a Europa, é o continente africano, onde agora vende a solução na Argélia, Marrocos, Senegal, Costa de Marfim, Camarões.
1: Qual é que é o produto?
0: Um produto é um produto digital, é uma solução SaaS, software, que permite conectar todos os canais que você utiliza, o WhatsApp, o Slack, o seu mail, tudo, não é? Facilita muito essa. É uma agregação de todos os canais que costuma utilizar, porque é verdade que agora num computador costumamos abrir não sei quantas janelas, não é? E aquele consegue fazer tudo numa só interface. Mas como esse, há outros. Por exemplo, na Economia Azul, temos outra tunisina, que é a Kitelix. Essa é bastante interessante porque é uma atividade ligada... Fazem a colheita dos caranguejos azuis, que podem se tornar um problema grave, não é? E a partir dessa matéria que eles conseguem depois transformar, fazem derivados que serve para não sei quantos mercados diferentes. E o interessante agora é que eles vão instalar aqui, não é? Mesmo em Marselha, há um Port Saint-Louis, como é que eles vão instalar aqui a unidade de produção? Eu sei que na indústria química é muito procurado.
1: E então, qual é que é o seu conselho final a todas estas empresas? Mesmo que não consigam uma primeira vez, vale a pena candidatarem-se?
0: Claro, acho que candidatar a um programa, ou nosso como a tantos outros que há, não é? É ir buscar a luz. O projetor, é importante ter o projetor em cima de si, porque o que falta mais numa startup, claro que o dinheiro importa muito, o capital, mas o que falta mais é a visibilidade. E candidatar-se a qualquer programa já é ir buscar alguma visibilidade. Isso importa. E depois, nunca se sabe. Nem que não seja selecionada no nosso. Mas o nosso não é único e nós estamos em relação com vários. Aliás, falamos da África, mas nós temos outro programa muito mais pequenininho, que é um programa bilateral com o Líbano. O nosso parceiro do Líbano, embora hoje seja complicado, não é? Com os acontecimentos, como sabe, mas ele próprio tem outros networks, outras redes, não é? E daí... Por exemplo, nós sabemos uma coisa, é que os da Norte da África, do Marrocos até o Egito, eles têm também uma ligação forte com o Médio Oriente. E trabalham muito com tudo que é Dubai, tudo que é Abu Dhabi, tudo, um pouco menos com a Arábia Saudita, mas trabalham. Porque lá também há muito dinheiro, não é? E é por facilidade, não somente cultural, só que lá... O acesso ao financiamento é muito mais fácil. E por isso, não é por ser mercados de destino, mas mercados de capitalismo. Afinal, ter capital é interessante, mas não é o suficiente. Porque o melhor capital é o do cliente. Sim, vale a pena candidatar, embora não haja sempre o sucesso e a seleção ao cabo da candidatura, mas de qualquer forma, vale a pena porque se não for esse, pode ser outro.
1: Ouvimos Frank Araújo, diretor-geral do Accelerator M em Marselha, sobre o programa Soft Landing Provence Africa Connect Innovation. É o ponto final nesta emissão. Pode continuar a acompanhar na nossa página de internet em rfi.fr/pt, no Facebook, no Instagram, no TikTok e na rede social X, procurando RFI Português. Até breve.

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1: Catarina Falcão.
0: Aqui estão alguns títulos que marcam a atualidade nesta quinta-feira. Em Cabo Delgado, a população vive entre medo dos grupos terroristas e receio do exército. O Irão está a analisar uma nova proposta de paz dos Estados Unidos. No controle técnico desta emissão está o Moçal Chili. O jornal começa agora.
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0: Em São Tomé e Príncipe, o agravamento da crise energética levou o chefe do governo a manter um encontro ontem com funcionários da empresa de água e eletricidade, EMAI, para avaliar a situação. Os geradores adquiridos pelo governo não conseguiram resolver o problema. De acordo com o sindicato dos trabalhadores da empresa, más opções políticas poderão estar na origem desta crise. Mais pormenores com Maximino Carlos.
3: O adensar da crise energética está a preocupar o governo. Na quarta-feira, o chefe do Executivo Américo Ramos reuniu-se com os trabalhadores da empresa de água e eletricidade EMAI. Foi o encontro para melhor se inteirar do problema da crise energética. E o presidente do Sindicato dos Trabalhadores da referida empresa, Adélcio Costa, denunciou anomalias que estão na base da atual crise energética no país.
4: Hoje, por exemplo, nós dissemos governo. A nomeação hoje que temos lá na EMAI, um diretor com duas pastas. Onde se já viu um diretor-geral com um diretor financeiro ao mesmo tempo?
3: O presidente do Sindicato dos Trabalhadores da EMAI defende uma intervenção urgente para a estabilização da energia elétrica.
4: Então, o Primeiro-Ministro prometeu estar connosco terça-feira na Assembleia dos Trabalhadores. Ali vamos levar toda a roupa suja e, se até possível for, acusar quem deve acusar e chamar o Ministério Público para que possa trazer a responsabilidade.
3: Para Adélcio Costa, as más opções políticas no setor energético estão na origem do problema.
4: Nós não podemos ter uma... Muitas vezes se indica um gestor que não entende. Vai indicar um agrônomo para fazer conta de gestão de EMAI. Um agrônomo. Vai entregar EMAI a uma pessoa que não conhece nada de energia. Nós, lá em casa, temos pessoas que podemos dar conta de recado. Não? Às vezes a nomeação que se faz para dirigir EMAI, nomeações cegas, sem noção. EMAI que torna cobaia de alguns governos, que torna, digamos, um centro de um momento para poder financiar algumas campanhas. Temos que dizer a verdade à população. Muitas vezes usa a empresa para fazer alguns negócios.
3: Maximino Carlos, São Tomé, RFI.
0: Continua a série de reportagens da RFI sobre a situação em Cabo Delgado, no norte de Moçambique. Esta região é palco há quase 10 anos de violências perpetradas por grupos armados, denominados os Shebabs, que juraram lealdade ao Estado Islâmico. Diante deles estão as Forças Armadas de Moçambique, cujos abusos contra civis foram documentados, nomeadamente pela Amnistia Internacional, num relatório datado de 2021. Os habitantes de Cabo Delgado encontram-se presos entre a violência dos Shebabs e o receio em relação ao exército. Eis a reportagem de Gael Alex, com tradução de Liliana Henriques.
5: Entre outros lugares, os Shebabs escondem-se nas ilhas Quirimbas, ao largo de Cabo Delgado. A Marinha Moçambicana patrulha diariamente. A Samu Sheila é pescador. Em março, ele viu 13 colegas morrerem sob o fogo do exército ao largo de Mocimboa da Praia.
6: Depois de ver que não havia armas nos barcos, os soldados deixaram ir os pescadores. Mas eles mal se afastaram 5 metros que os soldados começaram a atirar. Eles perseguiram-nos até matá-los a todos. Apenas um pescador sobreviveu.
5: Na cidade, os controles efetuados pelos soldados também costumam ser vigorosos. Fariza, uma moradora de Mocimboa da Praia, testemunhou um deles.
7: Passaram lá na minha zona, encontraram um homem. Perguntaram se ele tinha documento. Não tinha documento porque estava a sair na praia. Era um pescador, não podia levar documentos. Lhe bateram. Nem tenho certeza que aquele homem continuou vivo ou morto.
5: Cabo Delgado está a mais de 3 mil quilómetros da capital, Maputo. Esta região, a mais pobre do país, sempre foi negligenciada pelas autoridades, de acordo com Ali Caetano, do Centro para a Democracia e os Direitos Humanos.
8: Falta muito em Moçambique o exército republicano que se identifique com todo o território. As forças não falam a língua local, também têm algum preconceito étnico, não sentem que o conflito em Cabo Delgado é uma questão nacional. Militares dizem, essa guerra não é minha, eu não vim aqui para lutar por certa etnia.
5: As autoridades moçambicanas sempre negaram as acusações de abusos por parte das suas forças armadas.
0: Em Cabo Verde, a descentralização do poder continua a marcar o debate político, nomeadamente na cidade do Mindelo, na Ilha de São Vicente. Marco Cruz, professor universitário e autor do livro Cabo Verde, entre o partidarismo e a esperança da descentralização, defende a adoção de um roteiro gradual e faseado para a descentralização e regionalização, sublinhando que só desta forma o país conseguirá combater o fenómeno do feudalismo partidário.
9: Nós temos um Estado que, em vez de ser facilitador, ele tem uma concepção mais de controlar.
10: Quando nós temos um país que está tudo atrelado a um centralismo e que você, para as mínimas coisas, você tem que pedir autorização, você não tem dinâmica no país. E para mim isso que é um grande erro. Por isso que eu digo, é uma urgência nós mudarmos esta mentalidade. Eu sei que não é fácil. O desafio não está na complexidade, o desafio não está no custo, o desafio está em termos uma liderança, um homem de Estado, uma mulher de Estado, que saiba dar este passo. Para mim seria um grande outro momento de Cabo Verde se nós permitíssemos essa descentralização, essa confiança, este governo multinível, até para combatermos este fenómeno da feudalização. Porque nós entendemos que hoje em dia é assim, o senhor de Cabo Verde é o partido. Se você for desobediente, você pode ser penalizado. E para mim isto é que está a limitar Cabo Verde.
0: Ouvimos Marco Cruz, professor universitário e autor do livro Cabo Verde entre o partidarismo e a esperança de descentralização, numa entrevista de Neide Ribeiro. O presidente da Associação Justiça, Paz e Democracia defendeu hoje um dia de feriado nacional em Angola pelas vítimas dos conflitos políticos entre 1975 e 2002, dia para refletir sobre incompreensões que devem ser banidas. Serra Bango reagiu ao decreto presidencial sobre o luto nacional para sexta-feira, 22 de maio, amanhã, em homenagem às vítimas dos conflitos políticos ocorridos entre novembro de 1975 e abril de 2002. Segundo o ativista, um feriado seria melhor para que naquele dia as pessoas saibam porque estão em casa, não porque alguém fez o decreto. No decreto termina-se que esta sexta-feira a bandeira nacional seja colocada à meia-haste e cancelados espetáculos e manifestações públicas no país, bem como nas missões diplomáticas e consulares angolanas, tendo o luto a duração de um dia.
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0: No Médio Oriente, o Irão diz que está a examinar uma nova proposta de paz enviada pelos Estados Unidos com mediação do Paquistão. O presidente iraniano deixa um aviso, todas as opções continuam em aberto, mas rejeita qualquer negociação feita sob ameaça. Mais detalhes com Lijanjo.
11: Do lado americano, Donald Trump mantém um tom imprevisível, fala numa fase final de negociações e lembra que Washington está preparado para responder militarmente se tudo falhar. Diplomacia numa mão, pressão na outra. No Estreito de Hormuz, por onde passa uma parte do petróleo mundial, nas últimas horas dezenas de navios atravessaram o estreito sob a supervisão iraniana. Cada petroleiro que passa é um sinal de alívio para os mercados. Cada navio interceptado pelos Estados Unidos no Golfo de Oman volta a acender o receio de bloqueio e escalada do conflito. Ao mesmo tempo, o Líbano volta a tremer com novos bombardeamentos israelitas no sul do país. Há mortos, cresce a influência do Hezbollah e Paris fala num país em perigo. No meio deste tabuleiro, o Paquistão tenta manter abertas as pontes entre Teherão e Washington. E a China junta-se aos apelos por uma solução justa e equilibrada.
0: Jaime Faria confirmou esta quinta-feira a entrada no quadro principal de Roland Garros ao vencer o austríaco Lucas Neumeier em dois sets. Aos 22 anos, Jaime Faria alcança uma das maiores conquistas da carreira e junta-se a Nuno Borges no quadro principal do Grand Slam parisiense que arranca este domingo. Ontem, as duas atletas portuguesas, irmãs Matilde e Francisca Jorge, foram eliminadas na segunda ronda das qualificações. Em declarações à imprensa, Francisca Jorge analisou a derrota diante da Eslováquia Vaca, Rebeca Seramkova e o facto de ter participado na prova com a irmã.
12: Sem dúvida, não sinto que foi o meu melhor ténis, acho que fui competitiva, tentei contrariar um bocado o tipo de jogo dela, que varia muito, é um jogo fácil de se ajustar, mas pronto, por isso é que a torna também boa jogadora, tenho o ranking que tenho e continuo com este nível há muitos anos e pronto, estou triste por não conseguir continuar em competição, mas estou contente pela experiência, por estar aqui, acima de tudo, e pronto, e bati-me quase de igual para igual, foi pena não ter concretizado tantos pontos como gostaria, acho que também foi um bocado essa diferença que fez. Nunca é fácil perder, não jogamos é para ganhar, e custa sempre, mas sem dúvida foi especial partilhar esta experiência também com ela. Felizmente não calhámos uma contra a outra. Sem dúvida que foi especial ela também a conseguir, as expectativas estavam baixas, por isso também acho que isso ajudou ela a ser mais competitiva e a desfrutar do momento, e acho que estou super contente por ela, super contente por mim, sem dúvida, desbloquear ali um bocadinho o bichinho da primeira ronda. Mas acho que foi bom, acho que voltar de lesão, ter 4 semanas parada e pronto, sem preparação competitiva de alguma forma antes deste torneio, acho que foi bom, acho que consegui ser competitiva e isso era um dos primeiros objetivos, dos principais, e acho que estive bem acima de tudo. E entreguei-me de corpo e alma, não foi suficiente, ela hoje foi um bocadinho melhor que eu.
0: Ouvimos Francisca Jorge, tenista portuguesa, aos microfones de RFI, ao ponto final neste jornal. Continuem connosco.
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0: Bem-vindos à segunda parte da nossa emissão. Mais à frente teremos o Magazine Vida em França. Ficamos agora com o convidado Nadia Ribeiro, enviada especial da RFI a Cabo Verde.
13: Convidado.
14: Em Cabo Verde, a descentralização do poder continua a marcar o debate político, nomeadamente na cidade do Mindelo, na ilha de São Vicente. A RFI foi ouvir Marco Cruz, professor universitário e autor do livro Cabo Verde entre o partidarismo e a esperança de descentralização. O autor defende a adoção de um roteiro gradual e faseado para a descentralização e regionalização, sublinhando que só desta forma o país vai conseguir livrar-se da feudalização.
15: É possível falarmos de regionalização. Eu comecei até a falar primeiro de descentralização, até para não dar a ideia de ser uma coisa assim muito complexa. A ideia exatamente é chegar na regionalização, mas eu defendi uma coisa muito pragmática. Eu defendo que nós temos que começar a descentralizar administrativamente. Isto não tem custo. O governo, em cada ilha, ele tem delegados. Funcionários têm representações ministeriais nas ilhas. E para mim é neste sentido que nós temos que caminhar. Cada vez mais dar às ilhas competências às pessoas de decidir até um certo nível. Para mim é aí que começaria a descentralização.
14: E quais é que seriam os benefícios?
15: Com este Estado hipercentralizado, o que é que está a acontecer? É que você chega, você vai estudar e vê uma pessoa altamente capacitada, quando você chega em São Vicente, que é uma ilha que já teve, uma ilha com muita dinâmica, chega aqui, e mesmo que você vá para a administração pública, mesmo que você é um delegado, um responsável, quando você nota aquilo que você é autorizado a fazer, você se decepciona, porque você não vê desafio nenhum. Você não consegue fazer um programa, um planeamento, nem dentro da tua instituição, da tua delegação, porque as coisas são, basicamente, você não consegue decidir nada. Então, o que é que acontece? As pessoas entendem que para eles progredirem profissionalmente, têm que sair daqui. E é isto que Cabo Verde é um regime, que eu chamo de um regime do centralismo, é isso que ele está a promover. É uma descapitalização de recursos humanos das ilhas.
14: Isso não iria trazer um conflito, por exemplo, entre o governo central e as regiões?
15: Isto, logicamente, que é um aprendizado. O primeiro-ministro precisa que ele conviva com um certo poder das ilhas. Ele tem as suas competências, as ilhas têm as suas. E é um diálogo que nós precisamos fazer. É um outro paradigma. E é, logicamente, que isto requer um certo amadurecimento. Mas neste modelo que eu proponho um modelo que exatamente não seja um modelo de rompimento, em que vamos ter um Estado disfuncional. Por isso que eu propus aqui um roteiro à descentralização. Começamos a descentralizar administrativamente. O governo vai cada dia dando competências, mais competências às delegações. Chega uma hora em que o governo diz assim: olha, vocês vão começar agora a fazer programas regionais também, de acordo com a minha visão, e vamos consertando as coisas. Chega um momento em que essas pessoas nas ilhas são indicadas não pelo governo, mas pelos deputados da ilha, e por isso você pode depois fazer um alinhamento também, porque os deputados é que acabam por legitimar as decisões executivas na ilha. É um modelo muito responsável e progressivo.
14: Desse roteiro progressivo, o que é que dá às ilhas?
15: A ideia é, basicamente, com esta experiência de descentralização, cada vez mais você começa, por exemplo, a dar aos delegados e às representações ministeriais e mesmo institutos mais responsabilidade. Chega uma hora em que também você eleva o patamar administrativo, em que você lhes dá o desafio de fazer até programas regionais e projetos regionais, de acordo com a visão do governo. Cada vez mais você vai criando uma capacidade das ilhas de começar a ter quadros que pensem aí e que possam ter a capacidade de fazer programas, coisa que as ilhas hoje em dia não têm.
14: Mas o que é que isto vai fazer? Vai fazer com que os problemas sejam resolvidos de uma forma mais célere?
15: Exatamente. É que agora você vai poder ter capacidade, mesmo as pessoas que decidem, são pessoas que estão nas ilhas e que têm uma capacidade de tanto decidir melhor, como de implementar mais rápido e de criar uma dinâmica também nas ilhas.
14: Acha que esta decisão devia ser entregue à população cabo-verdiana? Refiro-me a um referendo sobre a regionalização e a descentralização.
15: Eu acho que a descentralização, a regionalização, não é uma opção. Tentar trazer essa dúvida, vamos deixar que a população decida, eu creio que tem que ter uma liderança firme, dizer, vamos implementar isto, porque, eu digo, Não tenho as dúvidas que há muitos atores políticos que não estão interessados em nada em haver descentralização em Cabo Verde, porque as pessoas não querem perder o poder. Portanto, para mim não é uma opção. Para mim, isto é basicamente um caminho que nós temos que percorrer. Eu digo que é uma urgência. É possível em Cabo Verde nós implementarmos um modelo de forma responsável e diga, em 5 anos nós podemos fazer avanços enormes. Cabo Verde tem que escolher, vamos continuar centralizados mais 50 anos ou vamos dar um salto? Porque você sente que a energia está cá, mas se nós continuarmos assim, vamos continuar a perder.
14: Porquê que há esta recusa em se avançar para a regionalização?
15: Para mim, o centralismo em Cabo Verde é como uma ideologia. É uma força gravitacional muito forte.
14: Porque é uma herança da colonização?
15: Exato. E eu creio que quantos quadros, quantas pessoas das outras ilhas estão ali na praia, pessoas competentes, que podiam também estar, não digo todas, mas uma boa parte, estar a fazer um trabalho muito interessante nas suas ilhas, se a ilha tivesse autorização para ter iniciativa e vida própria. É preciso que, em Cabo Verde, nós confiemos nas ilhas e deixemos as ilhas se emanciparem até um certo ponto. Logicamente que sempre teremos governo central para as questões de defesa, de relações internacionais, diplomacia, etc. Mas é preciso que as ilhas tenham, nós tenhamos, demos às ilhas a capacidade de se emancipar.
14: Porquê que há esta recusa em se avançar? É o medo da praia poder perder o poder? As pessoas que não estão muitas vezes, mesmo os próprios deputados, que não estão esclarecidos, é uma questão política, é uma luta entre MPD e PAICV?
15: Há, de certa forma, uma elite política, empresarial, profissional, que já se acostumou. E, de fato, quando nós falamos de descentralização, basicamente, logicamente, que muita coisa iria mudar. Todo o orçamento que o Estado tem, o Estado teria que dividir isto com as ilhas e deixar de ter um controle. Porque também há essa mentalidade do controle. Nós temos um Estado que, em vez de ser facilitador, ele tem uma concepção mais de controlar. Quando nós temos um país que está tudo atrelado a um centralismo e que você, para as mínimas coisas, você tem que pedir autorização, você não tem dinâmica no país. E para mim isso que é um grande erro. Por isso que eu digo, é uma urgência nós mudarmos esta mentalidade. Eu sei que não é fácil. O desafio não está na complexidade, o desafio não está no custo. O desafio está em termos uma liderança, um homem de Estado, uma mulher de Estado, que saiba dar este passo. Para mim seria um grande outro momento de Cabo Verde se nós permitíssemos essa descentralização, essa confiança, este governo multinível, até para combatermos este fenómeno da feudalização. Porque nós entendemos que hoje em dia é assim, o senhor de Cabo Verde é o partido. Se você for desobediente, você pode ser penalizado. E para mim isto é que está a limitar Cabo Verde.
14: Marco Cruz, professor universitário e autor do livro Cabo Verde entre o partidarismo e a esperança de descentralização, ele que foi o nosso convidado nesta quinta-feira.

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2: O Accelerator M em Marselha existe para ajudar as startups a implementarem-se na região metropolitana da cidade, que engloba também Aix-en-Provence. Para além de querer acolher mais jovens empresas francesas e europeias, o Accelerator M, liderado pelo franco-português Frank Araújo, quer acolher o talento africano e tentar fixar no sul de França novas empresas com projetos aliciantes. Para isso, esta entidade criou o programa Soft Landing Provence Africa Connect Innovation. Em entrevista à RFI, Frank Araújo explica este programa e convida todos os fundadores de startups dos países lusófonos a candidatarem-se.
3: O Soft Landing Provence Africa Connect para qualquer empresa tecnológica, como costumamos chamar startup, uma empresa que nasce de uma ideia inovadora, baseada ou não na tecnologia, sempre melhor que seja baseada sobre tecnologia, e que vai ir muito depressa para o mercado e que também vai precisar de muito gás. O programa Soft Landing Provence Africa Connect diz respeito a qualquer empresa de qualquer país, dos 53 países africanos do continente. Nem mais nem menos. A todos. De respeito a todos. Aliás, como é que uma startup pode candidatar? É muito simples. No nosso website, como no website da Metrópole, como no website dos parceiros do programa, que é Marseille Innovation e Anima Invest Network, podem encontrar o link que leva à plataforma internacional que se chama F6S. F6S. E a partir daí vão submeter a candidatura, ela vai ser pré-avaliada por um comitê e depois dessa pré-avaliação algumas vão ser pré-selecionadas ou vão ir a um júri e ao fim e ao cabo vamos selecionar no máximo 20 startups. Tenho que dizer que três dias depois de ter lançado o apelo à candidatura, já tínhamos mais de 60 candidaturas. E vai sempre além do que esperávamos, não é? A última vez acho que tivemos mais de 200 candidaturas.
2: Mas é preciso ter já algum lucro? É preciso? Não. Ou seja, que critérios é que são importantes?
3: Os critérios são, primeiro, de basear a inovação sobre um campo que decidimos. Tem a ver com a Alvtec, tem a ver com a Agritec. A Agritec também é importante, tem a ver com a EdTech, ICC, Indústrias Culturais e Criativas.
2: E com o mar?
3: Claro, a Bluetech, claro. Tem a ver com vários temas, pois os critérios, não há necessidade de ter lucros, mas se o POC, prova de conceito, já estiver estabelecida, claro que vai facilitar a avaliação da candidatura. E outros requisitos é a capacidade da própria empresa ou da equipa que leva, que gera essa empresa, de internacionalizar as atividades, claro. Porque se não for, o objetivo não for, precisamos ver qual é a ambição. Qual é a ambição da empresa e do projeto? Nós não vamos avaliar simplesmente a ambição de vir aqui à França. Isso não é o projeto. O projeto é qual é a sua trajetória, onde é que quer ir e como é que nós vamos conseguir ajudar você a atingir o seu objetivo, não é? Só que o objetivo tem que passar por cá.
2: E precisam falar francês?
3: Não. Não, não.
2: O programa é em inglês?
3: É multilingue.
2: E nesse sentido, então, depois de haver essa seleção, caso seja escolhida, as pessoas vêm passar um tempo aqui a Marselha?
3: Sim. Há três tempos. Há o primeiro tempo, logo depois da seleção, vai haver à distância, antes do verão, e até ao verão, vai haver sim webinar, etc. Não é? Tudo online. Passa o verão. Eles vêm cá uma semana, que é a primeira semana de imersão. Os custos de deslocação e aqui de PADM, de permanência, não é? De testada, é para eles, não é? Por isso, isso também é um critério. Vocês têm essa capacidade? Essa é a primeira imersão. E depois fazemos uma segunda imersão, porque a primeira tem mais a ver com o ecossistema. Vêm cá durante a semana e vão viajar. Nós vamos ter o que chamamos uma learning expedition, que já é preparada. Quer dizer, todos não vão ao mesmo sítio. Já vai ser tematizado, consoante os objetivos, mas também os campos de intervenção de cada uma delas. E, na segunda imersão, isso já é ainda melhor, que é quando um evento muito importante que se chama Imagine Valley, que já está na 7ª edição, acho eu, tem a ver com o bridge, a ponte entre a Europa, a ponte tecnológica entre a Europa, sul da Europa e continente africano. E essa organização vai nos facilitar o network, a rede dos financiadores, dos investidores. E aí que é muito interessante, porque também há investidores que nos vêm da África, mas que não conhecem aquelas empresas que nós ajudamos. E aí a magia opera. Porquê? Porque preparamos a fazer o pitch, porque a nossa especialidade é mesmo essa. É como é que consegue fazer um pitch, mas o pitch, para o fazer, também tem que ter aquela base muito bem preparada e estruturada para ter os argumentos num bom momento à boa pessoa, não é? E então preparamos essas 20 empresas, 20 startups africanas, a fazerem no mês de novembro, acho que é fins de novembro, na segunda fase de imersão, a fazer o pitch em frente aos investidores, que os próprios investidores vão ter tido selecionado as empresas. Nem todas vão ter essa oportunidade. É que há uma competição entre elas. E é assim que nós fazemos o acompanhamento.
2: E esse evento é aqui?
3: É aqui no primeiro dia e a Ex Azicamp no segundo dia.
2: E aí as empresas que vêm então para essa segunda fase também é a custo próprio?
3: Sim, sim, sim. Tudo que é deslocação e a estada, sim.
2: E é possível facilitar, por exemplo, o alojamento? Vocês aconselham? Vocês conseguem sítios um bocadinho mais baratos, mais em conta?
3: Sim, claramente. Mas o que facilitamos mais é, e infelizmente nem para todos funciona, dependendo do país de origem, por exemplo, com a Argélia, torna-se muito mais difícil agora, é também a documentação e os vistos. E isso é que facilitamos.
2: E então, diga-me, dois, três exemplos de empresas africanas que se conseguiram então instalar aqui e que, como disse, se calhar até trouxeram a atividade para aqui. Falou na Tunísia, se calhar outros exemplos.
3: Mas na Tunísia, bom, é o país que mais empresas forneceu. Temos um caso do Sinoia, que é uma empresa que agora aqui está instalada, que conseguiu fazer o fundraising, levantou dinheiro, não é? E muito. Foram duas fases, uma um pouco menos de 1 milhão de euros, agora mais de 3. Está aqui em Marselha. Ela agora baseou a sede internacional aqui, guardando a da Tunísia como uma sucursal, uma filial. E onde a história é muito interessante, pertinente, e eu acredito nesse tipo de projeto, é que, afinal, o mercado no qual está-se a desenvolver mais o Sinoia não é a Europa, é o continente africano, onde agora vende a solução na Argélia, Marrocos, Senegal, Costa de Marfim, Camarões.
2: Qual é que é o produto?
3: Um produto é um produto digital, é uma solução SaaS, software, que permite conectar todos os canais que você utiliza, o WhatsApp, o Slack, o seu mail, tudo, não é? Facilita muito essa. É uma agregação de todos os canais que costuma utilizar, porque é verdade que agora num computador costumamos abrir não sei quantas janelas, não é? E aquele consegue fazer tudo numa só interface. Mas como esse, há outros. Por exemplo, na Economia Azul, temos outra tunisina, que é a Kitelix. Essa é bastante interessante, porque é uma atividade ligada... Fazem a colheita dos caranguejos azuis, que podem se tornar um problema grave, não é? E a partir dessa matéria que eles conseguem depois transformar, fazem derivados que serve para não sei quantos mercados diferentes. E o interessante agora é que eles vão instalar aqui, não é? Mesmo em Marselha, há um Port Saint-Louis du Rhône, como é que eles vão instalar aqui a unidade de produção. Eu sei que na indústria química é muito procurado.
2: E então, qual é que é o seu conselho final a todas estas empresas? Mesmo que não consigam uma primeira vez, vale a pena candidatarem-se?
3: Claro, acho que candidatar a um programa, ou nosso como a tantos outros que há, não é? É ir buscar a luz. O projetor, é importante ter o projetor em cima de si, porque o que falta mais uma startup, claro que o dinheiro importa muito, o capital, mas o que falta mais é a visibilidade. E candidatar-se a qualquer programa já é ir buscar alguma visibilidade. Isso importa. E depois, nunca se sabe. Nem que não seja selecionada no nosso. Mas o nosso não é único e nós estamos em relação com vários. Aliás, falamos da África, mas nós temos outro programa muito mais pequenininho, que é um programa bilateral com o Líbano. O nosso parceiro do Líbano, embora hoje seja complicado, não é? Com os acontecimentos, como sabe, mas ele próprio tem outros networks, outras redes, não é? E daí, por exemplo, nós sabemos uma coisa, é que os da Norte da África, do Marrocos até o Egito, eles têm também uma ligação forte com o Médio Oriente. E trabalham muito com tudo que é Dubai, tudo que é Abu Dhabi, tudo, um pouco menos com a Arábia Saudita, mas trabalham, porque lá também há muito dinheiro, não é? E é por facilidade, não somente cultural, só que lá o acesso ao financiamento é muito mais fácil. E por isso, não é por ser mercados de destino, mas mercados de capitalismo. Afinal, ter capital é interessante, mas não é o suficiente. Porque o melhor capital é o do cliente. Sim, vale a pena candidatar, embora não haja sempre o sucesso e a seleção ao cabo da candidatura, mas de qualquer forma vale a pena porque se não for esse, pode ser outro.
2: Ouvimos Frank Araújo, diretor-geral do Accelerator M em Marselha, sobre o programa Soft Landing Provence Africa Connect Innovation. É o ponto final nesta emissão. 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Até breve.

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1: Catarina Falcão.
0: Aqui estão alguns títulos que marcam a atualidade nesta quinta-feira. Em Cabo Delgado, a população vive entre medo dos grupos terroristas e receio do exército. O Irão está a analisar uma nova proposta de paz dos Estados Unidos. No controle técnico desta emissão está o Moçal Chili. O jornal começa agora.
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0: Em São Tomé e Príncipe, o agravamento da crise energética levou o chefe do governo a manter um encontro ontem com funcionários da empresa de água e eletricidade, EMAI, para avaliar a situação. Os geradores adquiridos pelo governo não conseguiram resolver o problema. De acordo com o sindicato dos trabalhadores da empresa, más opções políticas poderão estar na origem desta crise. Mais pormenores com Maximino Carlos.
3: O adensar da crise energética está a preocupar o governo. Na quarta-feira, o chefe do Executivo Américo Ramos reuniu-se com os trabalhadores da empresa de água e eletricidade EMAI. Foi o encontro para melhor se inteirar do problema da crise energética. E o presidente do Sindicato dos Trabalhadores da referida empresa, Adélcio Costa, denunciou anomalias que estão na base da atual crise energética no país.
4: Hoje, por exemplo, nós dissemos governo. A nomeação hoje que temos lá na EMAI, um diretor com duas pastas. Onde se já viu um diretor-geral com um diretor financeiro ao mesmo tempo?
3: O presidente do Sindicato dos Trabalhadores da EMAI defende uma intervenção urgente para a estabilização da energia elétrica.
4: Então o Primeiro-Ministro prometeu estar connosco terça-feira na Assembleia dos Trabalhadores. Ali vamos levar toda a roupa suja e, se até possível for, acusar quem deve acusar e chamar o Ministério Público para que possa trazer a responsabilidade.
3: Para Adélcio Costa, as más opções políticas no setor energético estão na origem do problema.
4: Nós não podemos ter uma... Muitas vezes se indica um gestor que não entende. Vai indicar um agrônomo para fazer conta de gestão de EMAI. Um agrônomo. Vai entregar EMAI a uma pessoa que não conhece nada de energia. Nós, lá em casa, temos pessoas que podemos dar conta desse cara. Não? Às vezes a nomeação que se faz para dirigir EMAI, nomeações cegas, sem noção. EMAI que se torna cobaia de alguns governos, que torna, digamos, um centro de um momento para poder financiar algumas campanhas. Temos que dizer a verdade à população. Muitas vezes usa a empresa para fazer alguns negócios.
3: Maximino Carlos, São Tomé, RFI.
0: Continua a série de reportagens da RFI sobre a situação em Cabo Delgado, no norte de Moçambique. Esta região é palco há quase 10 anos de violências perpetradas por grupos armados, denominados os Shebabs, que juraram lealdade ao Estado Islâmico. Diante deles estão as Forças Armadas de Moçambique, cujos abusos contra civis foram documentados, nomeadamente pela Amnistia Internacional, num relatório datado de 2021. Os habitantes de Cabo Delgado encontram-se presos entre a violência dos Shebabs e o receio em relação ao exército. Eis a reportagem de Gael Alix, com tradução de Liliana Henriques.
5: Entre outros lugares, os Shebabs escondem-se nas ilhas Quirimbas, ao largo de Cabo Delgado. A Marinha Moçambicana patrulha diariamente. A Samu Sheila é pescador. Em março, ele viu 13 colegas morrerem sob o fogo do exército ao largo de Mocimboa da Praia.
6: Depois de ver que não havia armas nos barcos, os soldados deixaram ir os pescadores. Mas eles mal se afastaram 5 metros que os soldados começaram a atirar. Eles perseguiram-nos até matá-los a todos. Apenas um pescador sobreviveu.
5: Na cidade, os controles efetuados pelos soldados também costumam ser vigorosos. Fariza, uma moradora de Mocimboa da Praia, testemunhou um deles.
7: Passaram lá na minha zona, encontraram um homem. Perguntaram se ele tinha documento. Não tinha documento porque estava a sair na praia. Era um pescador, não podia levar documentos. Lhe bateram. Nem tenho certeza que aquele homem continuou vivo ou morto.
5: Cabo Delgado está a mais de 3 mil quilómetros da capital, Maputo. Esta região, a mais pobre do país, sempre foi negligenciada pelas autoridades, de acordo com Ali Caetano, do Centro para a Democracia e os Direitos Humanos.
8: Falta muito em Moçambique o exército republicano que se identifique com todo o território. As forças não falam a língua local, também têm algum preconceito étnico, não sentem que o conflito em Cabo Delgado é uma questão nacional. Militares dizem que essa guerra não é minha, eu não vim aqui para lutar por certa etnia.
5: As autoridades moçambicanas sempre negaram as acusações de abusos por parte das suas forças armadas.
0: Em Cabo Verde, a descentralização do poder continua a marcar o debate político, nomeadamente na cidade do Mindelo, na Ilha de São Vicente. Marco Cruz, professor universitário e autor do livro Cabo Verde, entre o partidarismo e a esperança da descentralização, defende a adoção de um roteiro gradual e faseado para a descentralização e regionalização, sublinhando que só desta forma o país conseguirá combater o fenómeno do feudalismo partidário.
9: Nós temos um Estado que, em vez de ser facilitador, ele tem uma sensação mais de controlar.
10: Quando nós temos um país que está tudo atrelado a um centralismo e que você, para as mínimas coisas, você tem que pedir autorização, você não tem dinâmica no país. E para mim isso que é um grande erro. Por isso que eu digo, é uma urgência nós mudarmos esta mentalidade. Eu sei que não é fácil. O desafio não está na complexidade, o desafio não está no custo, o desafio está em termos uma liderança, um homem de Estado, uma mulher de Estado, que saiba dar este passo. Para mim seria um grande outro momento de Cabo Verde se nós permitíssemos essa descentralização, essa confiança, este governo multinível, até para combatermos este fenómeno da feudalização. Porque nós entendemos que hoje em dia é assim, o senhor de Cabo Verde é o partido. Se você for desobediente, você pode ser penalizado. E para mim isto é que está a limitar Cabo Verde.
0: Ouvimos Marco Cruz, professor universitário e autor do livro Cabo Verde entre o partidarismo e a esperança de descentralização, numa entrevista de Neide Ribeiro. O presidente da Associação Justiça, Paz e Democracia defendeu hoje um dia de feriado nacional em Angola pelas vítimas dos conflitos políticos entre 1975 e 2002, dia para refletir sobre incompreensões que devem ser banidas. Serra Bango reagiu ao decreto presidencial sobre o luto nacional para sexta-feira, 22 de maio, amanhã, em homenagem às vítimas dos conflitos políticos ocorridos entre novembro de 1975 e abril de 2002. Segundo o ativista, um feriado seria melhor para que naquele dia as pessoas saibam porque estão em casa, não porque alguém fez o decreto. No decreto termina-se que esta sexta-feira a bandeira nacional seja colocada à meia-haste e cancelados espetáculos e manifestações públicas no país, bem como nas missões diplomáticas e consulares angolanas, tendo o luto a duração de um dia.
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0: No Médio Oriente, o Irão diz que está a examinar uma nova proposta de paz enviada pelos Estados Unidos com mediação do Paquistão. O presidente iraniano deixa um aviso, todas as opções continuam em aberto, mas rejeita qualquer negociação feita sob ameaça. Mais detalhes com Lijanjo.
11: Do lado americano, Donald Trump mantém um tom imprevisível, fala numa fase final de negociações e lembra que Washington está preparado para responder militarmente se tudo falhar. Diplomacia numa mão, pressão na outra. No Estreito de Hormuz, por onde passa uma parte do petróleo mundial, nas últimas horas dezenas de navios atravessaram o estreito sob a supervisão iraniana. Cada petroleiro que passa é um sinal de alívio para os mercados. Cada navio interceptado pelos Estados Unidos no Golfo de Oman volta a acender o receio de bloqueio e escalada do conflito. Ao mesmo tempo, o Líbano volta a tremer com novos bombardeamentos israelitas no sul do país. Há mortos, cresce a influência do Hezbollah e Paris fala num país em perigo. No meio deste tabuleiro, o Paquistão tenta manter abertas as pontes entre Teherão e Washington e a China junta-se aos apelos por uma solução justa e equilibrada.
0: Jaime Faria confirmou esta quinta-feira a entrada no quadro principal de Roland Garros ao vencer o austríaco Lucas Neumeier em dois sets. Aos 22 anos, Jaime Faria alcança uma das maiores conquistas da carreira e junta-se a Nuno Borges no quadro principal do Grand Slam parisiense que arranca este domingo. Ontem, as duas atletas portuguesas e irmãs, Matilde e Francisca Jorge, foram eliminadas na segunda ronda das qualificações. Em declarações à imprensa, Francisca Jorge analisou a derrota diante da Eslováquia Vaca, Rebeca Seramkova e o facto de ter participado na prova com a irmã.
12: Sem dúvida, não sinto que foi o meu melhor ténis, acho que fui competitiva, tentei contrariar um bocado o tipo de jogo dela, varia muito, não é um jogo fácil de se ajustar, mas pronto, por isso é que a torna também boa jogadora, tenho o ranking que tenho e continuo com este nível há muitos anos e pronto, estou triste por não conseguir continuar em competição, mas estou contente pela experiência, por estar aqui, acima de tudo, e pronto, e bati-me quase de igual para igual, foi pena não ter concretizado tantos pontos como gostaria, acho que também foi um bocado essa diferença que fez. Nunca é fácil perder, não jogamos é para ganhar e custa sempre, mas sem dúvida que foi especial partilhar esta experiência também com ela. Felizmente não calhámos uma contra a outra. Sem dúvida que foi especial ela também a conseguir, as expectativas estavam baixas, por isso também acho que isso ajudou ela a ser mais competitiva e a desfrutar do momento e acho que estou super contente por ela. Super contente por mim, sem dúvida, desbloquear ali um bocadinho o bichinho da primeira ronda. Mas acho que foi bom, acho que voltar de lesão, ter 4 semanas parada e pronto, sem preparação competitiva de alguma forma antes deste torneio, acho que foi bom, acho que consegui ser competitiva e isso era um dos primeiros objetivos, dos principais, e acho que estive bem acima de tudo. E entreguei-me de corpo e alma, não foi suficiente, ela hoje foi um bocadinho melhor que eu.
0: Ouvimos Francisca Jorge, tenista portuguesa, aos microfones de RFI, ao ponto final deste jornal. Continuem connosco.
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0: Bem-vindos à segunda parte da nossa emissão. Mais à frente teremos o Magazine Vida em França. Ficamos agora com o convidado Nadia Ribeiro, enviada especial da RFI a Cabo Verde.
13: Convidado.
14: Em Cabo Verde, a descentralização do poder continua a marcar o debate político, nomeadamente na cidade do Mindelo, na ilha de São Vicente. A RFI foi ouvir Marco Cruz, professor universitário e autor do livro Cabo Verde entre o partidarismo e a esperança de descentralização. O autor defende a adoção de um roteiro gradual e faseado para a descentralização e regionalização, sublinhando que só desta forma o país vai conseguir livrar-se da feudalização.
15: É possível falarmos de regionalização. Eu comecei até a falar primeiro de descentralização, até para não dar a ideia de ser uma coisa assim muito complexa. A ideia exatamente é chegar na regionalização, mas eu defendi uma coisa muito pragmática. Eu defendo que nós temos que começar a descentralizar administrativamente. Isto não tem custo. O governo, em cada ilha, ele tem delegados. Funcionários têm representações ministeriais nas ilhas. E para mim é neste sentido que nós temos que caminhar. Cada vez mais dar às ilhas competências às pessoas de decidirem até um certo nível. Para mim é aí que começaria a descentralização.
14: E quais é que seriam os benefícios?
15: Com este Estado hipercentralizado, o que é que está a acontecer? É que você chega, você vai estudar e vem uma pessoa altamente capacitada. Quando você chega em São Vicente, com uma ilha que já teve uma ilha com muita dinâmica, chega aqui, e mesmo que você vá para a administração pública, mesmo que você é um delegado, um responsável, quando você nota aquilo que você é autorizado a fazer, você se decepciona, porque você não vê desafio nenhum. Você não consegue fazer um programa, um planeamento, nem dentro da tua instituição, nem da tua delegação, porque as coisas são, basicamente, você não consegue decidir nada. Então, o que é que acontece? As pessoas entendem que para eles progredirem profissionalmente, têm que sair daqui. E é isto que Cabo Verde, é um regime que eu chamo de um regime do centralismo, é isso que ele está a promover. É uma descapitalização de recursos humanos das ilhas.
14: Isso não iria trazer um conflito, por exemplo, entre o governo central e as regiões?
15: Isto, logicamente, que é um aprendizado. O primeiro-ministro precisa que ele conviva com um certo poder das ilhas. Ele tem as suas competências, as ilhas têm as suas. E é um diálogo que nós precisamos fazer. É um outro paradigma. E é, logicamente, que isto requer um certo amadurecimento. Mas neste modelo que eu proponho um modelo que exatamente não seja um modelo de rompimento, em que vamos ter um Estado disfuncional. Por isso que eu propus aqui um roteiro à descentralização. Começamos a descentralizar administrativamente. O governo vai cada dia dando competências, mais competências às delegações. Chega uma hora em que o governo diz assim: olha, vocês vão começar agora a fazer programas regionais também, de acordo com a minha visão, e vamos consertando as coisas. Chega um momento em que essas pessoas nas ilhas são indicadas não pelo governo, mas pelos deputados da ilha, e por isso você pode depois fazer um alinhamento também, porque os deputados é que acabam por legitimar as decisões executivas na ilha. É um modelo muito responsável e progressivo.
14: Desse roteiro progressivo, o que é que dá às ilhas?
15: A ideia é, basicamente, com esta experiência de descentralização, cada vez mais você começa, por exemplo, a dar aos delegados e às representações ministeriais e mesmo institutos mais responsabilidade. Chega uma hora em que também você eleva o patamar administrativo, em que eles, você lhes dá o desafio de fazer até programas regionais e projetos regionais de acordo com a visão do governo. Cada vez mais você vai criando uma capacidade das ilhas de começar a ter quadros que pensem aí e que possam ter a capacidade de fazer programas, coisa que as ilhas hoje em dia não têm.
14: Mas o que é que isto vai fazer? Vai fazer com que os problemas sejam resolvidos de uma forma mais célere?
15: Exatamente. É que agora você vai poder ter capacidade, mesmo as pessoas que decidem, são pessoas que estão nas ilhas e que têm uma capacidade de tanto decidir melhor, como de implementar mais rápido e de criar uma dinâmica também nas ilhas.
14: Acha que esta decisão devia ser entregue à população cabo-verdiana? Refiro-me a um referendo sobre a regionalização e a descentralização.
15: Eu acho que a descentralização, a regionalização, não é uma opção. Tentar trazer essa dúvida, vamos deixar que a população decida, eu creio que tem que ter uma liderança firme, dizer vamos implementar isto, porque eu digo, não tínhamos dúvidas que há muitos atores políticos que não estão interessados em nada em haver descentralização em Cabo Verde, porque as pessoas não querem perder o poder. Portanto, para mim não é uma opção. Para mim, isto é basicamente um caminho que nós temos que percorrer. Eu digo que é uma urgência. É possível em Cabo Verde nós implementarmos um modelo de forma responsável e, digo, em 5 anos nós podemos fazer avanços enormes. Cabo Verde tem que escolher, vamos continuar centralizados mais 50 anos ou vamos dar um salto? Porque você sente que a energia está cá, mas se nós continuarmos assim, vamos continuar a perder.
14: Porquê que há esta recusa em se avançar para a regionalização?
15: Para mim, o centralismo em Cabo Verde é como uma ideologia. É uma força gravitacional muito forte.
14: Porque é uma herança da colonização?
15: Exato. E eu creio que quantos quadros, quantas pessoas das outras ilhas estão ali na praia, pessoas competentes, que podiam... O centralismo em Cabo Verde é como uma ideologia. É uma força gravitacional muito forte.
14: Porque é uma herança da colonização?
15: Exato. E eu creio que quantos quadros, quantas pessoas das outras ilhas estão ali na praia, pessoas competentes, que podiam também estar, não digo todas, mas uma boa parte...

0: dividir isto com as ilhas e deixar de ter um controle, porque também há essa mentalidade do controle. Nós temos um Estado que, em vez de ser facilitador, ele tem uma concepção mais de controlar. Quando nós temos um país que está tudo atrelado a um centralismo e que você, para as mínimas coisas, você tem que pedir autorização, você não tem dinâmica no país. E para mim isso que é um grande erro. Por isso que eu digo, é uma urgência nós mudarmos esta mentalidade. Eu sei que não é fácil. O desafio não está na complexidade, o desafio não está no custo, o desafio está em termos uma liderança, um homem de Estado, uma mulher de Estado, que saiba dar este passo. Para mim seria um grande outro momento de Cabo Verde se nós permitíssemos essa descentralização, essa confiança, este governo multinível, até para combatermos este fenómeno da feudalização. Porque nós entendemos que hoje em dia é assim, o senhor de Cabo Verde é o partido. Se você for desobediente, você pode ser penalizado. E para mim isto é que está a limitar Cabo Verde.
1: Marco Cruz, professor universitário e autor do livro Cabo Verde, entre o partidarismo e a esperança de descentralização, ele que foi o nosso convidado nesta quinta-feira.

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2: O Accelerator M em Marselha existe para ajudar as startups a implementarem-se na região metropolitana da cidade, que engloba também Aix-en-Provence. Para além de querer acolher mais jovens empresas francesas e europeias, o Accelerator M, liderado pelo franco-português Franco Araújo, quer acolher o talento africano e tentar fixar no sul de França novas empresas com projetos aliciantes. Para isso, esta entidade criou o programa Soft Landing Provence Africa Connect Innovation. Em entrevista à RFI, Franco Araújo explica este programa e convida todos os fundadores de startups dos países lusófonos a candidatarem-se.
3: O Soft Landing Provence Africa Connect para qualquer empresa tecnológica, como costumamos chamar startup, uma empresa que nasce de uma ideia inovadora, baseada ou não na tecnologia, sempre melhor que seja baseada sobre tecnologia, e que vai muito depressa para o mercado e que também vai precisar de muito gás. O programa Soft Landing Provence Africa Connect diz respeito a qualquer empresa de qualquer país dos 53 países africanos do continente. Nem mais nem menos. A todos. De respeito a todos. Aliás, como é que uma startup pode candidatar? É muito simples. No nosso website, como no website da Metrópole, como no website dos parceiros do programa, que é Marseille Innovation e Anima Invest Network, podem encontrar o link que leva à plataforma internacional que se chama F6S. F6S. E a partir daí vão submeter a candidatura. Ela vai ser pré-avaliada por um comitê. E depois dessa pré-avaliação, algumas vão ser pré-selecionadas, vão ir a um júri e, ao fim e ao cabo, vamos guardar, vamos selecionar no máximo 20 startups. Tenho que dizer que, depois de 3 dias depois de ter lançado o apelo à candidatura, já tínhamos mais de 60 candidaturas. E vai sempre, pronto, vai sempre além do que esperávamos, não é? A última vez acho que tivemos mais de 200 candidaturas.
2: Mas é preciso ter já algum lucro? É preciso, não. Ou seja, que critérios é que são importantes?
3: Os critérios são, primeiro, de basear a inovação sobre um campo que decidimos. Tem a ver com a Alvtec, tem a ver com a Agritec. A Agritec também é importante, tem a ver com a EdTech, ICC, Indústrias Culturais e Criativas.
2: E com o mar?
3: Claro, a Blue Tech, claro. Tem a ver com vários temas, pois os critérios, não há necessidade de ter lucros, mas se o POC, prova de conceito, já estiver estabelecida, claro que vai facilitar a avaliação da candidatura. E outros requisitos é a capacidade da própria empresa ou da equipa que leva, que gera essa empresa, de internacionalizar as atividades, claro. Porque se não for, o objetivo não for, precisamos ver qual é a ambição da empresa e do projeto. Nós não vamos avaliar simplesmente a ambição.

0: opção de vir aqui à França. Isso não é o projeto. O projeto é qual é a sua trajetória, onde é que quer ir e como é que nós vamos conseguir ajudar você a atingir o seu objetivo, não é? Só que o objetivo tem que passar por cá.
1: E precisam falar francês?
0: Não. Não, não.
1: O programa é em inglês?
0: É multilingue.
1: E nesse sentido, então, depois de haver essa seleção, caso seja escolhida, as pessoas vêm passar um tempo aqui a Marselha?
0: Sim. Há três tempos. Há o primeiro tempo, logo depois da seleção, vai haver à distância, antes do verão, e até ao verão, vai haver sim webinar, etc. Não é? Tudo online. Passa o verão. Eles vêm cá uma semana, que é a primeira semana de imersão. Os custos de deslocação e aqui de PADM, de permanência, não é? De testada, é para eles. Não é? Por isso, isso também é um critério. Vocês têm essa capacidade? Essa é a primeira imersão. E depois fazemos uma segunda imersão, porque a primeira tem mais a ver com o ecossistema. Vêm cá durante a semana e vão viajar. Nós vamos ter o que chamamos uma learning expedition, que já é preparada. Quer dizer, todos não vão ao mesmo sítio. Já vai ser tematizado, consoante os objetivos, mas também os campos de intervenção de cada uma delas. E, na segunda imersão, isso já é ainda melhor, que é quando um evento muito importante que se chama Emerging Valley, que já está na 7ª edição, acho eu, tem a ver com o bridge, a ponte entre a Europa, a ponte tecnológica entre a Europa, sul da Europa e continente africano. E essa organização vai nos facilitar o network, a rede dos financiadores, dos investidores. E aí que é muito interessante, porque também há investidores que nos vêm da África, mas que não conhecem aquelas empresas que nós ajudamos. E aí a magia opera. Porquê? Porque preparamos a fazer o pitch, porque a nossa especialidade é mesmo essa. É como é que consegue fazer um pitch, mas o pitch, para o fazer, também tem que ter aquela base muito bem preparada e estruturada para ter os argumentos num bom momento à boa pessoa, não é? E então preparamos essas 20 empresas, 20 startups africanas, a fazerem no mês de novembro, acho que é fins de novembro, na segunda fase de imersão, a fazer o pitch em frente aos investidores que os próprios investidores vão ter tido selecionado as empresas. Nem todas vão ter essa oportunidade. É que há uma competição entre elas. E é assim que nós fazemos o acompanhamento.
1: E esse evento é aqui?
0: É. Aqui no primeiro dia e a Ex Azicamp no segundo dia.
1: E aí as empresas que vêm então para essa segunda fase também é a custo próprio?
0: Sim, sim, sim. Tudo que é a deslocação e a estada, sim.
1: E é possível facilitar, por exemplo, o alojamento? Vocês aconselham? Vocês conseguem sítios um bocadinho mais baratos, mais em conta?
0: Sim, claramente. Mas o que facilitamos mais é, e infelizmente nem para todos funciona, dependendo do país de origem, por exemplo, com a Argélia, torna-se muito mais difícil agora, é também a documentação e os vistos. E isso é que facilitamos.
1: E então, diga-me, dois, três exemplos de empresas africanas que se conseguiram então instalar aqui e que, como disse, se calhar até trouxeram a atividade para aqui. Falou na Tunísia, se calhar outros exemplos.
0: Na Tunísia, bom, é o país que mais empresas forneceu. Temos um caso do Sinoia, que é uma empresa que agora aqui está instalada, que conseguiu fazer o fundraising, levantou dinheiro, não é? E muito. Foram duas fases, uma um pouco menos de €1 milhão de euros, agora mais de três. Está aqui em Marselha. Ela agora baseou a sede internacional aqui, guardando a da Tunísia como uma sucursal, uma filial. E onde a história é muito interessante, pertinente, e eu acredito nesse tipo de projeto, é que, afinal, o mercado no qual está-se a desenvolver mais o Sinoia não é a Europa, é o continente africano, onde agora vende a solução na Argélia, Marrocos, Senegal, Costa de Marfim, Camarões.
1: Qual é que é o produto?
0: Um produto é um produto digital, é uma solução SaaS, software, que permite conectar todos os canais que você utiliza, o WhatsApp, o Slack, o seu mail, tudo, não é? Facilita muito, é uma agregação de todos os canais que costuma utilizar, porque é verdade que agora num computador costumamos abrir não sei quantas janelas, não é? E aquele consegue fazer tudo numa só interface. Mas como esse, há outros. Por exemplo, na Economia Azul, temos outra tunisina, que é a Kiterix. Essa é bastante interessante porque é uma atividade ligada, fazem a colheita do

0: os caranguejos azuis, que podem se tornar um problema grave, não é? E a partir dessa matéria que eles conseguem depois transformar, fazem derivados que servem para não sei quantos mercados diferentes. E o interessante agora é que eles vão instalar aqui, não é? Mesmo em Marselha, um Port-Saint-Louis, como é que eles vão instalar aqui a unidade de produção? Eu sei que na indústria química é muito procurado.
1: E então, qual é que é o seu conselho final a todas estas empresas? Mesmo que não consigam uma primeira vez, vale a pena candidatarem-se?
0: Claro, acho que candidatar a um programa, ou nosso como a tantos outros que há, não é? É ir buscar a luz. O projetor, é importante ter o projetor em cima de si, porque o que falta mais é uma startup. Claro que o dinheiro importa muito, o capital, mas o que falta mais é a visibilidade. E candidatar-se a qualquer programa já é ir buscar alguma visibilidade. Isso importa. E depois, nunca se sabe. Nem que não seja selecionada no nosso. Mas o nosso não é o único e nós estamos em relação com vários. Aliás, falamos da África, mas nós temos outro programa muito mais pequenininho, que é um programa bilateral com o Líbano. O nosso parceiro...
2: Dia está cá. Mas se nós continuarmos assim, vamos continuar a perder.
3: Porquê que há esta recusa em se avançar para a regionalização?
2: Para mim, o centralismo em Cabo Verde é como uma ideologia. É uma força gravitacional muito forte.
3: Porque é uma herança da colonização?
2: Exato. E eu creio que quantos quadros, quantas pessoas das outras ilhas estão ali na praia, pessoas competentes, que podiam também estar, não digo todas, mas uma boa parte estar a fazer um trabalho muito interessante nas suas ilhas, se a ilha tivesse autorização para ter iniciativa e vida própria. É preciso que, em Cabo Verde, nós confiemos nas ilhas e deixemos as ilhas se emanciparem até um certo ponto. Logicamente que sempre teremos governo central para as questões de defesa, de relações internacionais, diplomacia, etc. Mas é preciso que as ilhas tenham, nós tenhamos, demos às ilhas a capacidade de se emancipar.
3: Porquê que há esta recusa em se avançar? É o medo da praia poder perder o poder, as pessoas que não estão muitas vezes, mesmo os próprios deputados, que não estão esclarecidos, é uma questão política, é uma luta entre MPB e PAICV?
2: Há, de certa forma, uma elite política, empresarial, profissional, que já se acostumou. E, de facto, quando nós falamos de descentralização, basicamente, logicamente, que muita coisa iria mudar. Todo o orçamento que o Estado tem, o Estado teria que dividir isto com as ilhas e deixar de ter um controle. Porque também há essa mentalidade do controle. Nós temos um Estado que, em vez de ser facilitador, ele tem uma concepção mais de controlar. Quando nós temos um país que está tudo atrelado a um centralismo e que você, para as mínimas coisas, você tem que pedir autorização, você não tem dinâmica no país. E para mim isso que é um grande erro. Por isso que eu digo, é uma urgência nós mudarmos esta mentalidade. Eu sei que não é fácil. O desafio não está na complexidade, o desafio não está no custo, o desafio está em termos uma liderança, um homem de Estado, uma mulher de Estado, que saiba dar este passo. Para mim seria um grande outro momento de Cabo Verde se nós permitíssemos essa descentralização, essa confiança, este governo multinível, até para combatermos este fenómeno da feudalização. Porque nós entendemos que hoje em dia é assim, o senhor de Cabo Verde é o partido. Se você for desobediente, você pode ser penalizado. E para mim isto é que está a limitar Cabo Verde.
3: Marco Cruz, professor universitário e autor do livro Cabo Verde entre o partidarismo e a esperança de descentralização, ele que foi o nosso convidado nesta quinta-feira.

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2: O Accelerateur M em Marselha existe para ajudar as startups a implementarem-se na região metropolitana da cidade, que engloba também Aix-en-Provence. Para além de querer acolher mais jovens empresas francesas e europeias, o Accelerateur M, liderado pelo franco-português Franco Araújo, quer acolher o talento africano e tentar fixar no sul de França novas empresas.

0: empresas com projetos aliciantes. Para isso, esta entidade criou o programa Soft Landing Provence Africa Connect Innovation. Em entrevista à RFI, Franca Araújo explica este programa e convida todos os fundadores de startups dos países lusófonos a candidatarem-se.
1: O Soft Landing Provence Africa Connect para qualquer empresa tecnológica, como costumamos chamar startup, uma empresa que nasce de uma ideia inovadora, baseada ou não na tecnologia, sempre melhor que seja baseada sobre tecnologia, e que vai ir muito depressa para o mercado e que também vai precisar de muito gás. O programa Soft Landing Provence Africa Connect diz respeito a qualquer empresa de qualquer país dos 53 países africanos do continente. Nem mais nem menos. A todos. De respeito a todos. Aliás, como é que uma startup pode candidatar? É muito simples. No nosso website, como no website da Metrópola, como no website dos parceiros do programa, que é Marseille Innovation e Anima Invest Network, podem encontrar o link que leva à plataforma internacional que se chama F6S. F6S. E a partir daí vão submeter a candidatura. Ela vai ser pré-avaliada por um comitê. E depois dessa pré-avaliação, algumas vão ser pré-selecionadas, ou vão ir a um júri e, ao fim e ao cabo, vamos selecionar no máximo 20 startups. Tenho que dizer que, três dias depois de ter lançado o apelo à candidatura, já tínhamos mais de 60 candidaturas. E vai sempre além do que esperávamos, não é? A última vez acho que tivemos mais de 200 candidaturas.
0: Mas é preciso ter já algum lucro? É preciso. Não. Ou seja, que critérios é que são importantes?
1: Os critérios são, primeiro, de basear a inovação sobre um campo que decidimos. Tem a ver com a AlphaTech, tem a ver com a AgriTech. A AgriTech também é importante. Tem a ver com a EdTech, ICC, Indústrias Culturais e Criativas.
0: E com o mar?
1: Claro. A Blue Tech, claro. Tem a ver com vários temas. Pois os critérios, não há necessidade de ter lucros, mas se o POC, prova de conceito, já estiver estabelecida, claro que vai facilitar a avaliação da candidatura. E outros requisitos é a capacidade da própria empresa ou da equipa que leva, que gera essa empresa, de internacionalizar as atividades, claro. Porque se não for, o objetivo não for, precisamos ver qual é a ambição. Qual é a ambição da empresa e do projeto? Nós não vamos avaliar simplesmente a ambição de vir aqui à França. Isso não é o projeto. O projeto é qual é a sua trajetória, onde é que quer ir e como é que nós vamos conseguir ajudar você a atingir o seu objetivo, não é? Só que o objetivo tem que passar por cá.
0: E precisam falar francês?
1: Não. Não.
0: O programa é em inglês?
1: É multilingue.
0: E nesse sentido, então, depois de haver essa seleção, caso seja escolhida, as pessoas vêm passar um tempo aqui a Marselha?
1: Sim. Há três tempos. Há o primeiro tempo, logo depois da seleção, vai haver à distância, antes do verão, e até ao verão, vai haver sim webinar, etc. Não é? Tudo online. Passa o verão. Eles vêm cá uma semana, que é a primeira semana de imersão. Os custos de deslocação e aqui de PADM, de permanência, não é? De testada, é para eles. Não é? Por isso, isso também é um critério. Vocês têm essa capacidade? Essa é a primeira imersão. E depois fazemos uma segunda imersão, porque a primeira tem mais a ver com o ecossistema. Vêm cá durante a semana e vão viajar. Nós vamos ter o que chamamos uma learning expedition, que já é preparada. Quer dizer, todos não vão ao mesmo sítio. Já vai ser tematizado, consoante os objetivos, mas também os campos de intervenção de cada uma delas. E, na segunda imersão, isso já é ainda melhor, que é quando um evento muito importante que se chama Emerging Valley, que já está na 7ª edição, acho eu, tem a ver com o bridge, a ponte entre a Europa, a ponte tecnológica entre a Europa, sul da Europa e continente africano. E essa organização vai nos facilitar o network, a rede dos financiadores, dos investidores. E aí que é muito interessante, porque também há investidores que nos vêm da África, mas que não conhecem aquelas empresas que nós ajudamos. E aí a magia opera. Porquê? Porque preparamos a fazer o pitch, porque a nossa especialidade é mesmo essa. É como é que consegue fazer um pitch, mas o pitch, para o fazer, também tem que ter aquela base muito bem preparada e estruturada para ter os argumentos num bom momento à boa pessoa, não é? E então preparamos essas 20 empresas, 20 startups africanas, a fazerem no mês de novembro, acho que é fins de novembro, na segunda fase de imersão, a fazer o pitch em frente aos investidores que os próprios investidores vão ter tido selecionado as empresas. Nem todas vão ter essa oportunidade. É que há uma competição entre elas. E é assim que nós fazemos o acompanhamento.
0: E esse evento é aqui?
1: É. Aqui no primeiro dia e a Ex Azicamp no segundo dia.
0: E aí as empresas que vêm então para essa segunda fase também é custo próprio?
1: Sim, sim, sim. Tudo que é deslocação e a estada, sim.
0: E é possível facilitar, por exemplo, o alojamento? Vocês aconselham? Vocês conseguem sítios um bocadinho mais baratos, mais em conta?
1: Sim, claramente. Mas o que facilitamos mais é, e infelizmente nem para todos funciona, dependendo do país de origem, por exemplo, com a Argélia, torna-se muito mais difícil agora, é também a documentação e os vistos. E isso é que facilitamos.
0: E então, diga-me, dois, três exemplos de empresas africanas que se conseguiram então instalar aqui e que, como disse, se calhar até trouxeram a atividade para aqui. Falou na Tunísia, se calhar outros exemplos.
1: Na Tunísia, bom, é o país que mais empresas forneceu. Temos um caso do Sinoia, que é uma empresa que agora aqui está instalada, que conseguiu fazer o fundraising, levantou dinheiro, não é? E muito. Foram duas fases, uma um pouco menos de 1 milhão de euros, agora mais de 3. Está aqui em Marselha. Ela agora baseou a sede internacional aqui, guardando a da Tunísia como uma sucursal, uma filial. E onde a história é muito interessante, pertinente, e eu acredito nesse tipo de projeto, é que, afinal, o mercado no qual está-se a desenvolver mais o Sinoia não é a Europa, é o continente africano, onde agora vende a solução na Argélia, Marrocos, Senegal, Costa do Marfim, Camarões.
0: Qual é que é o produto?
1: Um produto produto digital, é uma solução SaaS, software, que permite conectar todos os canais que você utiliza, o WhatsApp, o Slack, o seu mail, tudo, não é? Facilita muito essa. É uma agregação de todos os canais que costuma utilizar, porque é verdade que agora num computador costumamos abrir não sei quantas janelas, não é? E aquele consegue fazer tudo numa só interface. Mas como essa, há outros. Por exemplo, na Economia Azul, temos outra tunisina, que é Kitelix. Essa é bastante interessante porque é uma atividade ligada. Fazem a colheita dos caranguejos azuis, que podem se tornar um problema grave, não é? E a partir dessa matéria que eles conseguem depois transformar, fazem derivados que serve para não sei quantos mercados diferentes. E o interessante agora é que eles vão instalar aqui, não é? Mesmo em Marselha, há um Port-Saint-Louis de Oron, como é que eles vão instalar aqui a unidade de produção. Eu sei que na indústria química é muito procurado.
0: E então, qual é que é o seu conselho final a todas estas empresas? Mesmo que não consigam uma primeira vez, vale a pena candidatarem-se?
1: Claro, acho que candidatar a um programa, ou nosso como a tantos outros que há, não é? É ir buscar a luz. O projetor, é importante ter o projetor em cima de si, porque o que falta mais é uma startup. Claro que o dinheiro importa muito, o capital, mas o que falta mais é a visibilidade. E candidatar-se a qualquer programa já é ir buscar alguma visibilidade. Isso importa. E depois, nunca se sabe. Nem que não seja selecionada no nosso. Mas o nosso não é único e nós estamos em relação com vários. Aliás, falamos da África, mas nós temos outro programa muito mais pequenininho, que é um programa bilateral com o Líbano. O nosso parceiro do Líbano, embora hoje seja complicado, não é? Com os acontecimentos, como sabe, mas ele próprio tem outros networks, outras redes, não é? E daí, por exemplo, nós sabemos uma coisa, é que os da Norte da África, do Marrocos até o Egito, eles têm também uma ligação forte com o Médio Oriente. e trabalho muito com tudo que é Dubai, tudo que é Abu Dhabi, tudo, um pouco menos com a Arábia Saudita, mas trabalho, porque lá também há muito dinheiro, não é? E é por facilidade, não somente cultural, só que lá o acesso ao financiamento é muito mais fácil. E por isso, não é por ser mercados de destino, mas mercados de capitalismo. Afinal, ter capital é interessante, mas não é o suficiente, porque o melhor capital é o do cliente. Sim, vale a pena candidatar, embora não haja sempre o sucesso e a seleção ao cabo da candidatura, mas de qualquer forma vale a pena porque se não for esse, pode ser outro.
0: Ouvimos Frank Araújo, diretor-geral do Accelerator M, em Marselha, sobre o programa Soft Landing Provence Africa Connect Innovation. É o ponto final nesta emissão. 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Até breve.

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1: Catarina Falcão.
0: Aqui estão alguns títulos que marcam a atualidade nesta quinta-feira. Em Cabo Delgado, a população vive entre medo dos grupos terroristas e receio do exército. O Irã está a analisar uma nova proposta de paz dos Estados Unidos. No controle técnico desta emissão está o Moçal Chili. O jornal começa agora.
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0: Em São Tomé e Príncipe, o agravamento da crise energética levou o chefe do governo a manter um encontro ontem com funcionários da empresa de água e eletricidade, EMAI, para avaliar a situação. Os geradores adquiridos pelo governo não conseguiram resolver o problema. De acordo com o sindicato dos trabalhadores da empresa, más opções políticas poderão estar na origem desta crise. Mais pormenores com Maximino Carlos.
3: O adensar da crise energética está a preocupar o governo. Na quarta-feira, o chefe do Executivo Américo Ramos reuniu-se com os trabalhadores da empresa de água e eletricidade EMAI. Foi o encontro para melhor se inteirar do problema da crise energética. E o presidente do Sindicato dos Trabalhadores da referida empresa, Adélcio Costa, denunciou anomalias que estão na base da atual crise energética no país.
4: Hoje, por exemplo, nós dissemos governo. A nomeação hoje que temos lá na EMAI, um diretor com duas pastas. Onde se já viu um diretor-geral com um diretor financeiro ao mesmo tempo?
3: O presidente do Sindicato dos Trabalhadores da EMAI defende uma intervenção urgente para a estabilização da energia elétrica.
4: Então, o Primeiro-Ministro prometeu estar connosco terça-feira na Assembleia dos Trabalhadores. Ali vamos levar toda a roupa suja e, se até possível for, acusar quem deve acusar e chamar o Ministério Público para que possa trazer a responsabilidade.
3: Para Adélcio Costa, as más opções políticas no setor energético estão na origem do problema.
4: Nós não podemos ter uma... Muitas vezes se indica um gestor que não entende. Vai indicar um agrônomo para fazer conta de gestão de EMAI. Um agrônomo. Vai entregar EMAI a uma pessoa que não conhece nada de energia. Nós, lá em casa, temos pessoas que podemos dar conta de recado. Não? Às vezes a nomeação que se faz para dirigir EMAI, nomeações cegas, sem noção. EMAI que torna cobaia de alguns governos, que torna, digamos, um centro de um momento para poder financiar algumas campanhas. Temos que dizer a verdade à população. Muitas vezes usa a empresa para fazer alguns negócios.
3: Maximino Carlos, São Tomé, RFI.
0: Continua a série de reportagens da RFI sobre a situação em Cabo Delgado, no norte de Moçambique. Esta região é palco há quase 10 anos de violências perpetradas por grupos armados, denominados os Shebabs, que juraram lealdade ao Estado Islâmico. Diante deles estão as Forças Armadas de Moçambique, cujos abusos contra civis foram documentados, nomeadamente pela Amnistia Internacional, num relatório datado de 2021. Os habitantes de Cabo Delgado encontram-se presos entre a violência dos Shebabs e o receio em relação ao exército. Eis a reportagem de Gael Alex, com tradução de Liliana Henriques.
5: Entre outros lugares, os Shebabs escondem-se nas ilhas Quirimbas, ao largo de Cabo Delgado. A marinha moçambicana patrulha diariamente. A Samu Sheila é pescador. Em março, ele viu 13 colegas morrerem sob o fogo do exército ao largo de Mocimboa da Praia.
6: Depois de ver que não havia armas nos barcos, os soldados deixaram ir os pescadores. Mas eles mal se afastaram 5 metros que os soldados começaram a atirar. Eles perseguiram-nos até matá-los a todos. Apenas um pescador sobreviveu.
5: Na cidade, os controles efetuados pelos soldados também costumam ser vigorosos. Fariza, uma moradora de Mocimboa da Praia, testemunhou um deles.
7: Passaram lá na minha zona, encontraram um homem. Perguntaram se ele tinha documento. Não tinha documento porque estava a sair na praia. Era um pescador, não podia levar documentos. Lhe bateram. Nem tenho certeza que aquele homem continuou vivo ou morto.
5: Cabo Delgado está a mais de 3 mil quilómetros da capital, Maputo. Esta região, a mais pobre do país, sempre foi negligenciada pelas autoridades, de acordo com Ali Caetano, do Centro para a Democracia e os Direitos Humanos.
8: Falta muito em Moçambique o exército republicano que se identifique com todo o território. As forças não falam a língua local, também têm algum preconceito étnico, não sentem que o conflito em Cabo Delgado é uma questão nacional. Militares dizem, essa guerra não é minha, eu não vim aqui para lutar por certa etnia.
5: As autoridades moçambicanas sempre negaram as acusações de abusos por parte das suas forças armadas.
0: Em Cabo Verde, a descentralização do poder continua a marcar o debate político, nomeadamente na cidade do Mindelo, na Ilha de São Vicente. Marco Cruz, professor universitário e autor do livro Cabo Verde, entre o partidarismo e a esperança da descentralização, defende a adoção de um roteiro gradual e faseado para a descentralização e regionalização, sublinhando que só desta forma o país conseguirá combater o fenómeno do feudalismo partidário.
9: Nós temos um Estado que, em vez de ser facilitador, e que tem uma concepção mais de controlar.
10: Quando nós temos um país que está tudo atrelado a um centralismo e que você, para as mínimas coisas, você tem que pedir autorização, você não tem dinâmica no país. E para mim isso que é um grande erro. Por isso que eu digo, é uma urgência nós mudarmos esta mentalidade. Eu sei que não é fácil. O desafio não está na complexidade, o desafio não está no custo, o desafio está em termos uma liderança, um homem de Estado, uma mulher de Estado, que saiba dar este passo. Para mim seria um grande outro momento de Cabo Verde se nós permitíssemos essa descentralização, essa confiança, este governo multinível, até para combatermos este fenómeno da feudalização. Porque nós entendemos que hoje em dia é assim, o senhor de Cabo Verde é o partido. Se você for desobediente, você pode ser penalizado. E para mim isto é que está a limitar Cabo Verde.
0: Ouvimos Marco Cruz, professor universitário e autor do livro Cabo Verde entre o partidarismo e a esperança de descentralização, numa entrevista de Neide Ribeiro. O presidente da Associação Justiça, Paz e Democracia defendeu hoje um dia de feriado nacional em Angola pelas vítimas dos conflitos políticos entre 1975 e 2002, dia para refletir sobre incompreensões que devem ser banidas. Serra Bango reagiu ao decreto presidencial sobre o luto nacional para sexta-feira, 22 de maio, amanhã, em homenagem às vítimas dos conflitos políticos ocorridos entre novembro de 1975 e abril de 2002. Segundo o ativista, um feriado seria melhor para que naquele dia as pessoas saibam porque estão em casa, não porque alguém fez o decreto. No decreto termina-se que esta sexta-feira a bandeira nacional seja colocada à meia-haste e cancelados espetáculos e manifestações públicas no país, bem como nas missões diplomáticas e consulares angolanas, tendo o luto a duração de um dia.
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0: No Médio Oriente, o Irão diz que está a examinar uma nova proposta de paz enviada pelos Estados Unidos com mediação do Paquistão. O presidente iraniano deixa um aviso, todas as opções continuam em aberto, mas rejeita qualquer negociação feita sob ameaça. Mais detalhes com Lijanjo.
11: Do lado americano, Donald Trump mantém um tom imprevisível, fala numa fase final de negociações e lembra que Washington está preparado para responder militarmente se tudo falhar. Diplomacia numa mão, pressão na outra. No Estreito de Hormuz, por onde passa uma parte do petróleo mundial, nas últimas horas dezenas de navios atravessaram o estreito sob a supervisão iraniana. Cada petroleiro que passa é um sinal de alívio para os mercados. Cada navio interceptado pelos Estados Unidos no Golfo de Oman volta a acender o receio de bloqueio e escalada do conflito. Ao mesmo tempo, o Líbano volta a tremer com novos bombardeamentos israelitas no sul do país. Há mortos, cresce a influência do Hezbollah e Paris fala num país em perigo. No meio deste tabuleiro, o Paquistão tenta manter abertas as pontes entre Teherão e Washington. E a China junta-se aos apelos por uma solução justa e equilibrada.
0: Jaime Faria confirmou esta quinta-feira a entrada no quadro principal de Roland Garros ao vencer o austríaco Lucas Neumeier em dois sets. Aos 22 anos, Jaime Faria alcança uma das maiores conquistas da carreira e junta-se a Nuno Borges no quadro principal do Grand Slam parisiense que arranca este domingo. Ontem, as duas atletas portuguesas, irmãs Matilde e Francisca Jorge, foram eliminadas na segunda ronda das qualificações. Em declarações à imprensa, Francisca Jorge analisou a derrota diante da Eslováquia. Vaca, Rebeca Seramkova e o facto de ter participado na prova com a irmã.
12: Sem dúvida, não sinto que foi o meu melhor ténis, acho que fui competitiva, tentei contrariar um bocado o tipo de jogo dela, varia muito, não é um jogo fácil de se ajustar, mas pronto, por isso é que a torna também boa jogadora, tenho o ranking que tenho e continua com este nível há muitos anos e pronto, estou triste por não conseguir continuar em competição, mas estou contente pela experiência, por estar aqui, acima de tudo, e pronto, e bati-me quase de igual para igual, foi pena não ter concretizado tantos pontos como gostaria, acho que também foi um bocado essa diferença que fez. Nunca é fácil perder, não jogamos é para ganhar, e custa sempre, mas sem dúvida foi especial partilhar esta experiência também com ela. Felizmente não calhámos uma contra a outra. Sem dúvida que foi especial ela também a conseguir, as expectativas estavam baixas, por isso também acho que isso ajudou ela a ser mais competitiva e a desfrutar do momento e acho que estou super contente por ela. Super contente por mim, sem dúvida. Desbloquear ali um bocadinho o bichinho da primeira ronda. Mas acho que foi bom, acho que voltar de lesão, ter 4 semanas parada e pronto, sem preparação competitiva de alguma forma antes deste torneio, acho que foi bom, acho que consegui ser competitiva e isso era um dos primeiros objetivos, dos principais, e acho que estive bem acima de tudo. E entreguei-me corpo e alma, não foi suficiente, ela hoje foi um bocadinho melhor que eu.
0: Ouvimos Francisca Jorge, tenista portuguesa, aos microfones de RFI, ao ponto final deste jornal. Continuem connosco.
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0: Bem-vindos à segunda parte da nossa emissão. Mais à frente teremos o Magazine Vida em França. Ficamos agora com o convidado Nidia Ribeiro, enviada especial da RFI a Cabo Verde.
13: Convidado.
14: Em Cabo Verde, a descentralização do poder continua a marcar o debate político, nomeadamente na cidade do Mindelo, na ilha de São Vicente. A RFI foi ouvir Marco Cruz, professor universitário e autor do livro Cabo Verde entre o partidarismo e a esperança de descentralização. O autor defende a adoção de um roteiro gradual e faseado para a descentralização e regionalização, sublinhando que só desta forma o país vai conseguir livrar-se da feudalização.
15: É possível falarmos de regionalização. Eu comecei até a falar primeiro de descentralização, até para não dar a ideia de ser uma coisa assim muito complexa. A ideia exatamente é chegar na regionalização, mas eu defendi uma coisa muito pragmática. Eu defendo que nós temos que começar a descentralizar administrativamente. Isto não tem custo. O governo, em cada ilha, ele tem delegados. Funcionários têm representações ministeriais nas ilhas. E, para mim, é neste sentido que nós temos que caminhar. Cada vez mais dar às ilhas competências às pessoas de decidir até um certo nível. Para mim, é aí que começaria a descentralização.
14: E quais é que seriam os benefícios?
15: Com este Estado hipercentralizado, o que é que está a acontecer? É que você chega, você vai estudar e vem uma pessoa altamente capacitada. Quando você chega em São Vicente, com uma ilha que já teve uma ilha com muita dinâmica, chega aqui, e mesmo que você vá para a administração pública, mesmo que você é um delegado, um responsável, quando você nota aquilo que você é autorizado a fazer, você se decepciona, porque você não vê desafio nenhum. Você não consegue fazer um programa, um planeamento, nem dentro da tua instituição, da tua delegação, porque as coisas são, basicamente, você não consegue decidir nada. Então, o que é que acontece? As pessoas entendem que para eles progredirem profissionalmente, têm que sair daqui. E é isto que Cabo Verde é um regime, que eu chamo de um regime do centralismo, é isso que ele está a promover. É uma descapitalização de recursos humanos das ilhas.
14: Isso não iria trazer um conflito, por exemplo, entre o governo central e as regiões?
15: Isto, logicamente, que é um aprendizado. O primeiro-ministro precisa que ele conviva com um certo poder das ilhas. Ele tem as suas competências, as ilhas têm as suas. E é um diálogo que nós precisamos fazer. É um outro paradigma. E é, logicamente, que isto requer um certo amadurecimento. Mas neste modelo que eu proponho um modelo que exatamente não seja um modelo de rompimento, em que vamos ter um Estado disfuncional. Por isso que eu propus aqui um roteiro à descentralização. Começamos a descentralizar administrativamente. O governo vai cada dia dando competências, mais competências às delegações. Chega uma hora em que o governo diz assim: olha, vocês vão começar agora a fazer programas regionais também, de acordo com a minha visão, e vamos consertando as coisas. Chega um momento em que essas pessoas nas ilhas são indicadas não pelo governo, mas pelos deputados da ilha, e por isso você pode depois fazer um alinhamento também, porque os deputados é que acabam por legitimar as decisões executivas na ilha. É um modelo muito responsável e progressivo.
14: Desse roteiro progressivo, o que é que dá às ilhas?
15: A ideia é, basicamente, com esta experiência de descentralização, cada vez mais você começa, por exemplo, a dar aos delegados e às representações ministeriais e mesmo institutos mais responsabilidade. Chega uma hora em que também você eleva o patamar administrativo, em que eles, agora você lhes dá o desafio de fazer até programas regionais e projetos regionais, de acordo com a visão do governo. Cada vez mais você vai criando uma capacidade das ilhas de começar a ter quadros que pensem aí e que possam ter a capacidade de fazer programas, coisa que as ilhas hoje em dia não têm.
14: Mas o que é que isto vai fazer? Vai fazer com que os problemas sejam resolvidos de uma forma mais célere?
15: Exatamente. É que agora você vai poder ter capacidade, mesmo as pessoas que decidem, são pessoas que estão nas ilhas e que têm uma capacidade de tanto decidir melhor como de implementar mais rápido e de criar uma dinâmica também nas ilhas.
14: Acha que esta decisão devia ser entregue à população cabo-verdiana? Refiro-me a um referendo sobre a regionalização e a descentralização.
15: Eu acho que a descentralização, a regionalização, não é uma opção. Tentar trazer essa dúvida, vamos deixar que a população decida, eu creio que tem que ter uma liderança firme, dizer vamos implementar isto, porque eu digo, Não tínhamos dúvidas que há muitos atores políticos que não estão interessados em nada em haver descentralização em Cabo Verde, porque as pessoas não querem perder o poder. Portanto, para mim não é uma opção. Para mim, isto é basicamente um caminho que nós temos que percorrer. Eu digo que é uma urgência. É possível em Cabo Verde nós implementarmos um modelo de forma responsável e, digo, em 5 anos nós podemos fazer avanços enormes. Cabo Verde tem que escolher, vamos continuar centralizados mais 50 anos ou vamos dar um salto? Porque você sente que a energia está cá. Mas se nós continuarmos assim, vamos continuar a perder.
14: Porquê que há esta recusa em se avançar para a regionalização?
15: Para mim, o centralismo em Cabo Verde é como uma ideologia. É uma força gravitacional muito forte.
14: Porque é uma herança da colonização?
15: Exato. E eu creio que quantos quadros, quantas pessoas das outras ilhas estão ali na praia, pessoas competentes, que podiam também estar, não digo todas, mas uma boa parte, estar a fazer um trabalho muito interessante nas suas ilhas, se a ilha tivesse autorização para ter iniciativa e vida própria. É preciso que, em Cabo Verde, nós confiemos nas ilhas e deixemos as ilhas se emanciparem até um certo ponto. Logicamente que sempre teremos governo central para as questões de defesa, de relações internacionais, diplomacia, etc. Mas é preciso que as ilhas tenham, nós tenhamos, demos às ilhas a capacidade de se emancipar.
14: Por que é que há esta recusa em se avançar? É o medo da praia poder perder o poder? As pessoas que não estão muitas vezes, mesmo os próprios deputados, que não estão esclarecidos, é uma questão política, é uma luta entre MPD e PAICV?
15: Há, de certa forma, uma elite política, empresarial, profissional, que já se acostumou. E, de fato, quando nós falamos de descentralização, basicamente, logicamente, que muita

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2: O Accelerator M em Marselha existe para ajudar as startups a implementarem-se na região metropolitana da cidade, que engloba também Aix-en-Provence. Para além de querer acolher mais jovens empresas francesas e europeias, o Accelerator M, liderado pelo franco-português Frank Araújo, quer acolher o talento africano e tentar fixar no sul de França novas empresas com projetos aliciantes. Para isso, esta entidade criou o programa Soft Landing Provence Africa Connect Innovation. Em entrevista à RFI, Frank Araújo explica este programa e convida todos os fundadores de startups dos países lusófonos a candidatarem-se.
3: O Soft Landing Provence Africa Connect para qualquer empresa tecnológica, como costumamos chamar startup, uma empresa que nasce de uma ideia inovadora, baseada ou não na tecnologia, sempre melhor que seja baseada sobre tecnologia, e que vai ir muito depressa para o mercado e que também vai precisar de muito gás. O programa Soft Landing Provence Africa Connect diz respeito a qualquer empresa de qualquer país, dos 53 países africanos do continente. Nem mais nem menos. A todos. De respeito a todos. Aliás, como é que uma startup pode candidatar? É muito simples. No nosso website, como no website da Metrópole, como no website dos parceiros do programa, que é Marseille Innovation e Anima Invest Network, podem encontrar o link que leva à plataforma internacional que se chama F6S. F6S. E a partir daí vão submeter a candidatura. Ela vai ser pré-avaliada por um comitê. E depois dessa pré-avaliação, algumas vão ser pré-selecionadas ou vão ir a um júri. E, ao fim e ao cabo, vamos selecionar no máximo 20 startups. Tenho que dizer que, três dias depois de ter lançado o apelo à candidatura, já tínhamos mais de 60 candidaturas. E vai sempre, pronto, vai sempre além do que esperávamos, não é? A última vez acho que tivemos mais de 200 candidaturas.
2: Mas é preciso ter já algum lucro? É preciso, não. Ou seja, que critérios é que são importantes?
3: Os critérios são, primeiro, de basear a inovação sobre um campo que decidimos. Tem a ver com a AlphaTech, tem a ver com a AgriTech. A AgriTech também é importante, tem a ver com a EdTech, ICC, Indústrias Culturais e Criativas.
2: E com o mar?
3: Claro, a BlueTech, claro. Tem a ver com vários temas, pois os critérios, não há necessidade de ter lucros, mas se o POC, prova de conceito, já estiver estabelecida, claro que vai facilitar a avaliação da candidatura. E outros requisitos é a capacidade da própria empresa ou da equipa que leva, que gera essa empresa, de internacionalizar as atividades, claro. Porque se não for, o objetivo não for, precisamos ver qual é a ambição. Qual é a ambição da empresa e do projeto? Nós não vamos avaliar simplesmente a ambição de vir aqui à França. Isso não é o projeto. O projeto é qual é a sua trajetória, onde é que quer ir e como é que nós vamos conseguir ajudar você a atingir o seu objetivo, não é? Só que o objetivo tem que passar por cá.
2: E precisam falar francês?
3: Não. Não.
2: O programa é em inglês?
3: É multilingue.
2: E nesse sentido, então, depois de haver essa seleção, caso seja escolhida, as pessoas vêm passar um tempo aqui a Marselha?
3: Sim. Há três tempos. Há o primeiro tempo, logo depois da seleção, vai haver à distância, antes do verão, e até ao verão, vai haver sim webinar, etc. Não é? Tudo online. Passa o verão. Eles vêm cá uma semana, que é a primeira semana de imersão. Os custos de deslocação e aqui de PADM, de permanência, não é? De testada, é para eles. Não é? Por isso, isso também é um critério. Vocês têm essa capacidade? Essa é a primeira imersão. E depois fazemos uma segunda imersão, porque a primeira tem mais a ver com o ecossistema. Vêm cá durante a semana e vão viajar. Nós vamos ter o que chamamos uma learning expedition, que já é preparada. Quer dizer, todos não vão ao mesmo sítio. Já vai ser tematizado, consoante os objetivos, mas também os campos de intervenção de cada uma delas. E

0: na segunda imersão, isso já é ainda melhor, que é quando um evento muito importante que se chama Imagine Valley, que já está na 7ª edição, acho eu, tem a ver com o bridge, a ponte entre a Europa, a ponte tecnológica entre a Europa, sul da Europa e continente africano. E essa organização vai nos facilitar o network, a rede dos financiadores, dos investidores. E aí que é muito interessante, porque também há investidores que nos vêm da África, mas que não conhecem aquelas empresas que nós ajudamos. E aí a magia opera. Porquê? Porque preparamos a fazer o pitch, porque a nossa especialidade é mesmo essa. É como é que consegue fazer um pitch, mas o pitch, para o fazer, também tem que ter aquela base muito bem preparada e estruturada para ter os argumentos num bom momento à boa pessoa, não é? E então preparamos essas 20 empresas, 20 startups africanas, a fazerem no mês de novembro, acho que é fins de novembro, na segunda fase de imersão, a fazer o pitch em frente aos investidores que os próprios investidores vão ter tido selecionado as empresas. Nem todas vão ter essa oportunidade. É que há uma competição entre elas. E é assim que nós fazemos o acompanhamento.
1: E esse evento é aqui?
0: É. Aqui no primeiro dia e a Ex Azicamp no segundo dia.
1: E aí as empresas que vêm então para essa segunda fase também é a custo próprio?
0: Sim, sim, sim. Tudo que é a deslocação e a estada, sim.
1: E é possível facilitar, por exemplo, o alojamento? Vocês aconselham? Vocês conseguem sítios um bocadinho mais baratos, mais em conta?
0: Sim, claramente. Mas o que facilitamos mais é, e infelizmente nem para todos funciona, dependendo do país de origem, por exemplo, com a Argélia, torna-se muito mais difícil agora, é também a documentação e os vistos. E isso é que facilitamos.
1: E então, diga-me, dois, três exemplos de empresas africanas que se conseguiram então instalar aqui e que, como disse, se calhar até trouxeram a atividade para aqui. Falou na Tunísia, se calhar outros exemplos.
0: Na Tunísia, bom, é o país que mais empresas forneceu. Temos um caso do Sinoia, que é uma empresa que agora aqui está instalada, que conseguiu fazer o fundraising, levantou dinheiro, não é? E muito. Foram duas fases, uma um pouco menos de 1 milhão de euros, agora mais de 3. Está aqui em Marselha. Ela agora baseou a sede internacional aqui, guardando a da Tunísia como uma sucursal, uma filial. E onde a história é muito interessante, pertinente, e eu acredito nesse tipo de projeto, é que, afinal, o mercado no qual está-se a desenvolver mais o Sinoia não é a Europa, é o continente africano, onde agora vende a solução na Argélia, Marrocos, Senegal, Costa de Marfim, Camarões.
1: Qual é que é o produto?
0: Um produto produto digital, é uma solução SaaS, software, que permite conectar todos os canais que você utiliza, o WhatsApp, o Slack, o seu mail, tudo, não é? Facilita muito essa. É uma agregação de todos os canais que costuma utilizar, porque é verdade que agora num computador costumamos abrir não sei quantas janelas, não é? E aquele consegue fazer tudo numa só interface. Mas como esse, há outros. Por exemplo, na Economia Azul, temos outra tunisina, que é a Kiterix. Essa é bastante interessante porque é uma atividade ligada. Fazem a colheita dos caranguejos azuis, que podem se tornar um problema grave, não é? E a partir dessa matéria que eles conseguem depois transformar, fazem derivados que serve para não sei quantos mercados diferentes. E o interessante agora é que eles vão instalar aqui, não é? Mesmo em Marselha, há um Port Saint-Louis, como é que eles vão instalar aqui a unidade de produção. Eu sei que na indústria química é muito procurado.
1: E então, qual é que é o seu conselho final a todas estas empresas? Mesmo que não consigam uma primeira vez, vale a pena candidatarem-se?
0: Claro, acho que candidatar a um programa, ou nosso como a tantos outros que há, não é? É ir buscar a luz. O projetor, é importante ter o projetor em cima de si, porque o que falta mais numa startup, claro que o dinheiro importa muito, o capital, mas o que falta mais é a visibilidade. E candidatar-se a qualquer programa já é ir buscar alguma visibilidade. Isso. importa. E depois, nunca se sabe. Nem que não seja selecionada no nosso. Mas o nosso não é único e nós estamos em relação com vários. Aliás, falamos da África, mas nós temos outro programa muito mais pequenininho, que é um programa bilateral com o Líbano. O nosso parceiro do Líbano, embora hoje seja complicado, não é? Com os acontecimentos, como sabe, mas ele próprio tem outros networks, outras redes, não é? E daí, por exemplo, nós sabemos uma coisa, é que os da Norte da África, do Marrocos até o Egito, eles têm também uma ligação forte com o Médio Oriente. E trabalham muito com tudo que é Dubai, tudo que é Abu Dhabi, tudo, um pouco menos com a Arábia Saudita, mas trabalham, porque lá também há muito dinheiro, não é? E é por facilidade, não somente cultural, só que lá o acesso ao financiamento é muito mais fácil. E por isso, não é por ser mercados de destino, mas mercados de capitalismo. Afinal, ter capital é interessante, mas não é o suficiente. Porque o melhor capital é o do cliente. Sim, vale a pena candidatar, embora não haja sempre o sucesso e a seleção ao cabo da candidatura, mas de qualquer forma vale a pena porque se não for esse, pode ser outro.
1: Ouvimos Frank Araújo, diretor-geral do Accelerator M, em Marselha, sobre o programa Soft Landing Provence Africa Connect Innovation. É o ponto final nesta emissão. Pode continuar a acompanhar-nos na nossa página de internet em rfi.fr/pt, no Facebook, no Instagram, no TikTok e na rede social X, procurando RFI Português. Até breve.

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1: Catarina Falcão.
0: Aqui estão alguns títulos que marcam a atualidade nesta quinta-feira. Em Cabo Delgado, a população vive entre medo dos grupos terroristas e receio do exército. O Irão está a analisar uma nova proposta de paz dos Estados Unidos. No controle técnico desta emissão está o Moçal Chili. O jornal começa agora.
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0: Em São Tomé e Príncipe, o agravamento da crise energética levou o chefe do governo a manter um encontro ontem com funcionários da empresa de água e eletricidade, EMAI, para avaliar a situação. Os geradores adquiridos pelo governo não conseguiram resolver o problema, de acordo com o sindicato dos trabalhadores da empresa, mas opções políticas poderão estar na origem desta crise. Mais pormenores com Maximino Carlos.
3: O adensar da crise energética está a preocupar o governo. Na quarta-feira, o chefe do Executivo Américo Ramos reuniu-se com os trabalhadores da empresa de água e eletricidade EMAI. Foi o encontro para melhor se inteirar do problema da crise energética. E o presidente do Sindicato dos Trabalhadores da referida empresa, Adélcio Costa, denunciou anomalias que estão na base da atual crise energética no país.
4: Hoje, por exemplo, nós temos governo. A nomeação hoje que temos lá na EMAI, um diretor com duas pastas. Onde se já viu um diretor-geral com um diretor financeiro ao mesmo tempo?
3: O presidente do Sindicato dos Trabalhadores da EMAI defende uma intervenção urgente para a estabilização da energia elétrica.
4: Então o Sr. Primeiro-Ministro prometeu estar connosco terça-feira na Assembleia dos Trabalhadores. Ali vamos levar toda a roupa suja e, se até possível for, acusar quem deve acusar e chamar o Ministério Público para que possa trazer a responsabilidade.
3: Para Adélcio Costa, as más opções políticas no setor energético estão na origem do problema.
4: Nós não podemos ter uma... Muitas vezes se indica um gestor que não entende. Vai indicar um agrônomo para fazer conta de gestão de EMAI. Um agrônomo. Vai entregar EMAI a uma pessoa que não conhece nada de energia. Nós, lá em casa, temos pessoas que podemos dar conta desse cara. Não? Às vezes a nomeação que se faz para dirigir EMAI, nomeações cegas, sem noção. EMAI que se torna cobaia de alguns governos, que torna, digamos, um centro de um momento para poder financiar algumas campanhas. Temos de dizer a verdade à população. Muitas vezes usa a empresa para fazer alguns negócios.
3: Maximino Carlos, São Tomé, RFI.
0: Continua a série de reportagens da RFI sobre a situação em Cabo Delgado, no norte de Moçambique. Esta região é palco há quase 10 anos de violências perpetradas por grupos armados, denominados os Shebabs, que juraram lealdade ao Estado Islâmico. Diante deles estão as Forças Armadas de Moçambique, cujos abusos contra civis foram documentados, nomeadamente pela Amnistia Internacional, num relatório datado de 2021. Os habitantes de Cabo Delgado encontram-se presos entre a violência dos Shebabs e o receio em relação ao exército. Eis a reportagem de Gael Alix, com tradução de Liliana Henriques.
5: Entre outros lugares, os Shebabs escondem-se nas ilhas Quirimbas, ao largo de Cabo Delgado. A Marinha Moçambicana patrulha diariamente. A Samu Sheila é pescador. Em março, ele viu 13 colegas morrerem sob o fogo do exército ao largo de Mocimboa da Praia.
6: Depois de ver que não havia armas nos barcos, os soldados deixaram ir os pescadores. Mas eles mal se afastaram 5 metros que os soldados começaram a atirar. Eles perseguiram-nos até matá-los a todos. Apenas um pescador sobreviveu.
5: Na cidade, os controles efetuados pelos soldados também costumam ser vigorosos. Fariza, uma moradora de Mocimboa da Praia, testemunhou um deles.
7: Passaram lá na minha zona, encontraram um homem. Perguntaram se ele tinha documento. Não tinha documento porque estava a sair na praia. Era um pescador, não podia levar documentos. Lhe bateram. Nem tenho certeza que aquele homem continuou vivo ou morto.
5: Cabo Delgado está a mais de 3 mil quilómetros da capital, Maputo. Esta região, a mais pobre do país, sempre foi negligenciada pelas autoridades, de acordo com Ali Caetano, do Centro para a Democracia e os Direitos Humanos.
8: Falta muito em Moçambique o exército republicano que se identifique com todo o território. As forças não falam a língua local, também têm algum preconceito étnico, não sentem que o conflito em Cabo Delgado é uma questão nacional. Militares dizem, essa guerra não é minha, eu não vim aqui para lutar por certa etnia.
5: As autoridades moçambicanas sempre negaram as acusações de abusos por parte das suas forças armadas.
0: Em Cabo Verde, a descentralização do poder continua a marcar o debate político, nomeadamente na cidade do Mindelo, na Ilha de São Vicente. Marco Cruz, professor universitário e autor do livro Cabo Verde, entre o partidarismo e a esperança da descentralização, defende a adoção de um roteiro gradual e faseado para a descentralização e regionalização, sublinhando que só desta forma o país conseguirá combater o fenómeno do feudalismo partidário.
9: Nós temos um Estado que, em vez de ser facilitador, ele tem uma concepção mais de controlar.
10: Quando nós temos um país que está tudo atrelado a um centralismo e que você, para as mínimas coisas, você tem que pedir autorização, você não tem dinâmica no país. E para mim isso que é um grande erro. Por isso que eu digo, é uma urgência nós mudarmos esta mentalidade. Eu sei que não é fácil. O desafio não está na complexidade, o desafio não está no custo, o desafio está em termos uma liderança, um homem de Estado, uma mulher de Estado, que saiba dar este passo. Para mim seria um grande outro momento de Cabo Verde se nós permitíssemos essa descentralização, essa confiança, este governo multinível, até para combatermos este fenómeno da feudalização. Porque nós entendemos que hoje em dia é assim, o senhor de Cabo Verde é o partido. Se você for desobediente, você pode ser penalizado. E para mim isto é que está a limitar Cabo Verde.
0: Ouvimos Marco Cruz, professor universitário e autor do livro Cabo Verde entre o Partidarismo e a Esperança de Descentralização, numa entrevista de Neide Ribeiro. O presidente da Associação Justiça, Paz e Democracia defendeu hoje um dia de feriado nacional em Angola pelas vítimas dos conflitos políticos entre 1975 e 2002, dia para refletir sobre incompreensões que devem ser banidas. Serra Bango reagiu ao decreto presencial sobre o luto nacional para sexta-feira, 22 de maio, amanhã, em homenagem às vítimas dos conflitos políticos ocorridos entre novembro de 1975 e abril de 2002. Segundo o ativista, um feriado seria melhor para que naquele dia as pessoas saibam porque estão em casa, não porque alguém fez o decreto. No decreto termina-se que esta sexta-feira a bandeira nacional seja colocada à meia-haste e cancelados espetáculos e manifestações públicas no país, bem como nas missões diplomáticas e consulares angolanas, tendo o luto a duração de um dia.
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0: No Médio Oriente, o Irão diz que está a examinar uma nova proposta de paz enviada pelos Estados Unidos com mediação do Paquistão. O presidente iraniano deixa um aviso, todas as opções continuam em aberto, mas rejeita qualquer negociação feita sob ameaça. Mais detalhes com Ligianjo.
12: Do lado americano, Donald Trump mantém um tom imprevisível, fala numa fase final de negociações e lembra que Washington está preparado para responder militarmente se tudo falhar. Diplomacia numa mão, pressão na outra. No Estreito de Hormuz, por onde passa uma parte do petróleo mundial, nas últimas horas dezenas de navios atravessaram o estreito sob a supervisão iraniana. Cada petroleiro que passa é um sinal de alívio para os mercados. Cada navio interceptado pelos Estados Unidos no Golfo de Oman volta a acender o receio de bloqueio e escalada do conflito. Ao mesmo tempo, o Líbano volta a tremer com novos bombardeamentos israelitas no sul do país. Há mortos, cresce a influência do Hezbollah e Paris fala num país em perigo. No meio deste tabuleiro, o Paquistão tenta manter abertas as pontes entre Teherão e Washington e a China junta-se aos apelos por uma solução justa e equilibrada.
0: Jaime Faria confirmou esta quinta-feira a entrada no quadro principal de Roland Garros ao vencer o austríaco Lucas Neumeier em dois sets. Aos 22 anos, Jaime Faria alcança uma das maiores conquistas da carreira e junta-se a Nuno Borges no quadro principal do Grand Slam parisiense que arranca este domingo. Ontem, as duas atletas portuguesas, irmãs Matilde e Francisca Jorge, foram eliminadas na segunda ronda das qualificações. Em declarações à imprensa, Francisca Jorge analisou a derrota diante da eslovaca Rebeca Sramkova e o facto de ter participado na prova com a irmã.
13: Sem dúvida, não sinto que foi o meu melhor ténis, acho que fui competitiva, tentei contrariar um bocado o tipo de jogo dela, varia muito, não é um jogo fácil de se ajustar, mas pronto, por isso é que a torna também boa jogadora, tenho o ranking que tenho e continuo com este nível há muitos anos e pronto, estou triste por não conseguir continuar em competição, mas estou contente pela experiência, por estar aqui, acima de tudo, e pronto, e bati-me quase de igual para igual, foi pena não ter concretizado tantos pontos como gostaria, acho que também foi um bocado essa diferença que fez. Nunca é fácil perder, não jogamos é para ganhar e custa sempre, mas sem dúvida foi especial partilhar esta experiência também com ela. Felizmente não calhámos uma contra a outra. Sem dúvida que foi especial ela também a conseguir, as expectativas estavam baixas, por isso também acho que isso ajudou ela a ser mais competitiva e a desfrutar do momento e acho que estou super contente por ela. Super contente por mim, sem dúvida, desbloquear ali um bocadinho o bichinho da primeira ronda. Mas acho que foi bom, acho que voltar de lesão, ter 4 semanas parada e pronto, sem preparação competitiva de alguma forma antes deste torneio, acho que foi bom, acho que consegui ser competitiva e isso era um dos primeiros objetivos, dos principais, e acho que estive bem acima de tudo. E entreguei-me de corpo e alma, não foi suficiente, ela hoje foi um bocadinho melhor que eu.
0: Ouvimos Francisca Jorge, tenista portuguesa, aos microfones de RFI, ao ponto final neste jornal. Continuem connosco.
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0: Bem-vindos à segunda parte da nossa emissão. Mais à frente teremos o Magazine Vida em França. Ficamos agora com o convidado Neide Ribeiro, enviada especial da RFI a Cabo Verde.
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15: Em Cabo Verde, a descentralização do poder continua a marcar o debate político, nomeadamente na cidade do Mindelo, na ilha de São Vicente. A RFI foi ouvir Marco Cruz, professor universitário e autor do livro Cabo Verde entre o partidarismo e a esperança de descentralização. O autor defende a adoção de um roteiro gradual e faseado para a descentralização e regionalização, sublinhando que só desta forma o país vai conseguir livrar-se da feudalização.
16: É possível falarmos de regionalização. Eu comecei até a falar primeiro de descentralização, até para não dar a ideia de ser uma coisa assim muito complexa. A ideia exatamente é chegar na regionalização, mas eu defendi uma coisa muito pragmática. Eu defendo que nós temos que começar a descentralizar administrativamente. Isto não tem custo. O governo, em cada ilha, ele tem delegados. Funcionários têm representações ministeriais nas ilhas. E para mim é neste sentido que nós temos que caminhar. Cada vez mais dar às ilhas competências às pessoas de decidir até um certo nível. Para mim é aí que começaria a descentralização.
15: E quais é que seriam os benefícios?
16: Com este Estado hipercentralizado, o que é que está a acontecer? É que você chega, você vai estudar e vem uma pessoa altamente capacitada, quando você chega em São Vicente, que é uma ilha que já teve uma ilha com muita dinâmica, chega aqui e mesmo que você vá para a administração pública, mesmo que você é um delegado, um responsável, quando você nota aquilo que você é autorizado a fazer, você se decepciona, porque você não vê desafio nenhum. Você não consegue fazer um programa, um planeamento, nem dentro da tua instituição, da tua delegação, porque as coisas são, basicamente, você não consegue decidir nada. Então, o que é que acontece? As pessoas entendem que para eles progredirem profissionalmente, têm que sair daqui. E é isto que Cabo Verde é um regime, que eu chamo de um regime do centralismo, é isso que ele está a promover. É uma descapitalização de recursos humanos das ilhas.
15: Isso não iria trazer um conflito, por exemplo, entre o governo central e as regiões?
16: Isto, logicamente, que é um aprendizado. O primeiro-ministro precisa que ele conviva com um certo poder das ilhas. Ele tem as suas competências, as ilhas têm as suas. E é um diálogo que nós precisamos fazer. É um outro paradigma. E é, logicamente, que isto requer um certo amadurecimento. Mas neste modelo que eu proponho um modelo que exatamente não seja um modelo de rompimento, em que vamos ter um Estado disfuncional. Por isso que eu propus aqui um roteiro à descentralização. Começamos a descentralizar administrativamente. O governo vai cada dia dando competências, mais competências às delegações. Chega uma hora em que o governo diz assim: olha, vocês vão começar agora a fazer programas regionais também, de acordo com a minha visão, e vamos consertando as coisas. Chega um momento em que essas pessoas nas ilhas são indicadas não pelo governo, mas pelos deputados da ilha, e por isso você pode depois fazer um alinhamento também, porque os deputados é que acabam por legitimar as decisões executivas na ilha. É um modelo muito responsável e progressivo.
15: Desse roteiro progressivo, o que é que dá às ilhas?
16: A ideia é, basicamente, com esta experiência de descentralização, cada vez mais você começa, por exemplo, a dar aos delegados e às representações ministeriais e mesmo institutos mais responsabilidade. Chega uma hora em que também você eleva o patamar administrativo, em que eles, você lhes dá o desafio de fazer até programas regionais e projetos regionais de acordo com a visão do governo. Cada vez mais você vai criando uma capacidade das ilhas de começar a ter quadros que pensem aí e que possam ter a capacidade de fazer programas, coisa que as ilhas hoje em dia não têm.
15: Mas o que é que isto vai fazer? Vai fazer com que os problemas sejam resolvidos de uma forma mais célere?
16: Exatamente. É que agora você vai poder ter capacidade, mesmo as pessoas que decidem, são pessoas que estão nas ilhas e que têm uma capacidade de tanto decidir melhor, como de implementar mais rápido e de criar uma dinâmica também nas ilhas.
15: Acha que esta decisão devia ser entregue à população cabo-verdiana? Refiro-me a um referendo sobre a regionalização e a descentralização.
16: Eu acho que a descentralização, a regionalização, não é uma opção. Tentar trazer essa dúvida, vamos deixar que a população decida, eu creio que tem que ter uma liderança firme, dizer vamos implementar isto, porque eu digo, Não tínhamos dúvidas que há muitos atores políticos que não estão interessados em nada em haver descentralização em Cabo Verde, porque as pessoas não querem perder o poder. Portanto, para mim não é uma opção. Para mim, isto é basicamente um caminho que nós temos que percorrer. Eu digo que é uma urgência. É possível em Cabo Verde nós implementarmos um modelo de forma responsável e, digo, em 5 anos nós podemos fazer avanços enormes. Cabo Verde tem que escolher, vamos continuar centralizados mais 50 anos ou vamos dar um salto? Porque você sente que a energia está cá. Mas se nós continuarmos assim, vamos continuar a perder.
15: Porquê que há esta recusa em se avançar para a regionalização?
16: Para mim, o centralismo em Cabo Verde é como uma ideologia. É uma força gravitacional muito forte.
15: É uma herança da colonização?
16: Exato. E eu creio que quantos quadros, quantas pessoas das outras ilhas estão ali na praia, pessoas competentes, que podiam também estar, não digo todas, mas uma boa parte, estar a fazer um trabalho muito interessante nas suas ilhas, se a ilha tivesse autorização para ter iniciativa e vida própria. É preciso que, em Cabo Verde, nós confiemos nas ilhas e deixemos as ilhas se emancipar até um certo ponto. Logicamente que sempre teremos governo central para as questões de defesa, de relações internacionais, diplomacia, etc. Mas é preciso que as ilhas tenham, nós tenhamos, demos às ilhas a capacidade de se emancipar.
15: Por que é que há esta recusa em se avançar? É o medo da praia poder perder o poder? As pessoas que não estão muitas vezes, mesmo os próprios deputados, que não estão esclarecidos, é uma questão política, é uma luta entre MPB e PAICV?
16: Há, de certa forma, uma elite política, empresarial, profissional, que já se acostumou. E, de fato, quando nós falamos de descentralização, basicamente, logicamente, que muita coisa iria mudar. Todo o orçamento que o Estado tem, o Estado teria que dividir isto com as ilhas e deixar de ter um controle. Porque também há essa mentalidade do controle. Nós temos um Estado que, em vez de ser facilitador, ele tem uma concepção mais de controlar. Quando nós temos um país que está tudo atrelado a um centralismo e que você, para as mínimas coisas, você tem que pedir autorização, você não tem dinâmica no país. E para mim isso que é um grande erro. Por isso que eu digo, é uma urgência nós mudarmos esta mentalidade. Eu sei que não é fácil. O desafio não está na complexidade, o desafio não está no custo. O desafio está em termos uma liderança, um homem de Estado, uma mulher de Estado, que saiba dar este passo. Para mim seria um grande outro momento de Cabo Verde se nós permitíssemos essa descentralização, essa confiança, este governo multinível, até para combatermos este fenómeno da feudalização. Porque nós entendemos que hoje em dia é assim, o senhor de Cabo Verde é o partido. Se você for desobediente, você pode ser penalizado. E para mim isto é que está a limitar Cabo Verde.
15: Marco Cruz, professor universitário e autor do livro Cabo Verde entre o partidarismo e a esperança de descentralização, ele que foi o nosso convidado nesta quinta-feira.

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2: O Accelerateur M em Marselha existe para ajudar as startups a implementarem-se na região metropolitana da cidade, que engloba também Aix-en-Provence. Para além de querer acolher mais jovens empresas francesas e europeias, o Accelerateur M, liderado pelo franco-português Franco Araújo, quer acolher o talento africano e tentar fixar no sul de França novas empresas com projetos aliciantes. Para isso, esta entidade criou o programa Soft Landing Provence Africa Connect Innovation. Em entrevista à RFI, Franco Araújo explica este programa e convida todos os fundadores de startups dos países lusófonos a candidatarem-se.
3: O Soft Landing Provence Africa Connect para qualquer empresa tecnológica, como costumamos chamar startup, uma empresa que nasce de uma ideia inovadora, baseada ou não na tecnologia, sempre melhor que seja baseada sobre tecnologia, e que vai ir muito depressa para o mercado e que também vai precisar de muito gás. O programa Soft Landing Provence Africa Connect diz respeito a qualquer empresa de qualquer país, dos 53 países africanos do continente. Nem mais nem menos. A todos. De respeito a todos. Aliás, como é que uma startup pode candidatar? É muito simples. No nosso website, como no website da Metrópole, como no website dos parceiros do programa, que é Marseille Innovation e Anima Invest Network, podem encontrar o link que leva à plataforma internacional que se chama F6S. F6S. E a partir daí vão submeter a candidatura, ela vai ser pré-avaliada por um comitê e depois dessa pré-avaliação algumas vão ser pré-selecionadas ou vão ir a um júri e ao fim e ao cabo vamos selecionar no máximo 20 startups. Tenho que dizer que depois de 3 dias depois de ter lançado o apelo à candidatura, já tínhamos mais de 60 candidaturas. E vai sempre, pronto, vai sempre além do que esperávamos, não é? A última vez acho que tivemos mais de 200 candidaturas.
2: Mas é preciso ter já algum lucro? É preciso? Não. Ou seja, que critérios é que são importantes?
3: Os critérios são, primeiro, de basear a inovação sobre um campo que decidimos. Tem a ver com a AlphTech, tem a ver com a AgriTech. A AgriTech também é importante. Tem a ver com a EdTech, ICC, Indústrias Culturais e Criativas.
2: E com o mar?
3: Claro. A Blue Tech, claro. Tem a ver com vários temas. Pois os critérios, não há necessidade de ter lucros, mas se o POC, prova de conceito, já estiver estabelecida, claro que vai facilitar a avaliação da candidatura. E outros requisitos é a capacidade da própria empresa ou da equipa que leva, que gera essa empresa, de internacionalizar as atividades, claro. Porque se não for, o objetivo não for, precisamos ver qual é a ambição. Qual é a ambição da empresa e do projeto? Nós não vamos avaliar simplesmente a ambição de vir aqui à França. Isso não é o projeto. O projeto é qual é a sua trajetória, onde é que quer ir e como é que nós vamos conseguir ajudar você a atingir o seu objetivo, não é? Só que o objetivo tem que passar por cá.
2: E precisam falar francês?
3: Não. Não.
2: O programa é em inglês?
3: É multilingue.
2: E nesse sentido, então, depois de haver essa seleção, caso seja escolhida, as pessoas vêm passar um tempo aqui a Marselha?
3: Sim. Há três tempos. Há o primeiro tempo, logo depois da seleção, vai haver à distância, antes do verão, e até ao verão, vai haver sim webinar, etc. Não é? Tudo online. Passa o verão. Eles vêm cá uma semana, que é a primeira semana de imersão. Os custos de deslocação e aqui de PADM, de permanência, não é? De testada, é para eles. Não é? E por isso também é um critério. Vocês têm essa capacidade? Essa é a primeira imersão. E depois fazemos uma segunda imersão, porque a primeira tem mais a ver com o ecossistema. Vêm cá durante a semana e vão viajar. Nós vamos ter o que chamamos uma learning expedition, que já é preparada. Quer dizer, todos não vão ao mesmo sítio. Já vai ser tematizado, consoante os objetivos, mas também os campos de intervenção de cada uma delas. E, na segunda imersão, isso já é ainda melhor, que é quando um evento muito importante que se chama Emerging Valley, que já está na 7ª edição, acho eu, tem a ver com o bridge, a ponte entre a Europa, a ponte tecnológica entre a Europa, sul da Europa e continente africano, E essa organização vai nos facilitar o network, a rede dos financiadores, dos investidores. E aí que é muito interessante, porque também há investidores que nos vêm da África, mas que não conhecem aquelas empresas que nós ajudamos. E aí a magia opera. Porquê? Porque preparamos a fazer o pitch, porque a nossa especialidade é mesmo essa. É como é que consegue fazer um pitch, mas o pitch, para o fazer, também tem que ter aquela base muito bem preparada e estruturada para ter os argumentos num bom momento à boa pessoa, não é? E então preparamos essas 20 empresas, 20 startups africanas, a fazerem no mês de novembro, acho que é fins de novembro, na segunda fase de imersão, a fazer o pitch em frente aos investidores que os próprios investidores vão ter tido selecionado as empresas. Nem todas vão ter essa oportunidade. É que há uma competição entre elas. E é assim que nós fazemos o acompanhamento.
2: E esse evento é aqui?
3: É aqui no primeiro dia e a ex Azicamp no segundo dia.
2: E aí as empresas que vêm então para essa segunda fase também é a custo próprio?
3: Sim. Tudo que é deslocação e a estada, sim.
2: E é possível facilitar, por exemplo, o alojamento? Vocês aconselham? Vocês conseguem sítios um bocadinho mais baratos, mais em conta?
3: Sim, claramente. Mas o que facilitamos mais é, e infelizmente nem para todos funciona, dependendo do país de origem, por exemplo, com a Argélia, torna-se muito mais difícil agora, é também a documentação e os vistos. E isso é que facilitamos.
2: E então, diga-me, dois, três exemplos de empresas africanas que se conseguiram então instalar aqui e que, como disse, se calhar até trouxeram a atividade para aqui. Falou na Tunísia, se calhar outros exemplos.
3: Na Tunísia, bom, é o país que mais empresas forneceu. Temos um caso do Sinoia, que é uma empresa que agora aqui está instalada, que conseguiu fazer o fundraising, levantou dinheiro, não é? E muito. Foram duas fases, uma um pouco menos de 1 milhão de euros, agora mais de 3. Está aqui em Marselha. Ela agora baseou a sede internacional aqui, guardando a da Tunísia como uma sucursal, uma filial. E onde a história é muito interessante, pertinente, e eu acredito nesse tipo de projeto, é que, afinal, o mercado no qual está-se a desenvolver mais o Sinoia não é a Europa, é o continente africano, onde agora vende a solução na Argélia, Marrocos, Senegal, Costa do Marfim, Camarões.
2: Qual é que é o produto?
3: Um produto produto digital, é uma solução SaaS, software, que permite conectar todos os canais que você utiliza, o WhatsApp, o Slack, o seu mail, tudo, não é? Facilita muito essa. É uma agregação de todos os canais que costuma utilizar, porque é verdade que agora num computador costumamos abrir não sei quantas janelas, não é? E aquele consegue fazer tudo numa só interface. Mas como esse, há outros. Por exemplo, na Economia Azul, temos outra tunisina, que é Kitelix. Essa é bastante interessante, porque é uma atividade ligada... Fazem a colheita dos caranguejos azuis, que podem se tornar um problema grave, não é? E a partir dessa matéria que eles conseguem depois transformar, fazem derivados que serve para não sei quantos mercados diferentes. E o interessante agora é que eles vão instalar aqui, não é? Mesmo em Marselha, há um Port-Saint-Louis de Ouro, como é que eles vão instalar aqui a unidade de produção. Eu sei que na indústria química é muito procurado.
2: E então, qual é que é o seu conselho final a todas estas empresas? Mesmo que não consigam uma primeira vez, vale a pena candidatarem-se?
3: Claro, acho que candidatar a um programa, ou nosso como a tantos outros que há, não é? É ir buscar a luz. O projetor, é importante ter o projetor em cima de si, porque o que falta mais é uma startup. Claro que o dinheiro importa muito, o capital, mas o que falta mais é a visibilidade. E candidatar-se a qualquer programa já é ir buscar alguma visibilidade. Isso importa. E depois, nunca se sabe. Nem que não seja selecionada no nosso. Mas o nosso não é único e nós estamos em relação com vários. Aliás, falamos da África, mas nós temos outro programa muito mais pequenininho, que é um programa bilateral com o Líbano. O nosso parceiro do Líbano, embora hoje seja complicado, não é? Com os acontecimentos, como sabe, mas ele próprio tem outros networks, outras redes, não é? E daí Por exemplo, nós sabemos uma coisa, é que os da Norte da África, do Marrocos até o Egito, eles têm também uma ligação forte com o Médio Oriente. E trabalham muito com tudo que é Dubai, tudo que é Abu Dhabi, tudo, um pouco menos com a Arábia Saudita, mas trabalham. Porque lá também há muito dinheiro, não é? E é por facilidade, não somente cultural, só que lá o acesso ao financiamento é muito mais fácil. E por isso, não é por ser mercados de destino, mas mercados de capitalismo. Afinal, ter capital é interessante, mas não é o suficiente. Porque o melhor capital é o do cliente. Sim, vale a pena candidatar, embora não haja sempre o sucesso e a seleção ao cabo da candidatura, mas de qualquer forma vale a pena porque se não for esse, pode ser outro.
2: Ouvimos Frank Araújo, diretor-geral do Accelerator M em Marselha, sobre o programa Soft Landing Provence Africa Connect Innovation. É o ponto final nesta emissão. 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Até breve.

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1: Catarina Falcão.
0: Aqui estão alguns títulos que marcam a atualidade nesta quinta-feira. Em Cabo Delgado, a população vive entre medo dos grupos terroristas e receio do exército. O Irã está a analisar uma nova proposta de paz dos Estados Unidos. No controle técnico desta emissão está o Moçal Chili. O jornal começa agora.
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0: Em São Tomé e Príncipe, o agravamento da crise energética levou o chefe do governo a manter um encontro ontem com funcionários da empresa de água e eletricidade, EMAI, para avaliar a situação. Os geradores adquiridos pelo governo não conseguiram resolver o problema. De acordo com o sindicato, os trabalhadores da empresa, más opções políticas poderão estar na origem desta crise. Mais pormenores com Maximino Carlos.
3: O adensar da crise energética está a preocupar o governo. Na quarta-feira, o chefe do Executivo Américo Ramos reuniu-se com os trabalhadores da empresa de água e eletricidade EMAI. Foi o encontro para melhor se inteirar do problema da crise energética. E o presidente do Sindicato dos Trabalhadores da referida empresa, Adélcio Costa, denunciou anomalias que estão na base da atual crise energética no país.
4: Hoje, por exemplo, nós dissemos governo. A nomeação hoje que temos lá na EMAI, um diretor com duas pastas. Onde se já viu um diretor-geral com um diretor financeiro ao mesmo tempo?
3: O presidente do Sindicato dos Trabalhadores da EMAI defende uma intervenção urgente para a estabilização da energia elétrica.
4: Então o Sr. Primeiro-Ministro prometeu estar connosco terça-feira na Assembleia dos Trabalhadores. Ali vamos levar toda a roupa suja e, se até possível for, acusar quem deve acusar e chamar o Ministério Público para que possa trazer a responsabilidade.
3: Para Adélcio Costa, as más opções políticas no setor energético estão na origem do problema.
4: Nós não podemos ter uma... Muitas vezes se indica um gestor que não entende. Vai indicar um agrônomo para fazer conta de gestão de EMAI. Um agrônomo. Vai entregar EMAI a uma pessoa que não conhece nada de energia. Nós, lá em casa, temos pessoas que podemos dar conta desse cara. Não? Às vezes a nomeação que se faz para dirigir EMAI, nomeações cegas, sem noção. EMAI que se torna cobaia de alguns governos, que torna, digamos, um centro de um momento para poder financiar algumas campanhas. Temos que dizer a verdade à população. Muitas vezes usa a empresa para fazer alguns negócios.
2: Maximino Carlos, São Tomé, RFI.
0: Continua a série de reportagens da RFI sobre a situação em Cabo Delgado, no norte de Moçambique. Esta região é palco há quase 10 anos de violências perpetradas por grupos armados, denominados os Shebabs, que juraram lealdade ao Estado Islâmico. Diante deles estão as Forças Armadas de Moçambique, cujos abusos contra civis foram documentados, nomeadamente pela Amnistia Internacional, num relatório datado de 2021. Os habitantes de Cabo Delgado encontram-se presos entre a violência dos Shebabs e o receio em relação ao exército. Eis a reportagem de Gael Alex, com tradução de Liliana Henriques.
5: Entre outros lugares, os Shebabs escondem-se nas ilhas Quirimbas, ao largo de Cabo Delgado. A Marinha Moçambicana patrulha diariamente. A Samu Sheila é pescador. Em março, ele viu 13 colegas morrerem sob o fogo do exército ao largo de Mocimboa da Praia.
6: Depois de ver que não havia armas nos barcos, os soldados deixaram ir os pescadores. Mas eles mal se afastaram 5 metros que os soldados começaram a atirar. Eles perseguiram-nos até matá-los a todos. Apenas um pescador sobreviveu.
5: Na cidade, os controles efetuados pelos soldados também costumam ser vigorosos. Fariza, uma moradora de Mocimboa da Praia, testemunhou um deles.
7: Passaram lá na minha zona, encontraram um homem. Perguntaram se ele tinha documento. Não tinha documento porque estava a sair na praia. Era um pescador, não podia levar documentos. Lhe bateram. Nem tenho certeza que aquele homem continuou vivo ou morto.
5: Cabo Delgado está a mais de 3 mil quilómetros da capital, Maputo. Esta região, a mais pobre do país, sempre foi negligenciada pelas autoridades, de acordo com Ali Caetano, do Centro para a Democracia e os Direitos Humanos.
8: Falta muito em Moçambique o exército republicano que se identifique com todo o território. As forças não falam a língua local, também têm algum preconceito étnico, não sentem que o conflito em Cabo Delgado é uma questão nacional. Militares dizem, essa guerra não é minha, eu não vim aqui para lutar por certa etnia.
5: As autoridades moçambicanas sempre negaram as acusações de abusos por parte das suas forças armadas.
0: Em Cabo Verde, a descentralização do poder continua a marcar o debate político, nomeadamente na cidade do Mindelo, na Ilha de São Vicente. Marco Cruz, professor universitário e autor do livro Cabo Verde, entre o partidarismo e a esperança da descentralização, defende a adoção de um roteiro gradual e faseado para a descentralização e regionalização, sublinhando que só desta forma o país conseguirá combater o fenómeno do feudalismo partidário.
9: Nós temos um Estado que, em vez de ser facilitador, é que temos como sensação mais de controlar.
10: Quando nós temos um país que está tudo atrelado a um centralismo e que você, para as mínimas coisas, você tem que pedir autorização, você não tem dinâmica no país. E para mim isso que é um grande erro. Por isso que eu digo, é uma urgência nós mudarmos esta mentalidade. Eu sei que não é fácil. O desafio não está na complexidade, o desafio não está no custo, o desafio está em termos uma liderança, um homem de Estado, uma mulher de Estado, que saiba dar este passo. Para mim seria um grande outro momento de Cabo Verde se nós permitíssemos essa descentralização, essa confiança, este governo multinível, até para combatermos este fenómeno da feudalização. Porque nós entendemos que hoje em dia é assim, o senhor de Cabo Verde é o partido. Se você for desobediente, você pode ser penalizado. E para mim isto é que está a limitar Cabo Verde.
0: Ouvimos Marco Cruz, professor universitário e autor do livro Cabo Verde entre o partidarismo e a esperança de descentralização, numa entrevista de Neide Ribeiro. O presidente da Associação Justiça, Paz e Democracia defendeu hoje um dia de feriado nacional em Angola pelas vítimas dos conflitos políticos entre 1975 e 2002, dia para refletir sobre incompreensões que devem ser banidas. Serra Bango reagiu ao decreto presidencial sobre o luto nacional para sexta-feira, 22 de maio, amanhã, em homenagem às vítimas dos conflitos políticos ocorridos entre novembro de 1975 e abril de 2002. Segundo o ativista, um feriado seria melhor para que naquele dia as pessoas saibam porque estão em casa, não porque alguém fez o decreto. No decreto termina-se que esta sexta-feira a bandeira nacional seja colocada à meia-haste e cancelados espetáculos e manifestações públicas no país, bem como nas missões diplomáticas e consulares angolanas, tendo o luto a duração de um dia.
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0: No Médio Oriente, o Irão diz que está a examinar uma nova proposta de paz enviada pelos Estados Unidos com mediação do Paquistão. O presidente iraniano deixa um aviso, todas as opções continuam em aberto, mas rejeita qualquer negociação feita sob ameaça. Mais detalhes com Lijanjo.
12: Do lado americano, Donald Trump mantém um tom imprevisível, fala numa fase final de negociações e lembra que Washington está preparado para responder militarmente se tudo falhar. Diplomacia numa mão, pressão na outra. No Estreito de Hormuz, por onde passa uma parte do petróleo mundial, nas últimas horas dezenas de navios atravessaram o estreito sob a supervisão iraniana. Cada petroleiro que passa é um sinal de alívio para os mercados. Cada navio interceptado pelos Estados Unidos no Golfo de Oman volta a acender o receio de bloqueio e escalada do conflito. Ao mesmo tempo, o Líbano volta a tremer com novos bombardeamentos israelitas no sul do país. Há mortos, cresce a influência do Hezbollah e Paris fala num país em perigo. No meio deste tabuleiro, o Paquistão tenta manter abertas as pontes entre Teherão e Washington e a China junta-se aos apelos por uma solução justa e equilibrada.
0: Jaime Faria confirmou esta quinta-feira a entrada no quadro principal de Roland Garros ao vencer o austríaco Lucas Neumeier em dois sets. Aos 22 anos, Jaime Faria alcança uma das maiores conquistas da carreira e junta-se a Nuno Borges no quadro principal do Grand Slam parisiense que arranca este domingo. Ontem, as duas atletas portuguesas, irmãs Matilde e Francisca Jorge, foram eliminadas na segunda ronda das qualificações. Em declarações à imprensa, Francisca Jorge analisou a derrota diante da Eslováquia Rebeca Seramkova e o facto de ter participado na prova com a irmã.
13: Sem dúvida, não sinto que foi o meu melhor ténis, acho que fui competitiva, tentei contrariar um bocado o tipo de jogo dela, varia muito, não é um jogo fácil de se ajustar, mas pronto, por ser que a torna também boa jogadora, tenho o ranking que tenho e continua com este nível há muitos anos e pronto, estou triste por não conseguir continuar em competição, mas estou contente pela experiência, por estar aqui, acima de tudo, e pronto, e bati-me quase de igual para igual, foi pena não ter concretizado tantos pontos como gostaria, acho que também foi um bocado essa diferença que fez. Nunca é fácil perder, nós jogamos é para ganhar e custa sempre, mas sem dúvida foi especial partilhar esta experiência também com ela. Felizmente não calhámos uma contra a outra. Sem dúvida que foi especial ela também a conseguir, as expectativas estavam baixas, por isso também acho que isso ajudou ela a ser mais competitiva e a desfrutar do momento e acho que estou super contente por ela. Super contente por mim, sem dúvida. Desbloquear ali um bocadinho o bichinho da primeira ronda. Mas acho que foi bom, acho que voltar de lesão, ter 4 semanas parada e pronto, sem preparação competitiva de alguma forma antes deste torneio, acho que foi bom, acho que consegui ser competitiva e isso era um dos primeiros objetivos, dos principais, e acho que estive bem acima de tudo. E entreguei-me corpo e alma, não foi suficiente, ela hoje foi um bocadinho melhor que eu.
0: Ouvimos Francisca Jorge, tenista portuguesa, aos microfones de RFI, ao ponto final deste jornal. Continuem connosco.
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0: Bem-vindos à segunda parte da nossa emissão. Mais à frente teremos o Magazine Vida em França. Ficamos agora com o convidado Nidia Ribeiro, enviada especial da RFI a Cabo Verde.
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15: Em Cabo Verde, a descentralização do poder continua a marcar o debate político, nomeadamente na cidade do Mindelo, na ilha de São Vicente. A RFI foi ouvir Marco Cruz, professor universitário e autor do livro Cabo Verde entre o partidarismo e a esperança de descentralização. O autor defende a adoção de um roteiro gradual e faseado para a descentralização e regionalização, sublinhando que só desta forma o país vai conseguir livrar-se da feudalização.
16: É possível falarmos de regionalização. Eu comecei até a falar primeiro de descentralização, até para não dar a ideia de ser uma coisa assim muito complexa. A ideia exatamente é chegar na regionalização, mas eu defendi uma coisa muito pragmática. Eu defendo que nós temos que começar a descentralizar administrativamente. Isto não tem custo. O governo, em cada ilha, ele tem delegados. Funcionários têm representações ministeriais nas ilhas. E, para mim, é neste sentido que nós temos que caminhar. Cada vez mais dar às ilhas competências às pessoas de decidir até um certo nível. Para mim, é aí que começaria a descentralização.
15: E quais é que seriam os benefícios?
16: Com este Estado hipercentralizado, o que é que está a acontecer? É que você chega, você vai estudar e vem uma pessoa altamente capacitada. Quando você chega em São Vicente, com uma ilha que já teve uma ilha com muita dinâmica, chega aqui, e mesmo que você vá para a administração pública, mesmo que você é um delegado, um responsável, quando você nota aquilo que você é autorizado a fazer, você se decepciona, porque você não vê desafio nenhum. Você não consegue fazer um programa, um planeamento, nem dentro da tua instituição, na tua delegação, porque as coisas são, basicamente, você não consegue decidir nada. Então, o que é que acontece? As pessoas entendem que para eles progredirem profissionalmente, têm que sair daqui. E é isto que Cabo Verde é um regime, que eu chamo de um regime do centralismo, é isso que ele está a promover. É uma descapitalização de recursos humanos das ilhas.
15: Isso não iria trazer um conflito, por exemplo, entre o governo central e as regiões?
16: Isto, logicamente, que é um aprendizado. O primeiro-ministro precisa que ele conviva com um certo poder das ilhas. Ele tem as suas competências, as ilhas têm as suas. E é um diálogo que nós precisamos fazer. É um outro paradigma. E é, logicamente, que isto requer um certo amadurecimento. Mas neste modelo que eu proponho um modelo que exatamente não seja um modelo de rompimento, em que vamos ter um Estado disfuncional. Por isso que eu propus aqui um roteiro à descentralização. Começamos a descentralizar administrativamente. O governo vai cada dia dando competências, mais competências às delegações. Chega uma hora em que o governo diz assim: olha, vocês vão começar agora a fazer programas regionais também, de acordo com a minha visão, e vamos consertando as coisas. Chega um momento em que essas pessoas nas ilhas são indicadas não pelo governo, mas pelos deputados da ilha, e por isso você pode depois fazer um alinhamento também, porque os deputados é que acabam por legitimar as decisões executivas na ilha. É um modelo muito responsável e progressivo.
15: Desse roteiro progressivo, o que é que dá às ilhas?
16: A ideia é, basicamente, com esta experiência de descentralização, cada vez mais você começa, por exemplo, a dar aos delegados e às representações ministeriais e mesmo institutos mais responsabilidade. Chega uma hora em que também você eleva o patamar administrativo, em que eles, você lhes dá o desafio de fazer até programas regionais e projetos regionais, de acordo com a visão do governo. Cada vez mais você vai criando uma capacidade das ilhas de começar a ter quadros que pensem aí e que possam ter a capacidade de fazer programas, coisa que as ilhas hoje em dia não têm.
15: Mas o que é que isto vai fazer? Vai fazer com que os problemas sejam resolvidos de uma forma mais célere?
16: Exatamente. É que agora você vai poder ter capacidade. Mesmo as pessoas que decidem, são pessoas que estão nas ilhas e que têm uma capacidade de tanto decidir melhor como de implementar mais rápido e de criar uma dinâmica também nas ilhas.
15: Acha que esta decisão devia ser entregue à população cabo-verdiana? Refiro-me a um referendo sobre a regionalização e a descentralização.
16: Eu acho que a descentralização, a regionalização, não é uma opção. Tentar trazer essa dúvida, vamos deixar que a população decida, eu creio que tem que ter uma liderança firme, dizer vamos implementar isto, porque eu digo, Não tínhamos dúvidas que há muitos atores políticos que não estão interessados em nada em haver descentralização em Cabo Verde, porque as pessoas não querem perder o poder. Portanto, para mim não é uma opção. Para mim, isto é basicamente um caminho que nós temos que percorrer. Eu digo que é uma urgência. É possível em Cabo Verde nós implementarmos um modelo de forma responsável e, digo, em 5 anos nós podemos fazer avanços enormes. Cabo Verde tem que escolher, vamos continuar centralizados mais 50 anos ou vamos dar um salto? Porque você sente que a energia está cá. Mas se nós continuarmos assim, vamos continuar a perder.
15: Porquê é que há esta recusa em se avançar para a regionalização?
16: Para mim, o centralismo em Cabo Verde é como uma ideologia. É uma força gravitacional muito forte.
15: Porque é uma herança da colonização?
16: Exato. E eu creio que quantos quadros, quantas pessoas das outras ilhas estão ali na praia? Pessoas competentes, que podiam também estar, não digo todas, mas uma boa parte, estar a fazer um trabalho muito interessante nas suas ilhas, se a ilha tivesse autorização para ter iniciativa e vida própria. É preciso que, em Cabo Verde, nós confiemos nas ilhas e deixemos as ilhas se emanciparem até um certo ponto. Logicamente que sempre teremos governo central para as questões de defesa, de relações internacionais, diplomacia, etc. Mas é preciso que as ilhas tenham, nós tenhamos, demos às ilhas a capacidade de se emancipar.
15: Porquê é que há esta recusa em se avançar? É o medo da praia poder perder o poder? As pessoas que não estão muitas vezes, mesmo os próprios deputados, que não estão esclarecidos, é uma questão política, é uma luta entre MPD e PAICV?
16: Há, de certa forma, uma elite política, empresarial, profissional, que já se acostumou. E, de fato, quando nós falamos de descentralização, basicamente, logicamente, que muita coisa iria mudar. Todo o orçamento que o Estado tem, o Estado teria que dividir isto com as ilhas e deixar de ter um controle. Porque também há essa mentalidade do controle. Nós temos um Estado que, em vez de ser facilitador, ele tem uma concepção mais de controlar. Quando nós temos um país que está tudo atrelado a um centralismo e que você, para as mínimas coisas, você tem que pedir autorização, você não tem dinâmica no país. E para mim isso que é um grande erro. Por isso que eu digo, é uma urgência nós mudarmos esta mentalidade. Eu sei que não é fácil. O desafio não está na complexidade, o desafio não está no custo. O desafio está em termos uma liderança, um homem de Estado, uma mulher de Estado, que saiba dar este passo. Para mim seria um grande outro momento de Cabo Verde se nós permitíssemos essa descentralização, essa confiança, este governo multinível, até para combatermos este fenómeno da feudalização. Porque nós entendemos que hoje em dia é assim, o senhor de Cabo Verde é o partido. Se você for desobediente, você pode ser penalizado. E para mim isto é que está a limitar Cabo Verde.
15: Marco Cruz, professor universitário e autor do livro Cabo Verde entre o partidarismo e a esperança de descentralização, ele que foi o nosso convidado nesta quinta-feira.
0: RFI, a seleção de

0: africanos do continente. Nem mais nem menos. A todos. Diz respeito a todos. Aliás, como é que uma startup pode candidatar? É muito simples. No nosso website, como no website da Metrópola, como no website dos parceiros do programa, que é Marseille Innovation e Anima Invest Network, podem encontrar o link que leva à plataforma internacional que se chama F6S. F6S. E a partir daí vão submeter a candidatura. Ela vai ser pré-avaliada por um comitê. E depois dessa pré-avaliação, algumas vão ser pré-selecionadas ou vão ir a um júri e, ao fim e ao cabo, vamos guardar, vamos selecionar no máximo 20 startups. Tenho que dizer que, depois de 3 dias depois de ter lançado o apelo à candidatura, já tínhamos mais de 60 candidaturas. E vai sempre, pronto, vai sempre além do que esperávamos, não é? A última vez acho que tivemos mais de 200 candidaturas.
1: Mas é preciso ter já algum lucro? É preciso? Não. Ou seja, que critérios é que são importantes?
0: Os critérios são, primeiro, de basear a inovação sobre um campo que decidimos. Tem a ver com a AlphaTech, tem a ver com a AgriTech. A AgriTech também é importante. Tem a ver com a EdTech, ICC, Indústrias Culturais e Criativas.
1: E com o mar?
0: Claro. A Blue Tech, claro. Tem a ver com vários temas. Pois os critérios, não há necessidade de ter lucros, mas se o POC, prova de conceito, já estiver estabelecida, claro que vai facilitar a avaliação da candidatura. E outros requisitos é a capacidade da própria empresa ou da equipa que leva, que gera essa empresa, de internacionalizar as atividades, claro. Porque se não for, o objetivo não for, precisamos ver qual é a ambição. Qual é a ambição da empresa e do projeto? Nós não vamos avaliar simplesmente a ambição de vir aqui à França. Isso não é o projeto. O projeto é qual é a sua trajetória, onde é que quer ir e como é que nós vamos conseguir ajudar você a atingir o seu objetivo, não é? Só que o objetivo tem que passar por cá.
1: E precisam falar francês?
0: Não.
1: O programa é em inglês?
0: É multilingue.
1: E nesse sentido, então, depois de haver essa seleção, caso seja escolhida, as pessoas vêm passar um tempo aqui a Marselha?
0: Sim. Há 3 tempos. Há o primeiro tempo, logo depois da seleção, vai haver à distância, antes do verão, e até ao verão, vai haver sim webinar, etc. Não é? Tudo online. Passa o verão, eles vêm cá uma semana, que é a primeira semana de imersão. Os custos de deslocação e aqui de PADM, de permanência, não é? De testada, é para eles. Não é? Por isso, isso também é um critério. Vocês têm essa capacidade? Essa é a primeira imersão. E depois fazemos uma segunda imersão, porque a primeira tem mais a ver com o ecossistema. Vêm cá durante a semana e vão viajar. Nós vamos ter o que chamamos uma learning expedition, que já é preparada. Quer dizer, todos não vão ao mesmo sítio. Já vai ser tematizado, consoante os objetivos, mas também os campos de intervenção de cada uma delas. E, na segunda imersão, isso já ainda melhor, que é quando um evento muito importante que se chama Emerging Valley, que já está na 7ª edição, acho eu, tem a ver com o bridge, a ponte entre a Europa, a ponte tecnológica entre a Europa, sul da Europa e continente africano, e essa organização vai nos facilitar o network, a rede dos financiadores, dos investidores. E aí que é muito interessante, porque também há investidores que nos vêm da África, mas que não conhecem aquelas empresas que nós ajudamos. E aí a magia opera. Porquê? Porque preparamos a fazer o pitch, porque a nossa especialidade é mesmo essa. É como é que consegue fazer um pitch, mas o pitch, para o fazer, também tem que ter aquela base muito bem preparada e estruturada para ter os argumentos num bom momento à boa pessoa, não é? E então preparamos essas 20 empresas, 20 startups africanas, a fazerem no mês de novembro, acho que é fins de novembro, na segunda fase de imersão, a fazer o pitch em frente aos investidores que os próprios investidores vão ter tido selecionado as empresas. Nem todas vão ter essa oportunidade. É que há uma competição entre elas. E é assim que nós fazemos o acompanhamento.
1: E esse evento é aqui?
0: É. Aqui no primeiro dia e a Ex Azicamp no segundo dia.
1: E aí as empresas que vêm então para essa segunda fase também é a custo próprio?
0: Sim. Tudo que é deslocação e a estada, sim.
1: E é possível facilitar, por exemplo, o alojamento? Vocês aconselham? Vocês conseguem sítios

0: bocadinho mais baratos, mais em conta.
1: Sim, claramente, mas o que facilitamos mais é, e infelizmente nem para todos funciona, dependendo do país de origem, por exemplo, com a Argélia, torna-se muito mais difícil agora, é também a documentação e os vistos. E isso é que facilitamos.
0: E então diga-me dois, três exemplos de empresas africanas que se conseguiram então instalar aqui e que, como disse, se calhar até trouxeram a atividade para aqui. Falou na Tunísia, se calhar outros exemplos.
1: Na Tunísia, bom, é o país que mais empresas forneceu. Temos um caso do Sinoia, que é uma empresa que agora aqui está instalada, que conseguiu fazer o fundraising, levantou dinheiro, não é? E muito. Foram duas fases, uma um pouco menos de 1 milhão de euros, agora mais de 3. Está aqui em Marselha. Ela agora baseou a sede internacional aqui, guardando a da Tunísia como uma sucursal, uma filial. E onde a história é muito interessante, pertinente, e eu acredito nesse tipo de projeto, é que, afinal, o mercado no qual está-se a desenvolver mais o Sinoia não é a Europa, é o continente africano, onde agora vende a solução na Argélia, Marrocos, Senegal, Costa do Marfim, Camarões.
0: Qual é que é o produto?
1: Um produto é um produto digital, é uma solução SaaS, software, que permite conectar todos os canais que você utiliza, o WhatsApp, o Slack, o seu mail, tudo, não é? Facilita muito essa. É uma agregação de todos os canais que costuma utilizar, porque é verdade que agora num computador costumamos abrir não sei quantas janelas, não é? E aquele consegue fazer tudo numa só interface. Mas como essa, há outros. Por exemplo, na economia azul, temos outra tunisina, que é a Kitelix. Essa é bastante interessante porque é uma atividade ligada... Fazem a colheita dos caranguejos azuis, que podem se tornar um problema grave, não é? E a partir dessa matéria que eles conseguem depois transformar, fazem derivados que serve para não sei quantos mercados diferentes. E o interessante agora é que eles vão instalar aqui, não é? Mesmo em Marselha, há um porcento de idioma, como é que eles vão instalar aqui a unidade de produção. Eu sei que na indústria química é muito procurado.
0: E então, qual é que é o seu conselho final a todas estas empresas? Mesmo que não consigam uma primeira vez, vale a pena candidatarem-se?
1: Claro, acho que candidatar a um programa, ou nosso como a tantos outros que há, não é? É ir buscar a luz. O projetor, é importante ter o projetor em cima de si, porque o que falta mais é uma startup. Claro que o dinheiro importa muito, o capital, mas o que falta mais é a visibilidade. E candidatar-se a qualquer programa já é ir buscar alguma visibilidade. Isso importa. E depois, nunca se sabe. Nem que não seja selecionada no nosso. Mas o nosso não é único e nós estamos em relação com vários. Aliás, falamos da África, mas nós temos outro programa muito mais pequenininho, que é um programa bilateral com o Líbano. O nosso parceiro do Líbano, embora hoje seja complicado, não é? Com os acontecimentos, como sabe, mas ele próprio tem outros networks, outras redes, não é? E daí, por exemplo, nós sabemos uma coisa, é que os da norte da África, do Marrocos até o Egito, eles têm também uma ligação forte com o Médio Oriente. E trabalham muito com tudo que é Dubai, tudo que é Abu Dhabi, tudo, um pouco menos com a Arábia Saudita, mas trabalham. Claro, também há muito dinheiro, não é? E é por facilidade, não somente cultural, só que lá o acesso ao financiamento é muito mais fácil. E por isso, não é por ser mercados de destino, mas mercados de capitalismo. Afinal, ter capital é interessante, mas não é o suficiente. Porque o melhor capital é o do cliente. Sim, vale a pena candidatar, embora não haja sempre o sucesso e a seleção ao cabo da candidatura, mas de qualquer forma vale a pena porque se não for esse, pode ser outro.
0: Ouvimos Frank Araújo, diretor-geral do Accelerator M em Marselha, sobre o programa Soft Landing Provence Africa Connect Innovation. É o ponto final nesta emissão. 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Até breve.

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1: Catarina Falcão.
0: Aqui estão alguns títulos que marcam a atualidade nesta quinta-feira. Em Cabo Delgado, a população vive entre medo dos grupos terroristas e receio do exército. O Irão está a analisar uma nova proposta de paz dos Estados Unidos. No controle técnico desta emissão está o Moçal Chili. O jornal começa agora.
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0: Em São Tomé e Príncipe, o agravamento da crise energética levou o chefe do governo a manter um encontro ontem com funcionários da empresa de água e eletricidade, EMAI, para avaliar a situação. Os geradores adquiridos pelo governo não conseguiram resolver o problema, de acordo com o sindicato dos trabalhadores da empresa, mas opções políticas poderão estar na origem desta crise. Mais pormenores com Maximino Carlos.
3: O adensar da crise energética está a preocupar o governo. Na quarta-feira, o chefe do Executivo Américo Ramos reuniu-se com os trabalhadores da empresa de água e eletricidade EMAI. Foi o encontro para melhor se inteirar do problema da crise energética. E o presidente do Sindicato dos Trabalhadores da referida empresa, Adélcio Costa, denunciou anomalias que estão na base da atual crise energética no país.
4: Hoje, por exemplo, nós dissemos governo. A nomeação hoje que temos lá na EMAI, um diretor com duas pastas. Onde que se já viu um diretor-geral com um diretor financeiro ao mesmo tempo?
3: O presidente do Sindicato dos Trabalhadores da EMAI defende uma intervenção urgente para a estabilização da energia elétrica.
4: Então o Supremo-Ministro prometeu estar connosco terça-feira na Assembleia dos Trabalhadores. Ali vamos levar toda a roupa suja e, se até possível for, acusar quem deve acusar e chamar o Ministério Público para que possa trazer a responsabilidade.
3: Para Adélcio Costa, as más opções políticas no setor energético estão na origem do problema.
4: Nós não podemos ter uma... Muitas vezes se indica um gestor que não entende. Vai indicar um agrônomo para fazer conta de gestão de EMAI. Um agrônomo. Vai entregar EMAI a uma pessoa que não conhece nada de energia. Nós, lá em casa, temos pessoas que podemos dar conta desse cara. Não? Às vezes a nomeação que se faz para dirigir EMAI, nomeações cegas, sem noção. EMAI que torna cobaia de alguns governos, que torna, digamos, um centro do momento para poder financiar algumas campanhas. Temos de dizer a verdade à população. Muitas vezes usa a empresa para fazer alguns negócios.
3: Maximino Carlos, São Tomé, RFI.
0: Continua a série de reportagens da RFI sobre a situação em Cabo Delgado, no norte de Moçambique. Esta região é palco há quase 10 anos de violências perpetradas por grupos armados, denominados os Shebabs, que juraram lealdade ao Estado Islâmico. Diante deles estão as Forças Armadas de Moçambique, cujos abusos contra civis foram documentados, nomeadamente pela Amnistia Internacional, num relatório datado de 2021. Os habitantes de Cabo Delgado encontram-se presos entre a violência dos Shebabs e o receio em relação ao exército. Eis a reportagem de Gael Alix, com tradução de Liliana Henriques.
5: Entre outros lugares, os Shebabs escondem-se nas ilhas Quirimbas, ao largo de Cabo Delgado. A Marinha Moçambicana patrulha diariamente. A Samu Sheila é pescador. Em março, ele viu 13 colegas morrerem sob o fogo do exército ao largo de Mocimboa da Praia.
6: Depois de ver que não havia armas nos barcos, os soldados deixaram ir os pescadores. Mas eles mal se afastaram 5 metros que os soldados começaram a atirar. Eles perseguiram-nos até matá-los a todos. Apenas um pescador sobreviveu.
5: Na cidade, os controles efetuados pelos soldados também costumam ser vigorosos. Fariza, uma moradora de Mocimboa da Praia, testemunhou um deles.
7: Passaram lá na minha zona, encontraram um homem. Perguntaram se ele tinha documento. Não tinha documento porque estava a sair na praia. Era um pescador, não podia levar documentos. Lhe bateram. Nem tenho certeza que aquele homem continuou vivo ou morto.
5: Cabo Delgado está a mais de 3 mil quilómetros da capital, Maputo. Esta região, a mais pobre do país, sempre foi negligenciada pelas autoridades, de acordo com Ali Caetano, do Centro para a Democracia e os Direitos Humanos.
8: Falta muito em Moçambique o exército republicano que se identifique com todo o território. As forças não falam a língua local, também têm algum preconceito étnico, não sentem que o conflito em Cabo Delgado é uma questão nacional. Militares dizem, essa guerra não é minha, eu não vim aqui para lutar por certa etnia.
5: As autoridades moçambicanas sempre negaram as acusações de abusos por parte das suas forças armadas.
0: Em Cabo Verde, a descentralização do poder continua a marcar o debate político, nomeadamente na cidade do Mindelo, na Ilha de São Vicente. Marco Cruz, professor universitário e autor do livro Cabo Verde entre o partidarismo e a esperança da descentralização, defende a adoção de um roteiro gradual e faseado para a descentralização e regionalização, sublinhando que só desta forma o país conseguirá combater o fenómeno do feudalismo partidário.
9: Nós temos um Estado que, em vez de ser facilitador, e que tem uma concepção mais de controlar.
10: Quando nós temos um país que está tudo atrelado a um centralismo e que você, para as mínimas coisas, você tem que pedir autorização, você não tem dinâmica no país. E para mim isso que é um grande erro. Por isso que eu digo, é uma urgência nós mudarmos esta mentalidade. Eu sei que não é fácil. O desafio não está na complexidade, o desafio não está no custo, o desafio está em termos uma liderança, um homem de Estado, uma mulher de Estado, que saiba dar este passo. Para mim seria um grande outro momento de Cabo Verde se nós permitíssemos essa descentralização, essa confiança, este governo multinível, até para combatermos este fenómeno da feudalização. Porque nós entendemos que hoje em dia é assim, o senhor de Cabo Verde é o partido. Se você for desobediente, você pode ser penalizado. E para mim isto é que está a limitar Cabo Verde.
0: Ouvimos Marco Cruz, professor universitário e autor do livro Cabo Verde entre o Partidarismo e a Esperança de Descentralização, numa entrevista de Neide Ribeiro. O presidente da Associação Justiça, Paz e Democracia defendeu hoje um dia de feriado nacional em Angola pelas vítimas dos conflitos políticos entre 1975 e 2002, dia para refletir sobre incompreensões que devem ser banidas. Serra Bango reagiu ao decreto presidencial sobre o luto nacional para sexta-feira, 22 de maio, amanhã, em homenagem às vítimas dos conflitos políticos ocorridos entre novembro de 1975 e abril de 2002. Segundo o ativista, um feriado seria melhor para que naquele dia as pessoas saibam porque estão em casa, não porque alguém fez o decreto. No decreto termina-se que esta sexta-feira a bandeira nacional seja colocada à meia-haste e cancelados espetáculos e manifestações públicas no país, bem como nas missões diplomáticas e consulares angolanas, tendo o luto a duração de um dia.
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0: No Médio Oriente, o Irão diz que está a examinar uma nova proposta de paz enviada pelos Estados Unidos com mediação do Paquistão. O presidente iraniano deixa um aviso, todas as opções continuam em aberto, mas rejeita qualquer negociação feita sob ameaça. Mais detalhes com Ligianjo.
12: Do lado americano, Donald Trump mantém um tom imprevisível, fala numa fase final de negociações e lembra que Washington está preparado para responder militarmente se tudo falhar. Diplomacia numa mão, pressão na outra. No Estreito de Hormuz, por onde passa uma parte do petróleo mundial, nas últimas horas dezenas de navios atravessaram o estreito sob a supervisão iraniana. Cada petroleiro que passa é um sinal de alívio para os mercados. Cada navio interceptado pelos Estados Unidos no Golfo de Oman volta a acender o receio de bloqueio e escalada do conflito. Ao mesmo tempo, o Líbano volta a tremer com novos bombardeamentos israelitas no sul do país. Há mortos, cresce a influência do Hezbollah e Paris fala num país em perigo. No meio deste tabuleiro, o Paquistão tenta manter abertas as pontes entre Teherão e Washington e a China junta-se aos apelos por uma solução justa e equilibrada.
0: Jaime Faria confirmou esta quinta-feira a entrada no quadro principal de Roland Garros ao vencer o austríaco Lucas Neumeier em dois sets. Aos 22 anos, Jaime Faria alcança uma das maiores conquistas da carreira e junta-se a Nuno Borges no quadro principal do Grand Slam parisiense que arranca este domingo. Ontem, as duas atletas portuguesas, irmãs Matilde e Francisca Jorge, foram eliminadas na segunda ronda das qualificações. Em declarações à imprensa, Francisca Jorge analisou a derrota diante da eslovaca Rebeca Sramkova e o facto de ter participado na prova com a irmã.
13: Sem dúvida, não sinto que foi o meu melhor ténis, acho que fui competitiva, tentei contrariar um bocado o tipo de jogo dela, varia muito, não é um jogo fácil de se ajustar, mas pronto, parece que a torna também boa jogadora, tenho o ranking que tenho e continuo com este nível há muitos anos e pronto, estou triste por não conseguir continuar em competição, mas estou contente pela experiência, por estar aqui, acima de tudo, e pronto, e bati-me quase de igual para igual, foi pena não ter concretizado tantos pontos como gostaria, acho que também foi um bocado essa diferença que fez. Nunca é fácil perder, não jogamos é para ganhar e custa sempre, mas sem dúvida foi especial partilhar esta experiência também com ela. Felizmente não calhámos uma contra a outra. Sem dúvida que foi especial ela também a conseguir, as expectativas estavam baixas, por isso também acho que isso ajudou ela a ser mais competitiva e a desfrutar do momento e acho que estou super contente por ela. Super contente por mim, sem dúvida, desbloquear ali um bocadinho o bichinho da primeira ronda. Mas acho que foi bom, acho que voltar de lesão, ter 4 semanas parada e pronto, sem preparação competitiva de alguma forma antes deste torneio, acho que foi bom, acho que consegui ser competitiva e isso era um dos primeiros objetivos, dos principais, e acho que estive bem acima de tudo. E entreguei-me de corpo e alma, não foi suficiente, ela hoje foi um bocadinho melhor que eu.
0: Ouvimos Francisca Jorge, tenista portuguesa, aos microfones de RFI, ao ponto final deste jornal. Continuem connosco.
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0: Bem-vindos à segunda parte da nossa emissão. Mais à frente teremos o Magazine Vida em França. Ficamos agora com o convidado Neide Ribeiro, enviada especial da RFI a Cabo Verde.
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15: Em Cabo Verde, a descentralização do poder continua a marcar o debate político, nomeadamente na cidade do Mindelo, na ilha de São Vicente. A RFI foi ouvir Marco Cruz, professor universitário e autor do livro Cabo Verde entre o partidarismo e a esperança de descentralização. O autor defende a adoção de um roteiro gradual e faseado para a descentralização e regionalização, sublinhando que só desta forma o país vai conseguir livrar-se da feudalização.
16: É possível falar de regionalização. Eu comecei até a falar primeiro de descentralização, até para não dar a ideia de ser uma coisa assim muito complexa. A ideia exatamente é chegar na regionalização, mas eu defendi uma coisa muito pragmática. Defendo que nós temos que começar a descentralizar administrativamente. Isto não tem custo. O governo, em cada ilha, ele tem delegados. Funcionários têm representações ministeriais nas ilhas. E para mim é neste sentido que nós temos que caminhar. Cada vez mais dar às ilhas competências às pessoas de decidir até um certo nível. Para mim é aí que começaria a descentralização.
15: E quais é que seriam os benefícios?
16: Com este Estado hipercentralizado, o que é que está a acontecer? É que você chega, você vai estudar e vem uma pessoa altamente capacitada. Quando você chega em São Vicente, como uma ilha que já teve uma ilha com muita dinâmica, chega aqui e mesmo que você vá para a administração pública, mesmo que você é um delegado, um responsável, quando você nota aquilo que você é autorizado a fazer, você se decepciona, porque você não vê desafio nenhum. Você não consegue fazer um programa, um planeamento, nem dentro da tua instituição, da tua delegação, porque as coisas são, basicamente, você não consegue decidir nada. Então, o que é que acontece? As pessoas entendem que para eles progredirem profissionalmente, têm que sair daqui. E é isto que Cabo Verde é um regime, que eu chamo de um regime do centralismo, é isso que ele está a promover. É uma descapitalização de recursos humanos das ilhas.
15: Isso não iria trazer um conflito, por exemplo, entre o governo central e as regiões?
16: Isto, logicamente, que é um aprendizado. O primeiro-ministro precisa que ele conviva com um certo poder das ilhas. Ele tem as suas competências, as ilhas têm as suas. E é um diálogo que nós precisamos fazer. É um outro paradigma. E é, logicamente, que isto requer um certo amadurecimento. Mas neste modelo que eu proponho um modelo que exatamente não seja um modelo de rompimento, em que vamos ter um Estado disfuncional. Por isso que eu propus aqui um roteiro à descentralização. Começamos a descentralizar administrativamente. O governo vai cada dia dando competências, mais competências às delegações. Chega uma hora em que o governo diz assim: olha, vocês vão começar agora a fazer programas regionais também, de acordo com a minha visão, e vamos consertando as coisas. Chega um momento em que essas pessoas nas ilhas são indicadas não pelo governo, mas pelos deputados da ilha, e por isso você pode depois fazer um alinhamento também, porque os deputados é que acabam por legitimar as decisões executivas na ilha. É um modelo muito responsável e progressivo.
15: Desse roteiro progressivo, o que é que dá às ilhas?
16: A ideia é, basicamente, com esta experiência de descentralização, cada vez mais você começa, por exemplo, a dar aos delegados e às representações ministeriais e mesmo institutos mais responsabilidade. Chega uma hora em que também você eleva o patamar administrativo, em que você lhes dá o desafio de fazer até programas regionais e projetos regionais, de acordo com a visão do governo. Cada vez mais você vai criando uma capacidade das ilhas de começar a ter quadros que pensem aí e que possam ter a capacidade de fazer programas, coisa que as ilhas hoje em dia não têm.
15: Mas o que é que isto vai fazer? Vai fazer com que os problemas sejam resolvidos de uma forma mais célere?
16: Exatamente. É que agora você vai poder ter capacidade, mesmo as pessoas que decidem, são pessoas que estão nas ilhas e que têm uma capacidade de tanto decidir melhor como de implementar mais rápido e de criar uma dinâmica também nas ilhas.
15: Acha que esta decisão devia ser entregue à população cabo-verdiana? Refiro-me a um referendo sobre a regionalização e a descentralização.
16: Eu acho que a descentralização, a regionalização, não é uma opção. Tentar trazer essa dúvida, vamos deixar que a população decida, eu creio que tem que ter uma liderança firme, dizer vamos implementar isto, porque eu digo, Não tínhamos dúvidas que há muitos atores políticos que não estão interessados em nada em haver descentralização em Cabo Verde, porque as pessoas não querem perder o poder. Portanto, para mim não é uma opção. Para mim, isto é basicamente um caminho que nós temos que percorrer. Eu digo que é uma urgência. É possível em Cabo Verde nós implementarmos um modelo de forma responsável e diga, em 5 anos nós podemos fazer avanços enormes. Cabo Verde tem que escolher, vamos continuar centralizados mais 50 anos ou vamos dar um salto? Porque você sente que a energia está cá. Mas se nós continuarmos assim, vamos continuar a perder.
15: Porquê é que há esta recusa em se avançar para a regionalização?
16: Para mim, o centralismo em Cabo Verde é como uma ideologia. É uma força gravitacional muito forte.
15: Porque é uma herança da colonização?
16: Exato. E eu creio que quantos quadros, quantas pessoas das outras ilhas estão ali na praia, pessoas competentes, que podiam também estar, não digo todas, mas uma boa parte, estar a fazer um trabalho muito interessante nas suas ilhas, se a ilha tivesse autorização para ter iniciativa e vida própria. É preciso que, em Cabo Verde, nós confiemos nas ilhas e deixemos as ilhas se emanciparem. Tem um certo, logicamente, que sempre teremos governo central para as questões de defesa, de relações internacionais, diplomacia, etc. Mas é preciso que as ilhas tenham, nós tenhamos, demos às ilhas a capacidade de se emancipar.
15: Por que é que há esta recusa em se avançar? É o medo da praia poder perder o poder, as pessoas que não estão muitas vezes, mesmo os próprios deputados que não estão esclarecidos, é uma questão política, é uma luta entre MPD e PAICV?
16: Há, de certa forma, uma elite política, empresarial, profissional, que já se acostumou. E, de fato, quando nós falamos de descentralização, basicamente, logicamente, que muita coisa iria mudar. Todo o orçamento que o Estado tem, o Estado teria que dividir isto com as ilhas e deixar de ter um controle. Porque também há essa mentalidade do controle. Nós temos um Estado que, em vez de ser facilitador, ele tem uma concepção mais de controlar. Quando nós temos um país que está tudo atrelado a um centralismo e que você, para as mínimas coisas, você tem que pedir autorização, você não tem dinâmica no país. E para mim isso que é um grande erro. Por isso que eu digo, é uma urgência nós mudarmos esta mentalidade. Eu sei que não é fácil. O desafio não está na complexidade, o desafio não está no custo. O desafio está em termos uma liderança, um homem de Estado, uma mulher de Estado, que saiba dar este passo. Para mim seria um grande outro momento de Cabo Verde se nós permitíssemos essa descentralização, essa confiança, este governo multinível, até para combatermos este fenómeno da feudalização. Porque nós entendemos que hoje em dia é assim, o senhor de Cabo Verde é o partido. Se você for desobediente, você pode ser penalizado. E para mim isto é que está a limitar Cabo Verde.
15: Marco Cruz, professor universitário e autor do livro Cabo Verde, entre o partidarismo e a esperança de descentralização, ele que foi o nosso convidado nesta quinta-feira.

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2: O Accelerator M em Marselha existe para ajudar as startups a implementarem-se na região metropolitana da cidade, que engloba também Aix-en-Provence. Para além de querer acolher mais jovens empresas francesas e europeias, o Accelerator M, liderado pelo franco-português Franco Araújo, quer acolher o talento africano e tentar fixar no sul de França novas empresas com projetos aliciantes. Para isso, esta entidade criou o programa Soft Landing Provence Africa Connect Innovation. Em entrevista à RFI, Franco Araújo explica este programa e convida todos os fundadores de startups dos países lusófonos a candidatarem-se.
3: O Soft Landing Provence Africa Connect para qualquer empresa tecnológica, como costumamos chamar startup, uma empresa que nasce de uma ideia inovadora, baseada ou não na tecnologia, sempre melhor que seja baseada sobre tecnologia, e que vai ir muito depressa para o mercado e que também vai precisar de muito gás. O programa Soft Landing Provence Africa Connect diz respeito a qualquer empresa de qualquer país dos 53 países africanos do continente. Nem mais nem menos. A todos. De respeito a todos. Aliás, como é que uma startup pode candidatar? É muito simples. No nosso website, como no website da Metrópole, como no website dos parceiros do programa, que é Marseille Innovation e Anima Invest Network, podem encontrar o link que leva à plataforma internacional que se chama F6S. F6S. E a partir daí vão submeter a candidatura. Ela vai ser pré-avaliada por um comitê. E depois dessa pré-avaliação, algumas vão ser pré-selecionadas, ou vão ir a um júri, e ao fim e ao cabo vamos selecionar no máximo 20 startups. Tenho que dizer que três dias depois de ter lançado o apelo à candidatura, já tínhamos mais de 60 candidaturas. E vai sempre, pronto, vai sempre além do que esperávamos, não é? A última vez acho que tivemos mais de 200 candidaturas.
2: Mas é preciso ter já algum lucro? É preciso, não. Ou seja, que critérios é que são importantes?
3: Os critérios são, primeiro, de basear a inovação sobre um campo que decidimos. Tem a ver com a AlphTech, tem a ver com a AgriTech. A AgriTech também é importante. Tem a ver com a EdTech, ICC, Indústrias Culturais e Criativas.
2: E com o mar?
3: Claro. A Blue Tech, claro. Tem a ver com vários temas. Pois os critérios, não há necessidade de ter lucros, mas se o POC, prova de conceito, já estiver estabelecida, claro que vai facilitar a avaliação da candidatura. E outros requisitos é a capacidade da própria empresa ou da equipa que leva, que gera essa empresa, de internacionalizar as atividades, claro. Porque se não for, o objetivo não for, precisamos ver qual é a ambição. Qual é a ambição da empresa e do projeto? Nós não vamos avaliar simplesmente a ambição de vir aqui à França. Isso não é o projeto. O projeto é qual é a sua trajetória, onde é que quer ir e como é que nós vamos conseguir ajudar você a atingir o seu objetivo, não é? Só que o objetivo tem que passar por cá.
2: E precisam falar francês?
3: Não. Não.
2: O programa é em inglês?
3: É multilingue.
2: E nesse sentido, então, depois de haver essa seleção, caso seja escolhida, as pessoas vêm passar um tempo aqui a Marselha?
3: Sim. Há três tempos. Há o primeiro tempo, logo depois da seleção, vai haver à distância, antes do verão, e até ao verão, vai haver sim webinar, etc. Não é? Tudo online. Passa o verão. Eles vêm cá uma semana, que é a primeira semana de imersão. Os custos de deslocação e aqui de PADM, de permanência, não é? De testada, é para eles, não é? Por isso também é um critério. Vocês têm essa capacidade? Essa é a primeira imersão. E depois fazemos uma segunda imersão, porque a primeira tem mais a ver com o ecossistema. Vêm cá durante a semana e vão viajar. Nós vamos ter o que chamamos uma learning expedition, que já é preparada. Quer dizer, todos não vão ao mesmo sítio. Já vai ser tematizado, consoante os objetivos, mas também os campos de intervenção de cada uma delas. E, na segunda imersão, isso já é ainda melhor, que é quando um evento muito importante que se chama Emerging Valley, que já está na 7ª edição, acho eu, tem a ver com o bridge, a ponte entre a Europa, a ponte tecnológica entre a Europa, sul da Europa e continente africano, e essa organização vai nos facilitar o network, a rede dos financiadores, dos investidores. E aí que é muito interessante, porque também há investidores que nos vêm da África, mas que não conhecem aquelas empresas que nós ajudamos. E aí a magia opera. Porquê? Porque preparamos a fazer o pitch, porque a nossa especialidade é mesmo essa. É como é que consegue fazer um pitch, mas o pitch, para o fazer, também tem que ter aquela base muito bem preparada e estruturada para ter os argumentos num bom momento à boa pessoa, não é? E então preparamos essas 20 empresas, 20 startups africanas, a fazerem no mês de novembro, acho que é fins de novembro, na segunda fase de imersão, a fazer o pitch em frente aos investidores, que os próprios investidores vão ter tido selecionado as empresas. Nem todas vão ter essa oportunidade. É que há uma competição entre elas. E é assim que nós fazemos o acompanhamento.
2: E esse evento é aqui?
3: É aqui no primeiro dia e a ex Azicamp no segundo dia.
2: E aí as empresas que vêm então para essa segunda fase também é custo próprio?
3: Sim. Tudo que é deslocação e a estada, sim.
2: E é possível facilitar, por exemplo, o alojamento? Vocês aconselham? Vocês conseguem sítios um bocadinho mais baratos, mais em conta?
3: Sim, claramente. Mas o que facilitamos mais é, e infelizmente nem para todos funciona, dependendo do país de origem, por exemplo, com a Argélia, torna-se muito mais difícil agora, é também a documentação e os vistos. E isso é que facilitamos.
2: E então, diga-me, dois, três exemplos de empresas africanas que se conseguiram então instalar aqui e que, como disse, se calhar até trouxeram a atividade para aqui. Falou na Tunísia, se calhar outros exemplos.
3: Na Tunísia, bom, é o país que mais empresas forneceu. Temos um caso do Sinoia, que é uma empresa que agora aqui está instalada, que conseguiu fazer o fundraising, levantou dinheiro, não é? E muito. Foram duas fases, uma um pouco menos de 1 milhão de euros, agora mais de 3. Está aqui em Marselha. Ela agora baseou a sede internacional aqui, guardando a da Tunísia como uma sucursal, uma filial. E onde a história é muito interessante, pertinente, e eu acredito nesse tipo de projeto, é que, afinal, o mercado no qual está-se a desenvolver mais o Sinoia não é a Europa, é o continente africano, onde agora vende a solução na Argélia, Marrocos, Senegal, Costa de Marfim, Camarões.
2: Qual é que é o produto?
3: Um produto é um produto digital, é uma solução SaaS, software, que permite conectar todos os canais que você utiliza, o WhatsApp, o Slack, o seu mail, tudo, não é? Facilita muito essa. É uma agregação de todos os canais que costuma utilizar, porque é verdade que agora num computador costumamos abrir não sei quantas janelas, não é? E aquele consegue fazer tudo numa só interface. Mas como esse, há outros. Por exemplo, na Economia Azul, temos outra tunisina, que é a Kitalix. Essa é bastante interessante, porque é uma atividade ligada... Fazem a colheita dos caranguejos azuis, que podem se tornar um problema grave, não é? E a partir dessa matéria que eles conseguem depois transformar, fazem derivados que serve para não sei quantos mercados diferentes. E o interessante agora é que eles vão instalar aqui, não é? Mesmo em Marselha, há um porcento de idioma, como é que eles vão instalar aqui a unidade de produção. Eu sei que na indústria química é muito procurado.
2: E então, qual é que é o seu conselho final a todas estas empresas? Mesmo que não consigam uma primeira vez, vale a pena candidatarem-se?
3: Claro, acho que candidatar a um programa, ao nosso como a tantos outros que há, não é? É ir buscar a luz. O projetor, é importante ter o projetor em cima de si, porque o que falta mais é uma startup. Claro que o dinheiro importa muito, o capital, mas o que falta mais é a visibilidade. E candidatar-se a qualquer programa já é ir buscar alguma visibilidade. Isso importa. E depois, nunca se sabe. Nem que não seja selecionada no nosso. Mas o nosso não é único e nós estamos em relação com vários. Aliás, falamos da África, mas nós temos outro programa muito mais pequenininho, que é um programa bilateral com o Líbano. O nosso parceiro do Líbano, embora hoje seja complicado, não é? Com os acontecimentos, como sabe, mas ele próprio tem outros networks, outras redes, não é? E daí Por exemplo, nós sabemos uma coisa, é que os da Norte da África, do Marrocos até o Egito, eles têm também uma ligação forte com o Médio Oriente. E trabalham muito com tudo que é Dubai, tudo que é Abu Dhabi, tudo, um pouco menos com a Arábia Saudita, mas trabalham. Porque lá também há muito dinheiro, não é? E é por facilidade, não somente cultural, só que lá o acesso ao financiamento é muito mais fácil. E por isso, não é por ser mercados de destino, mas mercados de capitalismo. Afinal, ter capital é interessante, mas não é o suficiente. Porque o melhor capital é o do cliente. Sim, vale a pena candidatar, embora não haja sempre o sucesso e a seleção ao cabo da candidatura, mas de qualquer forma vale a pena porque se não for esse, pode ser outro.
2: Ouvimos Frank Araújo, diretor-geral do Accelerator M em Marselha, sobre o programa Soft Landing Provence Africa Connect Innovation. É o ponto final nesta emissão. Pode continuar a acompanhar-nos na nossa página de internet em rfi.fr/pt, no Facebook, no Instagram, no TikTok e na rede social X, procurando RFI Português. Até breve.

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1: Catarina Falcão.
0: Aqui estão alguns títulos que marcam a atualidade nesta quinta-feira. Em Cabo Delgado, a população vive entre medo dos grupos terroristas e receio do exército. O Irão está a analisar uma nova proposta de paz dos Estados Unidos. No controle técnico desta emissão está o Moçal Chili. O jornal começa agora.
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0: Em São Tomé e Príncipe, o agravamento da crise energética levou o chefe do governo a manter um encontro ontem com funcionários da empresa de água e eletricidade, EMAI, para avaliar a situação. Os geradores adquiridos pelo governo não conseguiram resolver o problema. De acordo com os sindicatos trabalhadores da empresa, más opções políticas poderão estar na origem desta crise. Mais pormenores com Maximino Carlos.
3: O adensar da crise energética está a preocupar o governo. Na quarta-feira, o chefe do Executivo Américo Ramos reuniu-se com os trabalhadores da empresa de água e eletricidade EMAI. Foi o encontro para melhor se inteirar do problema da crise energética. E o presidente do Sindicato dos Trabalhadores da referida empresa, Adelcio Costa, denunciou anomalias que estão na base da atual crise energética no país.
4: Hoje, por exemplo, nós temos governo. A nomeação hoje que temos lá na EMAI, um diretor com duas pastas. Onde se já viu um diretor-geral com um diretor financeiro ao mesmo tempo?
3: O presidente do Sindicato dos Trabalhadores da EMAI defende uma intervenção urgente para a estabilização da energia elétrica.
4: Então o Sr. Primeiro-Ministro prometeu estar connosco terça-feira na Assembleia dos Trabalhadores. Ali vamos levar toda a roupa suja e, se até possível for, acusar quem deve acusar e chamar o Ministério Público para que possa trazer a responsabilidade.
3: Para Adelcio Costa, as más opções políticas no setor energético estão na origem do problema.
4: Nós não podemos ter uma... Muitas vezes se indica um gestor que não entende. Vai indicar um agrônomo para fazer conta de gestão de EMAI. Um agrônomo. Vai entregar EMAI a uma pessoa que não conhece nada de energia. Nós, lá em casa, temos pessoas que podemos dar conta desse cara. Não? Às vezes a nomeação que se faz para dirigir EMAI, nomeações cegas, sem noção. EMAI que torna cobaia de alguns governos, que torna, digamos, um centro do momento para poder financiar algumas campanhas. Temos de dizer a verdade à população. Muitas vezes usa a empresa para fazer alguns negócios.
3: Maximino Carlos, São Tomé, RFI.
0: Continua a série de reportagens da RFI sobre a situação em Cabo Delgado, no norte de Moçambique. Esta região é palco há quase 10 anos de violências perpetradas por grupos armados, denominados os Shebabs, que juraram lealdade ao Estado Islâmico. Diante deles estão as Forças Armadas de Moçambique, cujos abusos contra civis foram documentados, nomeadamente pela Amnistia Internacional, num relatório datado de 2021. Os habitantes de Cabo Delgado encontram-se presos entre a violência dos Shebabs e o receio em relação ao exército. Eis a reportagem de Gael Alix, com tradução de Liliana Henriques.
5: Entre outros lugares, os Shebabs escondem-se nas ilhas Quirimbas, ao largo de Cabo Delgado. A Marinha Moçambicana patrulha diariamente. A Samu Sheila é pescador. Em março, ele viu 13 colegas morrerem sob o fogo do exército ao largo de Mocimboa da Praia.
6: Depois de ver que não havia armas nos barcos, os soldados deixaram ir os pescadores. Mas eles mal se afastaram 5 metros que os soldados começaram a atirar. Eles perseguiram-nos até matá-los a todos. Apenas um pescador sobreviveu.
5: Na cidade, os controles efetuados pelos soldados também costumam ser vigorosos. Fariza, uma moradora de Mocimboa da Praia, testemunhou um deles.
7: Passaram lá na minha zona, encontraram um homem. Perguntaram se ele tinha documento. Não tinha documento porque estava a sair na praia. Era um pescador, não podia levar documentos. Lhe bateram. Nem tenho certeza que aquele homem continuou vivo ou morto.
5: Cabo Delgado está a mais de 3 mil quilómetros da capital, Maputo. Esta região, a mais pobre do país, sempre foi negligenciada pelas autoridades, de acordo com Ali Caetano, do Centro para a Democracia e os Direitos Humanos.
8: Falta muito em Moçambique o exército republicano que se identifique com todo o território. As forças não falam a língua local, também têm algum preconceito étnico, não sentem que o conflito em Cabo Delgado é uma questão nacional. Militares dizem que essa guerra não é minha, eu não vim aqui para lutar por certa etnia.
5: As autoridades moçambicanas sempre negaram as acusações de abusos por parte das suas forças armadas.
0: Em Cabo Verde, a descentralização do poder continua a marcar o debate político, nomeadamente na cidade do Mindelo, na Ilha de São Vicente. Marco Cruz, professor universitário e autor do livro Cabo Verde entre o partidarismo e a esperança da descentralização, defende a adoção de um roteiro gradual e faseado para a descentralização e regionalização, sublinhando que só desta forma o país conseguirá combater o fenómeno do feudalismo partidário.
9: Nós temos um Estado que, em vez de ser facilitador, ele tem uma concepção mais de controlar.
10: Quando nós temos um país que está tudo atrelado a um centralismo e que você, para as mínimas coisas, você tem que pedir autorização, você não tem dinâmica no país. E para mim isso que é um grande erro. Por isso que eu digo, é uma urgência nós mudarmos esta mentalidade. Eu sei que não é fácil. O desafio não está na complexidade, o desafio não está no custo. O desafio está em termos uma liderança, um homem de Estado, uma mulher de Estado, que saiba dar este passo. Para mim seria um grande outro momento de Cabo Verde se nós permitíssemos essa descentralização, essa confiança, este governo multinível, até para combatermos este fenómeno da feudalização. Porque nós entendemos que hoje em dia é assim, o senhor de Cabo Verde é o partido. Se você for desobediente, você pode ser penalizado. E para mim isto é que está a limitar Cabo Verde.
0: Ouvimos Marco Cruz, professor universitário e autor do livro Cabo Verde entre o Partidarismo e a Esperança de Centralização, numa entrevista de Neide Ribeiro. O presidente da Associação Justiça, Paz e Democracia defendeu hoje um dia de feriado nacional em Angola pelas vítimas dos conflitos políticos entre 1975 e 2002, dia para refletir sobre incompreensões que devem ser banidas. Serra Bango reagiu ao decreto presidencial sobre o luto nacional para sexta-feira, 22 de maio, amanhã, em homenagem às vítimas dos conflitos políticos ocorridos entre novembro de 1975 e abril de 2002. Segundo o ativista, um feriado seria melhor para que naquele dia as pessoas saibam porque estão em casa, não porque alguém fez o decreto. No decreto termina-se que esta sexta-feira a bandeira nacional seja colocada à meia-haste e cancelados espetáculos e manifestações públicas no país, bem como nas missões diplomáticas e consulares angolanas, tendo o luto a duração de um dia.
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0: No Médio Oriente, o Irão diz que está a examinar uma nova proposta de paz enviada pelos Estados Unidos com mediação do Paquistão. O presidente iraniano deixa um aviso, todas as opções continuam em aberto, mas rejeita qualquer negociação feita sob ameaça. Mais detalhes com Ligianjo.
12: Do lado americano, Donald Trump mantém um tom imprevisível, fala numa fase final de negociações e lembra que Washington está preparado para responder militarmente se tudo falhar. Diplomacia numa mão, pressão na outra. No Estreito de Hormuz, por onde passa uma parte do petróleo mundial, nas últimas horas dezenas de navios atravessaram o estreito sob a supervisão iraniana. Cada petroleiro que passa é um sinal de alívio para os mercados. Cada navio interceptado pelos Estados Unidos no Golfo de Oman volta a acender o receio de bloqueio e escalada do conflito. Ao mesmo tempo, o Líbano volta a tremer com novos bombardeamentos israelitas no sul do país. Há mortos, cresce a influência do Hezbollah e Paris fala num país em perigo. No meio deste tabuleiro, o Paquistão tenta manter abertas as pontes entre Teherão e Washington e a China junta-se aos apelos por uma solução justa e equilibrada.
0: Jaime Faria confirmou esta quinta-feira a entrada no quadro principal de Roland Garros ao vencer o austríaco Lucas Neumeier em dois sets. Aos 22 anos, Jaime Faria alcança uma das maiores conquistas da carreira e junta-se a Nuno Borges no quadro principal do Grand Slam parisiense que arranca este domingo. Ontem, as duas atletas portuguesas, irmãs Matilde e Francisca Jorge, foram eliminadas na segunda ronda das qualificações. Em declarações à imprensa, Francisca Jorge analisou a derrota diante da eslovaca Rebeca Sramkova e o facto de ter participado na prova com a irmã.
13: Sem dúvida, não sinto que foi o meu melhor ténis, acho que foi competitiva. Tentei contrariar um bocado o tipo de jogo dela, que varia muito, não é um jogo fácil de se ajustar, mas pronto, por isso é que a torna também boa jogadora, tenho o ranking que tenho e continuo com este nível há muitos anos e pronto, estou triste por não conseguir continuar em competição, mas estou contente pela experiência, por estar aqui, acima de tudo, e pronto, e bati-me quase de igual para igual, foi pena não ter concretizado tantos pontos como gostaria, acho que também foi um bocado essa diferença que fez. Nunca é fácil perder, não jogamos é para ganhar e custa sempre, mas sem dúvida foi especial partilhar esta experiência também com ela. Felizmente não calhámos uma contra a outra. Sem dúvida que foi especial ela também a conseguir, as expectativas estavam baixas, por isso também acho que isso ajudou ela a ser mais competitiva e a desfrutar do momento, e acho que estou super contente por ela, super contente por mim, sem dúvida, desbloquear ali um bocadinho o bichinho da primeira ronda. Mas acho que foi bom, acho que voltar de lesão, ter 4 semanas parada e pronto, sem preparação competitiva de alguma forma antes deste torneio, acho que foi bom, acho que consegui ser competitiva e isso era um dos primeiros objetivos, dos principais, e acho que estive bem acima de tudo. E entreguei-me de corpo e alma, não foi suficiente, ela hoje foi um bocadinho melhor que eu.
0: Ouvimos Francisca Jorge, tenista portuguesa, aos microfones de RFI, ao ponto final neste jornal. Continuem connosco.
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0: Bem-vindos à segunda parte da nossa emissão. Mais à frente teremos o Magazine Vida em França. Ficamos agora com o convidado Nidia Ribeiro, enviada especial da RFI a Cabo Verde.
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15: Em Cabo Verde, a descentralização do poder continua a marcar o debate político, nomeadamente na cidade do Mindelo, na ilha de São Vicente. A RFI foi ouvir Marco Cruz, professor universitário e autor do livro Cabo Verde entre o partidarismo e a esperança de descentralização. O autor defende a adoção de um roteiro gradual e faseado para a descentralização e regionalização, sublinhando que só desta forma o país vai conseguir livrar-se da feudalização.
16: É possível falarmos de regionalização. Eu comecei até a falar primeiro de descentralização, até para não dar a ideia de ser uma coisa assim muito complexa. A ideia exatamente é chegar na regionalização, mas eu defendi uma coisa muito pragmática. Eu defendo que nós temos que começar a descentralizar administrativamente. Isto não tem custo. O governo, em cada ilha, ele tem delegados. Funcionários têm representações ministeriais nas ilhas. E para mim é neste sentido que nós temos que caminhar. Cada vez mais dar às ilhas competências às pessoas de decidir até um certo nível. Para mim é aí que começaria a descentralização.
15: E quais é que seriam os benefícios?
16: Com este Estado hipercentralizado, o que é que está a acontecer? É que você chega, você vai estudar e vem uma pessoa altamente capacitada. Quando você chega em São Vicente, que é uma ilha que já teve uma ilha com muita dinâmica, chega aqui, e mesmo que você vá para a administração pública, mesmo que você é um delegado, um responsável, quando você nota aquilo que você é autorizado a fazer, você se decepciona, porque você não vê desafio nenhum. Você não consegue fazer um programa, um planeamento, nem dentro da tua instituição, da tua delegação, porque as coisas são, basicamente, você não consegue decidir nada. Então, o que é que acontece? As pessoas entendem que para eles progredirem profissionalmente, têm que sair daqui. E é isto que Cabo Verde é um regime, que eu chamo de um regime do centralismo, é isso que ele está a promover. É uma descapitalização de recursos humanos das ilhas.
15: Isso não iria trazer um conflito, por exemplo, entre o governo central e as regiões?
16: Isto, logicamente, que é um aprendizado. O primeiro-ministro precisa que ele conviva com um certo poder das ilhas. Ele tem as suas competências, as ilhas têm as suas. E é um diálogo que nós precisamos fazer. É um outro paradigma. E, logicamente, que isto requer um certo amadurecimento. Mas neste modelo que eu proponho um modelo que exatamente não seja um modelo de rompimento, em que vamos ter um Estado disfuncional. Por isso que eu propus aqui um roteiro para a descentralização. Começamos a descentralizar administrativamente. O governo vai cada dia dando competências, mais competências às delegações. Chega uma hora em que o governo diz assim: olha, vocês vão começar agora a fazer programas regionais também, de acordo com a minha visão, e vamos consertando as coisas. Chega um momento em que essas pessoas nas ilhas são indicadas não pelo governo, mas pelos deputados da ilha, e por isso você pode depois fazer um alinhamento também, porque os deputados é que acabam por legitimar as decisões executivas na ilha. É um modelo muito responsável e progressivo.
15: Desse roteiro progressivo, o que é que dá às ilhas?
16: A ideia é, basicamente, com esta experiência de descentralização, cada vez mais você começa, por exemplo, a dar aos delegados e às representações ministeriais e mesmo institutos mais responsabilidade. Chega uma hora em que também você eleva o patamar administrativo, em que eles, você lhes dá o desafio de fazer até programas regionais e projetos regionais, de acordo com a visão do governo. Cada vez mais você vai criando uma capacidade das ilhas de começar a ter quadros que pensem aí ilha e que possam ter a capacidade de fazer programas, coisa que as ilhas hoje em dia não têm.
15: Mas o que é que isto vai fazer? Vai fazer com que os problemas sejam resolvidos de uma forma mais célere?
16: Exatamente. É que agora você vai poder ter capacidade, mesmo as pessoas que decidem, são pessoas que estão nas ilhas e que têm uma capacidade de tanto decidir melhor como de implementar mais rápido e de criar uma dinâmica também nas ilhas.
15: Acha que esta decisão devia ser entregue à população cabo-verdiana? Refiro-me a um referendo sobre a regionalização e a descentralização.
16: Eu acho que a descentralização, a regionalização, não é uma opção. Tentar trazer essa dúvida, vamos deixar que a população decida, eu creio que tem que ter uma liderança firme, dizer vamos implementar isto, porque eu digo, Não tínhamos dúvidas que há muitos atores políticos que não estão interessados em nada em haver descentralização em Cabo Verde, porque as pessoas não querem perder o poder. Portanto, para mim não é uma opção. Para mim, isto é basicamente um caminho que nós temos que percorrer. Eu digo que é uma urgência. É possível em Cabo Verde nós implementarmos um modelo de forma responsável e, digo, em 5 anos nós podemos fazer avanços enormes. Cabo Verde tem que escolher, vamos continuar centralizados mais 50 anos ou vamos dar um salto? Porque você sente que a energia está cá. Mas se nós continuarmos assim, vamos continuar a perder.
15: Por que é que há esta recusa em se avançar para a regionalização?
16: Para mim, o centralismo em Cabo Verde é como uma ideologia. É uma força gravitacional muito forte.
15: Porque é uma herança da colonização?
16: Exato. E eu creio que quantos quadros, quantas pessoas das outras ilhas estão ali na praia, pessoas competentes, que podiam também estar, não digo todas, mas uma boa parte, estar a fazer um trabalho muito interessante nas suas ilhas, se a ilha tivesse autorização para ter iniciativa e vida própria. É preciso que, em Cabo Verde, nós confiemos nas ilhas e deixemos as ilhas se emanciparem até um certo ponto. Logicamente que sempre teremos governo central para as questões de defesa, de relações internacionais, diplomacia, etc. Mas é preciso que as ilhas tenham, nós tenhamos, demos às ilhas a capacidade de se emancipar.
15: Por que é que há esta recusa em se avançar? É o medo da praia poder perder o poder? As pessoas que não estão muitas vezes, mesmo os próprios deputados, que não estão esclarecidos, é uma questão política, é uma luta entre MPB e PAICV?
16: Há, de certa forma, uma elite política, empresarial, profissional, que já se acostumou. E, de fato, quando nós falamos de descentralização, basicamente, logicamente, que muita coisa iria mudar. Todo o orçamento que o Estado tem, o Estado teria que dividir isto com as ilhas e deixar de ter um controle. Porque também há essa mentalidade do controle. Nós temos um Estado que, em vez de ser facilitador, ele tem uma concepção mais de controlar. Quando nós temos um país que está tudo atrelado a um centralismo e que você, para as mínimas coisas, você tem que pedir autorização, você não tem dinâmica no país. E para mim isso que é um grande erro. Por isso que eu digo, é uma urgência nós mudarmos esta mentalidade. Eu sei que não é fácil. O desafio não está na complexidade, o desafio não está no custo. O desafio está em termos uma liderança, um homem de Estado, uma mulher de Estado, que saiba dar este passo. Para mim seria um grande outro momento de Cabo Verde se nós permitíssemos essa descentralização, essa confiança, este governo multinível, até para combatermos este fenómeno da feudalização. Porque nós entendemos que hoje em dia é assim, o senhor de Cabo Verde é o partido. Se você for desobediente, você pode ser penalizado. E para mim isto é que está a limitar Cabo Verde.
15: Marco Cruz, professor universitário e autor do livro Cabo Verde entre o partidarismo e a esperança de descentralização, ele que foi o nosso convidado nesta quinta-feira.
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0: Silva, de 31 anos, foi eliminado na primeira ronda das qualificações pelo argentino Federico Agustín Gómez, em 3 sets com os parciais de 3-6, 7-6 e 3-6. Em entrevista à RFI, Frederico Silva estava decepcionado com a eliminação, mas, no entanto, estava satisfeito por ter regressado à terra batida francesa.
1: Jogo bastante equilibrado desde o início. Acho que, apesar de ter perdido o primeiro set, tive várias oportunidades de lhe fazer o break e de passar para a frente num resultado. Acabei por não conseguir e ele acabou por aproveitar melhor as oportunidades que teve para fazer o break e depois serviu bastante bem o resto do set. Tentei manter-me tranquilo para o segundo set, já um bocadinho mais dentro do jogo também, um bocadinho mais, se calhar, habituado aqui às condições do campo e um bocado no limite, quando ele estava a vir para fechar o encontro, consegui e buscar alguma energia extra para virar o jogo, ganhar o segundo set, e o terceiro set acabou por ser um set bem disputado, em que ainda estive break acima no terceiro set, mas acho que ele também ficou bastante bem, puxou pelo nível e acabou por jogar um terceiro set bastante bom.
2: Alguma coisa que faltou justamente neste jogo? Sei que ainda há pouco tempo tinha vencido este jogador.
1: Sim, eu tinha jogado com ele na final de um challenger em piso rápido e na altura tinha ganho, mas tinha sido um jogo também que tinha ganho em três sets, sabia que ia ser um jogo bastante equilibrado. Hoje acho que ele serviu bastante melhor que eu, acho que ele conseguiu estar mais vezes por cima do ponto, a comandar o ponto do que eu, e acho que no final foi um bocadinho por aí que o jogo caiu para o lado dele no terceiro set.
2: Como é que foi este regresso a Roland Garros após alguns anos?
1: Sim, era um objetivo claro para mim, depois de uns anos um bocado complicados. Eu queria muito voltar aqui o mais cedo possível e obviamente muito feliz por ter voltado a este torneio, que é sempre uma grande motivação estar aqui e poder jogar aqui neste torneio, e muita pena de não ter conseguido ganhar o jogo hoje e prolongar a minha estadia, mas continuar a trabalhar para que no próximo ano possa estar cá de volta.
2: É sempre um saborzinho especial estar aqui em Roland Garros para quem já ganhou uma categoria aqui.
1: Já não penso muito nisso, na verdade, já foi há muitos anos, acho que isso já não está na minha cabeça já, e agora é mesmo uma etapa diferente da minha carreira, e sempre na mesma um orgulho e uma motivação extra estar aqui a competir entre os melhores jogadores, e é nisso que me vou focar. É, apesar da derrota hoje, trabalhei bastante para voltar aqui a este torneio e vou continuar a trabalhar para estar cá no próximo ano.
2: Sobre o ténis português, 3 nos qualifyings, nos homens, 1 diretamente já no quadro principal, 1 nos pares, 2 também mulheres. Podemos dizer que está aí no bom sentido neste momento o ténis português?
1: Sim, eu acho que é o recorde de participações, neste caso, portuguesas no Grand Slam, e acho que sim, acho que é um bocadinho a recompensa do trabalho que tem sido feito pela Federação Portuguesa de Ténis, um bocadinho também pelo trabalho que tem sido feito pelos treinadores e por todos os que estão envolvidos no ténis em Portugal, que sem dúvida que um país tão pequeno como Portugal, com tão poucos praticantes, termos 7 jogadores a participar aqui, acho que é muito positivo para Portugal e para o ténis português, e vou estar a torcer também para eles.
0: Este ano, 2 tenistas portuguesas tentaram alcançar o apuramento para o quadro principal, as irmãs Matilde e Francisca Jorge. No entanto, as duas acabaram por ficar afastadas na segunda ronda das qualificações. Matilde Jorge, de 22 anos, foi eliminada na segunda ronda pela norte-americana Mary Stoyana em 2 sets com os parciais de 6-4 e 6-4, ela que tinha derrotado na primeira ronda a norte-americana Elvina Kalieva. Quanto a Francisca Jorge, de 26 anos, foi derrotada na segunda ronda pela eslovaca Rebeka Sramkova em 2 sets com os parciais de 6-3 e 6-4. Ela que tinha eliminado na primeira ronda a chinesa Xiaodi Yu. Referir ainda que Portugal vai contar com o tenista Francisco Cabral, mas unicamente na vertente de pares masculinos. Em 2025, o tenista luso, que fazia dupla com o austríaco Lucas Midler, foi eliminado pela dupla hispano-argentina, composta por Marcel Granollers e Horácio Zeballos, em 2 sets com os parciais de 7-6 e 6-3, na primeira ronda do torneio. O Grand Slam de Roland Garros, o torneio parisiense em França, decorre de 24 de maio a 7 de junho na capital francesa. Chegamos assim ao fim deste Magazine de Esporto. Até breve!

0: 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São 18 horas em Paris e Maputo.
1: Carina Branco.
0: Bem-vindas e bem-vindos ao nosso jornal desta sexta-feira, 22 de maio, és alguns dos títulos deste noticiário. Cabo Delgado profundamente marcada pela insegurança alimentar depois de anos de insegurança devido ao terrorismo. Em Moçambique, a autarca de Climane acusa o Governo Central de não canalizar os fundos de compensação autárquica. Esta é a resposta à greve dos funcionários do município que denunciam salários em atraso. Em Cabo Verde, a Direção Nacional do MPD, partido derrotado nas legislativas de domingo, reúne-se esta sexta-feira para marcar convenção extraordinária para eleger o sucessor de Ulisses Correia Silva. E o presidente norte-americano, Donald Trump, anunciou hoje o envio de mais 5 mil soldados para a Polónia, dias depois de ter anunciado a retirada do mesmo número de militares norte-americanos da Alemanha. No ténis, o português Jaime Faria apurou-se para o quadro principal do Roland Garros, que arranca este domingo em Paris. No controle técnico desta emissão está Moussal Chili e o jornal começa agora.
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0: Vamos então começar com Cabo Verde, onde a Direção Nacional do MPD, partido derrotado nas eleições legislativas deste domingo, reúne-se esta sexta-feira, ao final do dia, para analisar os resultados das legislativas e marcar a convenção extraordinária para eleger o sucessor de Ulisses Correia Silva, que pediu demissão. Mais pormenores com Odeir Santos.
2: Após perder as legislativas de domingo passado, depois de 10 anos a governar Cabo Verde, Ulisses Correia Silva pediu demissão da liderança do MPD. O pedido de Ulisses Correia Silva abriu a corrida pela sua sucessão no partido. E dois nomes já se posicionaram. O antigo ministro da Saúde e deputado reeleito pelo Círculo de África, Orlando Dias, e o antigo ministro do Mar e ex-líder parlamentar do MPD, Paulo Veiga. Veiga, em declarações à Rádio Pública Cabo-Verdiana, disse que está disponível para liderar o MPD.
3: Em haver eleições, eu estou disponível e irei apresentar, sim, a minha candidatura à presidência e a delegados da convenção para podermos trabalhar o partido e preparar para os novos embates.
2: Por outro lado, através da sua página na rede social Facebook, Orlando Dias anunciou que vai ser candidato à liderança do Movimento para a Democracia na próxima Convenção Nacional do Partido e que a sua decisão faz parte de um processo de continuidade do compromisso assumido após as eleições internas de 2023, sublinhando a necessidade de reorganização e reforço da estrutura partidária. E nesta sexta-feira, às 8 horas, a Direção Nacional do MPD vai estar reunida para analisar a derrota que o partido sofreu nas eleições legislativas de domingo passado e marcar a Convenção Nacional para eleger o sucessor de Ulisses Correia Silva. De Cabo Verde para a RFI, Odair Santos.
0: E em Moçambique, continuamos a série de reportagens sobre a situação em Cabo Delgado, no norte do país. Esta região é palco há quase 10 anos de violências perpetradas por grupos armados. Rica em recursos naturais, a província de Cabo Delgado é também uma região eminentemente agrícola, mas hoje o conflito gera uma grande insegurança alimentar. Uma reportagem de Gael Lalex, com tradução de Liliana Henriques.
4: Ulisses Issa Onga vive atualmente na cidade de Mocimboa da Praia depois de ter fugido do ataque contra a sua aldeia Cabaceiro. Ulisses é camponesa. Em alguns hectares, ela cultivava arroz e mandioca, mas não regressou ao campo desde o ataque.
5: Estou com medo por causa dos homens armados. A minha fazenda está longe e todos fugiram dessa zona. Como eu não ando a lavrar, a minha família não tem nada para comer. Os preços aumentaram, o saco de arroz custa hoje mais de 1000 meticais, ou seja, mais de 13 euros.
4: Chute Njojo vem da mesma aldeia, mas continua a trabalhar no campo quando pode. Além da insegurança, ela também deve enfrentar as mudanças climáticas.
6: O campo não dá nada, há muito sol, tudo arde, não consigo tirar comida nenhuma e sou forçada a ir fazer compras ao mercado. Sempre que saio para ir à fazenda tenho medo, mas é preciso comer bem, então continuo e nunca deixei a minha terra.
4: Durante os seus ataques, os shebabs saqueiam. Eduardo Caponde, do NUDEC, o Núcleo para o Desenvolvimento Comunitário de Cabo Delgado, descreve uma estratégia de assédio.
7: Uma comunidade, na época chuvosa, prepara a sua terra, faz sementeira, e naquele tempo não há nenhum ataque. Mas quando começam a germinar ataque, a falta de comida. Nós estamos a viver uma situação terrível. Estamos a viver uma situação de fome.
4: Segundo as Nações Unidas, em Cabo Delgado, mais de 1.600 pessoas tiveram que fugir das suas aldeias só no mês de abril.
0: Ainda em Moçambique, o presidente do município de Quelimane acusa o governo central de não canalizar os fundos de compensação autárquica e de desestabilizar o normal funcionamento dos serviços no município sob a sua gestão. As acusações de Manuel de Araújo surgem em resposta à greve dos funcionários que reivindicam o pagamento de 6 meses de salários em atraso. Orfeu Lisboa.
8: Os funcionários do município de Quelimane estão em greve e exigem 6 meses de ordenados em atraso. O autarca confirma a onda de descontentamento provocado, diz Manuel de Araújo, pela não canalização pelo Estado dos fundos de compensação autárquica.
9: O governo tem as suas obrigações, nós também temos as nossas obrigações, e eu acho que é legítimo, quando não há o cumprimento, que os funcionários reclamem. Nós não podemos proibir ou combater as greves. O que nós pedimos e dialogamos com os funcionários do município foi de que essa greve deve ser feita dentro e respeitando a lei.
8: Respeito à lei que se quer também do governo na canalização dos fundos de compensação autárquica, diz Manuel de Araújo.
9: Por exemplo, nós soubemos recentemente que alguns municípios receberam a sua parte no que se refere ao fundo de compensação autárquica. Eu acho que isso é uma discriminação. Uma governação transparente não se pode pautar por esses métodos, porque a transferência de recursos é uma questão de lei, é uma questão legal.
8: A falta de ordenados afeta pouco mais de 700 funcionários do Conselho Municipal de Quelimane, na província da Zambésia. De Maputo para a RFI, Orfeu, Lisboa.
0: E no ténis, o português Jaime Faria apurou-se para o quadro principal do Roland Garros, o prestigioso torneio francês de ténis. Ao microfone da RFI, Jaime Faria estava satisfeito por participar no 6º quadro principal consecutivo de um Grand Slam, os maiores torneios de ténis.
10: Muito feliz, acho que lá está, hoje foi talvez o jogo que eu joguei a pior nível dos 3 jogos da qualificação, mas é normal, é um jogo com muitas emoções, muito nervo à mistura, por tudo o que significa, como é lógico, e eu que nunca me tinha qualificado aqui em Paris, conseguir esta qualificação é especial para mim, e pronto, estou muito feliz de ter conseguido sofrer em campo e ultrapassar as adversidades que o Lucas e um bocadinho as minhas emoções me estavam a combater.
11: Pior jogo, mas nunca deu oportunidade, Lucas?
10: Sim, ele teve ali um outro set point, mas sim, eu sempre sólido no meu serviço, diria, competente, era o que eu tinha preparado. Hoje era um ténis um bocado diferente, porque o sol está cá fora e já sabemos que quando o sol sai em Paris o campo é super rápido. Nos últimos 2 dias eu joguei em condições muito mais lentas, o jogo dava para entrar mais lentamente, pouco, dava para sentir melhor a bola, e hoje com os nervos isso não era tão fácil, e pronto, sabia que tinha que me agarrar muito ao meu serviço e que me concentrar antes de cada ponto, e era isso que me ia dar de comer, e pronto, foi o que me ajudou. Ao longo do segundo set, ele também não me deu grandes hipóteses, na verdade, para eu fazer break. Portanto, levamos o jogo para tie-break e eu consegui ser um bocadinho melhor.
0: E na Suécia prossegue a reunião dos ministros dos negócios estrangeiros da NATO, Ligia Anjos.
12: Em Helsingborg, no sul da Suécia, os ministros dos negócios estrangeiros da Aliança Atlântica tentam perceber uma coisa simples: os Estados Unidos continuam comprometidos com a defesa da Europa ou estão a afastar-se? Esta é a questão central desta reunião. A dúvida levantou-se no início deste mês, quando Donald Trump anunciou a retirada de 5 mil soldados norte-americanos da Alemanha. Dias depois, enviou outros 5 mil para a Polónia, uma espécie de jogo de xadrez militar que deixou os aliados entre alívio tático e incerteza estratégica. A Polónia vê no esforço militar uma garantia de proteção na fronteira oriental da NATO, mas Berlim, Paris ou Oslo olham para esta decisão com desconforto. O problema não é apenas militar, mas é sobretudo o facto de a segurança europeia depender agora das decisões do presidente norte-americano. A ministra sueca dos negócios estrangeiros admitiu ontem que nem sempre é fácil perceber exatamente o que Washington pretende, numa altura em que cresce o receio sobre o novo modelo de forças do Pentágono apresentado nos próximos dias. O documento deve indicar quantos militares os Estados Unidos estão dispostos a mobilizar na Europa em caso de crise.
0: E ao ponto final neste jornal, continua connosco para a segunda parte. Segundo segunda parte da nossa emissão. Começamos com o convidado de Cristiana Soares. Trata-se de Daniel Ribeiro, da ONG moçambicana Justiça Ambiental.
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0: Daniel Ribeiro, da Justiça Ambiental Moçambique, está aqui em Paris. Qual é o objetivo desta deslocação?
14: Nós estamos a trabalhar no assunto do gás no norte de Moçambique e, como Total é uma das empresas grandes envolvidas no gás, há vários assuntos. Temos o assunto dos abusos de direitos humanos, temos os assuntos à volta dos impactos ambientais, temos assuntos económicos e nós estamos a tentar criar mais conhecimento sobre os problemas do projeto, porque agora que o projeto reiniciou, estamos a ver muita informação que nós achamos não certa, falar sobre o potencial económico, falar que a segurança está sob controle, e nós vemos outra realidade. Nós estamos a ver grandes riscos económicos para o país, grandes impactos ambientais, assuntos das comunidades não resolvidas, com comunidades sem acesso ao mar, e são pescadores, é o único meio de subsistência, camponeses sem acesso à terra, e a situação no terreno continua perigosa, a insurgência continua ativa. E nós estamos com medo que, com o avanço do projeto, esses assuntos ficam ignorados, postos no passado, e nós, isso não é uma opção para nós.
0: Em todo caso, estão aqui porque na próxima semana realiza-se a Assembleia Geral da Total, nomeadamente, e também da Société Générale, e que são empresas francesas e que estão envolvidas nestes projetos em Moçambique e que vos levantam dúvidas, esses projetos também. De alguma forma vão tentar dissuadir estes investidores ou alertar estes investidores para aquilo que realmente se passa no terreno?
14: Sim, nós não vamos aos AGMs, mas muitos acionistas, é uma fase em que acionistas querem saber mais sobre os seus investimentos, sobre as empresas. É por isso que nós estamos aqui, para dar outro lado da informação, a informação do terreno. Porque nós achamos que qualquer investidor com algum nível de responsabilidade social, de preocupação sobre o ambiente e o bem-estar do povo moçambicano, devia pensar duas vezes em continuar a apoiar estes projetos.
0: Quais é que são as consequências destes investimentos, destas empresas francesas em Moçambique?
14: Há dois casos legais neste momento. Um está a ser investigado pelo procurador francês sobre o ataque de Palma. E temos um segundo caso em que houve abuso de direitos humanos, tortura de indivíduos no local do projeto Total. E eu acho que é muito importante essas investigações serem feitas antes de qualquer avanço ou em continuação de investir nos projetos, porque nós temos de perceber se o Total sabia desses assuntos, se estavam ligados, porque nós sabemos que a segurança e a presença militar é para a segurança do projeto. E nós sabemos que os militares fizeram vários crimes e nós temos de perceber isso. Então, qualquer investidor, eu acho que é importante que deixar esses processos avançar para nós termos melhor noção dessas ligações. Mas também já estamos a ver em outros tipos de impactos. Por exemplo, já começou-se com a dragagem. A dragagem já fez um canal numa zona de corais, já tem grandes depósitos de sedimentos em cima de outras zonas de corais que estão a morrer. Então, já estamos a ver, só com primeiros meses e de atividades, impactos sérios. E nós temos também ver que análises de impactos ambientais subestimaram impactos, porque isso é uma zona ambiental muito rica e muito sensível. E também as projeções feitas, por exemplo, o Coral Sul, o projeto de Eni, o que eles projetaram de queima de gás, no primeiro ano atingimos o que era só para ter atingido em 7 anos. Então estamos a ver que subestimaram os impactos, subestimaram as emissões e impactos já nos projetos que já estão a ocorrer, e agora estamos a ver condições muito preocupantes no terreno. O outro assunto é que agora a segurança também é problemática, porque o Total agora está a focar muito na segurança da empresa por todos os subcontratores dentro da zona do projeto. Os ruandeses só estão agora à volta da zona do projeto e estão a expor a comunidade ao maior perigo, porque a insurgência continua, não está resolvido, não está seguro para o povo.
0: As forças ruandesas que estão no terreno apenas servem para tornar seguro o complexo da Afungi e não as populações.
14: Nós estamos no terreno. Antigamente via-se a presença e postos de tropa ruandesa em vários sítios. Esta vez, se estás a andar em Palma, não vês tropa ruandesa. Só quando vais para a zona do projeto é que começas a ver. O foco é a segurança do projeto. Por exemplo, pessoas que iam apanhar voos para Palma, antigamente aterrava em Palma. Agora aterra dentro do projeto da Total. E nós não trabalhamos com a Total, não temos nenhuma ligação, temos mostrado independência completa, já não podemos usar esse voo. Os trabalhadores vêm diretamente de barco ou de avião. Tu já não vês uma interação entre o projeto e a comunidade. Agora, por exemplo, as ilhas em frente do projeto também já estão a informar as comunidades que vão ter que sair das ilhas. E estão a dar razões de segurança, mas, na verdade, são zonas que não eram para ser afetadas pelo projeto, já estão a ser afetadas. Também está um aumento de bases que está também a usurpar territórios das comunidades. Então temos muita atividade e pouco foco nos impactos nas comunidades e no ambiente naquela zona.
15: Estes projetos não são bons para Moçambique. Ter um projeto destes economicamente não pode beneficiar a população moçambicana.
14: Primeiro, estes projetos têm-se para criar dívidas. Por exemplo, quando eles iniciaram o projeto, mencionaram que o atraso custou acima de 4 mil milhões de dólares e que esperam que Moçambique compense. Então logo ali estás a ver o tipo de dinâmica. Mas também temos de ver a realidade económica deste tipo de projetos. Historicamente não houve nenhum país africano que ficou rico com esses projetos, porque há uma realidade económica básica. Tens uma cadeia de valores e o recurso de extração é o primeiro passo. Mas depois tens o processamento, o transporte, a venda. Essa cadeia de benefícios económicos é que desenvolve um país e nós não temos nenhuma dessa parte. A empresa não é moçambicana, o processamento não é feito por Moçambique, o transporte não é Moçambique, o mercado não é Moçambique, o consumo nem vai ser consumido em Moçambique. Nós não temos acesso a nenhuma parte dessa cadeia de valores, só temos a extração e é o sítio onde tem menos valor, é a parte da cadeia de valores que tem mais impactos. Então nenhum país vai conseguir desenvolver ou ter ganhos económicos se não participa nas outras partes da cadeia de valores. Mas tem outro problema. A matéria-prima é o que tem menos valor. O valor que tu vendes é o mais baixo. Vamos ter que comprar o produto já processado a um valor muito maior. Isso cria um déficit, porque nós temos que comprar um produto com mais valor e estamos a vender um produto de menos valor. Então, o modelo fundamental não deixa a África sair. Um bom exemplo é a Nigéria. A Nigéria não faz refinação do seu próprio óleo até pouco tempo. E quer dizer o quê? Eles vendiam o matéria bruta, então se um barril estava a 60 dólares, os produtos totais produzidos por esse produto é acima de 100 dólares. Então, tu compras de volta, estás com a dívida. Por isso tens muitos países africanos a subsidiar combustíveis, porque é uma das grandes percas económicas em termos do orçamento do Estado. E do ano 70, 80, 90, a Nigéria tentou convencer a Europa, o Banco Mundial, para investir numa refinaria e nunca foi dado. Porquê? Porque a Nigéria é um mercado para essas empresas e Moçambique vai ser um mercado para essas empresas. O modelo económico fundamentalmente não vai deixar Moçambique desenvolver. Não temos acesso àquela cadeia económica que permite o desenvolvimento, só temos a matéria-prima. E com a matéria-prima e extração só, não há desenvolvimento. E a prova é a história toda da África e todos os milhões de projetos de combustíveis fósseis não criaram riqueza para o país, criaram dívida, aumento, conflito, militarização. Isso é a realidade deste projeto. Este projeto já está a seguir o mesmo caso.
15: Este projeto foi retomado a 29 de janeiro deste ano. Vocês falam que isto é uma bomba climática. A nível ambiental, expliquem-me o que é isto da bomba climática.
14: Nós estamos a falar de níveis de emissões enormes. Primeiro, o gás tem que ser transformado e muita energia é usada só para criar o gás em forma de líquido para poder transportar. Mas também há muitas percas no processo todo e há muito queima do gás. Por exemplo, o projeto do Coral Sul, só em queima do gás, é o gás não usado que é queimado para manter o processamento e a extração seguro. Um dia de queima é mais que 8 anos de consumo energético de uma casa na Itália, por exemplo. A escala de emissões que sai é chocante. Eu acho que as pessoas não têm noção. Um projeto do Coral Sul é responsável por mais que 11% das emissões de Moçambique. O primeiro projeto, feito por Eni, já está a consumir um décimo das nossas emissões.
15: E, portanto, há 3 projetos, o da Eni, o da ExxonMobil e o da Total.
14: E esse é um pequeno comparado com o Total. Então, as emissões vão ser chocantes. E não esquece, Moçambique já é um país que já está a sofrer muito dos impactos de mudanças climáticas e esse tipo de projetos, esse modelo de desenvolvimento da África é esse, não é só a África que vai sofrer. Não temos chance nenhuma de lidar com a crise económica se o modelo para desenvolvimento de países é continuar a extração do combustíveis fósseis, do óleo, do gás e tudo isso. Nós temos que começar a dar opções, outras alternativas de desenvolvimento a países como Moçambique. E há muita oportunidade. O problema é que não há interesse. E o outro perigo muito importante para a económica é que essas empresas sabem muito bem que as mudanças climáticas e os regulamentos e as futuras mitigações que vão ser necessárias vão pôr em perigo os seus projetos. Então eles estão a criar contratos e bilaterais de forma em que se eles vão fazer o dinheiro através de extração, se tiverem que parar de extrair, vão ser compensados. E vão ser compensados por quem? Moçambique. Então Moçambique tem um grande perigo de mais tarde ter que compensar essas empresas porque prometeu acesso e globalmente já não é permitido. É um perigo enorme económico futuro para países africanos ficarem com dívidas enormes devido a possíveis cobranças dessas empresas. Por causa e tu vês os contratos, já vês essa estrutura legal ser posta para poder fazer isso.
15: Daniel Ribeiro, obrigada.
14: Obrigado.
0: Desporto. Vamos agora ao desporto de Marco Martins.
16: O quadro principal de Roland Garros nas diferentes vertentes, entre elas os torneios masculino e feminino, arranca no domingo 24 de maio com a presença de três portugueses: Nuno Borges, Jaime Faria e Francisco Cabral. O ano de 2025 foi histórico para Portugal, com três tenistas no quadro principal de singulares masculinos, com Nuno Borges, Jaime Faria e Henrique Rocha. Em 2026 serão apenas dois atletas lusos, Nuno Borges e Jaime Faria. Enquanto Nuno Borges, de 29 anos, entrou diretamente para o quadro principal devido à sua classificação, ocupando o 50º lugar no ranking mundial, três outros tenistas portugueses tentaram entrar na prova final, passando pelas qualificações. Jaime Faria, de 22 anos, foi o único que conseguiu ultrapassar as três rondas, batendo o búlgaro Grigor Dimitrov, o norte-americano Colton Smith e o austríaco Lucas Neumeier, sendo que este último foi eliminado em dois sets com os parciais de 6-3 e 7-6. Ao microfone da RFI, Jaime Faria estava feliz com a vitória que lhe permite estar pela sexta vez consecutiva num torneio do Grand Slam.
17: Muito feliz, acho que lá está, hoje foi talvez o jogo que eu joguei a pior nível dos três jogos da qualificação, mas é normal, é um jogo com muitas emoções, muito nervo à mistura, por tudo o que significa, como é lógico, e eu que nunca me tinha qualificado aqui em Paris, conseguir esta qualificação é especial para mim e pronto, estou muito feliz de ter conseguido sofrer em campo e ultrapassar as adversidades que o Lucas e um bocadinho as minhas emoções me estavam a combater.
11: Pior jogo, mas nunca deu oportunidade ao Lucas.
17: Sim, ele teve ali um outro set point, mas sim, eu sempre sólido no meu serviço, diria, competente, era o que eu tinha preparado. Hoje era um ténis um bocado diferente, porque o sol está cá fora e já sabemos quando o sol sai em Paris o campo é super rápido. Nos últimos dois dias eu joguei em condições muito mais lentas, o jogo dava para entrar mais lentamente, pouco dava para sentir melhor a bola, e hoje com os nervos isso não era tão fácil, e pronto, sabia que me agarrar muito ao meu serviço e que me concentrar antes de cada ponto, e era isso que me ia dar de comer, e pronto, foi o que me ajudou. Ao longo do segundo set, ele também não me deu grandes hipóteses, na verdade, para eu fazer break, portanto, levamos o jogo para tie-break e eu consegui ser um bocadinho melhor. É verdade, já joguei muitas rondas de fase de qualificação, últimas rondas, essa é muito especial, são todas diferentes, são todos sofrimentos diferentes, não há uma em que eu diga que tive o jogo todo muito tranquilo, e isso é bom sinal, quer dizer que eu me importo com isto, que sinto muito ainda o ténis e que são momentos que sempre sonhei, não é? Jogar grande slam e a ronda de qualificação, a última, são as mais intensas por isso mesmo, e aqui no Suzano Langland ainda mais. O estádio não estava tão cheio como o Grigor, mas ainda assim agora para o fim já estava bem composto e as emoções ainda vêm um bocadinho mais ao de cima, e só conseguir ganhar foi o melhor.
11: Falou das condições, na próxima semana vai ser cerca de 30 graus, sol, vai ser uma adaptação rápida.
17: Sim. Já estamos à espera disso. Dois desportos quase completamente diferentes. Roland Garros com sol, Roland Garros nublado. Portanto, é preparar-me agora. Tenho, não sei, sexta, sábado para me preparar. Não sei se jogo domingo, segunda ou terça. Eu normalmente jogo sempre domingo. Estava a ter mais um dia ou outro, jogo sempre domingo para poder jogar meus dias. Mas pronto, é agora descansar e adaptar mais condições, porque realmente vai ser outro torneio. Há melhor de 5 sets, mais físico pelo calor, mas eu gosto disso. Eu procuro o calor o ano inteiro. Portanto, sinto-me bem e sinto-me super confiante. Sou dos jogadores que têm mais jogos, se calhar, esta época, portanto isso só me dá confiança. Já tive diferentes experiências e isto de jogar 6 quadros já não é nada de novo. Sinto que vou para o campo para batalhar, seja quem for, acho que tenho boas oportunidades porque estou a jogar bom ténis. Isso é 100% claro, estou a jogar bom ténis, estou confiante e estou com muita vontade de continuar a viver no torneio. E lá está. Não sei, agora é focar-me em mim, descansar e depois, seja quem for, estamos cá todos para dar o nosso melhor, a minha equipa e juntamente com o apoio maravilhoso, mais uma vez, dos portugueses que senti hoje, tentar continuar esta caminhada bonita.
11: Qual é a diferença entre o Jaime de 2025, apurado diretamente para o quadro principal, e este Jaime de 2026?
17: O Jaime de 2025 tinha melhor ranking, mas era um Jaime menos bem preparado. Era um Jaime que nessa altura, inclusive, não estava numa boa fase, tinha vindo de uma lesão, estava ali numa fase de perceber se era o meu lugar realmente, aquilo perto do top 100, a entrada direta, e pronto, e quando não se tem tantos jogos, não estava com tanta confiança, estava muito mal fisicamente, confesso. Mas pronto, eu este ano, o Jaime de 2026 é um Jaime mais bem preparado, com mais experiências e com mais clareza do que é que tem que fazer.
18: fazer e procurar em campo. E pronto, não estou aqui por acaso, já é o 6º consecutivo que jogo o quadro, portanto tenho que sentir que mereço isto, é que estou junto dos melhores, portanto é isto, dar âmbito ao meu trabalho e confiança.
16: Quanto a Henrique Rocha, de 22 anos, foi eliminado na segunda ronda das qualificações. Após ter vencido o húngaro Zombor Piros, o tenista português foi derrotado em 3 sets pelo croata Borna Gojo, com os parciais de 3-6, 6-3 e 6-7. Ainda no que diz respeito aos masculinos, Frederico Silva, de 31 anos, foi eliminado na primeira ronda das qualificações pelo argentino Federico Agustín Gómez, em 3 sets com os parciais de 3-6, 7-6 e 3-6. Em entrevista à RFI, Frederico Silva estava decepcionado com a eliminação, mas, no entanto, estava satisfeito por ter regressado à terra batida francesa.
19: Jogo bastante equilibrado desde o início. Acho que, apesar de ter perdido o primeiro set, tive várias oportunidades de lhe fazer o break e de passar para a frente num resultado. Acabei por não conseguir e ele acabou por aproveitar melhor as oportunidades que teve para fazer o break e depois serviu bastante bem o resto do set. Tentei manter-me tranquilo para o segundo set, já um bocadinho mais dentro do jogo também, um bocadinho mais, se calhar, habituado aqui às condições do campo e um bocado no limite quando ele estava a vir para fechar o encontro, consegui ir buscar alguma energia extra para virar o jogo, ganhar o segundo set e o terceiro set acabou por ser um set bem disputado em que ainda estive break acima no terceiro set, mas acho que ele também jogou bastante bem, puxou pelo nível e acabou por jogar um terceiro set bastante bom.
16: Alguma coisa que faltou justamente neste jogo? Sei que ainda há pouco tempo tinha vencido este jogador.
19: Sim, eu tinha jogado com ele na final de um challenger em piso rápido e na altura tinha ganho, mas tinha sido um jogo também que tinha ganho em 3 sets, sabia que ia ser um jogo bastante equilibrado. Hoje acho que ele serviu bastante melhor que eu, acho que ele conseguiu estar mais vezes por cima do ponto, a comandar o ponto do que eu, e acho que no final foi um bocadinho por aí que o jogo caiu para o lado dele no 3-7.
16: Como é que foi este regresso a Roland Garros após alguns anos?
19: Sim, era um objetivo claro para mim, depois de uns anos um bocado complicados, eu queria muito voltar aqui o mais cedo possível e obviamente muito feliz por ter voltado a este torneio, que é sempre uma grande motivação estar aqui e poder jogar aqui neste torneio, e muita pena de não ter conseguido ganhar o jogo hoje e prolongar a minha estadia, mas continuar a trabalhar para que no próximo ano possa sacar de volta.
16: Há sempre um saborzinho especial estar aqui em Roland Garros para quem já ganhou uma categoria aqui.
19: Já não penso muito nisso, na verdade, já foi há muitos anos, acho que isso já não está na minha cabeça já, e agora é mesmo uma etapa diferente da minha carreira e sempre na mesma um orgulho e uma motivação extra estar aqui a competir entre os melhores jogadores, e é nisso que me vou focar. É, apesar da derrota hoje, trabalhei bastante para voltar aqui a este torneio e vou continuar a trabalhar para estar cá no próximo ano.
16: Sobre o ténis português, 3 nos qualifyings, nos homens, 1 diretamente já no quadro principal, 1 nos pares, 2 também mulheres. Podemos dizer que está aí no bom sentido neste momento o ténis português?
19: Sim, eu acho que é o recorde de participações, neste caso, portuguesas no Grand Slam, e acho que sim, acho que é um bocadinho a recompensa do trabalho que tem sido feito pela Federação Portuguesa de Ténis, um bocadinho também pelo trabalho que tem sido feito pelos treinadores e por todos os que estão envolvidos no ténis em Portugal, que sem dúvida que um país tão pequeno como Portugal, com tão poucos praticantes, termos 7 jogadores a participar aqui, acho que é muito positivo para Portugal e para o ténis português, e vou estar a torcer também por eles.
16: Este ano, 2 tenistas portuguesas tentaram alcançar o apuramento para o quadro principal, as irmãs Matilde e Francisca Jorge. No entanto, as duas acabaram por ficar afastadas na segunda ronda das qualificações. Matilde Jorge, de 22 anos, foi eliminada na segunda ronda pela norte-americana Mary Stoyana em 2 sets com os parciais de 6-4 e 6-4, ela que tinha derrotado na primeira ronda a norte-americana Elvina Kalieva. Quanto a Francisca Jorge, de 26 anos, foi derrotada na segunda ronda pela eslovaca Rebeka Sramkova em 2 sets com os parciais de 6-3 e 6-4. Ela que tinha eliminado na primeira ronda a chinesa Xiaodi Yu. Referir ainda que Portugal vai contar com o tenista Francisco Cabral, mas unicamente na vertente de pares masculinos. Em 2025, o tenista luso, que fazia dupla com o austríaco Lucas Midler, foi eliminado pela dupla hispano-argentina, composta por Marcel Granollers e Horácio Zeballos, em 2 sets com os parciais de 7-6 e 6-3, na primeira ronda do torneio. O Grand Slam de Roland Garros, o torneio parisiense em França, decorre de 24 de maio a 7 de junho na capital francesa. Chegamos assim ao fim deste Magazine de Esporto. Até breve.

0: 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São 18 horas em Paris e Maputo.
1: Carina Branco.
0: Bem-vindas e bem-vindos ao nosso jornal desta sexta-feira, 22 de maio, és alguns dos títulos deste noticiário. Cabo Delgado profundamente marcada pela insegurança alimentar depois de anos de insegurança devido ao terrorismo. Em Moçambique, a autarca de Climane acusa o Governo Central de não canalizar os fundos de compensação autárquica. Esta é a resposta à greve dos funcionários do município que denunciam salários em atraso. Em Cabo Verde, a Direção Nacional do MPD, partido derrotado nas legislativas de domingo, reúne-se esta sexta-feira para marcar convenção extraordinária para eleger o sucessor de Ulisses Correia Silva. E o presidente norte-americano, Donald Trump, anunciou hoje o envio de mais 5 mil soldados para a Polónia, dias depois de ter anunciado a retirada do mesmo número de militares norte-americanos da Alemanha. No ténis, o português Jaime Faria apurou-se para o quadro principal do Roland Garros, que arranca este domingo em Paris. No controle técnico desta emissão está Moussal Chili e o jornal começa agora.
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0: Vamos então começar com Cabo Verde, onde a Direção Nacional do MPD, partido derrotado nas eleições legislativas deste domingo, reúne-se esta sexta-feira, ao final do dia, para analisar os resultados das legislativas e marcar a convenção extraordinária para eleger o sucessor de Ulisses Correia Silva, que pediu demissão. Mais pormenores com Odeir Santos.
2: Após perder as legislativas de domingo passado, depois de 10 anos a governar Cabo Verde, Ulisses Correia Silva pediu demissão da liderança do MPD. O pedido de Ulisses Correia Silva abriu a corrida pela sua sucessão no partido. E dois nomes já se posicionaram. O antigo ministro da Saúde e deputado reeleito pelo Círculo de África, Orlando Dias, e o antigo ministro do Mar e ex-líder parlamentar do MPD, Paulo Veiga. Veiga, em declarações à Rádio Pública Cabo-Verdiana, disse que está disponível para liderar o MPD.
3: Em haver eleições, eu estou disponível e irei apresentar, sim, a minha candidatura à presidência e a delegados da convenção para podermos trabalhar o partido e preparar para os novos embates.
2: Por outro lado, através da sua página na rede social Facebook, Orlando Dias anunciou que vai ser candidato à liderança do Movimento para a Democracia na próxima Convenção Nacional do Partido e que a sua decisão faz parte de um processo de continuidade do compromisso assumido após as eleições internas de 2023, sublinhando a necessidade de reorganização e reforço da estrutura partidária. E nesta sexta-feira, às 8 horas, a Direção Nacional do MPD vai estar reunida para analisar a derrota que o partido sofreu nas eleições legislativas de domingo passado e marcar a Convenção Nacional para eleger o sucessor de Ulisses Correia Silva. De Cabo Verde para a RFI, Odair Santos.
0: E em Moçambique, continuamos a série de reportagens sobre a situação em Cabo Delgado, no norte do país. Esta região é palco há quase 10 anos de violências perpetradas por grupos armados. Rica em recursos naturais, a província de Cabo Delgado é também uma região eminentemente agrícola, mas hoje o conflito gera uma grande insegurança alimentar. Uma reportagem de Gael Lalex, com tradução de Liliana Henriques.
4: O Linsaíssa Onga vive atualmente na cidade de Mocimboa da Praia depois de ter fugido do ataque contra a sua aldeia Cabaceiro. O Lensa é camponesa. Em alguns hectares, ela cultivava arroz e mandioca, mas não regressou ao campo desde o ataque.
5: Estou com medo por causa dos homens armados. A minha fazenda está longe e todos fugiram dessa zona. Como eu não ando a lavrar, a minha família não tem nada para comer. Os preços aumentaram. O saco de arroz custa hoje mais de 1000 meticais, ou seja, mais de 13 euros.
4: Chute Njojo vem da mesma aldeia, mas continua a trabalhar no campo quanto pode. Além da insegurança, ela também deve enfrentar as mudanças climáticas.
6: O campo não dá nada, há muito sol, tudo arde, não consigo tirar comida nenhuma e sou forçada a ir fazer compras ao mercado. Sempre que saio para ir à fazenda tenho medo, mas é preciso comer bem, então continuo e nunca deixei a minha terra.
4: Durante os seus ataques, os shebabs saqueiam. Eduardo Caponde, do NUDEC, o Núcleo para o Desenvolvimento Comunitário de Cabo Delgado, descreve uma estratégia de assédio.
7: Uma comunidade, na época chuvosa, prepara a sua terra, faz sementeira, e naquele tempo não há nenhum ataque. Mas quando começam a germinar ataque, a falta de comida. Não estamos a viver uma situação terrível, estamos a viver uma situação de fome.
4: Segundo as Nações Unidas, em Cabo Delgado, mais de 1.600 pessoas tiveram que fugir das suas aldeias só no mês de abril.
0: Ainda em Moçambique, o presidente do município de Quelimane acusa o governo central de não canalizar os fundos de compensação autárquica e de desestabilizar o normal funcionamento dos serviços no município sob a sua gestão. As acusações de Manuel de Araújo surgem em resposta à greve dos funcionários que reivindicam o pagamento de 6 meses de salários em atraso. Orfeu Lisboa.
8: Os funcionários do município de Quelimane estão em greve e exigem 6 meses de ordenados em atraso. O autarca confirma a onda de descontentamento provocado, diz Manuel de Araújo, pela não canalização pelo Estado dos fundos de compensação autárquica.
9: O governo tem as suas obrigações, nós também temos as nossas obrigações, e eu acho que é legítimo, quando não há o cumprimento, que os funcionários reclamem. Nós não podemos proibir ou combater as greves. O que nós pedimos e dialogamos com os funcionários do município foi de que essa greve deve ser feita dentro e respeitando a lei.
8: Respeito à lei que se quer também do governo na canalização dos fundos de compensação autárquica, diz Manuel de Araújo.
9: Por exemplo, nós soubemos recentemente que alguns municípios receberam a sua parte no que se refere ao fundo de compensação autárquica. Eu acho que isso é uma discriminação. Uma governação transparente não se pode pautar por esses métodos, porque a transferência de recursos é uma questão de lei, é uma questão legal.
8: A falta de ordenados afeta pouco mais de 700 funcionários do Conselho Municipal de Quelimane, na província da Zambésia. De Maputo para a RFI, Orfeu, Lisboa.
0: E no ténis, o português Jaime Faria apurou-se para o quadro principal do Roland Garros, o prestigioso torneio francês de ténis. Ao microfone da RFI, Jaime Faria estava satisfeito por participar no 6º quadro principal consecutivo de um Grand Slam, os maiores torneios de ténis.
10: Muito feliz, acho que lá está, hoje foi talvez o jogo que eu joguei a pior nível dos 3 jogos da qualificação, mas é normal, é um jogo com muitas emoções, muito nervo à mistura, por tudo o que significa, como é lógico, e eu que nunca me tinha qualificado aqui em Paris, conseguir esta qualificação é especial para mim, e pronto, estou muito feliz de ter conseguido sofrer em campo e ultrapassar as adversidades que o Lucas e um bocadinho as minhas emoções me estavam a combater.
11: Pior jogo, mas nunca deu oportunidade, Lucas?
10: Sim, ele teve ali um ou outro set point, mas sim, eu sempre sólido no meu serviço, diria, competente, era o que eu tinha preparado. Hoje era um ténis um bocado diferente, porque o sol está cá fora e já sabemos que quando o sol sai em Paris o campo é super rápido. Nos últimos 2 dias eu joguei em condições muito mais lentas, o jogo dava para entrar mais lentamente, um pouco, dava para sentir melhor a bola, e hoje, com os nervos, isso não era tão fácil, e pronto, sabia que tinha que me agarrar muito ao meu serviço e que me concentrar antes de cada ponto, e era isso que me ia dar de comer, e pronto, foi o que me ajudou. Ao longo do segundo set, ele também não me deu grandes hipóteses, na verdade, para eu fazer break. Portanto, levamos o jogo para tie-break e eu consegui ser um bocadinho melhor.
0: E na Suécia prossegue a reunião dos ministros dos negócios estrangeiros da NATO, Ligia Anjos.
12: Em Helsingborg, no sul da Suécia, os ministros dos negócios estrangeiros da Aliança Atlântica tentam perceber uma coisa simples. Os Estados Unidos continuam comprometidos com a defesa da Europa ou estão a afastar-se? Esta é a questão central desta reunião. A dúvida levantou-se no início deste mês, quando Donald Trump anunciou a retirada de 5 mil soldados norte-americanos da Alemanha. Dias depois enviou outros 5 mil para a Polónia, uma espécie de jogo de xadrez militar que deixou os aliados entre alívio tático e incerteza estratégica. A Polónia vê no esforço militar uma garantia de proteção na fronteira oriental da NATO, mas Berlim, Paris ou Oslo olham para esta decisão com desconforto. O problema não é apenas militar, mas é sobretudo o facto de a segurança europeia depender agora das decisões do presidente norte-americano. A ministra sueca dos negócios estrangeiros admitiu ontem que nem sempre é fácil perceber exatamente o que Washington pretende, numa altura em que cresce o receio sobre o novo modelo de forças do Pentágono apresentado nos próximos dias. O documento deve indicar quantos militares os Estados Unidos estão dispostos a mobilizar na Europa em caso de crise.
0: E ao ponto final neste jornal, continua connosco para a segunda parte. Segunda parte da nossa emissão. Começamos com o convidado de Cristiana Soares. Trata-se de Daniel Ribeiro, da ONG moçambicana Justiça Ambiental.
13: Convidado.
0: Daniel Ribeiro, da Justiça Ambiental Moçambique, está aqui em Paris. Qual é o objetivo desta deslocação?
14: Nós estamos a trabalhar no assunto do gás no norte de Moçambique e, como Total é uma das empresas grandes envolvidas no gás, há vários assuntos. Temos o assunto dos abusos de direitos humanos, temos os assuntos à volta dos impactos ambientais, temos assuntos económicos e nós estamos a tentar criar mais conhecimento sobre os problemas do projeto, porque agora que o projeto reiniciou, estamos a ver muita informação que nós achamos não certa, falar sobre o potencial económico, falar que a segurança está sob controle e nós vemos outra realidade. Nós estamos a ver grandes riscos económicos para o país, grandes impactos ambientais, assuntos das comunidades não resolvidas, com comunidades sem acesso ao mar e são pescadores, é o único meio de subsistência. Camponeses sem acesso à terra e a situação no terreno continua perigosa, a insurgência continua ativa e nós estamos com medo que com o avanço do projeto esses assuntos ficam ignorados, postos no passado e nós, isso não é uma opção para nós.
0: Em todo caso, estão aqui porque na próxima semana realiza-se a Assembleia Geral da Total, nomeadamente, e também da Société Générale, e que são empresas francesas e que estão envolvidas nestes projetos em Moçambique e que vos levantam dúvidas, esses projetos também. De alguma forma vão tentar disso a vir estes investidores ou alertar estes investidores para aquilo que realmente se passa no terreno?
14: Sim, nós não vamos aos AGMs, mas muitos acionistas, é uma fase em que acionistas querem saber mais sobre os seus investimentos, sobre as empresas. É por isso que nós estamos aqui, para dar outro lado da informação, a informação do terreno, porque nós achamos que qualquer investidor com algum nível de responsabilidade social, de preocupação sobre o ambiente e o bem-estar do povo moçambicano devia pensar duas vezes em continuar a apoiar estes projetos.
0: Quais é que são as consequências destes investimentos, destas empresas francesas em Moçambique?
14: Há dois casos legais neste momento. Um está a ser investigado pelo procurador francês sobre o ataque de Palma. E temos um segundo caso em que houve abuso de direitos humanos, tortura de indivíduos no local do projeto Total. E eu acho que é muito importante essas investigações serem feitas antes de qualquer avanço ou em continuação de investir nos projetos, porque nós temos de perceber se o Total sabia destes assuntos, se estavam ligados, porque nós sabemos que a segurança e a presença militar é para a segurança do projeto. Esse, e nós sabemos que os militares fizeram vários crimes e nós temos de perceber isso. Então, qualquer investidor, eu acho que é importante que deixar esses processos avançados para nós termos melhor noção dessas ligações. Mas também já estamos a ver em outros tipos de impactos. Por exemplo, já começou-se com a dragagem. A dragagem já fez um canal numa zona de corais, já tem grandes depósitos de sedimentos em cima de outras zonas de corais que estão a morrer. Então, já estamos a ver, só com primeiros meses de atividades, impactos sérios. E nós temos também ver que análises de impactos ambientais subestimaram impactos, porque isso é uma zona ambiental muito rica e muito sensível. E também as projeções feitas, por exemplo, o Coral Sul, o projeto de Eni, o que eles projetaram de queima de gás, no primeiro ano atingimos o que era só para ter atingido em 7 anos. Então estamos a ver que subestimaram os impactos, subestimaram as emissões e impactos já nos projetos que já estão a ocorrer e agora estamos a ver condições muito preocupantes no terreno. O outro assunto é que agora a segurança também é problemática, porque o Total agora está a focar muito na segurança da empresa por todos os subcontratores dentro da zona do projeto. Os ruandeses só estão agora à volta da zona do projeto e estão a expor a comunidade ao maior perigo, porque a insurgência continua, não está resolvido, não está seguro para o povo.
0: As forças ruandesas que estão no terreno apenas servem para tornar seguro o complexo da Afungi e não as populações?
14: Nós estamos no terreno. Antigamente via-se a presença e postos de tropa ruandesa em vários sítios. Esta vez, se estás a andar em Palma, não vês tropa ruandesa. Só quando vais para a zona do projeto é que começas a ver. O foco é a segurança do projeto. Por exemplo, pessoas que iam apanhar voos para Palma, antigamente aterrava em Palma. Agora aterra dentro do projeto da Total. E nós não trabalhamos com Total, não temos nenhuma ligação, temos mostrado independência completa, já não podemos usar esse voo. Os trabalhadores vêm diretamente de barco ou de avião. Tu já não vês uma interação entre o projeto e a comunidade. Agora, por exemplo, as ilhas em frente do projeto também já estão a informar as comunidades que vão ter que sair das ilhas. E estão a dar razões de segurança, mas, na verdade, são zonas que não eram para ser afetadas pelo projeto, já estão a ser afetadas. Também está um aumento de bases que está também a zupar territórios das comunidades. Então temos muita atividade e pouco foco nos impactos nas comunidades e no ambiente naquela zona.
15: Estes projetos não são bons para Moçambique. Ter um projeto destes economicamente não pode beneficiar a população moçambicana.
14: Primeiro, estes projetos têm-se para criar dívidas. Por exemplo, quando eles iniciaram o projeto, mencionaram que o atraso custou acima de 4 mil milhões de dólares e que esperam que Moçambique compense. Então logo ali estás a ver o tipo de dinâmica. Mas também temos de ver a realidade económica deste tipo de projetos. Historicamente não houve nenhum país africano que ficou rico com esses projetos, porque há uma realidade económica básica. Tens uma cadeia de valores e o recurso de extração é o primeiro passo. Mas depois tens o processamento, o transporte, a venda. Essa cadeia de benefícios económicos é que desenvolve um país e nós não temos nenhuma dessa parte. A empresa não é moçambicana, o processamento não é feito por Moçambique, o transporte não é Moçambique, o mercado não é Moçambique, o consumo nem vai ser consumido em Moçambique. Nós não temos acesso a nenhuma parte dessa cadeia de valores, só temos a extração e é o sítio onde tem menos valor, é a parte da cadeia de valores que tem mais impactos. Então nenhum país vai conseguir desenvolver a ter ganhos económicos se não participa nas outras partes da cadeia de valores. Mas tem outro problema. A matéria-prima é o que tem menos valor. O valor que tu vendes é o mais baixo. Vamos ter que comprar o produto já processado a um valor muito maior. Isso cria um déficit, porque nós temos que comprar um produto com mais valor e estamos a vender um produto de menos valor. Então, o modelo fundamental não deixa a África sair. Um bom exemplo é a Nigéria. A Nigéria não faz refinação do seu próprio óleo até pouco tempo. E quer dizer o quê? Eles vendiam o matéria bruta, então se um barril estava a 60 dólares, os produtos totais produzidos por esse barril é acima de 100 dólares. Então, tu compras de volta, estás com a dívida. Por isso tens muitos países africanos a subsidiar combustíveis, porque é uma das grandes percas económicas em termos do orçamento do Estado. E do ano 70, 80, 90, a Nigéria tentou convencer a Europa, o Banco Mundial, para investir numa refinaria e nunca foi dado. Porquê? Porque a Nigéria é um mercado para essas empresas e Moçambique vai ser um mercado para essas empresas. O modelo económico fundamentalmente não vai deixar Moçambique desenvolver. Não temos acesso àquela cadeia económica que permite o desenvolvimento, só temos a matéria-prima. E com a matéria-prima e extração só, não há desenvolvimento. E a prova é a história toda da África e todos os milhões de projetos de combustíveis fósseis não criaram riqueza para o país, criaram dívida, aumento, conflito, militarização. Isso é a realidade deste projeto. Este projeto já está a seguir o mesmo caso.
15: Este projeto foi retomado a 29 de janeiro deste ano. Vocês falam que isto é uma bomba climática. A nível ambiental, expliquem-me o que é isto da bomba climática.
14: Nós estamos a falar de níveis de emissões enormes. Primeiro, o gás tem que ser transformado e muita energia é usada só para criar o gás em forma de líquido para poder transportar. Mas também há muitas percas no processo todo e há muito queima do gás. Por exemplo, o projeto do Coral Sul, só em queima do gás, é o gás não usado que é queimado para manter o processamento e a extração seguro. Um dia de queima é mais que 8 anos de consumo energético de uma casa na Itália, por exemplo. A escala de emissões que sai é chocante. Eu acho que as pessoas não têm noção. Um projeto do Coral Sul é responsável por mais que 11% das emissões de Moçambique. O primeiro projeto feito por Eni já está a consumir um décimo das nossas emissões.
15: E, portanto, há 3 projetos, o da Eni, o da ExxonMobil e o da Total.
14: E esse é um pequeno comparado com o Total. Então, as emissões vão ser chocantes. E não esquece, Moçambique já é um país que já está a sofrer muito dos impactos de mudanças climáticas e esse tipo de projetos, e se o modelo de desenvolvimento da África é esse, não é só a África que vai sofrer. Não temos chance nenhuma de lidar com a crise económica se o modelo para desenvolvimento de países é continuar a extração do combustíveis fósseis, do óleo, do gás e tudo isso. Nós temos que começar a dar opções, outras alternativas de desenvolvimento a países como Moçambique. E há muita oportunidade. O problema é que não há interesse. E o outro perigo muito importante para a económica é que essas empresas sabem muito bem que mudanças climáticas e os regulamentos e as futuras mitigações que vão ser necessárias vão pôr em perigo os seus projetos. Então eles estão a criar contratos e bilaterais de forma em que se eles vão fazer o dinheiro através de extração, se tiverem que parar de extrair, vão ser compensados. E vão ser compensados por quem? Moçambique. Então Moçambique tem um grande perigo de mais tarde ter que compensar essas empresas porque prometeu acesso e globalmente já não é permitido. É um perigo enorme económico futuro para países africanos ficarem com dívidas enormes devido a possíveis cobranças dessas empresas. Por causa e tu vês os contratos, já vês essa estrutura legal ser posta para poder fazer isso.
15: Daniel Ribeiro, obrigada.
14: Obrigado.
0: Desporto. Vamos agora ao desporto de Marco Martins.
16: O quadro principal de Roland Garros, nas diferentes vertentes, entre elas os torneios masculino e feminino, arranca no domingo 24 de maio, com a presença de três portugueses: Nuno Borges, Jaime Faria e Francisco Cabral. O ano de 2025 foi histórico para Portugal, com três tenistas no quadro principal de singulares masculinos, com Nuno Borges, Jaime Faria e Henrique Rocha. Em 2026 serão apenas dois atletas lusos, Nuno Borges e Jaime Faria. Enquanto Nuno Borges, de 29 anos, entrou diretamente para o quadro principal devido à sua classificação, ocupando o 50º lugar no ranking mundial, três outros tenistas portugueses tentaram entrar na prova final, passando pelas qualificações. Jaime Faria, de 22 anos, foi o único que conseguiu ultrapassar as três rondas, batendo o búlgaro Grigor Dimitrov, o norte-americano Colton Smith e o austríaco Lucas Neumeier, sendo que este último foi eliminado em dois sets com os parciais de 6-3 e 7-6. Ao microfone da RFI, Jaime Faria estava feliz com a vitória que lhe permite estar pela sexta vez consecutiva num torneio do Grand Slam.
17: Muito feliz, acho que lá está. Hoje foi talvez o jogo que eu joguei a pior nível dos três jogos da qualificação, mas é normal, é um jogo com muitas emoções, muito nervo à mistura, por tudo o que significa, como é lógico, e eu que nunca me tinha qualificado aqui em Paris, conseguir esta qualificação é especial para mim e pronto, estou muito feliz de ter conseguido sofrer em campo e ultrapassar as adversidades que o Lucas e um bocadinho as minhas emoções me estavam a combater.
11: Pior jogo, mas nunca deu oportunidade ao Lucas.
17: Sim, ele teve ali um 8 set point, mas sim, eu sempre sólido no meu serviço, diria, competente, era o que eu tinha preparado. Hoje era um ténis um bocado diferente, porque o sol está cá fora e já sabemos que quando o sol sai em Paris o campo é super rápido. Nos últimos dois dias eu joguei em condições muito mais lentas, o jogo dava para entrar mais lentamente, um pouco, dava para sentir melhor a bola, e hoje, com os nervos, isso não era tão fácil, e pronto, sabia que me agarrar muito ao meu serviço, e que me concentrar antes de cada ponto, e era isso que me ia dar de comer, e pronto, foi o que me ajudou. Ao longo do segundo set, ele também não me deu grandes hipóteses, na verdade, para eu fazer break, portanto, levamos o jogo para tie-break e eu consegui ser um bocadinho melhor. É verdade, já joguei muitas rondas de fase de qualificação, últimas rondas, essa é muito especial, são todas diferentes, são todos sofrimentos diferentes, não há uma em que eu diga que tive o jogo todo muito tranquilo, e isso é bom sinal, quer dizer que eu me importo com isto, que sinto muito ainda o ténis e que são momentos que sempre sonhei, não é? Jogar grande slam e a ronda de qualificação, a última, são as mais intensas por isso mesmo, e aqui no Suzano Langland ainda mais. O estádio não estava tão cheio como o Grigor, mas ainda assim agora para o fim já estava bem composto e as emoções ainda vêm um bocadinho mais ao de cima, e só conseguir ganhar foi o melhor.
11: Falou das condições, na próxima semana vai ser cerca de 30 graus, sol, vai ser uma adaptação rápida.
17: Sim. Já estamos à espera disso. Dois desportos quase completamente diferentes. Roland Garros com sol, Roland Garros nublado. Portanto, é preparar-me agora. Tenho, não sei, sexta, sábado para me preparar. Não sei se jogo domingo, segunda ou terça. Eu normalmente jogo sempre domingo. Estava a ter mais um dia ou outro, jogo sempre domingo para poder jogar meus dias. Mas pronto, é agora descansar e adaptar mais condições, porque realmente vai ser outro torneio. Há melhor de 5 sets, mais físico pelo

0: passar para a frente num resultado, acabei por não conseguir e ele acabou por aproveitar melhor as oportunidades que teve para fazer o break e depois serviu bastante bem o resto do set. Tentei manter-me tranquilo para o segundo set, já um bocadinho mais dentro do jogo também, um bocadinho mais se calhar habituado aqui às condições do campo e um bocado no limite quando ele estava a vir para fechar o encontro consegui ir buscar alguma energia extra para virar o jogo, ganhar o segundo set e o terceiro set acabou por ser um set bem disputado em que ainda estive break acima no terceiro set, mas acho que ele também jogou bastante bem, puxou pelo nível e acabou por jogar um terceiro set bastante bom.
1: Alguma coisa que faltou justamente neste jogo? Sei que ainda há pouco tempo tinha vencido este jogador.
0: Sim, eu tinha jogado com ele na final de um Challenger em piso rápido e na altura tinha ganho, mas tinha sido um jogo também que tinha ganho em 3 sets, sabia que ia ser um jogo bastante equilibrado. Hoje acho que ele serviu bastante melhor que eu, acho que ele conseguiu estar mais vezes por cima do ponto, a comandar o ponto do que eu e acho que no final foi um bocadinho por aí que o jogo caiu para o lado dele no 3 set.
1: Como é que foi este regresso a Roland Garros após alguns anos?
0: Sim, era um objetivo claro para mim, depois de uns anos um bocado complicados, eu queria muito voltar aqui o mais cedo possível e obviamente muito feliz por ter voltado a este torneio, que é sempre uma grande motivação estar aqui e poder jogar aqui neste torneio e muita pena não ter conseguido ganhar o jogo hoje e prolongar a minha estadia, mas continuar a trabalhar para que no próximo ano possa estar cá de volta.
1: É sempre um saborzinho especial estar aqui em Roland Garros para quem já ganhou uma categoria aqui.
0: Já não penso muito nisso, na verdade já foi há muitos anos, acho que isso já não está na minha cabeça já e agora é mesmo uma etapa diferente da minha carreira e sempre na mesma um orgulho e uma motivação extra estar aqui a competir entre os melhores jogadores. E é nisso que me vou focar, apesar da derrota hoje, trabalhei bastante para voltar aqui a este torneio e vou continuar a trabalhar para estar cá no próximo ano.
1: Sobre o ténis português, 3 nos qualifyings, nos homens, 1 diretamente já no quadro principal, 1 nos pares, 2 também mulheres. Podemos dizer que está aí no bom sentido neste momento o ténis português?
0: Sim, eu acho que é o recorde de participações, neste caso, portuguesas no Grand Slam e acho que sim, acho que é um bocadinho a recompensa do trabalho que tem sido feito pela Federação Portuguesa de Ténis, um bocadinho também pelo trabalho que tem sido feito pelos treinadores e por todos os que estão envolvidos no ténis em Portugal, que sem dúvida que um país tão pequeno como Portugal, com tão poucos praticantes, termos 7 jogadores a participar aqui, acho que é muito positivo para Portugal e para o ténis português e vou estar a torcer também por eles.
2: Este ano, 2 tenistas portuguesas tentaram alcançar o apuramento para o quadro principal, as irmãs Matilde e Francisca Jorge. No entanto, as duas acabaram por ficar afastadas na segunda ronda das qualificações. Matilde Jorge, de 22 anos, foi eliminada na segunda ronda pela norte-americana Mary Stoyana em 2 sets com os parciais de 6-4 e 6-4, ela que tinha derrotado na primeira ronda a norte-americana Elvina Kalieva. Quanto a Francisca Jorge, de 26 anos, foi derrotada na segunda ronda pela eslovaca Rebeka Sramkova em 2 sets com os parciais de 6-3 e 6-4. Ela que tinha eliminado na primeira ronda a chinesa Xiaodi Yu. Referir ainda que Portugal vai contar com o tenista Francisco Cabral, mas unicamente na vertente de pares masculinos. Em 2025, o tenista luso, que fazia dupla com o austríaco Lucas Midler, foi eliminado pela dupla hispano-argentina, composta por Marcel Granollers e Horácio Zeballos, em 2 sets com os parciais de 7-6 e 6-3, na primeira ronda do torneio. O Grand Slam de Roland Garros, o torneio parisiense em França, decorre de 24 de maio a 7 de junho na capital francesa. Chegamos assim ao fim deste Magazine de Esporto. Até breve.

0: Carina Branco.
1: Bem-vindas e bem-vindos ao nosso jornal desta sexta-feira, 22 de maio. És alguns dos títulos deste noticiário. Cabo Delgado profundamente marcada pela insegurança alimentar depois de anos de insegurança devido ao terrorismo. Em Moçambique, a autarca de Climane acusa o Governo Central de não canalizar os fundos de compensação autárquica. Esta é a resposta à greve dos funcionários do município que denunciam salários em atraso. Em Cabo Verde, a Direção Nacional do MPD, partido derrotado nas legislativas de domingo, reúne-se esta sexta-feira para marcar convenção extraordinária para eleger o sucessor de Ulisses Correia Silva. E o presidente norte-americano, Donald Trump, anunciou hoje o envio de mais 5 mil soldados para a Polónia, dias depois de ter anunciado a retirada do mesmo número de militares norte-americanos da Alemanha. No ténis, o português Jaime Faria apurou-se para o quadro principal do Roland Garros, que arranca este domingo em Paris. No controle técnico desta emissão está Moussal Chili e o jornal começa agora.
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1: Vamos então começar com Cabo Verde, onde a Direção Nacional do MPD, partido derrotado nas eleições legislativas deste domingo, reúne-se esta sexta-feira, ao final do dia, para analisar os resultados das legislativas e marcar a convenção extraordinária para eleger o sucessor de Ulisses Correia Silva, que pediu demissão. Mais pormenores com Odeir Santos.
2: Após perder as legislativas de domingo passado, depois de 10 anos a governar Cabo Verde, Ulisses Correia Silva pediu demissão da liderança do MPD. O pedido de Ulisses Correia Silva abriu a corrida pela sua sucessão no partido. E dois nomes já se posicionaram. O antigo ministro da Saúde e deputado reeleito pelo Círculo de África, Orlando Dias, e o antigo ministro do Mar e ex-líder parlamentar do MPD, Paulo Veiga. Veiga, em declarações à Rádio Pública Cabo-Verdiana, disse que está disponível para liderar o MPD.
3: Em haver eleições, eu estou disponível e irei apresentar, sim, a minha candidatura à presidência e a delegados da convenção para podermos trabalhar o partido e preparar para os novos embates.
2: Por outro lado, através da sua página na rede social Facebook, Orlando Dias anunciou que vai ser candidato à liderança do Movimento para a Democracia na próxima Convenção Nacional do Partido e que a sua decisão faz parte de um processo de continuidade do compromisso assumido após as eleições internas de 2023, sublinhando a necessidade de reorganização e reforço da estrutura partidária. E nesta sexta-feira, às 8 horas, a Direção Nacional do MPD vai estar reunida para analisar a derrota que o partido sofreu nas eleições legislativas de domingo passado e marcar a Convenção Nacional para eleger o sucessor de Ulisses Correia Silva. De Cabo Verde para a RFI, Odair Santos.
1: E em Moçambique, continuamos a série de reportagens sobre a situação em Cabo Delgado, no norte do país. Esta região é palco há quase 10 anos de violências perpetradas por grupos armados. Rica em recursos naturais, a província de Cabo Delgado é também uma região eminentemente agrícola, mas hoje o conflito gera uma grande insegurança alimentar. Uma reportagem de Gael Lalex, com tradução de Liliana Henriques.
4: O Linsaíssa Onga vive atualmente na cidade de Mocimboa da Praia depois de ter fugido do ataque contra a sua aldeia Cabaceiro. O Lensa é camponesa. Em alguns hectares, ela cultivava arroz e mandioca, mas não regressou ao campo desde o ataque.
5: Estou com medo por causa dos homens armados. A minha fazenda está longe e todos fugiram dessa zona. Como eu não ando a lavrar, a minha família não tem nada para comer. Os preços aumentaram, o saco de arroz custa hoje mais de 1000 meticais, ou seja, mais de 13 euros.
4: Chute Njojo vem da mesma aldeia, mas continua a trabalhar no campo o quanto pode. Além da insegurança, ela também deve enfrentar as mudanças climáticas.
6: O campo não dá nada, há muito sol, tudo arde, não consigo tirar comida nenhuma e sou forçada a ir fazer compras ao mercado. Sempre que saio para ir à fazenda tenho medo, mas é preciso comer bem, então continuo e nunca deixei a minha terra.
4: Durante os seus ataques, os shebabs saqueiam. Eduardo Caponde, do NUDEC, o Núcleo para o Desenvolvimento Comunitário de Cabo Delgado, descreve uma estratégia de assédio.
7: Uma comunidade, na época chuvosa, prepara a sua terra, faz sementeira, e naquele tempo não há nenhum ataque. Mas quando começam a germinar ataque, há falta de comida. Não estamos a viver uma situação terrível, estamos a viver uma situação de fome.
4: Segundo as Nações Unidas, em Cabo Delgado, mais de 1.600 pessoas tiveram que fugir das suas aldeias só no mês de abril.
1: Ainda em Moçambique, o presidente do município de Quelimane acusa o governo central de não canalizar os fundos de compensação autárquica e de desestabilizar o normal funcionamento dos serviços no município sob a sua gestão. As acusações de Manuel de Araújo surgem em resposta à greve dos funcionários que reivindicam o pagamento de 6 meses de salários em atraso. Orfeu Lisboa.
8: Os funcionários do município de Quelimane estão em greve e exigem 6 meses de ordenados em atraso. O autarca confirma a onda de descontentamento provocado, diz Manuel de Araújo, pela não canalização pelo Estado dos fundos de compensação autárquica.
9: O governo tem as suas obrigações, nós também temos as nossas obrigações, e eu acho que é legítimo, quando não há o cumprimento, que os funcionários reclamem. Nós não podemos proibir ou combater as greves. O que nós pedimos e dialogamos com os funcionários do município foi de que essa greve deve ser feita dentro e respeitando a lei.
8: Respeito à lei que se quer também do governo na canalização dos fundos de compensação autárquica, diz Manuel de Araújo.
9: Por exemplo, nós soubemos recentemente que alguns municípios receberam a sua parte no que se refere ao fundo de compensação autárquica. Eu acho que isso é uma discriminação. Uma governação transparente não se pode pautar por esses métodos, porque a transferência de recursos é uma questão de lei, é uma questão legal.
8: A falta de ordenados afeta pouco mais de 700 funcionários do Conselho Municipal de Quelimane, na província da Zambésia. De Maputo para a RFI, Orfeu, Lisboa.
1: E no ténis, o português Jaime Faria apurou-se para o quadro principal do Roland Garros, o prestigioso torneio francês de ténis. Ao microfone da RFI, Jaime Faria estava satisfeito por participar no 6º quadro principal consecutivo de um Grand Slam, os maiores torneios de ténis.
10: Muito feliz, acho que lá está, hoje foi talvez o jogo que eu joguei a pior nível dos 3 jogos da qualificação, mas é normal, é um jogo com muitas emoções, muito nervo à mistura, por tudo o que significa, como é lógico, e eu que nunca me tinha qualificado aqui em Paris, conseguir esta qualificação é especial para mim, e pronto, estou muito feliz de ter conseguido sofrer em campo e ultrapassar as adversidades que o Lucas e um bocadinho as minhas emoções me estavam a combater.
11: Pior jogo, mas nunca deu oportunidade, Lucas?
10: Sim, ele teve ali um outro set point, mas sim, eu sempre sólido no meu serviço, diria, competente, era o que eu tinha preparado. Hoje era um ténis um bocado diferente, porque o sol está cá fora e já sabemos que quando o sol sai em Paris o campo é super rápido. Nos últimos 2 dias eu joguei em condições muito mais lentas, o jogo dava para entrar mais lentamente, pouco dava para sentir melhor a bola, e hoje com os nervos isso não era tão fácil, e pronto, sabia que me agarrar muito ao meu serviço e que me concentrar antes de cada ponto, e era isso que me ia dar de comer, e pronto, foi o que me ajudou. Ao longo do segundo set, ele também não me deu grandes hipóteses, na verdade, para eu fazer break. Portanto, levamos o jogo para tie-break e eu consegui ser um bocadinho melhor.
1: E na Suécia prossegue a reunião dos ministros dos negócios estrangeiros da NATO, Ligia Anjos.
12: Em Helsingborg, no sul da Suécia, os ministros dos negócios estrangeiros da Aliança Atlântica tentam perceber uma coisa simples. Os Estados Unidos continuam comprometidos com a defesa da Europa ou estão a afastar-se? Esta é a questão central desta reunião. A dúvida levantou-se no início deste mês, quando Donald Trump anunciou a retirada de 5 mil soldados norte-americanos da Alemanha. Dias depois, enviou outros 5 mil para a Polónia, uma espécie de jogo de xadrez militar que deixou os aliados entre alívio tático e incerteza estratégica. A Polónia vê no esforço militar uma garantia de proteção na fronteira oriental da NATO, mas Berlim, Paris ou Oslo olham para esta decisão com desconforto. O problema não é apenas militar, mas é sobretudo o facto de a segurança europeia depender agora das decisões de presidente norte-americano. A ministra sueca dos negócios estrangeiros admitiu ontem que nem sempre é fácil perceber exatamente o que Washington pretende, numa altura em que cresce o receio sobre o novo modelo de forças do Pentágono apresentado nos próximos dias. O documento deve indicar quantos militares os Estados Unidos estão dispostos a mobilizar na Europa em caso de crise.
1: E ao ponto final neste jornal, continua connosco para a segunda parte. Segunda parte da nossa emissão. Começamos com o convidado de Cristiana Soares. Trata-se de Daniel Ribeiro, da ONG moçambicana Justiça Ambiental.
13: Convidado.
1: Daniel Ribeiro, da Justiça Ambiental Moçambique, está aqui em Paris. Qual é o objetivo desta deslocação?
13: Nós estamos a trabalhar no assunto do gás no norte de Moçambique e, como Total é uma das empresas grandes envolvidas no gás, há vários assuntos. Temos o assunto dos abusos de direitos humanos, temos os assuntos à volta dos impactos ambientais, temos assuntos económicos e nós estamos a tentar criar mais conhecimento sobre os problemas do projeto, porque agora que o projeto reiniciou, estamos a ver muita informação que nós achamos não certa, falar sobre o potencial económico, falar que a segurança está sob controle e nós vemos outra realidade. Nós estamos a ver grandes riscos económicos para o país, grandes impactos ambientais, assuntos das comunidades não resolvidas, com comunidades sem acesso ao mar e são pescadores, é o único meio de subsistência. Camponeses sem acesso à terra e a situação no terreno continua perigosa, a insurgência continua ativa e nós estamos com medo que com o avanço do projeto esses assuntos ficam ignorados, postos no passado e nós, isso não é uma opção para nós.
1: Em todo caso, estão aqui porque na próxima semana realiza-se a Assembleia Geral da Total, nomeadamente, e também da Société Générale, e que são empresas francesas e que estão envolvidas nestes projetos em Moçambique e que vos levantam dúvidas, esses projetos também. De alguma forma vão tentar disso a vir estes investidores ou alertar estes investidores para aquilo que realmente se passa no terreno?
13: Sim, nós não vamos aos AGMs, mas muitos acionistas, é uma fase em que acionistas querem saber mais sobre os seus investimentos, sobre as empresas. É por isso que nós estamos aqui, para dar outro lado da informação, a informação do terreno, porque nós achamos que qualquer investidor com algum nível de responsabilidade social, de preocupação sobre o ambiente e o bem-estar do povo moçambicano devia pensar duas vezes em continuar a apoiar estes projetos.
1: Quais é que são as consequências destes investimentos, destas empresas francesas em Moçambique?
13: Há dois casos legais neste momento. Um está a ser investigado pelo procurador francês sobre o ataque de Palma. E temos um segundo caso em que houve abuso de direitos humanos, tortura de indivíduos no local do projeto Total. E eu acho que é muito importante essas investigações serem feitas antes de qualquer avanço ou em continuação de investir nos projetos, porque nós temos de perceber se o Total sabia destes assuntos, se estavam ligados, porque nós sabemos que a segurança e a presença militar é para a segurança do projeto. E nós sabemos que os militares fizeram vários crimes e nós temos de perceber isso. Então, qualquer investidor, eu acho que é importante que deixar esses processos avançar para nós termos melhor noção dessas ligações. Mas também já estamos a ver em outros tipos de impactos. Por exemplo, já começou-se com a dragagem. A dragagem já fez um canal numa zona de corais, já tem grandes depósitos de sedimentos em cima de outras zonas de corais que estão a morrer. Então, já estamos a ver, só com primeiros meses de atividades, impactos sérios. E nós temos que também ver que uma análise de impactos ambientais subestimaram impactos, porque isso é uma zona ambiental muito rica e muito sensível. E também as projeções feitas, por exemplo, o Coral Sul, o projeto de Eni, o que eles projetaram de queima de gás, no primeiro ano atingimos o que era só para ter atingido em 7 anos. Então estamos a ver que subestimaram os impactos, subestimaram as emissões e impactos já nos projetos que já estão a ocorrer e agora estamos a ver condições muito preocupantes no terreno. O outro assunto é que agora a segurança também é problemática, porque o Total agora está a focar muito na segurança da empresa por todos os subcontratores dentro da zona do projeto. Os ruandeses só estão agora à volta da zona do projeto e estão a expor a comunidade ao maior perigo, porque a insurgência continua, não está resolvido, não está seguro para o povo.
1: As forças ruandesas que estão no terreno apenas servem para tornar seguro o complexo da Afungi e não as populações.
13: Nós estamos no terreno. Antigamente via-se a presença e postos de tropa ruandesa em vários sítios. Esta vez, se estás a andar em Palma, não vês tropa ruandesa. Só quando vais para a zona do projeto é que começas a ver. O foco é a segurança do projeto. Por exemplo, pessoas que iam apanhar voos para Palma, antigamente aterrava em Palma. Agora aterra dentro do projeto da Total. E nós não trabalhamos com Total, não temos nenhuma ligação, temos mostrado independência completa, já não podemos usar esse voo. Os trabalhadores vêm diretamente de barco ou de avião. Tu já não vês uma interação entre o projeto e a comunidade. Agora, por exemplo, as ilhas em frente do projeto também já estão a informar as comunidades que vão ter que sair das ilhas. E estão a dar razões de segurança, mas, na verdade, são zonas que não eram para ser afetadas pelo projeto, já estão a ser afetadas. Também traz um aumento de bases que está também a usurpar territórios das comunidades. Então, estamos a ver muita atividade e pouco foco nos impactos nas comunidades e no ambiente naquela zona.
1: Estes projetos não são bons para Moçambique. Ter um projeto destes, economicamente, não pode beneficiar a população moçambicana.
13: Primeiro, esses projetos têm-se para criar dívidas. Por exemplo, quando eles iniciaram o projeto, mencionaram que o atraso custou acima de 4 mil milhões de dólares e que esperam que Moçambique compense. Então logo ali estás a ver o tipo de dinâmica. Mas também temos de ver a realidade económica desse tipo de projetos. Historicamente não houve nenhum país africano que ficou rico com esses projetos, porque há uma realidade económica básica. Tens uma cadeia de valores e o recurso de extração é o primeiro passo. Mas depois tens o processamento, o transporte, a venda. Essa cadeia de benefícios económicos é que desenvolve um país e nós não temos nenhuma dessa parte. A empresa não é moçambicana, o processamento não é feito por Moçambique, o transporte não é Moçambique, o mercado não é Moçambique, o consumo nem vai ser consumido em Moçambique. Nós não temos acesso a nenhuma parte dessa cadeia de valores, só temos a extração e é o sítio onde tem menos valor, é a parte da cadeia de valores que tem mais impactos. Então nenhum país vai conseguir desenvolver ou ter ganhos económicos se não participa nas outras partes da cadeia de valores. Mas tem outro problema. A matéria-prima é o que tem menos valor. O valor que tu vendes é o mais baixo. Vamos ter que comprar o produto já processado a um valor muito maior. Isso cria um déficit, porque nós temos que comprar um produto com mais valor e estamos a vender um produto de menos valor. Então, o modelo fundamental não deixa a África sair. Um bom exemplo é a Nigéria. A Nigéria não faz refinação do seu próprio óleo até pouco tempo. E quer dizer o quê? Eles vendiam o matéria bruta, então se um barril estava a 60 dólares, os produtos totais produzidos por esse produto é acima de 100 dólares. Então, tu compras de volta, estás com a dívida. Por isso, tens muitos países africanos a subsidiar combustíveis, porque é uma das grandes percas económicas em termos do orçamento do Estado. E do ano 70, 80, 90, a Nigéria tentou convencer a Europa, o Banco Mundial, para investir numa refinaria e nunca foi dado. Porquê? Porque a Nigéria é um mercado para essas empresas e Moçambique vai ser um mercado para essas empresas. O modelo económico fundamentalmente não vai deixar Moçambique desenvolver. Não temos acesso àquela cadeia económica que permite o desenvolvimento, só temos a matéria-prima. E com a matéria-prima, extração só, não há desenvolvimento. E a prova é a história toda da África e todos os milhões de projetos de combustíveis fósseis não criaram riqueza para o país, criaram dívida, aumento, conflito, militarização. Isso é a realidade deste projeto. Este projeto já está a seguir o mesmo caso.
14: Este projeto foi retomado a 29 de janeiro deste ano. Vocês falam que isto é uma bomba climática. A nível ambiental, expliquem-me o que é isto da bomba climática.
13: Nós estamos a falar de níveis de emissões enormes. Primeiro, o gás tem que ser transformado e muita energia é usada só para criar o gás em forma de líquido para poder transportar. Mas também há muitas percas no processo todo e há muito queima do gás. Por exemplo, o projeto do Coral Sul, só em queima do gás, é o gás não usado que é queimado para manter o processamento e a extração seguro. Um dia de queima é mais que 8 anos de consumo energético de uma casa na Itália, por exemplo. A escala de emissões que sai é chocante. Eu acho que as pessoas não têm noção. Um projeto do Coral Sul é responsável por mais que 11% das emissões de Moçambique. O primeiro projeto feito por Eni já está a consumir um décimo das nossas emissões.
14: E, portanto, há três projetos, o da Eni, o da ExxonMobil e o da Total.
13: E esse é um pequeno comparado com o Total. Então, as emissões vão ser chocantes. E não esquece, Moçambique já é um país que já está a sofrer muito dos impactos de mudanças climáticas e esse tipo de projetos, e se o modelo de desenvolvimento da África é esse, não é só a África que vai sofrer. Não temos chance nenhuma de lidar com a crise económica se o modelo para desenvolvimento de países é continuar a extração do combustíveis fósseis, do óleo, do gás e tudo isso. Nós temos que começar a dar opções, outras alternativas de desenvolvimento a países como Moçambique. E há muita oportunidade. O problema é que não há interesse. E o outro perigo muito importante para a económica é que essas empresas sabem muito bem que mudanças climáticas e os regulamentos e as futuras mitigações que vão ser necessárias vão pôr em perigo os seus projetos. Então, eles estão a criar contratos e bilaterais de forma em que, se eles vão fazer o dinheiro através de extração, se tiverem que parar de extrair, vão ser compensados. E vão ser compensados por quem? Moçambique. Então, Moçambique tem um grande perigo de, mais tarde, ter que compensar essas empresas porque prometeu acesso e, globalmente, já não é permitido. É um perigo enorme económico futuro para países africanos ficarem com dívidas enormes devido a possíveis cobranças dessas empresas. Por causa e tu vês os contratos, já vês essa estrutura legal ser posta para poder fazer isso.
14: Daniel Ribeiro, obrigada.
13: Obrigado.
1: Desporto. Vamos agora ao desporto de Marco Martins.
15: O quadro principal de Roland Garros, nas diferentes vertentes, entre elas os torneios masculino e feminino, arranca no domingo 24 de maio, com a presença de três portugueses: Nuno Borges, Jaime Faria e Francisco Cabral. O ano de 2025 foi histórico para Portugal, com três tenistas no quadro principal de singulares masculinos, com Nuno Borges, Jaime Faria e Henrique Rocha. Em 2026, serão apenas dois atletas lusos. Nuno Borges e Jaime Faria. Enquanto Nuno Borges, de 29 anos, entrou diretamente para o quadro principal, devido à sua classificação, ocupando o 50º lugar no ranking mundial, três outros tenistas portugueses tentaram entrar na prova final, passando pelas qualificações. Jaime Faria, de 22 anos, foi o único que conseguiu ultrapassar as três rondas, batendo o búlgaro Grigor Dimitrov, o norte-americano Colton Smith e o austríaco Lucas Neumeier, sendo que este último foi eliminado em dois sets com os parciais de 6-3 e 7-6. Ao microfone da RFI, Jaime Faria estava feliz com a vitória que lhe permite estar pela sexta vez consecutiva num torneio do Grand Slam.
10: Muito feliz, acho que lá está. Hoje foi talvez o jogo que eu joguei a pior nível dos três jogos da qualificação, mas é normal, é um jogo com muitas emoções, muito nervo à mistura, por tudo o que significa, como é lógico, e eu que nunca me tinha qualificado aqui em Paris, conseguir esta qualificação é especial para mim e pronto, estou muito feliz de ter conseguido sofrer em campo e ultrapassar as adversidades que o Lucas e um bocadinho as minhas emoções me estavam a combater.
11: Pior jogo, mas nunca deu oportunidade ao Lucas.
10: Sim, ele teve ali um 8 set point, mas sim, eu sempre sólido no meu serviço, diria, competente, era o que eu tinha preparado. Hoje era um ténis um bocado diferente, porque o sol está cá fora e já sabemos quando o sol sai em Paris, o campo é super rápido. Nos últimos dois dias eu joguei em condições muito mais lentas, o jogo dava para entrar mais lentamente, a pouco dava para sentir melhor a bola, e hoje com os nervos isso não era tão fácil, e pronto, sabia que me agarrar muito ao meu serviço e que me concentrar antes de cada ponto, e era isso que me ia dar de comer, e pronto, foi o que me ajudou ao longo do segundo set. Ele também não me deu grandes hipóteses, na verdade, para eu fazer break, portanto, levamos o jogo para tie-break e eu consegui ser um bocadinho melhor. É verdade, já joguei muitas rondas de fase de qualificação, últimas rondas, é sempre muito especial, são todas diferentes, são todos sofrimentos diferentes, não há uma em que eu diga que tive o jogo todo muito tranquilo, e isso é bom sinal, quer dizer que eu me importo com isto, que sinto muito ainda o ténis e que são momentos que sempre sonhei, não é? Jogar grande slam e a ronda de qualificação, a última, são as mais intensas por isso mesmo, e aqui no Suzano Langlan ainda mais. O estádio não estava tão cheio como o Grigor, mas ainda assim agora para o fim já estava bem composto e as emoções ainda vêm um bocadinho mais ao de cima, e só conseguir ganhar foi o melhor.
11: Falou das condições, na próxima semana vai ser cerca de 30 graus, sol, vai ser uma adaptação rápida.
10: Sim. Já estamos à espera disso, dois desportos quase completamente diferentes, Roland Garros com sol, Roland Garros nublado, portanto é preparar-me agora. Tenho, não sei, sexta, sábado para me preparar, não sei se jogo domingo, segunda ou terça. Eu normalmente jogo sempre domingo, estava a ter mais um dia ou outro, jogo sempre domingo para poder jogar meus dias, mas pronto, é agora descansar e adaptar mais condições, porque realmente vai ser outro torneio. Há melhor de 5 sets, mais físico pelo calor, mas eu gosto disso, eu procuro o calor o ano inteiro, portanto sinto-me bem e sinto-me super confiante. Sou dos jogadores que têm mais jogos, se calhar, esta época, portanto isso só me dá confiança. Já tive diferentes experiências e isto de jogar 6 quadros já não é nada de novo. Sinto que vou para o campo para batalhar, seja quem for, acho que tenho boas oportunidades, porque estou a jogar bom ténis, isso é 100% claro. Estou a jogar bom ténis, estou confiante e estou com muita vontade de continuar a viver no torneio. E lá está, não sei, agora é focar-me em mim, descansar, e depois, seja quem for, estamos cá todos para dar o nosso melhor, a minha equipa, e juntamente com o apoio maravilhoso mais uma vez dos portugueses que senti hoje, tentar continuar esta caminhada bonito.
11: Qual é a diferença entre o Jaime de 2025, apurado diretamente para o quadro principal, e este Jaime de 2026?
10: O Jaime de 2025 tinha melhor ranking, mas era um Jaime menos bem preparado. Era um Jaime que nessa altura, inclusive, não estava numa boa fase, tinha vindo de uma lesão, estava ali numa fase de perceber se era o meu lugar realmente, aquilo perto do top 100, a entrada direta, e pronto, e quando não se tem tantos jogos, não estava com tanta confiança, estava muito mal fisicamente, confesso. Mas pronto, eu este ano, o Jaime 2026 é um Jaime mais bem preparado, com mais experiências e com mais clareza do que é que tenho que fazer e procurar em campo, e pronto, não estou aqui por acaso, já é o 6º consecutivo que jogo o quadro, portanto tenho que sentir que mereço isto, é que estou junto dos melhores, portanto é isto, dar âmbito ao meu trabalho e confiança.
15: Quanto a Henrique Rocha, de 22 anos, foi eliminado na segunda ronda das qualificações. Após ter vencido o húngaro Zombor Piros, o tenista português foi derrotado em 3 sets pelo croata Borna Gojo, com os parciais de 3-6, 6-3 e 6-7. Ainda no que diz respeito aos masculinos, Frederico Silva, de 31 anos, foi eliminado na primeira ronda das qualificações pelo argentino Federico Agustín Gómez, em 3 sets com os parciais de 3-6, 7-6 e 3-6. Em entrevista à RFI, Frederico Silva estava decepcionado com a eliminação, mas, no entanto, estava satisfeito por ter regressado à terra batida francesa.
16: Jogo bastante equilibrado desde o início. Acho que, apesar de ter perdido o primeiro set, tive várias oportunidades de lhe fazer o break e de passar para a frente no resultado. Acabei por não conseguir e ele acabou por aproveitar melhor as oportunidades que teve para fazer o break e depois serviu bastante bem o resto do set. Tentei manter-me tranquilo para o segundo set, já um bocadinho mais dentro do jogo também, um bocadinho mais, se calhar, habituado aqui às condições do campo e um bocado no limite, quando ele estava a vir para fechar o encontro, consegui e buscar alguma energia extra para virar o jogo, ganhar o segundo set, e o terceiro set acabou por ser um set bem disputado, em que ainda estive break acima no terceiro set, mas acho que ele também jogou bastante bem, puxou pelo nível e acabou por jogar um terceiro set bastante bom.
15: Alguma coisa que faltou justamente neste jogo? Sei que ainda há pouco tempo tinha vencido este jogador.
16: Sim, eu tinha jogado com ele na final de um Challenger em piso rápido e na altura tinha ganho, mas tinha sido um jogo também que tinha ganho em três sets, sabia que ia ser um jogo bastante equilibrado. Hoje acho que ele serviu bastante melhor que eu, acho que ele conseguiu estar mais vezes por cima do ponto a comandar o ponto do que eu, e acho que no final foi um bocadinho por aí que o jogo caiu para o lado dele no 3-7.
15: Como é que foi este regresso a Roland Garros após alguns anos?
16: Sim, era um objetivo claro para mim, depois de uns anos um bocado complicados. Eu queria muito voltar aqui o mais cedo possível e obviamente muito feliz por ter voltado a este torneio, que é sempre uma grande motivação estar aqui e poder jogar aqui neste torneio, e muita pena de não ter conseguido ganhar o jogo hoje e prolongar a minha estadia, mas continuar a trabalhar para que no próximo ano possa sacar de volta.
15: É sempre um saborzinho especial estar aqui em Roland Garros para quem já ganhou uma categoria aqui.
16: Já não penso muito nisso, na verdade, já foi há muitos anos, acho que isso já não está na minha cabeça já, e agora é mesmo uma etapa diferente da minha carreira, e sempre na mesma um orgulho e uma motivação extra estar aqui a competir entre os melhores jogadores, e é nisso que me vou focar. É, apesar da derrota hoje, trabalhei bastante para voltar aqui a este torneio e vou continuar a trabalhar para estar cá no próximo ano.
15: Sobre o ténis português, 3 nos qualifiers, nos homens, 1 diretamente já no quadro principal, 1 nos pares, 2 também mulheres. Podemos dizer que está aí no bom sentido neste momento o ténis português?
16: Sim, eu acho que é o recorde de participações, neste caso, portuguesas no Grand Slam, e acho que sim, acho que é um bocadinho a recompensa do trabalho que tem sido feito pela Federação Portuguesa de Ténis, um bocadinho também pelo trabalho que tem sido feito pelos treinadores e por todos os que estão envolvidos no ténis em Portugal, que sem dúvida que um país tão pequeno como Portugal, com tão poucos praticantes, termos 7 jogadores a participar aqui, acho que é muito positivo para Portugal e para o ténis português, e vou estar a torcer também por eles.
15: Este ano, 2 tenistas portuguesas tentaram alcançar o apuramento para o quadro principal, as irmãs Matilde e Francisca Jorge. No entanto, as duas acabaram por ficar afastadas na segunda ronda das qualificações. Matilde Jorge, de 22 anos, foi eliminada na segunda ronda pela norte-americana Mary Stoyana em 2 sets com os parciais de 6-4 e 6-4, ela que tinha derrotado na primeira ronda a norte-americana Elvina Kalieva. Quanto a Francisca Jorge, de 26 anos, foi derrotada na segunda ronda pela eslovaca Rebeka Sramkova em 2 sets com os parciais de 6-3 e 6-4. Ela que tinha eliminado na primeira ronda a chinesa Xiaodi Yu. Referir ainda que Portugal vai contar com o tenista Francisco Cabral, mas unicamente na vertente de pares masculinos. Em 2025, o tenista luso, que fazia dupla com o austríaco Lucas Midler, foi eliminado pela dupla hispano-argentina, composta por Marcel Granollers e Horácio Zeballos, em 2 sets com os parciais de 7-6 e 6-3, na primeira ronda do torneio. O Grand Slam de Roland Garros, o torneio parisiense em França, decorre de 24 de maio a 7 de junho na capital francesa. Chegamos assim ao fim deste Magazine de Esporto. Até breve!

0: 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São 18 horas em Paris e Maputo.
1: Carina Branco.
0: Bem-vindas e bem-vindos ao nosso jornal desta sexta-feira, 22 de maio, és alguns dos títulos deste noticiário. Cabo Delgado profundamente marcada pela insegurança alimentar depois de anos de insegurança devido ao terrorismo. Em Moçambique, a autarca de Climane acusa o Governo Central de não canalizar os fundos de compensação autárquica. Esta é a resposta à greve dos funcionários do município que denunciam salários em atraso. Em Cabo Verde, a Direção Nacional do MPD, partido derrotado nas legislativas de domingo, reúne-se esta sexta-feira para marcar convenção extraordinária para eleger o sucessor de Ulisses Correia Silva. E o presidente norte-americano, Donald Trump, anunciou hoje o envio de mais 5 mil soldados para a Polónia, dias depois de ter anunciado a retirada do mesmo número de militares norte-americanos da Alemanha. No ténis, o primeiro português, Jaime Faria, apurou-se para o quadro principal do Roland Garros, que arranca este domingo em Paris. No controle técnico desta emissão está Moussal Chili, e o jornal começa agora.
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0: Vamos então começar com Cabo Verde, onde a Direção Nacional do MPD, partido derrotado nas eleições legislativas deste domingo, reúne-se esta sexta-feira, ao final do dia, para analisar os resultados das legislativas e marcar a convenção extraordinária para eleger o sucessor de Ulisses Correia Silva, que pediu demissão. Mais pormenores com Odeir Santos.
2: Após perder as legislativas de domingo passado, depois de 10 anos a governar Cabo Verde, Ulisses Correia Silva pediu demissão da liderança do MPD. O pedido de Ulisses Correia Silva abriu a corrida pela sua sucessão no partido. E dois nomes já se posicionaram. O antigo ministro da Saúde e deputado reeleito pelo Círculo de África, Orlando Dias, e o antigo ministro do Mar e ex-líder parlamentar do MPD, Paulo Veiga. Veiga, em declarações à Rádio Pública Cabo-Verdiana, disse que está disponível para liderar o MPD.
3: Em haver eleições, eu estou disponível e irei apresentar, sim, a minha candidatura à presidência e a delegados da convenção para podermos trabalhar o partido e preparar para os novos embates.
2: Por outro lado, através da sua página na rede social Facebook, Orlando Dias anunciou que vai ser candidato à liderança do Movimento para a Democracia na próxima Convenção Nacional do Partido e que a sua decisão faz parte de um processo de continuidade do compromisso assumido após as eleições internas de 2023, sublinhando a necessidade de reorganização e reforço da estrutura partidária. E nesta sexta-feira, às 8 horas, a Direção Nacional do MPD vai estar reunida para analisar a derrota que o partido sofreu nas eleições legislativas de domingo passado e marcar a Convenção Nacional para eleger o sucessor de Ulisses Correia Silva. De Cabo Verde para RFI, Odair Santos.
0: E em Moçambique, continuamos a série de reportagens sobre a situação em Cabo Delgado, no norte do país. Esta região é palco há quase 10 anos de violências perpetradas por grupos armados. Rica em recursos naturais, a província de Cabo Delgado é também uma região eminentemente agrícola, mas hoje o conflito gera uma grande insegurança alimentar. Uma reportagem de Gael Lalex, com tradução de Liliana Henriques.
4: Ulisse Issa Onga vive atualmente na cidade de Mocimboa da Praia depois de ter fugido do ataque contra a sua aldeia Cabaceiro. Ulisse é camponesa. Em alguns hectares, ela cultivava arroz e mandioca, mas não regressou ao campo desde o ataque.
5: Estou com medo por causa dos homens armados. A minha fazenda está longe e todos fugiram dessa zona. Como eu não ando a lavrar, a minha família não tem nada para comer. Os preços aumentaram. O saco de arroz custa hoje mais de 1000 meticais, ou seja, mais de 13 euros.
4: Chute Njojo vem da mesma aldeia, mas continua a trabalhar no campo quanto pode. Além da insegurança, ela também deve enfrentar as mudanças climáticas.
6: O campo não dá nada, há muito sol, tudo arde, não consigo tirar comida nenhuma e sou forçada a ir fazer compras ao mercado. Sempre que saio para ir à fazenda tenho medo, mas é preciso comer bem, então continuo e nunca deixei a minha terra.
4: Durante os seus ataques, os shebabs saqueiam. Eduardo Caponde, do NUDEC, o Núcleo para o Desenvolvimento Comunitário de Cabo Delgado, descreve uma estratégia de assédio.
7: Uma comunidade, na época chuvosa, prepara a sua terra, faz sementeira, e naquele tempo não há nenhum ataque. Mas quando começam a germinar ataque, há falta de comida. Nós estamos a viver uma situação terrível. Estamos a viver uma situação de fome.
4: Segundo as Nações Unidas, em Cabo Delgado, mais de 1.600 pessoas tiveram que fugir das suas aldeias só no mês de abril.
0: Ainda em Moçambique, o presidente do município de Quelimane acusa o governo central de não canalizar os fundos de compensação autárquica e de desestabilizar o normal funcionamento dos serviços no município sob a sua gestão. As acusações de Manuel de Araújo surgem em resposta à greve dos funcionários que reivindicam o pagamento de 6 meses de salários em atraso. Orfeu Lisboa.
8: Os funcionários do município de Quelimane estão em greve e exigem 6 meses de ordenados em atraso. O autarca confirma a onda de descontentamento provocado, diz Manuel de Araújo, pela não canalização pelo Estado dos fundos de compensação autárquica.
9: O governo tem as suas obrigações, nós também temos as nossas obrigações, e eu acho que é legítimo, quando não há um cumprimento, que os funcionários reclamem. Nós não podemos proibir ou combater as greves. O que nós pedimos e dialogamos com os funcionários do município foi de que essa greve deve ser feita dentro e respeitando a lei.
8: Respeito à lei que se quer também do governo na canalização dos fundos de compensação autárquica, diz Manuel de Araújo.
9: Por exemplo, nós soubemos recentemente que alguns municípios receberam a sua parte no que se refere ao fundo de compensação autárquica. Eu acho que isso é uma discriminação. Uma governação transparente não se pode pautar por esses métodos, porque a transferência de recursos é uma questão de lei, é uma questão legal.
8: A falta de ordenados afeta pouco mais de 700 funcionários do Conselho Municipal de Quelimane, na província da Zambésia. De Maputo para a RFI, Orfeu, Lisboa.
0: E no ténis, o português Jaime Faria apurou-se para o quadro principal do Roland Garros, o prestigioso torneio francês de ténis. Ao microfone da RFI, Jaime Faria estava satisfeito por participar no 6º quadro principal consecutivo de um Grand Slam, os maiores torneios de ténis.
10: Muito feliz, acho que lá está, hoje foi talvez o jogo que eu joguei a pior nível dos 3 jogos da qualificação, mas é normal, é um jogo com muitas emoções, muito nervo à mistura, por tudo o que significa, como é lógico, e eu que nunca me tinha qualificado aqui em Paris, conseguir esta qualificação é especial para mim e pronto, estou muito feliz de ter conseguido sofrer em campo e ultrapassar as adversidades que o Lucas e um bocadinho as minhas emoções me estavam a combater.
11: Pior jogo, mas nunca deu oportunidade, Lucas?
10: Sim, ele teve ali um outro set point, mas sim, eu sempre sólido no meu serviço, diria, competente, era o que eu tinha preparado. Hoje era um ténis um bocado diferente, porque o sol está cá fora e já sabemos quando o sol sai em Paris o campo é super rápido. Nos últimos 2 dias eu joguei em condições muito mais lentas, o jogo dava para entrar mais lentamente, a pouco dava para sentir melhor a bola, e hoje com os nervos isso não era tão fácil e pronto, sabia que me agarrar muito ao meu serviço e que me concentrar antes de cada ponto, e era isso que me ia dar de comer e pronto, foi o que me ajudou. Ao longo do segundo set, ele também não me deu grandes hipóteses, na verdade, para eu fazer break. Portanto, levamos o jogo para tie-break e eu consegui ser um bocadinho melhor.
0: E na Suécia prossegue a reunião dos ministros dos negócios estrangeiros da NATO, Ligia Anjos.
5: Em Helsingborg, no sul da Suécia, os ministros dos negócios estrangeiros da Aliança Atlântica tentam perceber uma coisa simples. Os Estados Unidos continuam comprometidos com a defesa da Europa ou estão a afastar-se? Esta é a questão central desta reunião. A dúvida levantou-se no início deste mês, quando Donald Trump anunciou a retirada de 5 mil soldados norte-americanos da Alemanha. Dias depois enviou outros 5 mil para a Polónia, uma espécie de jogo de xadrez militar que deixou os aliados entre alívio tático e incerteza estratégica. A Polónia vê no esforço militar uma garantia de proteção na fronteira oriental da NATO, mas Berlim, Paris ou Oslo olham para esta decisão com desconforto. O problema não é apenas militar, mas é sobretudo o facto de a segurança europeia depender agora das decisões do presidente norte-americano. A ministra sueca dos negócios estrangeiros admitiu ontem que nem sempre é fácil perceber exatamente o que Washington pretende, numa altura em que cresce o receio sobre o novo modelo de forças do Pentágono apresentado nos próximos dias. O documento deve indicar quantos militares os Estados Unidos estão dispostos a mobilizar na Europa em caso de crise.
0: E ao ponto final neste jornal, continua connosco para a segunda parte. Segunda parte da nossa emissão. Começamos com o convidado de Cristiana Soares. Trata-se de Daniel Ribeiro, da ONG moçambicana Justiça Ambiental.
12: Convidado.
0: Daniel Ribeiro, da Justiça Ambiental Moçambique, está aqui em Paris. Qual é o objetivo desta deslocação?
13: Nós estamos a trabalhar no assunto do gás no norte de Moçambique e, como Total é uma das empresas grandes envolvidas no gás, há vários assuntos. Temos o assunto dos abusos de direitos humanos, temos os assuntos à volta dos impactos ambientais, temos assuntos económicos e nós estamos a tentar criar mais conhecimento sobre os problemas do projeto, porque agora que o projeto reiniciou, estamos a ver muita informação que nós achamos não certa, falar sobre o potencial económico, falar que a segurança está sob controle, e nós vemos outra realidade. Nós estamos a ver grandes riscos económicos para o país, grandes impactos ambientais, assuntos das comunidades não resolvidas, com comunidades sem acesso ao mar, e são pescadores, é o único meio de subsistência. Camponeses sem acesso à terra, e a situação no terreno continua perigosa, a insurgência continua ativa, e nós estamos com medo que, com o avanço do projeto, esses assuntos ficam ignorados, postos no passado, e nós, isso não é uma opção para nós.
0: Em todo caso, estão aqui porque na próxima semana realiza-se a Assembleia Geral da Total, nomeadamente, e também da Société Générale, e que são empresas francesas e que estão envolvidas nestes projetos em Moçambique e que vos levantam dúvidas, esses projetos também. De alguma forma vão tentar dissuadir estes investidores ou alertar estes investidores para aquilo que realmente se passa no terreno?
13: Sim, nós não vamos aos AGMs, mas muitos acionistas, é uma fase em que acionistas querem saber mais sobre os seus investimentos, sobre as empresas. É por isso que nós estamos aqui, para dar outro lado da informação, a informação do terreno, porque nós achamos que qualquer investidor com algum nível de responsabilidade social, de preocupação sobre o ambiente e o bem-estar do povo moçambicano, devia pensar duas vezes em continuar a apoiar estes projetos.
0: Quais é que são as consequências destes investimentos, destas empresas francesas em Moçambique?
13: Há dois casos legais neste momento. Um está a ser investigado pelo procurador francês sobre o ataque de Palma. E temos um segundo caso em que houve abuso de direitos humanos, tortura de indivíduos no local do projeto Total. E eu acho que é muito importante essas investigações serem feitas antes de qualquer avanço ou em continuação de investir nos projetos, porque nós temos de perceber se o Total sabia destes assuntos, se estavam ligados, porque nós sabemos que a segurança e a presença militar é para a segurança do projeto. Esse, e nós sabemos que os militares fizeram vários crimes e nós temos de perceber isso. Então, qualquer investidor, eu acho que é importante que deixar esses processos avançar para nós termos melhor noção dessas ligações. Mas também já estamos a ver em outros tipos de impactos. Por exemplo, já começou-se com a dragagem. A dragagem já fez um canal numa zona de corais, já tem grandes depósitos de sedimentos em cima de outras zonas de corais que estão a morrer. Então, já estamos a ver, só com primeiros meses e anos de atividades, impactos sérios. E nós temos também ver que análises de impactos ambientais subestimaram impactos, porque essa é uma zona ambiental muito rica e muito sensível. E também as projeções feitas, por exemplo, o Coral do Sul, o projeto de Eni, o que eles projetaram de queima de gás, no primeiro ano atingimos o que era só para ter atingido em 7 anos. Então estamos a ver que subestimaram os impactos, subestimaram as emissões e impactos já nos projetos que já estão a ocorrer, e agora estamos a ver condições muito preocupantes no terreno. O outro assunto é que agora a segurança também é problemática, porque o Total agora está a focar muito na segurança da empresa por todos os subcontratores dentro da zona do projeto. Os ruandeses só estão agora à volta da zona do projeto e estão a expor a comunidade ao maior perigo, porque a insurgência continua, não está resolvido, não está seguro para o povo.
0: As forças ruandesas que estão no terreno apenas servem para tornar seguro o complexo da Afungi e não as populações?
13: Nós estamos no terreno. Antigamente via-se a presença e postos de tropa ruandesa em vários sítios. Esta vez, se estás a andar em Palma, não vês tropa ruandesa. Só quando vais para a zona do projeto é que começas a ver. O foco é a segurança do projeto. Por exemplo, pessoas que iam apanhar voos para Palma, antigamente aterrava em Palma. Agora aterra dentro do projeto da Total. E nós não trabalhamos com a Total, não temos nenhuma ligação, temos de mostrar independência completa, já não podemos usar esse voo. Os trabalhadores vêm diretamente de barco ou de avião. Tu já não vês uma interação entre o projeto e a comunidade. Agora, por exemplo, as ilhas em frente do projeto também já estão a informar as comunidades que vão ter que sair das ilhas. E estão a dar razões de segurança, mas, na verdade, são zonas que não eram para ser afetadas pelo projeto, já estão a ser afetadas. Também está um aumento de bases que está também a zupar territórios das comunidades. Então estamos a ver muita atividade e pouco foco nos impactos nas comunidades e no ambiente naquela zona.
14: Estes projetos não são bons para Moçambique. Ter um projeto destes economicamente não pode beneficiar a população moçambicana.
13: Primeiro, esses projetos têm-se para criar dívidas. Por exemplo, quando eles iniciaram o projeto, mencionaram que o atraso custou acima de 4 mil milhões de dólares e que esperam que Moçambique compense. Então logo ali estás a ver o tipo de dinâmica. Mas também temos de ver a realidade económica deste tipo de projetos. Historicamente não houve nenhum país africano que ficou rico com esses projetos, porque há uma realidade económica básica. Tens uma cadeia de valores e o recurso de extração é o primeiro passo. Mas depois tens o processamento, o transporte, a venda. Essa cadeia de benefícios económicos é que desenvolve um país e nós não temos nenhuma dessa parte. A empresa não é moçambicana, o processamento não é feito por Moçambique, o transporte não é moçambique, o mercado não é moçambique, o consumo nem vai ser consumido em Moçambique. Nós não temos acesso a nenhuma parte dessa cadeia de valores, só temos a extração e é o sítio onde tem menos valor, é a parte da cadeia de valores que tem mais impactos. Então nenhum país vai conseguir desenvolver a ter ganhos económicos se não participa nas outras partes da cadeia de valores. Mas tem outro problema. A matéria-prima é o que tem menos valor. O valor que tu vendes é o mais baixo. Vamos ter que comprar o produto já processado a um valor muito maior. Isso cria um déficit, porque nós temos que comprar um produto com mais valor e estamos a vender um produto de menos valor. Então, o modelo fundamental não deixa a África sair. Um bom exemplo é a Nigéria. A Nigéria não faz refinação do seu próprio óleo até pouco tempo. E quer dizer o quê? Eles vendiam o matéria bruta, então se um barril estava a 60 dólares, os produtos totais produzidos por esse barril é acima de 100 dólares. Então, tu compras de volta, estás com a dívida. Por isso tens muitos países africanos a subsidiar combustíveis, porque é uma das grandes percas económicas em termos do orçamento do Estado. E do ano 70, 80, 90... A Nigéria tentou convencer a Europa, o Banco Mundial, para investir numa refinaria e nunca foi dado. Porquê? Porque a Nigéria é um mercado para essas empresas e Moçambique vai ser um mercado para essas empresas. O modelo económico fundamentalmente não vai deixar Moçambique desenvolver. Não temos acesso àquela cadeia económica que permite o desenvolvimento, só temos a matéria-prima. E com a matéria-prima e extração só, não há desenvolvimento. E a prova é a história toda da África e todos os milhões de projetos de combustíveis fósseis não criaram riqueza para o país, criaram dívida, aumento, conflito, militarização. Isso é a realidade deste projeto. Este projeto já está a seguir o mesmo caso.
14: Este projeto foi retomado a 29 de janeiro deste ano. Vocês falam que isto é uma bomba climática. A nível ambiental, explica-me o que é isto da bomba climática.
13: Nós estamos a falar de níveis de emissões enormes. Primeiro, o gás tem que ser transformado e muita energia é usada só para criar o gás em forma de líquido para poder transportar. Mas também há muitas percas no processo todo e há muito queima do gás. Por exemplo, o projeto do Coral Sul, só em queima do gás, é o gás não usado que é queimado para manter o processamento e a extração seguro. Um dia de queima é mais que 8 anos de consumo energético de uma casa na Itália, por exemplo. A escala de emissões que sai é chocante. Eu acho que as pessoas não têm noção. Um projeto do Coral Sul é responsável por mais que 11% das emissões de Moçambique. O primeiro projeto, feito por Eni, já está a consumir um décimo das nossas emissões.
14: E, portanto, há 3 projetos, o da Eni, o da ExxonMobil e o da Total.
13: E esse é um pequeno comparado com o Total. Então, as emissões vão ser chocantes. E não esquece, Moçambique já é um país que já está a sofrer muito dos impactos das mudanças climáticas e esse tipo de projetos, e se o modelo de desenvolvimento da África é esse, não é só a África que vai sofrer. Não temos chance nenhuma de lidar com a crise económica se o modelo para desenvolvimento dos países é continuar a extração de combustíveis fósseis, do óleo, do gás e tudo isso. Nós temos que começar a dar opções, outras alternativas de desenvolvimento a países como Moçambique. E há muita oportunidade. O problema é que não há interesse. E o outro perigo muito importante para a económica é que essas empresas sabem muito bem que mudanças climáticas e os regulamentos e as futuras mitigações que vão ser necessárias vão pôr em perigo os seus projetos. Então eles estão a criar contratos e bilaterais de forma em que se eles vão fazer o dinheiro através de extração, se tiverem que parar de extrair, vão ser compensados. E vão ser compensados por quem? Moçambique. Então Moçambique tem um grande perigo de mais tarde ter que compensar essas empresas porque prometeu acesso e globalmente já não é permitido. É um perigo enorme económico futuro para países africanos ficarem com dívidas enormes devido a possíveis cobranças dessas empresas. Por causa do, e tu vês os contratos, já vês essa estrutura legal ser posta para poder fazer isso.
14: Daniel Ribeiro, obrigada.
13: Obrigado.
0: Desporto. Vamos agora ao desporto de Marco Martins.
15: O quadro principal de Roland Garros, nas diferentes vertentes, entre elas os torneios masculino e feminino, arranca no domingo 24 de maio, com a presença de três portugueses: Nuno Borges, Jaime Faria e Francisco Cabral. O ano de 2025 foi histórico para Portugal, com três tenistas no quadro principal de singulares masculinos, com Nuno Borges, Jaime Faria e Henrique Rocha. Em 2026 serão apenas dois atletas lusos, Nuno Borges e Jaime Faria. Enquanto Nuno Borges, de 29 anos, entrou diretamente para o quadro principal devido à sua classificação, ocupando o 50º lugar no ranking mundial, três outros tenistas portugueses tentaram entrar na prova final, passando pelas qualificações. Jaime Faria, de 22 anos, foi o único que conseguiu ultrapassar as três rondas, batendo o búlgaro Grigor Dimitrov, o norte-americano Colton Smith e o austríaco Lucas Neumeier, sendo que este último foi eliminado em dois sets com os parciais de 6-3 e 7-6. Ao microfone da RFI, Jaime Faria estava feliz com a vitória que lhe permite estar pela sexta vez consecutiva num torneio do Grand Slam.
16: Muito feliz, acho que lá está. Hoje foi talvez o jogo que eu joguei a pior nível dos três jogos da qualificação, mas é normal, é um jogo com muitas emoções, muito nervo à mistura, por tudo o que significa, como é lógico, e eu que nunca me tinha qualificado aqui em Paris, conseguir esta qualificação é especial para mim e pronto, estou muito feliz de ter conseguido sofrer em campo e ultrapassado as adversidades que o Lucas e um bocadinho as minhas emoções me estavam a combater.
11: Pior jogo, mas nunca deu oportunidade ao Lucas.
16: Sim, ele teve ali um outro set point, mas sim, eu sempre sólido no meu serviço, diria, competente, era o que eu tinha preparado. Hoje era um ténis um bocado diferente, porque o sol está cá fora e já sabemos quando o sol sai em Paris o campo é super rápido. Nos últimos dois dias eu joguei em condições muito mais lentas, o jogo dava para entrar mais lentamente, dava para sentir melhor a bola, e hoje, com os nervos, isso não era tão fácil, e pronto, sabia que me agarrar muito ao meu serviço, e que me concentrar antes de cada ponto, e era isso que me ia dar de comer, e pronto, foi o que me ajudou. Ao longo do segundo set, ele também não me deu grandes hipóteses, na verdade, para eu fazer break, portanto, levamos o jogo para tie-break e eu consegui ser um bocadinho melhor. É verdade, já joguei muitas rondas de fase de qualificação, últimas rondas, é sempre muito especial, são todas diferentes, são todos sofrimentos diferentes, não há uma em que eu diga que tive o jogo todo muito tranquilo, e isso é bom sinal, quer dizer que eu me importo com isto, que sinto muito ainda o ténis e que são momentos que sempre sonhei, não é? Jogar grande slam e rondas de qualificação, a última, são as mais intensas por isso mesmo, e aqui no Suzano Langlan ainda mais. O estádio não estava tão cheio como o Grigor, mas ainda assim agora para o fim já estava bem composto e as emoções ainda vêm um bocadinho mais ao de cima, e só conseguir ganhar foi o melhor.
11: Falou das condições, na próxima semana vai ser cerca de 30 graus, sol, assim uma adaptação rápida.
16: Sim. Já estamos à espera disso. Dois desportos quase completamente diferentes. Roland Garros com sol, Roland Garros nublado. Portanto, é preparar-me agora. Tenho, não sei, sexta, sábado para me preparar. Não sei se jogo domingo, segunda ou terça. Eu normalmente jogo sempre domingo. Estava a ter mais um dia ou outro. Jogo sempre domingo para poder jogar meus dias. Mas pronto, é agora descansar e adaptar mais condições, porque realmente vai ser outro torneio. Há melhor de 5 sets, mais físico pelo calor. Mas eu gosto disso. Eu procuro o calor o ano inteiro. Portanto, sinto-me bem e sinto-me super confiante. Sou dos jogadores que têm mais jogos, se calhar, esta época, portanto isso só me dá confiança. Já tive diferentes experiências e isto de jogar 6 quadros já não é nada de novo. Sinto que vou para o campo para batalhar, seja quem for, acho que tenho boas oportunidades, estou a jogar bom ténis, isso é 100% claro. Estou a jogar bom ténis, estou confiante e estou com muita vontade de continuar a viver no torneio, e lá está, não sei, agora é focar em mim, descansar, e depois, seja quem for, estamos cá todos para dar o nosso melhor, a minha equipa, e juntamente com o apoio maravilhoso mais uma vez dos portugueses que senti hoje, tentar continuar esta caminhada bonita.
11: Qual é a diferença entre o Jaime de 2025, apurado diretamente para o quadro principal, e este Jaime de 2026?
16: O Jaime de 2025 tinha melhor ranking, mas era um Jaime menos bem preparado. Era um Jaime que nessa altura, inclusive, não estava numa boa fase, tinha vindo de uma lesão, estava ali numa fase de perceber se era o meu lugar realmente, aquilo perto do top 100, a entrada direta, e pronto, e quando não se tem tantos jogos não estava com tanta confiança, estava muito mal fisicamente, confesso. Mas pronto, eu este ano, o Jaime 2026, é um Jaime mais bem preparado, com mais experiências e com mais clareza do que é que tem que fazer.
17: fazer e procurar em campo. E pronto, não estou aqui por acaso, já é o 6º consecutivo que jogo, quadro, portanto tenho que sentir que mereço isto, é que estou junto dos melhores, portanto é isto, dar âmbito ao meu trabalho e confiança.
15: Quanto a Henrique Rocha, de 22 anos, foi eliminado na segunda ronda das qualificações. Após ter vencido o húngaro Zombor Piros, o tenista português foi derrotado em 3 sets pelo croata Borna Gojo, com os parciais de 3-6, 6-3 e 6-7. Ainda no que diz respeito aos masculinos, Frederico Silva, de 31 anos, foi eliminado na primeira ronda das qualificações pelo argentino Federico Agustín Gómez, em 3 sets com os parciais de 3-6, 7-6 e 3-6. Em entrevista à RFI, Frederico Silva estava decepcionado com a eliminação, mas, no entanto, estava satisfeito por ter regressado à terra batida francesa.
18: Jogo bastante equilibrado desde o início. Acho que, apesar de ter perdido o primeiro set, tive várias oportunidades de lhe fazer o break e de estar para a frente no resultado. Acabei por não conseguir e ele acabou por aproveitar melhor as oportunidades que teve para fazer o break e depois serviu bastante bem o resto do set. Tentei manter-me tranquilo para o segundo set, já um bocadinho mais dentro do jogo também, um bocadinho mais, se calhar, habituado aqui às condições do campo e um bocado no limite para a frente no resultado. Acabei por não conseguir e ele acabou por aproveitar melhor as oportunidades que teve para fazer o break e depois serviu bastante bem o resto do set. Tentei manter-me tranquilo para o segundo set, já um bocadinho mais dentro do jogo também, um bocadinho mais, se calhar, habituado aqui às condições do campo e um bocado no limite quando ele estava a vir para fechar o encontro com o

0: sacar de volta.
1: Há sempre um saborzinho especial estar aqui em Roland Garros, para quem já ganhou uma categoria aqui.
0: Eu não penso muito nisso, na verdade, já foi há muitos anos, acho que isso já não está na minha cabeça já, e agora é mesmo uma etapa diferente da minha carreira, e sempre na mesma um orgulho e uma motivação extra estar aqui a competir entre os melhores jogadores, e é nisso que me vou focar. Apesar da derrota hoje, trabalhei bastante para voltar aqui a este torneio e vou continuar a trabalhar para estar cá no próximo ano.
1: Sobre o ténis português, 3 nos qualifyings, nos homens, 1 diretamente já no quadro principal, 1 nos pares, 2 também mulheres. Podemos dizer que está aí no bom sentido neste momento o ténis português?
0: Sim, eu acho que é o recorde de participações, neste caso, portuguesas no Grand Slam, e acho que sim, acho que é um bocadinho a recompensa do trabalho que tem sido feito pela Federação Portuguesa de Ténis, um bocadinho também pelo trabalho que tem sido feito pelos treinadores e por todos os que estão envolvidos no ténis em Portugal, que sem dúvida que um país tão pequeno como Portugal, com tão poucos praticantes, termos 7 jogadores a participar aqui, acho que é muito positivo para Portugal e para o ténis português, e vou estar a torcer também por eles.
2: Este ano, 2 tenistas portuguesas tentaram alcançar o apuramento para o quadro principal, as irmãs Matilde e Francisca Jorge. No entanto, as duas acabaram por ficar afastadas na segunda ronda das qualificações. Matilde Jorge, de 22 anos, foi eliminada na segunda ronda pela norte-americana Mary Stoyana em 2 sets com os parciais de 6-4 e 6-4, ela que tinha derrotado na primeira ronda a norte-americana Elvina Kalieva. Quanto a Francisca Jorge, de 26 anos, foi derrotada na segunda ronda pela eslovaca Rebeka Sramkova em 2 sets com os parciais de 6-3 e 6-4. Ela que tinha eliminado na primeira ronda a chinesa Xiaodi Yu. Referir ainda que Portugal vai contar com o tenista Francisco Cabral, mas unicamente na vertente de pares masculinos. Em 2025, o tenista luso, que fazia dupla com o austríaco Lucas Midler, foi eliminado pela dupla hispano-argentina, composta por Marcel Granollers e Horácio Zeballos, em 2 sets com os parciais de 7-6 e 6-3, na primeira ronda do torneio. O Grand Slam de Roland Garros, o torneio parisiense em França, decorre de 24 de maio a 7 de junho na capital francesa. Chegamos assim ao fim deste Magazine de Esporto. Até breve!

0: 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São 18 horas em Paris e Maputo.
1: Carina Branco.
0: Bem-vindas e bem-vindos ao nosso jornal desta sexta-feira, 22 de maio. És alguns dos títulos deste noticiário. Cabo Delgado profundamente marcada pela insegurança alimentar depois de anos de insegurança devido ao terrorismo. Em Moçambique, a autarca de Climane acusa o Governo Central de não canalizar os fundos de compensação autárquica. Esta é a resposta à greve dos funcionários do município que denunciam salários em atraso. Em Cabo Verde, a Direção Nacional do MPD, partido derrotado nas legislativas de domingo, reúne-se esta sexta-feira para marcar convenção extraordinária para eleger o sucessor de Ulisses Correia Silva. E o presidente norte-americano, Donald Trump, anunciou hoje o envio de mais 5 mil soldados para a Polónia, dias depois de ter anunciado a retirada do mesmo número de militares norte-americanos da Alemanha. No ténis, o português Jaime Faria apurou-se para o quadro principal do Roland Garros, que arranca este domingo em Paris. No controle técnico desta emissão está Moussal Chili e o jornal começa agora.
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0: Vamos então começar com Cabo Verde, onde a Direção Nacional do MPD, partido derrotado nas eleições legislativas deste domingo, reúne-se esta sexta-feira, ao final do dia, para analisar os resultados das legislativas e marcar a convenção extraordinária para eleger o sucessor de Ulisses Correia Silva, que pediu demissão. Mais pormenores com Odeir Santos.
1: Após perder as legislativas de domingo passado, depois de 10 anos a governar Cabo Verde, Ulisses Correia Silva pediu demissão da liderança do MPD. O pedido de Ulisses Correia Silva abriu a corrida pela sua sucessão no partido. E dois nomes já se posicionaram. O antigo ministro da Saúde e deputado reeleito pelo Círculo de África, Orlando Dias, e o antigo ministro do Mar e ex-líder parlamentar do MPD, Paulo Veiga. Veiga, em declarações à Rádio Pública Cabo-Verdiana, disse que está disponível para liderar o MPD.
2: Em haver eleições, eu estou disponível e irei apresentar, sim, a minha candidatura à presidência e a delegados da convenção para podermos trabalhar o partido e preparar para os novos embates.
1: Por outro lado, através da sua página na rede social Facebook, Orlando Dias anunciou que vai ser candidato à liderança do Movimento para a Democracia na próxima Convenção Nacional do Partido e que a sua decisão faz parte de um processo de continuidade do compromisso assumido após as eleições internas de 2023, sublinhando a necessidade de reorganização e reforço da estrutura partidária. E nesta sexta-feira, às 8 horas, a Direção Nacional do MPD vai estar reunida para analisar a derrota que o partido sofreu nas eleições legislativas de domingo passado e marcar a Convenção Nacional para eleger o sucessor de Ulisses Correia Silva. De Cabo Verde para a RFI, Odair Santos.
0: E em Moçambique, continuamos a série de reportagens sobre a situação em Cabo Delgado, no norte do país. Esta região é palco há quase 10 anos de violências perpetradas por grupos armados. Rica em recursos naturais, a província de Cabo Delgado é também uma região eminentemente agrícola, mas hoje o conflito gera uma grande insegurança alimentar. Uma reportagem de Gael Lalex, com tradução de Liliana Henriques.
3: O Linsaíssa Onga vive atualmente na cidade de Mocimboa da Praia depois de ter fugido do ataque contra a sua aldeia Cabaceiro. O Lensa é camponesa. Em alguns hectares, ela cultivava arroz e mandioca, mas não regressou ao campo desde o ataque.
4: Estou com medo por causa dos homens armados. A minha fazenda está longe e todos fugiram dessa zona. Como eu não ando a lavrar, a minha família não tem nada para comer. Os preços aumentaram, o saco de arroz custa hoje mais de 1000 meticais, ou seja, mais de 13 euros.
3: Chute Njojo vem da mesma aldeia, mas continua a trabalhar no campo o quanto pode. Além da insegurança, ela também deve enfrentar as mudanças climáticas.
5: O campo não dá nada, há muito sol, tudo arde, não consigo tirar comida nenhuma e sou forçada a ir fazer compras ao mercado. Sempre que saio para ir à fazenda tenho medo, mas é preciso comer bem, então continuo e nunca deixei a minha terra.
3: Durante os seus ataques, os shebabs saqueiam. Eduardo Caponde, do NUDEC, o Núcleo para o Desenvolvimento Comunitário de Cabo Delgado, descreve uma estratégia de assédio.
6: Uma comunidade, na época chuvosa, prepara a sua terra para a sementeira e naquele tempo não há nenhum ataque. Mas quando começam a germinar ataque, há falta de comida. Não estamos a viver uma situação terrível, estamos a viver uma situação de fome.
3: Segundo as Nações Unidas, em Cabo Delgado, mais de 1.600 pessoas tiveram que fugir das suas aldeias só no mês de abril.
0: Ainda em Moçambique, o presidente do município de Quelimane acusa o governo central de não canalizar os fundos de compensação autárquica e de desestabilizar o normal funcionamento dos serviços no município sob a sua gestão. As acusações de Manuel de Araújo surgem em resposta à greve dos funcionários que reivindicam o pagamento de 6 meses de salários em atraso. Orfeu Lisboa.
7: Os funcionários do município de Quelimane estão em greve e exigem 6 meses de ordenados em atraso. O autarca confirma a onda de descontentamento provocado, diz Manuel de Araújo, pela não canalização pelo Estado dos fundos de compensação autárquica.
8: O governo tem as suas obrigações, nós também temos as nossas obrigações e eu acho que é legítimo quando não há um cumprimento que os funcionários reclamem. Nós não podemos proibir ou combater as greves. O que nós pedimos e dialogamos com os funcionários do município foi de que Essa greve deve ser feita dentro e respeitando a lei.
7: Respeito à lei que se quer também do governo na canalização dos fundos de compensação autárquica, diz Manuel de Araújo.
8: Por exemplo, nós soubemos recentemente que alguns municípios receberam a sua parte no que se refere ao fundo de compensação autárquica. Eu acho que isso é uma discriminação. Uma governação transparente não se pode pautar por esses métodos, porque a transferência de recursos é uma questão de lei, é uma questão legal.
7: A falta de ordenados afeta pouco mais de 700 funcionários do Conselho Municipal de Climana, na província da Zambésia. De Maputo para a RFI, Orfeu, Lisboa.
0: E no ténis, o português Jaime Faria apurou-se para o quadro principal do Roland Garros, o prestigioso torneio francês de ténis. Ao microfone da RFI, Jaime Faria estava satisfeito por participar no 6º quadro principal consecutivo de um Grand Slam, os maiores torneios de ténis.
9: Muito feliz, acho que lá está, hoje foi talvez o jogo que eu joguei a pior nível dos três jogos da qualificação, mas é normal, é um jogo com muitas emoções, muito nervo à mistura, por tudo o que significa, como é lógico, e eu que nunca me tinha qualificado aqui em Paris, conseguir esta qualificação é especial para mim, e pronto, estou muito feliz de ter conseguido sofrer em campo e ultrapassar as adversidades que o Lucas e um bocadinho as minhas emoções me estavam a combater.
10: Pior jogo, mas nunca deu oportunidade, Lucas?
9: Sim, ele teve ali um ou outro set point, mas sim, eu sempre sólido no meu serviço, diria, competente, era o que eu tinha preparado. Hoje era um ténis um bocado diferente, porque o sol está cá fora e já sabemos que quando o sol sai em Paris o campo é super rápido. Nos últimos dois dias eu joguei em condições muito mais lentas, o jogo dava para entrar mais lentamente, um pouco, dava para sentir melhor a bola, e hoje, com os nervos, isso não era tão fácil, e pronto, sabia que me agarrar muito ao meu serviço e que me concentrar antes de cada ponto, e era isso que me ia dar de comer, e pronto, foi o que me ajudou. Ao longo do segundo set, ele também não me deu grandes hipóteses, na verdade, para eu fazer break. Portanto, levamos o jogo para tie-break e eu consegui ser um bocadinho melhor.
0: E na Suécia prossegue a reunião dos ministros dos negócios estrangeiros da NATO, Ligia Anjos.
11: Em Helsingborg, no sul da Suécia, os ministros dos negócios estrangeiros da Aliança Atlântica tentam perceber uma coisa simples. Os Estados Unidos continuam comprometidos com a defesa da Europa ou estão a afastar-se? Esta é a questão central desta reunião. A dúvida levantou-se no início deste mês, quando Donald Trump anunciou a retirada de 5 mil soldados norte-americanos da Alemanha. Dias depois, enviou outros 5 mil para a Polónia, uma espécie de jogo de xadrez militar que deixou os aliados entre alívio tático e incerteza estratégica. A Polónia vê no esforço militar uma garantia de proteção na fronteira oriental da NATO, mas Berlim, Paris ou Oslo olham para esta decisão com desconforto. O problema não é apenas militar, mas é sobretudo o facto de a segurança europeia depender agora das decisões de presidente norte-americano. A ministra sueca dos negócios estrangeiros admitiu ontem que nem sempre é fácil perceber exatamente o que Washington pretende, numa altura em que cresce o receio sobre o novo modelo de forças do Pentágono apresentado nos próximos dias. O documento deve indicar quantos militares os Estados Unidos estão dispostos a mobilizar na Europa em caso de crise.
0: E ao ponto final neste jornal, continua connosco para a segunda parte. Segunda parte da nossa emissão. Começamos com o convidado de Cristiana Soares. Trata-se de Daniel Ribeiro, da ONG moçambicana Justiça Ambiental.
12: Convidado.
13: Daniel Ribeiro, da Justiça Ambiental Moçambique, está aqui em Paris. Qual é o objetivo desta deslocação?
14: Nós estamos a trabalhar no assunto do gás no norte de Moçambique e, como Total é uma das empresas grandes envolvidas no gás, há vários assuntos. Temos o assunto dos abusos de direitos humanos, temos os assuntos à volta do impactos ambientais, temos assuntos económicos, e nós estamos a tentar criar mais conhecimento sobre os problemas do projeto, porque agora que o projeto reiniciou, estamos a ver muita informação que nós achamos não certa, falar sobre o potencial económico, falar que a segurança está sob controle, e nós vemos outra realidade. Nós estamos a ver grandes riscos económicos para o país, grandes impactos ambientais, assuntos das comunidades não resolvidas, com comunidades sem acesso ao mar, e são pescadores, é o único meio de subsistência. Camponeses sem acesso à terra, e a situação no terreno continua perigosa, a insurgência continua ativa, e nós estamos com medo que, com o avanço do projeto, esses assuntos ficam ignorados, postos no passado, e nós, isso não é uma opção. solução para nós.
13: Em todo caso, estão aqui porque na próxima semana realiza-se a Assembleia Geral da Total, nomeadamente, e também da Société Générale, e que são empresas francesas e que estão envolvidas nestes projetos em Moçambique e que vos levantam dúvidas, esses projetos também. De alguma forma vão tentar dissuadir estes investidores ou alertar estes investidores para aquilo que realmente se passa no terreno?
14: Sim, nós não vamos aos AGMs, mas muitos acionistas, é uma fase em que acionistas querem saber mais sobre os seus investimentos, sobre as empresas. É por isso que nós estamos aqui, para dar outro lado da informação, a informação do terreno. Porque nós achamos que qualquer investidor com algum nível de responsabilidade social, de preocupação sobre o ambiente e o bem-estar do povo moçambicano, devia pensar duas vezes em continuar a apoiar estes projetos.
13: Quais é que são as consequências destes investimentos, destas empresas francesas em Moçambique?
14: Há dois casos legais neste momento. Um está a ser investigado pelo procurador francês sobre o ataque de Palma. E temos um segundo caso em que houve abuso de direitos humanos, tortura de indivíduos no local do projeto Total. E eu acho que é muito importante essas investigações serem feitas antes de qualquer avanço ou em continuação de investir nos projetos, porque nós temos de perceber se o Total sabia destes assuntos, se estavam ligados, porque nós sabemos que a segurança e a presença militar é para a segurança do projeto. Esse, e nós sabemos que os militares fizeram vários crimes e nós temos de perceber isso. Então, qualquer investidor, eu acho que é importante que deixar esses processos avançar para nós termos melhor noção dessas ligações. Mas também já estamos a ver em outros tipos de impactos. Por exemplo, já começou-se com a dragagem. A dragagem já fez um canal numa zona de corais, já tem grandes depósitos de sedimentos em cima de outras zonas de corais que estão a morrer. Então, já estamos a ver, só com primeiros meses de atividades, impactos sérios. E nós temos também ver que análises de impactos ambientais subestimaram impactos, porque isso é uma zona ambiental muito rica e muito sensível. E também as projeções feitas, por exemplo, o Coral Sul, o projeto de Eni, o que eles projetaram de queima de gás, no primeiro ano atingimos o que era só para ter atingido em 7 anos. Então estamos a ver que subestimaram os impactos, subestimaram as emissões e impactos já nos projetos que já estão a ocorrer, e agora estamos a ver condições muito preocupantes no terreno. O outro assunto é que agora a segurança também é problemática, porque o Total agora está a focar muito na segurança da empresa por todos os subcontratores dentro da zona do projeto. Os ruandeses só estão agora à volta da zona do projeto e estão a expor a comunidade ao maior perigo, porque a insurgência continua, não está resolvido, não está seguro para o povo.
13: As forças ruandesas que estão no terreno apenas servem para tornar seguro o complexo da Afungi e não as populações.
14: Nós estamos no terreno. Antigamente via-se a presença e postos de tropa ruandesa em vários sítios. Esta vez, se estás a andar em Palma, não vês tropa ruandesa. Só quando vais para a zona do projeto é que começas a ver. O foco é a segurança do projeto. Por exemplo, pessoas que iam apanhar voos para Palma, antigamente aterrava em Palma. Agora aterra dentro do projeto da Total. E nós não trabalhamos com a Total, não temos nenhuma ligação, temos mostrado independência completa, já não podemos usar esse voo. Os trabalhadores vêm diretamente de barco ou de avião. Tu já não vês uma interação entre o projeto e a comunidade. Agora, por exemplo, as ilhas em frente do projeto também já estão a informar as comunidades que vão ter que sair das ilhas. E estão a dar razões de segurança, mas, na verdade, são zonas que não eram para ser afetadas pelo projeto, já estão a ser afetadas. Também traz um aumento de bases que está também a usurpar territórios das comunidades. Então, estamos a ver muita atividade e pouco foco nos impactos nas comunidades e no ambiente naquela zona.
13: Estes projetos não são bons para Moçambique. Ter um projeto destes, economicamente, não pode beneficiar a população moçambicana.
14: Primeiro, esses projetos têm-se para criar dívidas. Por exemplo, quando eles iniciaram o projeto, mencionaram que o atraso custou acima de 4 mil milhões de dólares e que esperam que Moçambique compense. Então, logo ali estás a ver o tipo de dinâmica. Mas também temos de ver a realidade económica deste tipo de projetos. Historicamente, não houve nenhum país africano que ficou rico com esses projetos, porque há uma realidade económica básica. Tens uma cadeia de valores e o recurso de extração é o primeiro passo. Mas depois tens o processamento, o transporte, a venda. Essa cadeia de benefícios económicos é que desenvolve um país e nós não temos nenhuma dessa parte. A empresa não é moçambicana, o processamento não é feito por Moçambique, o transporte não é Moçambique, o mercado não é Moçambique, o consumo nem vai ser consumido em Moçambique. Nós não temos acesso a nenhuma parte dessa cadeia de valores, só temos a extração e é o sítio que tem menos valor, é a parte da cadeia de valores que tem mais impactos. Então nenhum país vai conseguir desenvolver a ter ganhos económicos se não participa nas outras partes da cadeia de valores. Mas tem outro problema. A matéria-prima é o que tem menos valor. O valor que tu vendes é o mais baixo. Vamos ter que comprar o produto já processado a um valor muito maior. Isso cria um déficit, porque nós temos que comprar um produto com mais valor e estamos a vender um produto de menos valor. Então o modelo fundamental não deixa a África sair. Um bom exemplo é a Nigéria. A Nigéria não faz refinação do seu próprio óleo até pouco tempo. E quer dizer o quê? Eles vendiam o matéria bruta, então se um barril estava a 60 dólares, os produtos totais produzidos por esse barril é acima de 100 dólares. Então tu compras de volta, estás com a dívida. Por isso tens muitos países africanos a subsidiar combustíveis, porque é uma das grandes percas económicas em termos do orçamento do Estado. E do ano 70, 80, 90, a Nigéria tentou convencer a Europa, o Banco Mundial, para investir numa refinaria e nunca foi dado. Porquê? Porque a Nigéria é um mercado para essas empresas e Moçambique vai ser um mercado para essas empresas. O modelo económico fundamentalmente não vai deixar Moçambique desenvolver. Não temos acesso àquela cadeia económica que permite o desenvolvimento, só temos a matéria-prima. E com a matéria-prima e extração só, não há desenvolvimento. E a prova é a história toda da África e todos os milhões de projetos de combustíveis fósseis não criaram riqueza para o país, criaram dívida, aumento, conflito, militarização. Isso é a realidade deste projeto. Este projeto já está a seguir o mesmo caso.
13: Este projeto foi retomado a 29 de janeiro deste ano. Vocês falam que isto é uma bomba climática. A nível ambiental, expliquem-me o que é isto da bomba climática.
14: Nós estamos a falar de níveis de emissões enormes. Primeiro, o gás tem que ser transformado e muita energia é usada só para criar o gás em forma de líquido para poder transportar. Mas também há muitas percas no processo todo e há muito queima do gás. Por exemplo, o projeto do Coral Sul, só em queima do gás, é o gás não usado que é queimado para manter o processamento e a extração seguro. Um dia de queima é mais que 8 anos de consumo energético de uma casa na Itália, por exemplo. A escala de emissões que sai é chocante. Eu acho que as pessoas não têm noção. Um projeto do Coral Sul é responsável por mais que 11% das emissões de Moçambique. O primeiro projeto feito por Eni já está a consumir um décimo das nossas emissões.
13: E, portanto, há 3 projetos, o da Eni, o da ExxonMobil e o da Total.
14: E esse é um pequeno comparado com o Total. Então, as emissões vão ser chocantes. E não esquece, Moçambique já é um país que já está a sofrer muito dos impactos de mudanças climáticas e esse tipo de projetos, e se o modelo de desenvolvimento da África é esse, não é só a África que vai sofrer. Não temos chance nenhuma de lidar com a crise económica se o modelo para desenvolvimento de países é continuar a extração do combustíveis fósseis, do óleo, do gás e tudo isso. Nós temos que começar a dar opções, outras alternativas de desenvolvimento a países como Moçambique. E há muita oportunidade. O problema é que não há interesse. E o outro perigo muito importante para a económica é que essas empresas sabem muito bem que mudanças climáticas e os regulamentos e as futuras mitigações que vão ser necessárias vão pôr em perigo os seus projetos. Então eles estão a criar contratos e bilaterais de forma em que se eles vão fazer o dinheiro através de extração, se tiverem que parar de extrair, vão ser compensados. E vão ser compensados por quem? Moçambique. Então Moçambique tem um grande perigo de mais tarde ter que compensar essas empresas porque prometeu acesso e globalmente já não é permitido. É um perigo enorme económico futuro para países africanos ficarem com dívidas enormes devido a possíveis cobranças dessas empresas. Por causa do, e tu vês os contratos, já vês essa estrutura legal ser posta para poder fazer isso.
13: Daniel Ribeiro, obrigada.
14: Obrigado.
0: Desporto. Vamos agora ao desporto de Marco Martins.
15: O quadro principal de Roland Garros, nas diferentes vertentes, entre elas os torneios masculino e feminino, arranca no domingo 24 de maio, com a presença de 3 portugueses, Nuno Borges, Jaime Faria e Francisco Cabral. O ano de 2025 foi histórico para Portugal, com 3 tenistas no quadro principal de singulares masculinos, com Nuno Borges, Jaime Faria e Henrique Rocha. Em 2026 serão apenas 2 atletas lusos, Nuno Borges e Jaime Faria. Enquanto Nuno Borges, de 29 anos, entrou diretamente para o quadro principal devido à sua classificação, ocupando o 50º lugar no ranking mundial, 3 outros tenistas portugueses tentaram entrar na prova final, passando pelas qualificações. Jaime Faria, de 22 anos, foi o único que conseguiu ultrapassar as 3 rondas, batendo o búlgaro Grigor Dimitrov, o norte-americano Colton Smith e o austríaco Lucas Neumeier. sendo que este último foi eliminado em dois sets com os parciais de 6-3 e 7-6. Ao microfone da RFI, Jaime Faria estava feliz com a vitória que lhe permite estar pela sexta vez consecutiva num torneio do Grand Slam.
9: Muito feliz, acho que lá está. Hoje foi talvez o jogo que eu joguei a pior nível dos três jogos da qualificação, mas é normal, é um jogo com muitas emoções, muito nervo à mistura, por tudo o que significa, como é lógico, e eu que nunca me tinha qualificado aqui em Paris, conseguir esta qualificação é especial para mim e pronto, estou muito feliz de ter conseguido sofrer em campo e ultrapassar as adversidades que o Lucas e um bocadinho as minhas emoções me estavam a combater.
10: Pior jogo, mas nunca deu oportunidade ao Lucas.
9: Sim, ele teve ali um 8-set point, mas sim, eu sempre sólido no meu serviço, diria, competente, era o que eu tinha preparado. Hoje era um ténis um bocado diferente, porque o sol está cá fora e já sabemos quando o sol sai em Paris o campo é super rápido. Nos últimos dois dias eu joguei em condições muito mais lentas, o jogo dava para entrar mais lentamente, a pouco dava para sentir melhor a bola, e hoje com os nervos isso não era tão fácil, e pronto, sabia que me agarrar muito ao meu serviço e que me concentrar antes de cada ponto, e era isso que me ia dar de comer, e pronto, foi o que me ajudou ao longo do segundo set. Ele também não me deu grandes hipóteses, na verdade, para eu fazer break, portanto, levamos o jogo para tie-break e eu consegui ser um bocadinho melhor. É verdade, já joguei muitas rondas de fase de qualificação, últimas rondas, essa é muito especial, são todas diferentes, são todos sofrimentos diferentes, não há uma em que eu diga que tive o jogo todo muito tranquilo, e isso é bom sinal, quer dizer que eu me importo com isto, que sinto muito ainda o ténis e que são momentos que sempre sonhei, não é? Jogar grande slam e a ronda de qualificação, a última, são as mais intensas por isso mesmo, e aqui no Suzanne Langland ainda mais. O estádio não estava tão cheio como o Grigor, mas ainda assim agora para o fim já estava bem composto e as emoções ainda vêm um bocadinho mais ao de cima, e só conseguir ganhar foi o melhor.
10: Falou das condições, na próxima semana vai ser cerca de 30 graus, sol, vai ser uma adaptação rápida.
9: Sim. Já estamos à espera disso. Dois desportos quase completamente diferentes. Roland Garros com sol, Roland Garros nublado. Portanto, é preparar-me agora. Tenho, não sei, sexta, sábado para me preparar. Não sei se jogo domingo, segunda ou terça. Eu normalmente jogo sempre domingo. Estava a ter mais um dia ou outro, jogo sempre domingo para poder jogar meus dias. Mas pronto, é agora descansar e adaptar mais condições, porque realmente vai ser outro torneio. Há melhor de 5 sets, mais físico pelo calor, mas eu gosto disso. Eu procuro o calor o ano inteiro. Portanto, sinto-me bem e sinto-me super confiante. Sou dos jogadores que têm mais jogos, se calhar, esta época, portanto isso só me dá confiança. Já tive diferentes experiências e isto de jogar 6 quadros já não é nada de novo. Sinto que vou para o campo para batalhar, seja quem for, acho que tenho boas oportunidades, porque estou a jogar bom ténis, isso é 100% claro. Estou a jogar bom ténis, estou confiante e estou com muita vontade de continuar a viver no torneio, e lá está, não sei, agora é focar-me em mim, descansar, e depois, seja quem for, estamos cá todos para dar o nosso melhor, a minha equipa, e juntamente com o apoio maravilhoso mais uma vez dos portugueses que senti hoje, tentar continuar esta caminhada. Bonito.
10: Qual é a diferença entre o Jaime de 2025, apurado diretamente para o quadro principal, e este Jaime de 2026?
9: O Jaime de 2025 tinha melhor ranking, mas era um Jaime menos bem preparado. Era um Jaime que nessa altura, inclusive, não estava numa boa fase, tinha vindo de uma lesão, estava ali numa fase de perceber se era o meu lugar realmente, aquilo perto do top 100, top 100, a entrada direta, e pronto, e quando não se tem tantos jogos, não estava com tanta confiança, estava muito mal fisicamente, confesso. Mas pronto, eu este ano, o Jaime de 2026 é um Jaime mais bem preparado, com mais experiências e com mais clareza do que é que tenho que fazer e procurar em campo, e pronto, não estou aqui por acaso, já é o sexto consecutivo que jogo o quadro, portanto, tenho que sentir que mereço isto, é que estou junto dos melhores, portanto, é isto, dar âmbito ao meu trabalho e confiança.
15: Quanto a Henrique Rocha, de 22 anos, foi eliminado na segunda ronda das qualificações. Após ter vencido o húngaro Zombor Piros, o tenista português foi derrotado em 3 sets pelo croata Borna Gojo, com os parciais de 3-6, 6-3 e 6-7. Ainda no que diz respeito aos masculinos, Frederico Silva, de 31 anos, foi eliminado na primeira ronda das qualificações pelo argentino Federico Agustín Gómez, em 3 sets com os parciais de 3-6, 7-6 e 3-6. Em entrevista à RFI, Frederico Silva estava decepcionado com a eliminação, mas, no entanto, estava satisfeito por ter regressado à terra batida francesa.
16: Jogo bastante equilibrado desde o início. Eu acho que, apesar de ter perdido o primeiro set, tive várias oportunidades de lhe fazer o break e de passar para a frente no resultado. Acabei por não conseguir e ele acabou por aproveitar melhor as oportunidades que teve para fazer o break e depois serviu bastante bem o resto do set. Tentei manter-me tranquilo para o segundo set, já um bocadinho mais dentro do jogo também, um bocadinho mais, se calhar, habituado aqui às condições do campo e um bocado no limite, quando ele estava a vir para fechar o encontro, consegui ir buscar alguma energia extra para virar o jogo, ganhar o segundo set, e o terceiro set acabou por ser um set bem disputado, em que ainda estive break acima no terceiro set, mas acho que ele também jogou bastante bem, puxou pelo nível e acabou por jogar um terceiro set bastante bom.
15: Alguma coisa que faltou justamente neste jogo? Sei que ainda há pouco tempo tinha vencido este jogador.
16: Sim, eu tinha jogado com ele na final de um challenger em piso rápido e na altura tinha ganho, mas tinha sido um jogo também que tinha ganho em 3 sets, sabia que ia ser um jogo bastante equilibrado. Hoje acho que ele serviu bastante melhor que eu, acho que ele conseguiu estar mais vezes por cima do ponto, a comandar o ponto, do que eu, e acho que no final foi um bocadinho por aí que o jogo caiu para o lado dele no 3 set.
15: Como é que foi este regresso a Roland Garros após alguns anos?
16: Sim, era um objetivo claro para mim, depois de uns anos um bocado complicados, eu queria muito voltar aqui o mais cedo possível e obviamente muito feliz por ter voltado a este torneio, que é sempre uma grande motivação estar aqui e poder jogar aqui neste torneio, e muita pena de não ter conseguido ganhar o jogo hoje e prolongar a minha estadia, mas continuar a trabalhar para que no próximo ano possa estar cá de volta.
15: É sempre um saborzinho especial estar aqui em Roland Garros, para quem já ganhou uma categoria aqui.
16: Já não penso muito nisso, na verdade, já foi há muitos anos, acho que isso já não está na minha cabeça já, e agora é mesmo uma etapa diferente da minha carreira, e sempre na mesma um orgulho e uma motivação extra estar aqui a competir entre os melhores jogadores, e é nisso que me vou focar. É, apesar da derrota hoje, trabalhei bastante para voltar aqui a este torneio e vou continuar a trabalhar para estar cá no próximo ano.
15: Sobre o ténis português, 3 nos qualifiers, nos homens, 1 diretamente já no quadro principal, 1 nos pares, 2 também mulheres. Podemos dizer que está aí no bom sentido neste momento o ténis português?
16: Sim, eu acho que é o recorde de participações, neste caso, portuguesas no Grand Slam, e acho que sim, acho que é um bocadinho a recompensa do trabalho que tem sido feito pela Federação Portuguesa de Ténis, um bocadinho também pelo trabalho que tem sido feito pelos treinadores e por todos os que estão envolvidos no ténis em Portugal, que sem dúvida que um país tão pequeno como Portugal, com tão poucos praticantes, termos 7 jogadores a participar aqui, acho que é muito positivo para Portugal e para o ténis português, e vou estar a torcer também por eles.
15: Este ano, 2 tenistas portuguesas tentaram alcançar o apuramento para o quadro principal, as irmãs Matilde e Francisca Jorge. No entanto, as duas acabaram por ficar afastadas na segunda ronda das qualificações. Matilde Jorge, de 22 anos, foi eliminada na segunda ronda pela norte-americana Mary Stoyana em 2 sets com os parciais de 6-4 e 6-4, ela que tinha derrotado na primeira ronda a norte-americana Elvina Kalieva. Quanto a Francisca Jorge, de 26 anos, foi derrotada na segunda ronda pela eslovaca Rebeka Sramkova em 2 sets com os parciais de 6-3 e 6-4. Ela que tinha eliminado na primeira ronda a chinesa Xiaodi Yu. Referir ainda que Portugal vai contar com o tenista Francisco Cabral, mas unicamente na vertente de pares masculinos. Em 2025, o tenista luso, que fazia dupla com o austríaco Lucas Midler, foi eliminado pela dupla hispano-argentina, composta por Marcel Granollers e Horácio Zeballos, em 2 sets com os parciais de 7-6 e 6-3, na primeira ronda do torneio. O Grand Slam de Roland Garros, o torneio parisiense em França, decorre de 24 de maio a 7 de junho na capital francesa. Chegamos assim ao fim deste Magazine de Esporto. Até breve.

0: 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São 18 horas em Paris e Maputo.
1: Carina Branco.
0: Bem-vindas e bem-vindos ao nosso jornal desta sexta-feira, 22 de maio. És alguns dos títulos deste noticiário. Cabo Delgado profundamente marcada pela insegurança alimentar depois de anos de insegurança devido ao terrorismo. Em Moçambique, a autarca de Climane acusa o Governo Central de não canalizar os fundos de compensação autárquica. Esta é a resposta à greve dos funcionários do município que denunciam salários em atraso. Em Cabo Verde, a Direção Nacional do MPD, partido derrotado nas legislativas de domingo, reúne-se esta sexta-feira para marcar convenção extraordinária para eleger o sucessor de Ulisses Correia Silva. E o presidente norte-americano, Donald Trump, anunciou hoje o envio de mais 5 mil soldados para a Polónia, dias depois de ter anunciado a retirada do mesmo número de militares norte-americanos da Alemanha. No ténis, o português Jaime Faria apurou-se para o quadro principal do Roland Garros, que arranca este domingo em Paris. No controle técnico desta emissão está Moussal Chili, e o jornal começa agora.
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